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Ah, músicas que bombam a gente traz pra você aqui na Pan, sim. Aquelas que bombam em redes sociais, TikTok, dancinho e tudo mais. Do It com Anxiety, tem clássicos já, Red Hot Chili Peppers, Miley Cyrus. E você com a gente, fazendo parte dessa história aí. 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

0: É isso, garotona Taylor Swift na Pan. The Pity of a Pity, a primeira posição então das 7 melhores dessa quinta-feira. E te fala mais, te digo mais. Taylor Swift está alcançando um novo marco financeiro. Passou a ter um patrimônio estimado em mais ou menos 2 bilhões de dólares. Pois é, ela tá bem, viu? A atualização, você sabe que ela veio em meio ao anúncio de mais um projeto da cantora, que vai fazer parte da trilha sonora de Toy Story 5, o novo filme da Disney. E tá demais. E ela só vem bombando cada vez mais. Garotona, né? Pô, não é à toa que você tá bombando demais no mundo todo, né? Taylor Swift, Lola Young, Olivia Dean, David Guetta, junto com Taylor Swift e Tones and I, Sabrina Carpenter e Alex Zorin, são as 7 melhores dessa quinta-feira e já tem ela, a melhor da semana. Fica aí!
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0: Ah, se você pudesse fugir, seria pra onde, hein? Skank, vamos fugir aqui na número 1 do Brasil. A música volta já aqui na Pan.
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Essa é a sua número um do Brasil, sempre com você, todos os dias, todas as tardes, noites. Aí é você que decide, né? Quando você liga o rádio e escuta a gente, o que é que você faz? Deixa com a gente aí, te fazendo companhia. Noite de quinta-feira, 4 de junho, um bom feriadão pra você. Boa sexta-feira amanhã, bom final de semana. Se você vai folgar, vai emendar, aproveite pra se curtir, curtir a família, fazer alguma coisa legal. Pra você que vai trabalhar, agradeça por você ter um trampo. Nossa, quanta reflexão. É, ué. Bom final de semana, Post Malone com Circles aqui na Jovem.

0: Ed Sheeran com a Closed aqui na número 1 do Brasa. Bora dar aquele giro no mundo dos artistas, então? O que, que seu artista favorito tá fazendo?
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2: Conexão de volta aqui na Pan, e com a Copa do Mundo se aproximando, as novidades também começam a aparecer no mundo do pop. Uma delas é o single It Only Takes One Lion, lançado pelo Belen Sebastian, para apoiar a Escócia na competição. Será que vai adiantar alguma coisa? A música foi composta por Stuart Murdoch, logo após a classificação de sua seleção na vitória sobre a Dinamarca por 4-2 em novembro de 2025. E se você anda com saudade de Chris Cornell, em 26 de junho chega às lojas físicas e virtuais também o vinil duplo de Carry On, álbum lançado em 2007 pelo líder do Soundgarden, que infelizmente nos deixou em 2017. Além das faixas originais, o disco conta com uma série de extras, incluindo a versão de Cornell para Billie Jean de Michael Jackson. Para saber mais, siga a Pan nas redes sociais.
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0: Oh. Taylor Swift e Opa Light aqui na Pan. 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

Closer, closer, closer, com Neo aqui na número 1 do Brasil. Já já tem clássicos da Pan pra deixar sua quinta barra sexta-feira do jeito. The Weeknd, Save Your Tears com Ariana Grande.

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Começou mais um Clássicos da Fan. A partir de agora, o melhor do flashback. Uma hora inteira com as melhores do passado pra você matar saudades aqui na número 1 do Brasil. Eu sou o Ricardo Santos e acompanho nessa viagem. Vamos lá, curtir as boas, né? Pra começar hoje tem a dupla Roland Orzabal e Kurt Smith. Detonaram nos anos 80, né? O destaque é de uma música do álbum Songs from the Big Chair. Tears for Fears, pra começar, Head Over Heels na Pan.

Michael Jackson aqui na Jovem Pan com a lendária Beat It. Antes teve o Simple Minds, I Love and Kicking, também Our Field, Your Love, um trio aí dos anos 80 pra você. Daqui a pouquinho tem anos 90, tá bom? Por enquanto a gente segue a nossa viagem oitentista pra matar saudades de mais um clássico. Don't You Want Me? É Human League aqui no som dos clássicos da Pan.

Peter Gabriel Sledgehammer aqui na Jovem Pan. Antes teve o Snap com Rhythm is a Dancer, também Ace of Base, All That You Want. E a nossa viagem continua. São as melhores do passado pra você aqui na Jovem Pan. R.E.M. agora, Losing My Religion, os clássicos da Pan.

Blue Savannah aqui na Jovem Pan. E o Razor, vocalista Andy Bell, acompanhado do tecladista Vince Clark, que também já foi do Depeche Mode e do Yazoo. Nossa viagem no tempo continua, dando sequência aqui nos clássicos. Agora o destaque é para 1988, Boys Don't Cry, The Cure, nos clássicos da Pan, número 1 do Brasil, Jovem Pan.

0: Eyes Without a Face. Billy Idol aqui na Jovem Pan. Antes teve o Bruce Hornsby com The Range, The Way It Is, também Smiths. Ponto final na edição de hoje dos Clássicos da Pan, que voltam amanhã.
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0: Você continua aqui na Jovem Pan. Sou Ricardo San. Vou te deixar com muita música aí durante a madrugada toda.
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0: Agora 4h59, olá, bom dia para você. Hoje é sexta-feira, 5 de junho de 2026. Seja bem-vindo, bem-vinda aqui à programação da Jovem Pan. Está no ar o Jornal da Manhã. Vamos então às principais manchetes, aos destaques da edição de hoje. Marcha para Jesus reúne mais de 35 mil fiéis em São Paulo, além de políticos como Tarcísio de Freitas e Ricardo Nunes e os presidenciáveis Flávio Bolsonaro e Ronaldo Caiado. Mas sem Lula, que enviou Jorge Messias para não tirar proveito político da fé. Eduardo nega que tenha sugerido a substituição do Pix pelo Zelle, sistema de pagamentos norte-americano. Diz que a ferramenta foi criada pelo pai, Jair Bolsonaro, e acusa Lula de promover conflitos com os Estados Unidos. Em carta aberta, Volodymyr Zelensky propõe encontro com Vladimir Putin com cessar-fogo total durante negociações para pôr fim à guerra. E o Kremlin afirma que Moscou tem as portas abertas para o ucraniano a qualquer momento. Em nova ação para ampliar pressão sobre o governo cubano, a Casa Branca impõe sanções ao presidente da ilha, Miguel Díaz-Canel, entidades e membros da família Castro. Edson Fachin aciona a Procuradoria-Geral da União para defender Alexandre de Moraes em processos nos Estados Unidos movidos por Rumble e Trump Media por censura e violação de garantias constitucionais norte-americanas. Monique Medeiros deixa o complexo penitenciário de Jericinó, no Rio de Janeiro, após receber perdão judicial em julgamento pela morte do filho Henri Borel e que levou à condenação do ex-vereador Jairinho a quase 44 anos de prisão. 5h01, a edição de hoje do Jornal da Manhã começa destacando para você que a Marcha para Jesus reuniu políticos e cerca de 35 mil pessoas no centro de São Paulo. O prefeito de São Paulo, Ricardo Nunes, o governador Tarcísio de Freitas, o advogado-geral da União, Jorge Messias, e o pré-candidato Flávio Bolsonaro participaram também do evento. A reportagem é de Daniel Lia.
1: A Marcha para Jesus reuniu milhares de fiéis em São Paulo e políticos aproveitaram a ocasião para se aproximar do público evangélico. Ovacionado ao subir no palco, o pré-candidato à presidência da República pelo PL, Flávio Bolsonaro, destacou que o Brasil vive uma guerra espiritual.
2: Vamos orar pelo nosso Brasil. Essa guerra é espiritual. E hoje é a maior resposta que nós podemos dar ao mundo do mal, que vai ser expulso do governo desse Brasil esse ano. Em nome do Senhor Jesus, amém!
1: O senador falou também sobre a polarização.
3: A polarização não é uma escolha minha, né? Eu acho que o brasileiro está vendo com mais clareza hoje qual é o caminho que ele quer seguir. Tem um caminho do atual governo, que é violência, é miséria, é altos impostos, é perseguição, é fome, é comida cara, é o salário comprando menos, enchendo menos o carrinho de compra no mercado. E do lado de cá, com a gente, que é o caminho da prosperidade que a gente quer oferecer, com menos impostos, mais segurança, mais oportunidade para todos, e respeitar a fé de todo mundo e respeitar a opinião diferente de todo mundo. Aqui não vai ter censura. Esse ato aqui, eu tenho certeza que pode até estar irritando muita gente do lado de lá, mas vão ter que aturar, porque isso aqui é a prova de que o Brasil tem fé, que o Brasil tem futuro.
1: Foi a primeira aparição conjunta de Flávio e o governador de São Paulo, Tarcísio de Freitas, após o vazamento dos áudios e da exposição da relação entre o senador e o banqueiro Daniel Vorcaro. O pré-candidato à presidência exaltou a presença do chefe do Palácio dos Bandeirantes na caminhada.
3: O Tarcísio é um aliado, é um amigo, é um grande governador. Estou aqui do lado do prefeito Ricardo Nunes de São Paulo, que é um cara fora de série. Então está sendo a primeira oportunidade de eu estar aqui em São Paulo com um prefeito que é correto, com um governador que é correto e com um povo que é maravilhoso. Então, assim, estou muito feliz de estar aqui hoje e saio daqui com mais força ainda para continuar lutando pelo meu Brasil.
1: No palco, entre diversos políticos, Tarcísio ficou ao lado de Flávio e ressaltou a importância da união dos fiéis.
4: Eu só sei que a voz de vocês será ouvida pelo Senhor. E a voz do Senhor nos conduz no meio do fogo. Amém?
1: Já o prefeito da cidade de São Paulo, Ricardo Nunes, fez questão de enfatizar a ligação do presidenciável com os evangélicos.
5: O povo evangélico tem normalmente o comportamento de votar naquelas pessoas que se identificam com aquilo que defende. A questão de direito à vida, do respeito à família. E o Flávio é o que tem mais conexão com essas pautas. Então é super legítimo, tanto é que ele está aqui e a gente vê aí o povo muito carinhoso com ele, né? Isso é a maior demonstração do exercício puro da democracia. De uma parte da população que está crescendo cada vez mais, que são os evangélicos, terem a sua conexão da sua representatividade. Deles terem no Flávio e no Tarcísio de Freitas o simbolismo da sua representação, daquilo que eles acreditam.
1: Juristas também marcaram presença. O ministro do Supremo Tribunal Federal, André Mendonça, compareceu, assim como o advogado-geral da União, Jorge Messias, que afirmou ter entregue às mãos de Deus a indicação ao STF.
6: Eu entreguei isso na mão de Deus, todas as coisas cooperam para aqueles que amam a Deus. Eu tenho entregado minha vida a Jesus desde novo. Eu quero que esse projeto, como todos os outros da minha vida, estejam sendo guiados pelas mãos de Deus.
1: Messias, que representou o presidente da República na marcha, colocou Lula para conversar com o apóstolo Estevão Hernandes. O petista explicou o motivo de sua ausência.
7: Presidente, bom dia, tudo bem?
8: Apóstolo, tudo bem, muito obrigado pelo carinho, companheiro Messias.
7: Não, é um grande prazer, o Messias é um grande irmão e a gente fica muito feliz aqui com a presença dele, viu, presidente?
8: Eu vou lhe contar porque que eu não vou, viu? Apóstolo, eu não participo de nada religioso em época de eleição porque eu não quero passar ideia.
7: Perfeito.
8: De que estou tentando tirar proveito político de uma coisa sagrada.
7: Perfeito, perfeito, perfeito. Eu entendo, eu entendo.
1: Os organizadores negaram que o evento tivesse cunho político, apesar das presenças de pré-candidatos à presidência da República, deputados, senadores, do prefeito da capital, governador do estado, além de integrantes do judiciário. Estevão Hernandes pediu respeito a todas as diferenças e crenças. Flávio Bolsonaro e Tarcísio de Freitas chegaram a puxar o coro da plateia cantando duas músicas. O senador, que segurava a bandeira de Israel, ainda pediu orações em favor de seu pai, Jair Bolsonaro. A 34ª Marcha para Jesus reuniu cerca de 35 mil pessoas, segundo estimativas do monitoramento da Universidade de São Paulo.
0: E a comentarista Dora Kramer avalia que o presidente Lula não estava de corpo na Marcha para Jesus, mas os pensamentos estavam lá. Acompanhe.
9: A Marcha para Jesus é um evento religioso com a marca forte da presença de políticos e políticos de direita, de representantes.

0: do evento, dizendo o quê? Dizendo justamente que ele não foi, mas foi porque não quis tirar proveito eleitoral de um evento religioso. O presidente Lula nunca tinha dado essa justificativa. Na verdade, ele não foi pelo motivo de sempre, que é o seguinte: o receio de ser hostilizado pelo público evangélico, que, segundo as pesquisas, em sua maioria, não tem a menor simpatia pelo presidente nem pelo PT. Só que o presidente Lula fez o contrário do que ele disse, né? Ele disse, telefonou lá para o organizador, disse: olha, eu quero explicar por que que eu não fui. Sim, mas com esse telefonema, ele fez exatamente isso. Marcou presença pela primeira vez, nunca tinha feito isso. E não por coincidência, num ano de eleições.
1: Já o pré-candidato à presidência da República, Ronaldo Caiado, esse marcou presença na Marcha para Jesus nesta quinta-feira em São Paulo. Após o evento, afirmou que Lula não compareceu porque seria duramente vaiado. Acompanhe na reportagem do Misael Mainetti.
2: Ronaldo Caiado, pré-candidato à presidência da República pelo PSD, subiu ao palco da Marcha para Jesus, acompanhado da esposa, Gracinha Caiado, e do presidente nacional do partido, Gilberto Kassab. Em tom de campanha, o ex-governador de Goiás disse que o Brasil precisa ser governado por uma pessoa com integridade moral.
3: Esse povo que foi escolhido para ser o povo de Deus tem que ser governado por alguém que tem integridade moral, dignidade, capacidade de poder dizer aos jovens que eles não serão subordinados ao narcotráfico, não vão viver diante um governo de corrupção, mas vão viver diante um governo de esperança, com realizações, para que esse Brasil tenha a relevância que ele merece no cenário internacional. Eu encerro aqui as minhas palavras, pedindo oração de todos vocês, para que Deus nos guie. E podem saber, se chegarmos lá, nós vamos devolver o Brasil aos brasileiros de bem.
2: Ronaldo Caiado disse que o presidente Lula do PT não foi à marcha para Jesus porque não tem afinidade com o tema e nem com o público. Também disse que se Lula tivesse ido ao evento, teria sido vaiado.
4: Que ele não tem condições mínimas de aparecer em público. Essa é a verdade. Então ele não pode ter essa postura, até porque ele está usando de todas as peças do governo federal para tentar distorcer o resultado das eleições. Usando de todo o populismo, usando de todos os artifícios, penalizando a economia brasileira para tentar ganhar uma eleição. Então, o que atesta a ausência dele aqui é a incompatibilidade dele com o povo. Essa é a verdade. Se ele viesse aqui hoje, ele seria duramente vaiado. E ele sabe que não tem como enfrentar a população. Então ele quer cada vez mais desviar a atenção e fazer um falso governo dizendo que está beneficiando as pessoas, sendo que na verdade está aumentando o endividamento, aumentando a criminalidade e aumentando espaço para as facções criminosas no país.
2: Questionado sobre uma declaração de Flávio Bolsonaro, que afirmou não acreditar numa chapa entre Caiado e Romeu Zema do Novo, o pré-candidato do PSD evitou polemizar.
4: Eu tenho todo o respeito pela opinião do Flávio, tá certo? Agora, os entendimentos meus com o Zema, isso nós temos conversado. O ponto fundamental tem sido essa pacificação da centro-direita. E nós temos uma noção bem clara hoje. O importante hoje do debate é nós chegarmos unidos ao segundo turno. Mas não é só chegar ao segundo turno, é chegar com um candidato que ganhe as eleições do Lula no segundo turno. Esse é o ponto principal. Ou seja, e aí é que eu posso dizer a todos vocês: é a experiência de vida, 5 mandatos de deputado federal, 2 mandatos de governador, 1 mandato de senador da República. Você vê que é uma trajetória de vida que não tem nada a levantar contra a trajetória do Caiado. Você nunca me viu envolvido em nenhuma negociata, você nunca me viu envolvido em crescimento patrimonial, enriquecimento ilícito. Então são 40 anos de vida pública, com espírito público, com dignidade, com civismo, com patriotismo, que eu

0: defendi por convicção aquilo que eu sempre acreditei. Direito de propriedade, economia de mercado, livre iniciativa. Ou seja, são os princípios que eu tenho aí 40 anos de mostra do que eu sou.
1: Indagado sobre a relação entre Flávio e o caso Master, Caiado voltou a dizer que está concentrado na própria agenda, mas que o senador deve se explicar.
0: Cada um que se explique diante daquilo que sobre ele paire alguma dúvida. Esse é o fato. O problema dele tem que se explicar para o eleitor e para o partido dele. A mim, como pré-candidato, cabe exatamente mostrar a minha capacidade de poder governar o país. É isso que nós temos que discutir. Agora, o que é um ponto relevante, em continuidade à sua pergunta, é que fatos que venham ocorrer amanhã com um pré-candidato da centro-direita não provoque uma cisânia no segundo turno. Nós não podemos, por estes motivos, desagregarmos aqui no segundo turno. Esse é que é o ponto relevante. Foi o que eu ponderei muito tempo e conversei muito tempo com o Zema. Ou seja, olha, é fundamental que tenhamos uma postura que seja de unificar as nossas forças no segundo turno, porque o tempo é muito curto, são 21 dias. Se chegar com muitas feridas ainda não cicatrizadas, isso pode levar a uma omissão das forças da centro-direita e perdermos a eleição no segundo turno. Isso é inaceitável, é inadmissível. Essas foram as minhas ponderações.
1: Ronaldo Caiado explicou que não participou da marcha junto com Flávio, do governador de São Paulo, Tarcísio de Freitas, e de Ricardo Nunes, prefeito da capital paulista, porque seguiu a agenda enviada pela organização. Também disse que o eleitor só vai se interessar em eleições depois da Copa do Mundo.
2: Agora são 5 horas e 15 minutos. Você acompanha aqui o Jornal da Manhã na Jovem Pan. As facções brasileiras Comando Vermelho e Primeiro Comando da Capital, o PCC, passam a ser classificadas como organizações terroristas a partir de hoje. A decisão havia sido anunciada pelo governo de Donald Trump no dia 28 de maio. Já o governo brasileiro tem tentado diálogo com líderes americanos para tentar reverter a decisão. Uma comitiva de deputados da base de Lula foi aos Estados Unidos para articular uma frente política com integrantes do Partido Democrata no Capitólio. O grupo vai apresentar um documento com sugestões de cooperação entre o país e os Estados Unidos no combate ao crime organizado. E a diplomacia brasileira está empenhada em tentar evitar que o país sofra um novo tarifaço também. Para aliados do governo, a medida é fruto da pressão da família Bolsonaro sobre o governo de Donald Trump. Quem conta essa história para a gente é o André Anelli.
3: O ministro das Relações Exteriores, Mauro Vieira, afirmou que o governo já apresentou aos Estados Unidos informações para contestar as investigações que podem resultar na aplicação de tarifas ao país e garantiu que é interesse do Brasil manter conversas com a Casa Branca, mesmo após a divulgação dos relatórios finais das investigações relacionadas à chamada Sessão 301. Esses documentos concluíram que 60 economias, entre elas o Brasil, falharam em proibir a fiscalização de importação de mercadorias produzidas com trabalho forçado. Como resposta, o governo americano propôs uma tarifa adicional de 12,5% para o Brasil. A medida ainda vai passar por consulta pública antes de ser implementada. Em nota, o Itamaraty já lembrou recentemente que a OIT, a Organização Internacional do Trabalho, reconhece há décadas o Brasil como referência no combate ao trabalho forçado. Situação que reforça o discurso de Mauro Vieira de que não existe qualquer justificativa para o caso, considerando não legítimas, então, as argumentações usadas pela Casa Branca. O governo também lida com a possível taxação de 25% como resultado da investigação comercial americana sobre supostas práticas concorrenciais do Brasil. O Planalto refuta as alegações e atribui a nova investida dos Estados Unidos à ação da família Bolsonaro junto a Donald Trump. A reação acirra a disputa eleitoral. O ex-ministro da Casa Civil, Rui Costa, pré-candidato ao Senado na Bahia, chamou os bolsonaros de traidores da pátria.
4: Mais uma vez, a família Bolsonaro trama contra o Brasil. trama contra o povo brasileiro. Já fizeram isso no ano passado e voltam a atacar novamente, se aliando com interesses de empresas americanas para destruir o PIX no Brasil. Destruir aquilo que é valoroso para o povo brasileiro, porque destruir o PIX significa você pagar mais caro nas suas compras. Significa mais custo para o comércio, para a indústria e para a agricultura. Mas eles pouco se importam com isso. Na sua ânsia de poder, vale destruir o Brasil para poder tentar ganhar de qualquer jeito as eleições. Você decidirá esse ano que país você quer. Um país de patriotas verdadeiros ou de lesa pátria, de traidores da pátria?
3: Rui Costa é alvo dos bolsonaristas por conta da relação com o Banco Master, que teria sido beneficiado durante gestão petista no governo baiano. Rui Costa nega qualquer irregularidade. De Brasília, André Anelli.
2: Jornal da Manhã, agora são 5 horas e 19 minutos.
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2: Jornal da Manhã, 5 horas e 23 minutos. A tensão comercial entre Brasil e Estados Unidos ganhou um novo capítulo após o governo brasileiro sinalizar que pode acionar a lei da reciprocidade econômica em resposta a possíveis novas tarifas americanas sobre produtos brasileiros. E para analisar os impactos dessa disputa comercial e as alternativas do Brasil, a Beatriz Manfredini e a comentarista Dora Kramer conversaram com Arnaldo Jardim, deputado federal pelo Cidadania de São Paulo e relator da Lei da Reciprocidade. Acompanhe.
3: Senhor, então, que, claro, teve papel muito importante ali na criação da Lei da Reciprocidade, vê que essa seria uma boa alternativa neste momento, se essas taxas realmente forem aplicadas?
4: Eu quero relembrar que quando fui relator dessa medida na Câmara dos Deputados, ela foi votada na sequência de uma votação que teve no Senado, onde a relatora foi a nossa querida Tereza Cristina, nossa senadora. Lá, ao parecer da Tereza Cristina, obteve unanimidade. Quando fui relator na Câmara, a mesma coisa aconteceu. Mas não só encaminhamos pela aprovação da Lei da Reciprocidade, e ela está em pleno vigor, pode ser utilizada, mas nos debates que fizemos então, acho que os fatos que se seguiram mostraram que estávamos corretos. Lei de reciprocidade é algo para se ter, para ser acionado em último momento, quando não resta nenhum tipo de espaço para discussão, quando só a reciprocidade, que é poder responder na mesma intensidade algum tipo de cerceamento ao comércio, algum tipo de cerceamento ao país, é que ela deve ser aplicada. Veja só, a verificação toda feita pelo governo americano agora, com relação à medida que foi adotada, ela identificou num parecer que foi divulgado agora, ainda sem resolução definitiva, 4 pontos. Que o Brasil estaria comprometendo o reconhecimento de lei de patentes. Acho que isso não tem sentido. Não há no Brasil nenhum movimento para poder questionar o reconhecimento de patentes internacionais. Segundo, diz que o Brasil tem sido leniente no combate à corrupção. É lógico que nós sabemos que há um caminho sempre a percorrer nisso. Nós temos que ser rigorosos, mas nós temos uma legislação adequada no que diz respeito ao combate da corrupção. Terceiro ponto levantado é que há uma hostilidade a empresas americanas. Eu próprio fui relator agora, há 2 semanas atrás, de um projeto que foi o Minerais Críticos Estratégicos. Também tivemos quase que unanimidade na aprovação e lá ficou claro que nós queremos que os Estados Unidos, todas as nações, venham investir nesse setor que é estratégico para o país. Eu mesmo estou, nesse instante, dialogando com você, com a Jovem Pan News, estou em Londres, onde aproveitei que era hoje um dia de feriado, nós tivemos um seminário com a participação do embaixador brasileiro aqui, Antônio Patriota, 3 departamentos de comércio, de relações exteriores, estiveram presentes aqui do Reino Unido, várias empresas interessadas em investir no Brasil, e nós explicamos os princípios da lei e eles tiveram muito boa acolhida. Portanto, acho que tem um espaço de negociação. A lei de reciprocidade, se necessário, pode ser acionada, mas reitero que a minha convicção é de nós buscarmos exaustivamente esgotar todos os canais diplomáticos e de negociação.
3: Deputado, era isso mesmo que eu queria entender melhor. Como que o senhor via a possibilidade de negociação nesse momento, considerando que é um momento político um pouco complicado, já que forças diferentes estão atuando ali também de maneiras um contra o outro, com o mesmo governo dos Estados Unidos? O senhor acha que isso pode dificultar essa negociação? Ou o senhor acha que não, que é possível mesmo achar um meio do caminho, mesmo entre forças opostas num período eleitoral?
4: Eu acho que é muito ruim quando se politiza essa questão. O Brasil precisa de ter relações internacionais desprovidas de um contexto político ou de um debate ideológico. O Brasil tem uma tradição de manter relações amplas com todos os países. O Brasil é um polo de referência de comércio internacional. As nossas exportações para os Estados Unidos não têm o mesmo peso que tinham anteriormente para nós, mas são relevantes. Hoje, do total de exportações que nós temos, para a China é o destino de aproximadamente 30% das nossas exportações, ou a comunidade europeia, aí vista abrangentemente, cerca de 18%, e o comércio com os Estados Unidos responde por cerca de 12% do nosso comércio internacional. E mais do que isso, o Brasil é um dos poucos países com quem os Estados Unidos têm superávit. Os Estados Unidos, o presidente Trump, reclama de uma relação desfavorável no comércio, que os Estados Unidos importa muito e exporta pouco, tem um déficit. A relação dos Estados Unidos com o Brasil é o oposto. O Brasil mais compra dos Estados Unidos do que vende. Há um superávit americano nas nossas relações. Isso não é este ano, é ao longo dos últimos anos. Portanto, isso tudo recomenda cautela, negociação, para que a gente possa manter acesso a esse mercado e manter relações que são importantes com o país, o nosso país líder das Américas, que é os Estados Unidos.
3: Deputado, o governo norte-americano elencou alguns motivos ali para entenderem, então, que a relação ali não estava legal. E um muito polêmico, né, que todo mundo ficou na boca do povo, até pela popularidade, é o PIX. Na lei de reciprocidade, existe um dispositivo, então, que a depender do que vier de retaliação, poderia ter uma resposta. E na prática, se precisar acionar essa lei, ela consegue funcionar imediatamente.
4: Exatamente, a lei de reciprocidade está pronta, pode ser aplicada, é uma resposta se vier efetivamente essas sanções, e totalmente descabido essa consideração, no meu entender, feita com relação ao PIX. Tentou-se colocar que o PIX coloca em situação de desvantagem outros cartões, cartões de crédito americano, bandeiras americanas de crédito, que seria uma prática anticoncorrencial. Não é correta essa avaliação, no meu entender. O PIX foi uma evolução que nós tivemos. Nosso sistema bancário é altamente automatizado e não tem nenhuma restrição. É que as companhias americanas de cartões, as bandeiras, não têm conseguido concorrer com o PIX numa série de serviços oferecidos. Portanto, sancionar o Brasil por conta do PIX é algo totalmente descabido.
5: O senhor diz que a lei de reciprocidade é só em último caso. A senadora Tereza Cristina diz que é só em último caso. O governo, a diplomacia, diz que é só em último caso. Afinal de contas, qual seria o dano, qual é o risco que a aplicação da lei de reciprocidade, se não for no momento exato, qual é o risco que se corre com essa aplicação?
4: Dora, muito boa pergunta, muito obrigado. E eu tento colocar a minha opinião, meu ponto de vista. Qual é? É muito simples. A lei de reciprocidade é como você sacar um seguro. Você faz um seguro contra roubo, contra acidente, e o teu desejo é que ele nunca tenha que ser acionado. Ele é uma proteção que você tem. Quando você tem que acionar o seguro, é porque o mal já foi feito. Você tenta ser ressarcido por ele, mas nunca é um retorno perfeito. Ou a lei de reciprocidade, há um outro paralelo que eu acho que vale, é quando você está conversando com uma pessoa e você põe uma arma na mesa. No momento em que você aciona a arma, você levou a disputa a outro ponto. O que seria aplicar a lei de reciprocidade? Os Estados Unidos sancionam o Brasil com tarifa de 25% sobre uma série de produtos. O Brasil responde imediatamente e sanciona produtos americanos que nós compramos com a mesma tarifa de 25%. Qual será a resposta dos Estados Unidos? Os Estados Unidos vai simplesmente engolir isso? Ou será que ele vai dobrar a aposta? É igual jogar truco. A gente no interior brinca, é truco 6. Você vai ter o governo americano indo o quê? Para 35? E aí nós vamos para 35 também? Então, quando você aplica o chute, dá o chute de volta, porque recebeu, você cria uma situação de imprevisibilidade. Por isso que tanto eu como a Tereza Cristina temos uma visão comum sobre isso e insistimos, negociar, em último caso, sancionados e prejudicados, acionamos a lei de reciprocidade. Mas entramos aí numa dinâmica que é impossível prever os desdobramentos.
2: Esse é o deputado Arnaldo Jardim em entrevista à Jovem Pan. Agora são 5 horas e 33 minutos. Seguimos aqui com o Jornal da Manhã com outros temas. Os Estados Unidos anunciaram novas sanções contra Cuba. Desta vez, os alvos foram autoridades do país, incluindo o presidente Miguel Díaz-Canel. Os detalhes com o nosso editor de internacional, Fabrício Naitsky.
6: O anúncio oficial foi feito pelo Departamento do Tesouro norte-americano. Entre os sancionados estão Alejandro Castro Espín e Raul Alejandro Castro, filho e neto do ex-presidente cubano e líder da Revolução, Raul Castro. O atual presidente, Miguel Díaz-Canel, também foi alvo de punições, junto da esposa, Liz Cuesta Peraza, e o enteado, Manuel Anido Cuesta. O chefe de Estado já havia sido sancionado em julho do ano passado, em um caso ligado à repressão de protestos em 2021. Pelas redes sociais, o secretário de Estado americano Marco Rubio afirmou que Cuba é a capital mundial do terrorismo de esquerda radical e acusou o regime em Havana de recrutar, treinar e apoiar marxistas e movimentos de terceiro mundo. Em resposta, Miguel Díaz-Canel lamentou o episódio e falou em cegueira política. O presidente declarou que a agressividade e a perversão do governo Yankee devem lidar com a resistência cubana contra a arremetida imperial. Segundo Díaz-Canel, as sanções visam criar um cenário de conflito entre os dois países. Já o ministro das Relações Exteriores de Cuba, Bruno Rodrigues, afirmou que as sanções são vis e ações estadunidenses com o intuito de gerar um cenário de conflito estarão destinadas ao fracasso. Nos últimos meses, a Casa Branca intensificou a pressão contra Cuba no âmbito jurídico. Em maio, Washington sancionou 11 funcionários do governo caribenho, incluindo o ministro das Comunicações, e indiciou o ex-presidente Raul Castro pela derrubada de 2 aviões em 1996. Na tarde de quinta-feira, após o anúncio, o presidente Donald Trump afirmou que os Estados Unidos vão cuidar de Cuba após o fim das operações contra o Irã.
7: Cuba praticamente colapsou. Nós vamos cuidar disso assim que acabarmos. Eu gostaria de fazer uma coisa de cada vez. Vamos cuidar da República Islâmica do Irã. Assim que isso terminar, nosso caminho de volta, vamos fazer uma rápida parada por lá. Vamos cuidar de Cuba. Nós queremos ajudá-los. Olha, temos muitas pessoas que votaram em Trump. Se votaram ou não, não importa. Mas eu tive 95% dos cubanos votando em mim. Eles são pessoas incríveis, eles são energéticos, eles são empreendedores. Sabe, algumas das pessoas mais ricas de Miami são cubanas. E eles são incríveis. Eu vou cuidar bem deles. Vou deixar eles voltarem para a sua terra. Eles querem se reunir com suas famílias. Sabe, eles têm muitos familiares por lá. Eles foram tratados muito mal por Cuba. Mas nós vamos tratar Cuba bem e vamos deixar as pessoas voltarem e investir em Cuba se elas quiserem. Nós temos alguns planos muito bons para Cuba. Acho que precisamos nos livrar do regime. Foi muito duro, muito difícil. A diferença é que agora eles não têm mais dinheiro entrando. Eles tinham dinheiro entrando da Venezuela. E agora, não tem mais.
6: A expectativa de uma operação militar contra a ilha caribenha cresceu após a chegada do porta-aviões nuclear USS Nimitz na região durante a segunda quinzena de maio. A embarcação militar, uma das maiores do mundo, está ancorada no porto de Kingston, na Jamaica, e deve deixar o país nesta sexta-feira.
2: E o presidente Donald Trump criticou aliados políticos que votaram a favor de limitar os poderes do republicano em decisões de guerra. Quem traz os detalhes desse novo embate político lá nos Estados Unidos é o nosso correspondente Luca Bassani.
8: O presidente dos Estados Unidos, Donald Trump, reagiu com dureza à aprovação pela Câmara dos Representantes dos Estados Unidos de uma resolução que busca limitar sua capacidade de continuar operações militares contra o Irã sem autorização do legislativo. Em publicação na rede Truth Social, Trump classificou os parlamentares que apoiaram a medida como antipatrióticos e acusou opositores de prejudicarem os interesses nacionais em meio às negociações para encerrar o conflito. A resolução foi aprovada por 215 votos a 208 e determina que o presidente retire as forças americanas de posição de hostilidade ou obtenha autorização formal do Congresso para prosseguir com a guerra. Embora tenha forte peso político, especialistas nos Estados Unidos avaliam que a medida enfrenta obstáculos jurídicos e institucionais significativos para produzir efeitos concretos, além de considerarem que o Senado ainda é controlado pelos republicanos. A Casa Branca rejeitou a iniciativa e afirmou que ela representa uma tentativa inconstitucional de restringir os poderes do presidente como comandante-chefe das Forças Armadas. O governo também sustenta que as limitações previstas na legislação conhecida como War Powers Resolution não podem se sobrepor às prerrogativas constitucionais do executivo em situações de segurança nacional, como um conflito armado. O episódio representa mais um capítulo do crescente debate interno nos Estados Unidos sobre a condução da guerra contra o Irã. Críticos afirmam que Trump já ultrapassou o prazo de 60 dias previsto na legislação federal para manter tropas em operações militares sem autorização do Congresso. A administração responde que a norma é juridicamente questionável e não se aplica da forma interpretada pelos opositores. A votação também revelou divisões profundas dentro do próprio Partido Republicano controlado por Trump. Quatro deputados da legenda se uniram aos democratas para aprovar a resolução, provocando críticas públicas do presidente. Trump acusou os parlamentares dissidentes de buscarem protagonismo político e afirmou que deveriam se sentir envergonhados. O debate ocorre em um momento de crescente desgaste da guerra junto à opinião pública. Pesquisas recentes indicam aumento da oposição popular ao conflito impulsionada pela alta dos preços dos combustíveis e pelos custos econômicos da campanha militar, estimado na faixa de quase 30 bilhões de dólares. Segundo o levantamento do jornal The New York Times, 64% dos eleitores registrados consideram que Trump errou ao iniciar a guerra contra o Irã, enquanto 34% apenas apoiam a sua decisão. Apesar das dificuldades legislativas para restringir imediatamente a ação presidencial, a votação foi interpretada por analistas como uma das mais claras demonstrações de descontentamento do Congresso em relação à estratégia adotada pela Casa Branca no conflito. Continuaremos acompanhando para atualizar sempre a nossa audiência da Europa para a Jovem Pan. Luca Bassani.
2: E a gente volta a falar a respeito do feriado. Nesta quinta-feira, fiéis católicos de Presidente Prudente, no interior paulista, se reuniram para celebrar Corpus Christi, data que homenageia a presença de Jesus na Eucaristia. Entre tapetes coloridos, orações e procissão, a comunidade manteve viva uma das mais belas manifestações da religiosidade católica. A reportagem é da Isabela Gomes.
9: Um detalhe aqui, outro retoque ali e tudo pronto. Mais um tapete de Corpus Christi finalizado. Aqui no centro de Presidente Prudente, a rua Barão do Rio Branco ficou ainda mais colorida com os desenhos e pinturas feitos pelos fiéis católicos. O trabalho artístico começou cedo e contou com a ajuda de muitos voluntários. A gente está aqui desde as 4 da manhã, chegamos, estava um frio, né? Um vento, um desafio enorme para fazer o tapete ficar no chão coladinho, né? Então, mas a gente participa de uma forma que a comunidade toda se envolve.
10: Nós escolhemos esse ano o Sagrado Coração de Jesus, né? Que é uma abordagem muito grande para a nossa catequese, para a nossa paróquia mesmo, né? E é isso, é em missão sempre e carregando a nossa paróquia com amor.
11: Primeira vez que eu venho, foi muito difícil, tipo, acordar 4h30 para vir aqui fazer as coisas. Muito difícil de acordar. Gostei, retirando as partes difíceis, que tipo, tinha que ter o lugar certo, não colocar tudo misturado, mas gostei, achei bem divertido.
9: Entre a comunidade católica, a tradição da confecção dos tapetes é passada de geração em geração. Dos mais novos aos mais experientes, o objetivo é um só: preparar o caminho para a passagem de Cristo, representado pelo Santíssimo Sacramento.
12: Nosso tema é Eucaristia, então nós fizemos a figura de Cristo, com o cálice, a hóstia, simbolizando Ele, que é o seu próprio corpo, também nas espécies do pão e do vinho.
13: Aqui da paróquia Nossa Senhora do Perpétuo Socorro, de Presidente Prudente, o desenho escolhido foi o tema Eucaristia. É, o tema em geral, né, de todos, é o tema da campanha da fraternidade, moradia para todos, né? E o desenho principal sempre voltado para a Eucaristia, para o Espírito Santo.
9: Além da montagem dos tapetes, os fiéis católicos celebram a presença de Jesus na Eucaristia com a Santa Missa, um momento de muita fé, gratidão e reflexão.
14: O significado do Corpus Christi é a festa do corpo e sangue de Cristo, um dia em que, de maneira pública, os fiéis católicos, cristãos, manifestam a sua fé em Jesus na Eucaristia, recordando a cada ano, principalmente, a instituição da Sagrada Eucaristia. É uma festa da comunidade, as pessoas se colocam à disposição para preparar, né, esse tapete tão bonito, onde Jesus passa, né, abençoando e, ao mesmo tempo, unindo, né, a nossa comunidade, o nosso povo, nessa mesma fé na Eucaristia.
9: Durante a celebração, os fiéis que participaram da missa na Catedral São Sebastião seguiram em procissão até o Santuário Nossa Senhora Aparecida, onde foi realizado o encerramento das atividades. Uma manhã de quinta-feira marcada pela devoção, com a participação de fiéis de diversas paróquias da cidade.
15: Todos os anos a gente chega aqui às 4 horas da manhã, monta o tapete e depois a gente participa da Santa Missa. Para nós é motivo de muita alegria, porque nós, católicos, sabemos o que representa, né, o corpo de Cristo. Então não tem como não vir e participar desse momento ímpar.
16: Eu vim com a minha irmã e, assim, todo ano eu tento vir porque é muito importante para a nossa igreja, né, católica, apostólica, romana. É uma tradição muito linda e eu tento, assim, todo ano participar, né, valorizar Jesus Eucarístico, valorizar a nossa igreja e tudo que ela celebra.
2: Em Piquerobi, o dia de Corpus Christi reuniu centenas de voluntários em uma das tradições mais marcantes da cidade. Com fé e trabalho coletivo, moradores e visitantes deram vida aos tapetes que coloriram as ruas e celebraram a devoção e a Eucaristia. A reportagem é de Bruna Bonfim.
17: Pedrinha por pedrinha, os tapetes começaram a ganhar forma logo nas primeiras horas da manhã. Os voluntários não desanimaram nem com o vento gelado e os 14 graus registrados em Piquerobi. Afinal, trabalhar em nome da fé neste dia já é um compromisso certo para muitos moradores.
18: Eu vim para cá aos 12 anos e todo ano a gente colabora. Como eu trabalho na escola, é dividido em setores, né? Então a gente se encarrega de pegar meio quarteirão e trabalhar com as crianças.
17: E como tem sido esse trabalho com ela?
18: Nossa, é maravilhoso e gratificante, né? Fazer um trabalho para Deus é gratificante, né?
19: Desde quando eu estava na escola, comecei a vir com a escola, a ajudar a enfeitar os tapetes. E esse ano eu estou fazendo parte da coordenação. Ah, é uma grande honra, né? Fazer parte desse momento tão importante para a nossa cidade, que é uma festa muito esperada por todos nós, todos os anos. e é muita satisfação.
17: E toda essa ajuda é muito bem-vinda. Entre as mãos que colaboram na montagem, também estão as dos pequenos. Estudantes da Escola Municipal Professora Maura Aparecida da Cie Vergani ajudaram a dar vida aos desenhos. Mas teve quem veio até de outros municípios para participar dessa tradição.
20: Eu estou ajudando a montar, colocar as pedrinhas na rua para a gente enfeitar a rua e fazer o nosso Corpus Christi, que é uma festa religiosa aqui, que é uma tradição para a gente, que muitos turistas vêm de fora para prestigiar a nossa tradição aqui.
21: Eu gosto de pôr as pedrinhas aqui no tapete e as pedrinhas laranjas. Tem sido legal que eu estou participando com eles e eles estão ajudando bastante.
22: Eu vim de Venceslau, eu cheguei ontem, eu dormi na casa da minha tia.
23: Eu estou ajudando a colocar, né, enfeitar a rua. Porque de noite é um momento muito especial. A parte que eu mais gostei foi estar junto com o amigo, com família.
17: A montagem deste ano teve como tema a paz e a Eucaristia. Uma mensagem que os fiéis de Piquerubi querem transmitir para além do Oeste Paulista.
24: E o Papa tem dito que o único caminho para a paz é o diálogo, o respeito. E como católicos a gente entende que o único caminho para chegar à paz é a pessoa de Jesus Cristo. Então propusemos nos desenhos que está ali, depois outras coisas que têm que ser colocadas aqui nos enfeites, de colocar sinais que o mundo tem seus conflitos, mas isso é uma esperança de paz.
17: Um trabalho movido pela determinação de levar a fé para quem vai acompanhar tudo pronto. Fiéis que percorrem quilômetros de distância, não apenas para admirar os tapetes, mas também para fazer questão de participar da construção desse costume.
25: Vim de Cotia, São Paulo, a 600 km daqui.
17: E o porquê?
25: Porque isso aqui é contagiante, muito bom. Maravilhoso, nossa amiga trouxe a gente aqui ano passado e a gente falou que vai virar rotina isso de todos os anos estar aqui, se Deus quiser.
26: É uma emoção grande que eu nunca tinha participado, então para mim é gratificante estar fazendo isso.
17: A cada pedrinha que você coloca aqui, qual que é o sentimento?
26: De muita emoção e gratidão por mais um ano de vida e estar podendo estar aqui com os meus familiares, com os meus amigos, muito bom.
17: Ano que vem, vem de novo.
26: Ano que vem estaremos aqui de novo, com certeza.
17: Centenas de voluntários dedicaram aproximadamente 4 horas para a montagem completa dos tapetes que tomam conta da rua em frente à Igreja São Miguel Arcanjo. São aproximadamente 400 metros de arte e muita devoção. Fruto de um trabalho da comunidade que começou bem antes de Corpus Christi e hoje recebe o prestígio de muitos fiéis.
27: Nós começamos uns 2, 3 meses antes, né? Tem a equipe, a gente escolhe os desenhos, todos na equipe, apresenta o padre, né? Com a coordenação dele, a autorização. Aí começa os trabalhos, que envolve toda a comunidade, todo mundo. É muito gratificante, né? Além da nossa comunidade, a gente recebe várias pessoas de fora que vêm, se empenham, é muita dedicação. É o Espírito Santo mesmo.
17: Ao todo, cerca de 30 toneladas de granilhas de diversas cores desenharam um caminho onde o Santíssimo Sacramento deve passar durante a procissão. Em 2026, a celebração chega à 59ª edição e continua encantando pessoas de todas as idades, famílias e até quem escolheu a aventura para chegar até aqui. Ciclistas e integrantes de motoclubes participaram da programação e receberam bênçãos durante a festa, que também contou com a tradicional quermesse.
28: Eu vim de moto, curti com a namorada. Ah, interação, motociclismo, os amigos, é um conjunto muito gostoso.
17: Muita fé.
28: Muita fé também, muita fé. Todo ano a gente costuma vir aqui com os amigos, né, pra prestigiar a festa aí, ver o tapete, né, que é a coisa mais linda, né, vez aí, tirar bastante foto, deixar registrados os momentos, né.
17: É uma fé que move mesmo.
28: Com certeza, a fé que move montanhas, como ele fala, né.
2: Dois exemplos, portanto, de São Paulo. E o Corpus Christi, no Brasil, é uma das festas religiosas mais tradicionais do catolicismo. Em Brasília, a festa também foi celebrada e a reportagem é da Luísa Câmara.
0: Brasília também teve comemoração no Corpus Christi e no local mais emblemático da cidade, a Esplanada dos Ministérios. A Fernanda chegou cedo com os parentes. Para ela, esse é um momento que representa comunhão e devoção a Deus.
1: Ah, é onde a gente consegue entender melhor a Eucaristia no completo, né? É a vivência de um católico, de um reconhecimento da nossa fé e de uma certeza onde a gente está buscando não só aqui na Terra, mas um final melhor para as nossas vidas, né?
0: O arcebispo de Brasília, cardeal Paulo César Costa, lembrou da importância do Corpus Christi para os fiéis em um momento de conflitos políticos e de guerras ao redor do mundo.
3: Onde a fé nos mostra que não é num tempo polarizado, a fé nos mostra que não é o ódio, não é a rivalidade, a última palavra, mas deve ser sim, deve ser o perdão, deve ser a misericórdia, deve ser sempre a capacidade de olhar para o outro, para a outra e perceber que pensar diferente de mim é normal.
0: O tradicional tapete feito por jovens de diferentes paróquias do DF, com 125 metros de extensão, feito de serragem, areia, tinta e outros materiais, serviu de passagem para o clero na procissão de entrada da missa. Para a Igreja Católica, Corpus Christi recorda a última ceia de Jesus com os apóstolos e é o dia em que os cristãos comemoram o mistério da Eucaristia, sacramento do corpo e sangue de Jesus Cristo, representados de maneira figurada pelo pão e vinho. A data é celebrada sempre 60 dias depois do domingo da Páscoa ou na quinta seguinte ao domingo da Santíssima Trindade. Agora à noite os fiéis se preparam para a tradicional procissão luminosa que percorre a Esplanada dos Ministérios. Durante o trajeto, o arcebispo concede 3 bênçãos aos governantes, aos enfermos e também às famílias. Para a funcionária pública Tiana Maria, que mora há 40 anos em Brasília e vem todos os anos para a celebração, esse é um momento de fortalecer a fé.
4: Eu acho que a fé católica, ela une, ela chama, ela santifica, ela nos torna irmãos, ela nos elimina todas essas confusões que a gente vê no Brasil inteiro hoje, com tanta confusão de política, de brigas, de desavenças. Então esse é um momento de fé.
0: Nesse ano, os fiéis também puderam fazer a doação de 1 quilo de alimento não perecível, que será destinado às famílias em situação de vulnerabilidade pelos vicentinos da arquidiocese. De acordo com a Arquidiocese de Brasília, nesse ano, aproximadamente 50 mil fiéis passaram ao longo do dia pelo gramado da Esplanada.
2: Agora falamos de negócios. A Uber anunciou que vai demitir mais de 20% das equipes de RH e recrutamento. Quem tem os detalhes é o nosso comentarista de business, Bruno Meyer.
5: A Uber vai demitir quase 1/4 dos funcionários da área de RH. O aplicativo diz que tem cortado 23% do departamento que engloba recursos humanos, recrutamento e instalações corporativas, tudo para simplificar a estrutura das equipes. Os cortes na divisão de People and Places, muitos deles em cargos de liderança, representam menos de 1% dos 34 mil funcionários da Uber no mundo. A Uber tem aproximadamente 10 milhões de motoristas da plataforma e são, em sua maioria, classificados separadamente como trabalhadores autônomos. Funcionários de RH que anteriormente haviam recebido autorização para trabalhar remotamente também estão sendo convocados a retornar ao escritório para cumprir a exigência presencial de 3 dias por semana em vigor desde junho do ano passado. Os cortes anunciados agora não têm relação com inteligência artificial, segundo um porta-voz da empresa. A Uber, com isso, adota uma estratégia oposta da de outras empresas de tecnologia que vêm promovendo demissões em massa sob o argumento de aumentar investimentos na tecnologia, em inteligência artificial e também ganhos de eficiência. Segundo a executiva Jill Hasselbaker, à medida que a Uber cresce, partes da organização se tornaram excessivamente complexas e fragmentadas, com responsabilidades sobrepostas, falta de clareza sobre quem é responsável por determinadas funções e equipes operando muito distantes dos negócios.
2: Jornal da Manhã, 5:56.

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15: Jornal da Manhã, agora 6 em ponto. Um ótimo dia para você que está chegando agora. Estamos iniciando aqui a segunda hora do Jornal da Manhã, primeira edição. Hoje é sexta-feira, dia 5 de junho de 2026. Seja muito bem-vindo para acompanhar os principais assuntos que movimentam o Brasil e o mundo nesta manhã. E a partir desta hora tem análise também para você dos principais temas. Eduardo Bolsonaro afirmou que jamais sugeriu substituir o Pix pelo Zelle, ferramenta de pagamentos dos Estados Unidos. Acompanhe com o Misael Mainetti.
16: Eduardo Bolsonaro usou as redes sociais para desmentir o jornal O Globo e outros veículos de imprensa, que afirmaram que ele teria sugerido que o Pix fosse substituído pelo Zelle, ferramenta norte-americana.
17: Eu absolutamente jamais disse isso. Eu desafio o Globo a calar minha boca e mostrar um vídeo onde eu tenha dito, porventura, algo nesse sentido. O Pix é criado por Jair Messias Bolsonaro, sem taxa, e assim continuará sendo. E só Bolsonaro poderia criá-lo, sabe por quê? Porque os bancos tiveram um prejuízo bilionário com a criação do Pix sem taxa. Vale lembrar que Lula é o presidente que mais deu lucro a esses mesmos bancos.
16: Antes disso, a deputada federal Gleisi Hoffmann, do PT, criticou a sugestão que teria sido feita pelo ex-deputado federal do PL. Em publicação nas redes sociais, a parlamentar afirmou que considera preocupante a postura de integrantes da família Bolsonaro em relação aos interesses dos Estados Unidos. De acordo com a ex-ministra do governo Lula, a proposta representa uma tentativa de favorecer interesses externos, em detrimento de uma ferramenta criada e administrada no Brasil. A deputada também declarou que os responsáveis por esse tipo de iniciativa deveriam ser responsabilizados, argumentando que a medida prejudicaria o país e a população brasileira.
10: O ex-deputado federal Eduardo Bolsonaro, do PL, disse que o PIX pode ser usado em eventuais negociações entre Brasil e Estados Unidos. E ainda citou o Zelle, uma ferramenta de pagamento instantâneo semelhante ao PIX.
16: O debate ganhou força depois que autoridades comerciais norte-americanas fizeram críticas ao PIX e anunciaram novas tarifas sobre produtos brasileiros. Neste contexto, Eduardo avaliou que haveria espaço para conversas bilaterais envolvendo o sistema de pagamentos. O PIX é uma infraestrutura pública administrada pelo Banco Central, enquanto o Zelle é uma plataforma privada utilizada por bancos dos Estados Unidos. Entre as diferenças apontadas por especialistas estão a cobrança de tarifas por algumas instituições, limites de transação e características operacionais distintas entre os dois sistemas.
15: É assunto aqui para a nossa primeira rodada de análises. Henrique Kriegner já está com a gente para participar aqui do Jornal da Manhã, a primeira edição. Kriegner, quem é o pai dessa criança chamada PIX, que é disputada agora pela narrativa do Eduardo, pela narrativa do governo do presidente Lula? O presidente diz: o PIX é do Brasil. E aí, do lado oposto, os bolsonaros dizendo que Jair Bolsonaro teria criado o PIX. E aí vale um esclarecimento, né? Ele começa a ser gestado em 2016, lá com o Ilan Goldfein, no Banco Central. Depois tem uma estruturação no governo do Michel Temer no finalzinho de 2018 e é implementado exatamente no governo Bolsonaro em 2020. Aí vale a narrativa, é isso, Kriegner? Bom dia para você.
18: Pois é, né, Nonato? É o Brasil, um país de narrativas. Bom dia para você, para nossa audiência aqui nessa sexta-feira também. O pai do PIX, isso é documentado, não tem como discutir, é o Banco Central. Foi o Banco Central, junto ali com as suas lideranças, que trabalharam, como você bem lembrou, a estruturação do PIX. O que cabe aí ao governo Bolsonaro na questão do mérito que ele tem em relação ao PIX foi de não ter cedido ao lobby de bancos e também de outras instituições financeiras para a interrupção do PIX, porque nós sabemos muito bem que houve uma pressão lá atrás para que o PIX não fosse tão universal assim, e o próprio presidente Bolsonaro na época não interrompeu, então agiu muito bem, corretamente, e disso tem o louro, não pela criação, mas pela, de fato, implementação, ou mesmo até pela não interrupção, né, ou não obstrução do desenvolvimento do PIX. Agora, não dá para dizer que houve a criação por parte do presidente da República, porque isso é de competência mesmo do Banco Central. O que vai ser jogado para essas eleições é quem é que vai tentar impedir o PIX, o que é uma coisa também completamente furada, Nonato, porque não houve conversas nesse sentido e não tem registros de que isso tenha sido um pedido por parte de Flávio Bolsonaro na reunião ou mesmo uma articulação por parte do Eduardo Bolsonaro. Então a campanha de Lula joga com uma inverdade e aí a campanha, o Eduardo responde com um fato bastante duvidoso aí. E nisso fica a questão da narrativa. E os reais problemas do Brasil, ninguém está discutindo.
15: Pois é, o Kriegner, e quando a gente fala dessa questão do Zelle também, vale destacar aqui que o Zelle, chamado de PIX americano, ele é um pouquinho diferente do nosso PIX, né? Porque algumas instituições participam e outras não. Por exemplo, se eu quiser mandar um Zelle para você, você tem que estar num banco que aceite essa forma de pagamento. Ele demora alguns minutos para cair, não é instantâneo, como o nosso PIX, por exemplo, também. Pelo que eu acompanhei lá dos Estados Unidos, não é tão utilizado quanto o PIX é popularmente aqui no Brasil. Ele talvez seja até o segundo meio de pagamento por lá, não o primeiro, como a gente tem bilhões de utilizações. E aí, quando se fala em PIX aqui, é porque o brasileiro abraçou essa forma de pagamento. Ela está corriqueira, ela está no nosso dia a dia, ela facilita a vida do brasileiro. Aí eu queria te ouvir um pouco mais a respeito da eleição. Como é que isso pode bater na eleição que está chegando por aí? Principalmente quando a gente fala Pix foi criado por mim, o outro, não, o Pix é do Brasil e por aí vai. Vai ser um dos temas, imagino, da campanha, ao lado da segurança, que é a principal preocupação da população, mas o Pix está entrando no meio dessa história toda, querida.
18: Pois é, quando a gente lembra, Nonato, dessa da estratégia que o PT usa nas eleições, né? Vamos lembrar da eleição de 2014, em que eles diziam ali que a Marina Silva, que era uma candidata muito proeminente nas eleições, nas pesquisas, ela, a narrativa foi: Marina Silva vai acabar com o Bolsa Família. E isso afundou a campanha de Marina Silva. As pessoas acharam que ela de fato iria acabar com o Bolsa Família. A mesma estratégia foi utilizada também em 2018 contra o próprio candidato na época, Geraldo Alckmin, que não estava tão bem nas pesquisas, mas que foi a narrativa, e também contra Jair Messias Bolsonaro, que fez a ampliação do Bolsa Família, trocou o nome, mas fez uma ampliação, aumentou até a base de pessoas ali que recebem beneficiários, né? Então, sempre tem alguma notícia que não é baseada na verdade, é sempre baseada no medo de suspensão de um direito da população. O Pix não é do governo Lula também. O presidente Lula não tem direito e não teria competência para fazer a suspensão.

0: gente vai ver isso nessa eleição e qualquer outra que o PT disputar, Nato.
1: Esse é o Henrique Krigner comentando os assuntos aqui com a gente nesta manhã de sexta-feira. Na área internacional, uma informação das últimas horas. O presidente da Ucrânia, o Volodymyr Zelensky, propôs uma reunião presencial com o líder russo, o presidente Vladimir Putin. O Fabrício Naitsky tem mais detalhes para a gente.
2: A proposta veio em uma carta aberta divulgada por Zelensky pelas redes sociais. No texto, o líder ucraniano também citou um cessar-fogo total durante as negociações para encerrar o conflito entre os países, que já dura mais de 4 anos. Zelensky alegou que a maioria dos cidadãos russos estão cansados dos ataques de mísseis e drones ucranianos, além de problemas econômicos, como a alta da inflação e a falta de combustíveis. Em resposta, o porta-voz do Kremlin, Dmitry Peskov, afirmou que Zelensky pode ir a Moscou a qualquer momento e que as portas do governo russo estão abertas para conversas. Já Vladimir Putin comentou que pode negociar com a Ucrânia com base no acordo feito com o presidente Donald Trump durante um encontro em Anchorage, no Alasca, em agosto do ano passado. Apesar da iniciativa, as negociações entre os dois lados estão estagnadas há meses. Tropas russas ainda ocupam parte do território ucraniano e o exército de Kiev também faz ataques constantes contra o país vizinho. As exigências de ambos os governos são fortes entraves. Moscou busca a entrega de parte do território do Donbás, no leste da Ucrânia, além da confirmação da entrega da Península da Crimeia, anexada em 2014. O governo russo também exige que a Ucrânia desista da entrada na OTAN, a Aliança do Tratado do Atlântico Norte, e que a comunidade internacional retire sanções econômicas contra o país. Todas as demandas já foram rejeitadas previamente pela Ucrânia. Kiev quer a retirada imediata das tropas russas, além de compensações financeiras e garantias de segurança da comunidade internacional, com a possibilidade de exércitos estrangeiros para a criação de uma zona tampão na região de fronteira.
1: Mais uma vez, a gente está de volta aqui com o Henrique Krigner, analisando os principais assuntos com a gente nesta manhã. E esse Krigner já se desenrola aí há 4 anos. Eu lembro que no começo da guerra, acho que os primeiros 3 meses de 2022, do início da guerra, né? Começou em fevereiro, a gente teve algumas reuniões bilaterais, não necessariamente entre o Zelensky e o Putin, mas entre representantes das duas nações. Agora o Zelensky está propondo um cara a cara, uma conversa olho no olho com o Vladimir Putin, um conflito que se arrasta há 4 anos, economia da Rússia com problemas, obviamente que a Ucrânia mais ainda, porque é quem foi invadida, é quem tem sido mais bombardeada, é quem tem menos recursos nessa história toda. Será que a gente pode pensar numa possibilidade de acerto entre esses dois líderes, Zelensky e Putin, depois de tanto tempo, Krigner?
0: Olha, é difícil, viu, Nonato? Difícil porque também, apesar do presidente Zelensky apresentar uma mudança aí de narrativa, né, um pouco mais disposto a poder fazer uma negociação, essa mesma disposição não acontece por parte de Putin. Existe uma questão de uma crença quase que ideológica, mas muito enraizada mesmo na cabeça de Putin e de seus aliados, de que ele tem ali direito àquela terra e não vai retroceder sem levá-la para casa. Existe também uma questão de orgulho nacional ali, todo construído, que foi necessário para fazer com que a população russa mantivesse o apoio dessa guerra até os dias de hoje. Então, negociar perdendo parte do território que foi conquistado ou que está sendo conquistado, anexado ao território russo, seria muito negativo para a imagem de Putin, que teve um desgaste muito grande, né? Vamos lembrar de todas as sanções que foram sofridas pela população russa, o tanto que a Rússia sofreu perdendo dinheiro. Tudo isso agora não voltaria com o resultado que foi prometido à população. Isso para o Putin, para o seu orgulho e também para sua imagem dentro de casa seria muito delicado. Diante disso, eu acho muito difícil, apesar de todos nós queremos o fim desse conflito, mas não vejo como uma possibilidade muito concreta, não, viu, Donato?
1: Pois é, e eu queria te ouvir também sobre outro assunto internacional que a gente já trouxe aqui nessa edição do Jornal da Manhã, que é a situação envolvendo Estados Unidos e Cuba, o Krieg.

0: Jenner. O governo do Donald Trump agora traz retaliações financeiras contra o Miguel Díaz-Canel, que é o presidente cubano. Familiares também estão sob pressão financeira nesse cenário todo. Lembrando que há um bloqueio, né, de atracar navios petroleiros em Cuba. Há problemas de energia para a população cubana, que passa horas e horas durante todo o dia sem energia, ou seja, um verdadeiro caos na ilha de Cuba. E o Trump chegou a dizer, depois que a gente cuidar do Irã, ou depois que a gente entrar num acordo com o Irã, vamos cuidar de Cuba, vamos tratar de Cuba. Como se Cuba precisasse de um tratamento externo, né? É uma nação independente, mas o Trump está dizendo que vai lá em Cuba atuar com os Estados Unidos. O que é que você espera desse tipo de ação contra o regime cubano, contra o presidente Miguel Díaz-Canel e familiares? E o que é que pode significar esse vamos tomar conta de Cuba, vamos cuidar de Cuba depois do Irã? Será que melhora para a população, ô Krigner?
1: Olha, Nonato, se tratando de um regime comunista, eu diria que uma mudança ali seria muito bem-vinda. Mas a pergunta é como seria feita essa mudança? Nós vemos aí regimes desastrosos, sanguinários, sendo tirados aí de forma abrupta, muitas vezes, e isso não faz bem para a população, porque justamente a sustentação daquele regime permanece de pé. Vamos lembrar aí do que aconteceu na Venezuela. Saiu Maduro, mas fica a sua vice e fica ali os seus principais líderes, ainda que num tom um pouco mais baixo, mas ainda governando, ainda com o poder. Então parece que há uma transição interrompida aí e não tem como avançar. No caso de Cuba, seria extremamente negativo se esse fosse o caso, até porque nós não estamos mais falando do Fidel Castro no poder, nem mesmo do seu irmão Raul, nós estamos falando sim de um fiel aliado da família Castro, mas não é necessariamente alguém da família Castro, né? Então isso dificulta ainda mais porque dá a impressão de que é alguém neutro ou uma terceira alternativa aí da população. Essa questão de Cuba precisa ser muito bem tratada. Fato é que os problemas de Cuba têm sido lidados pelos Estados Unidos com dinheiro americano ou através da imigração ou financiamento de organizações internacionais. Por isso, seria bom que realmente uma medida fosse tomada, mas não necessariamente dessa forma desastrosa como nós estamos vendo. Na Venezuela e no Irã, Trump não pode dizer que foi bem sucedido ainda não.
0: Henrique Krigner volta daqui a pouco com outras análises para você. E é isso, né? Um mundo cheio de tensão. Falamos do conflito entre Rússia e Ucrânia e tem também a questão do Oriente Médio. O grupo terrorista Hezbollah rejeitou a proposta de cessar fogo apresentada pelos governos de Israel e do Líbano. E o impasse mantém a tensão elevada na fronteira entre os dois países. Quem traz os detalhes é o correspondente Luca Bassani.
2: O Hezbollah rejeitou de forma contundente os termos do novo cessar-fogo negociado entre Israel e Líbano com mediação dos Estados Unidos, lançando novas dúvidas sobre as perspectivas de estabilização da fronteira sul-libanesa com o norte de Israel após meses de confrontos. Em um discurso duro, o líder do Hezbollah, Naim Qassem, classificou as negociações como inúteis e humilhantes para o Líbano. Segundo ele, o acordo representaria uma rendição aos interesses israelenses e não teria o apoio de amplos setores da sociedade libanesa. O grupo terrorista não participou diretamente das negociações realizadas em Washington durante as últimas semanas. O entendimento anunciado pelos governos de Israel e Líbano prevê a criação de zonas-piloto de segurança no sul libanês, onde combatentes do grupo terrorista Hezbollah seriam proibidos de operar. O acordo também exige a retirada de integrantes do grupo da faixa situada entre a fronteira israelense e o rio Litani, aproximadamente 30 quilômetros ao norte. Nessas áreas, o controle seria exercido exclusivamente pelas Forças Armadas Libanesas, representando o país como um todo. A proposta foi apresentada após uma quarta rodada de negociações mediadas pelos Estados Unidos e complementa um cessar-fogo parcial anunciado anteriormente, pelo qual Israel se comprometeria a reduzir ataques contra Beirute, enquanto o Hezbollah diminuiria as suas ações contra o território israelense. Apesar dos esforços diplomáticos, os combates continuaram durante os últimos dias. O ministro da Defesa israelense, Israel Katz, afirmou que as operações militares prosseguirão para eliminar infraestrutura considerada terrorista. Analistas avaliam que a rejeição do acordo pelo Hezbollah reflete não apenas divergências militares, mas também uma disputa política interna. Embora parte da população libanesa critique o grupo, também há resistência à presença militar israelense. Ao rejeitar o cessar-fogo, o Hezbollah busca reforçar sua imagem como principal força de resistência contra Israel, enquanto os esforços diplomáticos para alcançar um acordo mais amplo permanecem incertos. Tudo indica que as próximas semanas serão cruciais também para a resolução deste conflito. Diretamente da Europa para a Jovem Pan, Luca Bassani.
0: Aqui pelo Brasil, o governo Lula nomeou o advogado Otto Lobo para a presidência da Comissão de Valores Mobiliários. É o órgão responsável pela regulação e fiscalização do mercado de capitais brasileiro. A reportagem é de André Anelli.
3: A nomeação de Otto Lobo para a presidência da Comissão de Valores Mobiliários, a CVM, foi publicada em edição extra do Diário Oficial da União de terça-feira, com um mandato válido até julho de 2027. A CVM é vinculada ao Ministério da Fazenda e responsável por fiscalizar o mercado de valores mobiliários, que incluem, por exemplo, ações e cotas de fundos de investimento, garantindo segurança aos investidores. A autarquia tem sido alvo de questionamentos sobre a condução de processos relacionados ao banqueiro Daniel Vorcaro, dono do Banco Master. Um grupo de trabalho já foi criado há 3 meses para analisar todas as informações relacionadas à instituição financeira e à gestora de fundos REAG, suspeita de envolvimento nas fraudes investigadas pela Polícia Federal. Perguntado sobre a possibilidade de dar prioridade aos casos envolvendo o Banco Master, Otto Lobo afirmou que a intenção é acelerar a tramitação de todos os processos em andamento na autarquia. Ele garantiu também que não vai haver distinção entre investigados e que os procedimentos vão seguir os princípios legais e constitucionais. Apesar de o nome de Otto Lobo ter sofrido rejeição inicial do então ministro da Fazenda, Fernando Haddad, e do atual, Dario Durigan, houve apoio no Senado do presidente da Casa, Davi Alcolumbre, que possibilitou a aprovação do indicado, agora nomeado para a CVM. De Brasília, André Anelli.
0: Jornal da Manhã, 6 horas 21 minutos.
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6: Jornal da Manhã, 6:25. Falamos de esporte agora porque a seleção brasileira encerra a preparação para o jogo contra o Egito. É o último antes da estreia na Copa do Mundo. Os detalhes com Pedro Veraldi.
7: A presença da seleção anima torcedores que vivem perto do centro de treinamento em Morristown, no estado de Nova Jersey. Por lá, brasileiros, estrangeiros, crianças e aposentados disputam autógrafos de estrelas como Vini Jr. e Casemiro. É o caso de Lia Meyers. Ainda não consigo acreditar que está acontecendo aqui pertinho. Já estive no MetLife, sabendo que as finais seriam lá. Estivemos presentes no anúncio da Copa. Tem sido muito, muito emocionante. Emocionante mesmo. Mal posso esperar, disse a norte-americana. Mas a disputa não é só fora de campo. Os jogadores encararam o treino como se fosse jogo. Casemiro exagerou. O experiente meio-campista aplicou uma tesoura no jovem atacante Hendrick. A imagem correu o mundo pelas redes sociais e gerou críticas. Depois do treino, o volante Fabinho evitou polemizar o lance.
8: Até um bobinho, às vezes, que é um treino às vezes mais descontraído, acaba sendo um treino forte, pegada ali, todo mundo querendo ir muito bem. E faltas tem em todo treino, a gente... Quando dá para evitar uma chegada mais forte, um pisão assim, a gente tenta evitar, mas tem vezes que você não consegue. Você vai, quer ganhar, quer ganhar bola, quer estar forte na disputa ali contra um companheiro e acaba fazendo uma falta mais forte. Não é a primeira vez que acontece, nem vai ser a última, mas eu acho que a importância é ninguém ser desleal, é lembrar que a gente está na mesma seleção, todo mundo junto, que queremos ganhar junto. Então esse é o principal pensamento.
7: Hendrick pode se tornar desfalque na partida deste sábado contra o Egito. Neymar é certo, não viaja até Cleveland, local do jogo contra os egípcios. O atacante vai continuar em Nova Jersey, fazendo tratamento para acelerar a recuperação da contusão na panturrilha. O camisa 10 da seleção ainda não participou de treinos com bola, e a presença dele no jogo de estreia contra o Marrocos é dúvida. Para o jogo contra o Egito, Carlo Ancelotti segue fazendo testes. No último treino, o italiano dividiu o grupo em duas equipes, dando a entender qual seria o time titular no sábado. A principal mudança nos supostos titulares foi a entrada do atacante Rayan do Bournemouth. O ataque foi completado por Vinícius Júnior, Rafinha e Igor Thiago. Marquinhos e Léo Pereira formaram a dupla de zaga, e Casemiro e Bruno Guimarães treinaram no meio. Douglas Santos e Wesley ocuparam as laterais. Em sua primeira Copa, o lateral da Roma falou sobre a expectativa pelo Mundial e como está sendo a experiência no meio de tantos jogadores consolidados no futebol.
9: Confesso que é muita pressão. Como já falei, eu sei da responsabilidade que é estar aqui, vestindo essa camisa. Então, acho que como eu já passei por tanta coisa, tentar fazer o que eu já fiz quando estava numa fase ruim, numa coisa que não acontecia, não dava certo, tentar dar essa volta por cima, só que como é a minha primeira experiência numa Copa do Mundo, então eu quero que só aconteçam as coisas boas e estou me preparando para isso, para que não tenha nada de ruim e que eu possa fazer uma grande Copa.
7: Nesta sexta-feira, o treinador da seleção vai falar em entrevista coletiva e, assim como na última, ele deve dizer qual time vai ser titular no próximo jogo.
6: E um dos maiores jogadores da história do Palmeiras morreu em São Paulo aos 76 anos. João Leiva Filho, conhecido como Leivinha, sofria do mal de Alzheimer, que acabou debilitando a saúde do ídolo palmeirense. A reportagem é de Carlos Martins.
10: Ao confirmar a notícia, o Palmeiras postou nas redes sociais lances em que Leivinha marcava seu nome num dos tempos mais gloriosos da história do clube. A segunda academia, entre 1972 e 73, ao lado de Leão, Luiz Pereira, Dudu, César e Ademir da Guia. Ele disputou 263 partidas vestindo a camisa verde, marcou 106 gols. Comemorou 156 vitórias com o Palmeiras. Foi bicampeão paulista e brasileiro. O meio atacante também era preciso nas assistências. Foi dele, por exemplo, o passe para o centroavante Ronaldo marcar o gol do título do Paulistão de 1974 em cima do Corinthians, que manteve o rival num jejum de 21 anos sem títulos. Leivinha também foi grande além-mar. Desembarcou em Madrid em 1975. Ficou até 79. Conquistou a Liga Espanhola com o Atlético em 1977. Em 90 jogos pelo time espanhol, fez 45 gols. Na Alemanha, em 74, disputou a Copa do Mundo, meses depois de ter marcado seu nome com a camisa canarinho ao fazer o milésimo gol da história da nossa seleção em 1973, em jogo contra a Bolívia no Maracanã. Uma contusão no joelho antecipou o fim da carreira dele como jogador em 1979, quando tinha 29 anos.
6: Agora são 6 horas e 31 minutos.

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1: Diferentes setores do agronegócio estão se articulando para dialogar melhor com judiciário e legislativo. Novas leis e o aumento da recuperação judicial mostram a necessidade de os três poderes compreenderem melhor o funcionamento do campo. Quem tem a análise é a apresentadora do Hora H do Agro, Mariana Grilli.
2: Existe um movimento de bastidor no agronegócio que eu trago aqui a partir de algumas apurações que eu ando fazendo aí nos últimos meses, algumas conversas que eu ando tendo e observando que são dois problemas que acontecem hoje no agronegócio que acabam culminando na necessidade de o setor falar mais com os três poderes. Ou seja, por conta do aumento das recuperações judiciais, diversos atores do setor produtivo começaram a se articular para falar melhor com o sistema financeiro. E isso culminou no fato de o setor perceber que o judiciário precisa entender melhor como funciona o ciclo produtivo, o calendário entre plantio, colheita, comercialização. É o setor, é o poder judiciário, inclusive, que precisa saber mais do campo para julgar melhor os pedidos de RJs. E em paralelo a isso, temas como a ampliação de bioinsumos e o patrimônio genético de produtos agropecuários passam a ser discutidos aí pelo legislativo. Então, o parlamento também precisa entender mais do trabalho nas zonas rurais para formular leis de forma aí condizente com o campo, com o que a indústria pode oferecer e com o que o mercado interno e externo pedem. Ou seja, a gente está falando aí de que o agronegócio entendeu que precisa falar mais com os três poderes para se fazer mais claro, para que seja possível pensar melhor esse agro das próximas décadas. Então também é importante observar o quanto que de fato essas pessoas que compõem os três poderes estão dispostas de verdade a entender a complexidade do agronegócio, considerar soluções a longo prazo, ou se a gente está falando aí de parlamento, de congresso, enfim, dos três poderes estarem satisfeitos com o Brasil ser o celeiro do mundo a curto prazo, mas sem pensar nas tendências do mundo mais complexo que a gente vê hoje, né? Então, falar de bioenergia, falar sobre redução de gases de efeito estufa na agropecuária, falar de um novo seguro rural, né? Tudo isso está passando pelo legislativo, pelo judiciário, pelo executivo, e as pessoas que estão lá precisam estar mais dispostas, às vezes, a ir para campo, por que não? Para entender a realidade dos vários agros que compõem o Brasil. Porque aqui estamos falando do agro de uma forma muito abrangente, mas é importante discutir tecnologia, ciência e legislação, pensando desde a agricultura familiar até as grandes produções industriais. A gente está de olho nesse e em outros assuntos, então fica o convite de sempre para você acompanhar o Hora H do Agro, que vai ao ar aos sábados às 5 da manhã, aos domingos às 6 da manhã, além do programa ficar disponível na íntegra no canal da Jovem Pan no YouTube.
1: Jornal da Manhã, 6h34.
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5: 2:39. Está na hora da gente conferir aqui os assuntos de capa dos principais jornais que já estão circulando nesta manhã de sexta-feira. Começando pelo jornal Estado de São Paulo. A manchete principal está aqui, ó. Capital paulista, ONGs fazem operações cruzadas com verbas de emendas de vereadores, diz o Estadão. O levantamento do jornal analisou prestação de contas de convênios com a Prefeitura de São Paulo. É o destaque de capa do Estadão. Outro tema, após não cumprir meta em 2025, fila do INSS cai em ano eleitoral. Essa fila que entra governo, sai governo, tem sempre uma promessa de se eliminar a fila de espera do INSS. Houve queda, portanto, nesse ano que é eleitoral, de acordo com a apuração aqui do jornal O Estado de São Paulo. Outro destaque, Flávio vê Brasil com guerra espiritual, Jorge Messias rechaça comício, diz aqui o Estadão. ECA Digital força escolas a mudar de imagens de alunos nas redes. E outro, o uso de imagens, né, de alunos em redes, o ECA Digital. E outro destaque para a morte de Marjorie Satrap, que era uma quadrinista iraniana. Traço perene na luta por um Irã livre, diz aqui o jornal. Ela é famosa por um quadrinho chamado Persépolis, muito conhecido, acabou falecendo no Irã. Do Estadão, vamos agora para os temas do jornal O Globo editado no Rio de Janeiro. Efeito Trump. Brasil busca diálogo com os Estados Unidos para rastrear crime financeiro e vê chance de reduzir tarifa. Diz aqui o Globo, o governo quer ampliar a troca de dados sobre imagem de dinheiro e abrir negociação sobre acusações comerciais. Aliás, sobre lavagem de dinheiro e abrir negociação sobre acusações comerciais. É essa história do Brasil tentar, de algum modo, reduzir essas tarifas impostas pelo governo americano. Busca-se esse diálogo a partir de agora. Fotos de hoje do jornal O Globo, que também traz. Jairinho é condenado a 43 anos e Monique recebe perdão judicial. Isso é referente ao julgamento da morte do menino Henri Borel, assunto que você já acompanhou na programação da Jovem Pan. E aí tem duas fotos, uma da Monique, de algum modo, celebrando o fato dela não ter sido condenada, e o Jairinho, que foi condenado a 43 anos de prisão. Então as fotos lado a lado hoje na capa do jornal O Globo, além de uma foto da Marcha para Jesus, que foi realizada em São Paulo. E agora vamos aos destaques da Folha de São Paulo no dia de hoje. Está aqui a manchete principal. Guerra e El Niño elevam a estimativa de inflação dos alimentos a 7%. Aí diz a Folha, impacto nos preços no Brasil será sentido já no segundo semestre, de acordo com economistas. Então você que vai no mercado pode se preparar para acompanhar, então, segundo esses economistas, um reajuste no preço. E aí, guerra no Oriente Médio, né, principalmente, a guerra na Ucrânia prossegue também, o que afeta de algum modo o comércio internacional e vai bater em combustível, preços também, e o fenômeno El Niño também nesse cenário. Outros assuntos, o Brasil anuncia mais 20 caças, mesmo com corte na defesa. Tema que você já acompanhou aqui também, são caças suecos. Inclusive, acompanhamos o ministro da Defesa fazendo um pronunciamento lá na Suécia. Fiéis fazem pedidos por saúde, família e carro novo. Também é tema da Folha. Flávio Bolsonaro falando em guerra espiritual contra Lula em ato evangélico. E aí a foto da Folha para hoje traz o governador Tarcísio Gomes de Freitas, Flávio Bolsonaro e também Ricardo Nunes. Os três lado a lado na Marcha para Jesus realizada em São Paulo. E é sobre esse assunto que a gente vai trazer de volta aqui a participação do Henrique Kriegner, que está comentando os temas conosco. Kriegner, esse evento que já é tradicional em São Paulo, ontem reuniu, segundo estimativas, em torno de 30 mil, 35 mil pessoas em São Paulo. E tivemos a participação efetiva no evento do Tarcísio, Ronaldo Caiado, Flávio Bolsonaro, claro, e Ricardo Nunes, o prefeito de São Paulo. Além disso, a gente teve o Jorge Messias e o presidente Lula num telefonema justificando por que não compareceu. Segundo ele, não queria fazer de um ato de fé um ato de política. Como é que você vê essa busca aí por essa parcela importante da população brasileira, que são os evangélicos, e que também tem representação forte no Congresso Nacional, o Kriegner?
6: É muito importante, Nonato. Essa realmente é um grupo da população, né, que é cada vez mais expressivo e também é cada vez mais vocal e tendo seus representantes. A justificativa do presidente Lula, ela não permanece de pé quando nós olhamos o histórico de declarações que o presidente Lula tem falado para justificar suas ações políticas através de comentários ou mesmo posicionamentos religiosos. Ele é o mestre nisso, se a gente pode colocar dessa maneira. Agora, o que ele com certeza anteviu é que ele poderia sofrer uma vaia generalizada, porque cada vez mais o apoio do presidente Lula entre o grupo evangélico é menor. Nunca foi alto, mas agora a rejeição passa a ser maior, justamente por até comentários e posturas que ele adotou, não só de políticas públicas ou mesmo questões ideológicas, mas até de uma maneira até banalizando a fé evangélica e se posicionando de uma maneira muito negativa com esse grupo. Então, nesse sentido, Lula com certeza fez ali uma antecipação. Vale a pena ir lá e tomar uma vaia? Por fazer esse cálculo, com certeza ele não foi, né? Não foi por questão de misturar fé com religião, política com religião, porque isso ele faz muito bem.
5: Agora são 6 horas e 46 minutos. 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
7: 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Hoje eu fico por aqui, mas na segunda-feira a gente se vê novamente no É da Sua Conta.
5: Renata Flores, sempre com a gente no É da Sua Conta, parceria da Jovem Pan com o PicPay Bank. 6:49 agora. O chat GPT supera 1 bilhão de usuários mensais e bate recorde global entre os aplicativos. Acompanhe agora com o nosso comentarista de business, o Bruno Meyer.
8: E o ChatGPT, o chatbot mais famoso do mundo, ultrapassou a marca de 1 bilhão de usuários ativos mensais em maio de 2026. O aplicativo alcançou esse patamar cerca de 3 anos após o lançamento, se tornando o software de consumo mais rápido da história a chegar a 1 bilhão de usuários mensais. O ritmo de crescimento superou o registrado por plataformas como TikTok, Instagram, YouTube e Google Maps quando atingiram o mesmo marco. O resultado reforça a liderança da OpenAI no mercado global de inteligência artificial e em um momento de forte concorrência com empresas como a Anthropic, a desenvolvedora do chatbot Claude, e a xAI, a responsável pelo Grok. Apesar da liderança, a disputa segue acirrada, porque dados mostram que o Claude alcançou cerca de 56 milhões de usuários ativos mensais no primeiro trimestre de 2026. E o avanço do ChatGPT ocorre em meio à expansão do uso de inteligência artificial em áreas como educação, produtividade, programação, atendimento ao cliente e criação de conteúdo. Essa marca de 1 bilhão de usuários consolida a inteligência artificial generativa como uma das tecnologias de adoção mais rápida da história da internet.
5: O presidente do Supremo Tribunal Federal, ministro Edson Fachin, autorizou que a Advocacia Geral da União atue na defesa de Alexandre de Moraes. Lembrando que Moraes é alvo de uma ação movida pelas plataformas Rumble e Trump Media nos Estados Unidos. Acompanhe essa história aqui na reportagem de André Anelli.
9: O presidente do Supremo Tribunal Federal, Edson Fachin, justificou a atuação da Advocacia Geral da União na defesa do ministro Alexandre de Moraes por se tratar de um caso relacionado não apenas ao colega de corte, mas sim à independência do judiciário e à soberania do país. A manifestação foi dada após a Justiça dos Estados Unidos autorizar que Alexandre de Moraes fosse notificado por e-mail sobre a abertura da ação contra ele nos Estados Unidos. As plataformas digitais Rumble e Trump Media tentam barrar a aplicação de pelo menos 120 ordens de restrição e bloqueio de contas de redes sociais que foram emitidas por Moraes. O argumento das redes sociais é que as medidas configuram censura e violam garantias constitucionais dos Estados Unidos. O ministro Alexandre de Moraes, por outro lado, tem alegado que as contas bloqueadas estariam atacando instituições ou incitando um golpe de Estado. Ele também chegou a ordenar o bloqueio de redes sociais inteiras por descumprimento da ordem de indicar representante legal aqui no Brasil. O STF afirma que todos os casos foram acompanhados pela Procuradoria-Geral da República e pelas defesas, o que deve servir de embasamento para a atuação da AGU no julgamento americano. De Brasília, André Anelli.
5: E o presidente do Tribunal Superior Eleitoral, ministro Cássio Nunes Marques, assume a relatoria também de representações eleitorais envolvendo Flávio Bolsonaro e o caso Master. A reportagem é da Rafaela Almeida.
10: Sim, essa decisão é importante porque coloca nas mãos do presidente do Tribunal Superior Eleitoral algumas das primeiras disputas jurídicas de grande impacto da pré-campanha presidencial de 2026. O caso que chama mais atenção foi apresentado pelo PL contra o Instituto Atlas Intel. O partido alega que uma pesquisa divulgada pelo Instituto teria induzido os entrevistados a uma avaliação negativa de Flávio Bolsonaro ao incluir entre as perguntas o áudio da conversa do senador com o empresário Daniel Vorcaro, ex-dono do Banco Master. Na ação, os advogados do PL sustentam que o questionário teria criado uma sequência de assuntos capaz de influenciar a percepção dos eleitores sobre o pré-candidato e, por isso, pedem a suspensão da divulgação do levantamento e a apuração de eventuais irregularidades. Do outro lado, a Atlas Intel rejeita essas acusações. O Instituto afirma que a pesquisa seguiu critérios técnicos e que os resultados não sofreram qualquer interferência ou direcionamento, mas esse não é o único processo relacionado ao caso Master que chegou ao gabinete de Nunes Marques. O ministro também passa a relatar duas representações que envolvem o filme que conta a trajetória política do ex-presidente Jair Bolsonaro. Em uma delas, parlamentares do PT e integrantes do grupo Prerrogativas pediram que a exibição do filme seja suspensa e o argumento é que o lançamento da obra em período próximo à eleição poderia configurar propaganda eleitoral antecipada. Já em outra representação, o pedido é para investigar se houve abuso de poder econômico no financiamento e na divulgação do projeto depois das revelações de que Daniel Vorcaro teria destinado dinheiro à produção do longa-metragem, o que o senador Flávio Bolsonaro já classificou como uma iniciativa legal por se tratar de fomento de instituição privada como patrocinador. Fato é que até o momento não há decisões de mérito nenhum desses processos, mas a expectativa nos bastidores do TSE é que esses casos ajudem a definir os limites da propaganda e da atuação dos pré-candidatos nesse ciclo eleitoral que já começa a movimentar os tribunais mesmo antes da abertura oficial da campanha. Volto com vocês.
5: E o ministro Luiz Fux afirmou que juízes não podem tomar decisões movidos por vontade política. A informação é da Rafaela Moron.
11: O ministro do Supremo Tribunal Federal, Luiz Fux, afirmou que magistrados não são juízes eleitos e que, por isso, não podem ter atuação política. Fux rebateu alegações de ativismo judicial na corte.
12: Sofremos severas críticas de muitos sobre a alegação de que há um ativismo judicial do Supremo Tribunal Federal. Eu não estou aqui defendendo o Supremo Tribunal Federal, porquanto, à luz da minha independência judicial, muitas vezes eu discordo das decisões da Corte e faço consignar a minha posição vencida. Não podemos decidir com vontade política, porque nós não somos juízes eleitos.
11: Nesta quinta-feira, o ministro tomou posse como titular da Academia Brasileira de Direito Constitucional em Curitiba.
13: Para a Academia Brasileira de Direito Constitucional, tê-lo como membro catedrático é uma honra para todos nós.
14: Ao falar sobre o equilíbrio entre os poderes, o ministro ainda disse que o STF se manifesta sobre causas diversas porque é instado a se manifestar e afirmou que a justiça não atua por ofício.
11: Fux disse ainda que a transferência de responsabilidades é derivada de uma desilusão da população em relação aos poderes que, segundo ele, deveriam decidir nas suas áreas e que o parlamento dividido do Brasil não quer pagar o preço pelas próprias decisões.
15: O parlamento está muito dividido. São ideologias completamente diferentes, não sai nada dele. E eles também não querem pagar o preço social das decisões perante o eleitorado. Como os juízes não são eleitos, empurra para o Supremo Tribunal Federal e nós, a míngua de uma cláusula que nos permita não decidir, nós somos obrigados a decidir.
14: De Curitiba, Rafaela Moron.
5: Jornal da Manhã, 6 horas e 57 minutos.
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0: Olá, estamos começando mais um Jornal da Manhã nesta sexta-feira, dia 5 de junho de 2025. São 7 horas e 4 minutos e estaremos juntos até as 8h30 da manhã. Eu tenho aqui comigo na bancada jornalistas Camila Bibiano, Natália Barros. Temos conosco aqui também na bancada no dia de hoje o nosso querido Maílson Franklin, a Ana Luísa Leão e a Júlia Azevedo nas redes sociais e o nosso mago da técnica aqui, o Heraldo Pompeu. Bom dia, Natália Barros, bom dia, Camila Bibiano, bom dia, Maílson Franklin. Sejam todos muito bem-vindos aqui ao Jornal da Manhã.
1: Muito bom dia, João Mouzinho. Bom dia, meu querido ouvinte, nesse nosso sextou. É isso, né? Final da semana, meio de um feriadão prolongado e a gente segue aqui firme e forte com as primeiras notícias do seu dia, da sua sexta-feira. Muito obrigada pela sua audiência, obrigada pela sua companhia durante toda essa semana. E a gente vai encerrando aqui essa semana com muita informação, muita notícia para você. Muito bom dia, Camila Bibiano. Como é que você está hoje?
2: Muito bom dia, Natália. Bom dia a todo mundo que está nos acompanhando. Bom dia, João. Bom dia, Maílson, que está aqui conosco também nesse dia de sexta-feira, para a gente deixar você atualizado após esse feriado, né? Então tem muita coisa para a gente conversar e vamos seguir até as 8h30 aqui juntinhos em 100,7 na Jovem Pan. Também dando nosso querido abraço, né, ao Heraldo, que hoje está aqui com a gente na técnica. E vamos seguir, né, Maílson? Muito bom dia para você. Como é que você está hoje? Como é que foi seu feriado? Está tudo certo?
3: Tudo certo, Camila. Bom dia para você, bom dia, Natália, bom dia, João Mozinho, bom dia, Heraldo, bom dia aos ouvintes do programa Jornal da Manhã, né? Nesta sexta-feira, né? Uma sexta-feira diferente, né, Natália? Sexta-feira diferente, né?
2: Sexta-feira diferente.
3: Após
1: pós-feriado,
3: né? Aquela sexta-feira que começou na quarta-feira, né? Mas estamos aí no feriado prolongado. E o feriado foi bem, graças a Deus, com a família, trabalhando, né? Estamos aqui trazendo informações para os ouvintes nessa sexta-feira. Esse dia útil, nesse último dia útil da semana, né?
0: É isso aí. E a semana, né, Maílson, foi muito agitada do ponto de vista político, inclusive de apontamentos do governador do estado de Alagoas, do secretário de Segurança, justamente nesse combate à criminalidade. Na segunda-feira, nós tivemos a pré-candidatura do deputado estadual José Vanderlei como nome a disputar aí o Senado Federal da República, apontado pelo governador Paulo Dantas, pelo ministro, ex-ministro dos Transportes Renan Filho, pelo senador Renan Calheiros, uma atividade muito movimentada no MDB, que agora fecha a sua composição para as disputas mais importantes aqui no estado de Alagoas. Renan Filho, pré-candidato ao governo, Renan Calheiros, pré-candidato ao Senado Federal da República, à reeleição, e o deputado estadual José Vanderlei Neto, justamente nessa tentativa também de chegar ao Senado Federal da República. Do ponto de vista de anúncios importantes, o governador Paulo Dantas, em conjunto com o secretário de Segurança Flávio Saraiva, trouxeram, né, os números da redução da violência aqui no estado de Alagoas. Números esses que refletem, né, cerca de 10, 12 anos de investimentos maciços do governo do estado de Alagoas, do governo federal, justamente auxiliando neste combate à criminalidade. E esse combate à criminalidade tem muito a ver, sobretudo, no combate às facções criminosas, dentre elas as mais conhecidas no nosso país, né? O primeiro comando da capital, o PCC, o CV, também o Comando Vermelho, que tentam, né, se enraizar aqui no Nordeste brasileiro. A gente viu já algumas operações ao longo dessa semana, na semana passada, colocando em xeque justamente essas organizações criminosas. E o governador Paulo Dantas disse nesta semana que o governo do estado de Alagoas, que os homens de bem do estado de Alagoas não temem essas organizações, essas facções criminosas.

0: da margem da lei, Brasil afora, e que buscam aqui no Nordeste brasileiro, aqui no estado de Alagoas, essa tentativa, esse abrigo justamente para se esconder. Aqui não é lugar de bandido, aqui não é lugar de criminoso. Recado dado da nossa briosa Polícia Militar, da Polícia Civil, das instituições ligadas à inteligência também. Enfim, está aí um importante recado ao longo da semana que a gente trouxe aqui no Jornal da Manhã. E a gente vai estar trazendo mais fatos também ao longo do programa de hoje e também na próxima semana. Dito isto, vamos para as nossas principais manchetes do dia.
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0: Senado suspende resolução que protegia crianças vítimas de estupro.
2: Tarifas dos Estados Unidos são cumulativas e Brasil pode somar taxa de 37%.
3: Alcolumbre descarta votação rápida da PEC do fim da escala 6x1 no Senado.
0: Atenção, conta de luz continuará com acréscimo da bandeira amarela no mês de junho.
2: E a Polícia Federal quer Daniel Vorcaro na lista da Interpol para rastrear bens no exterior.
3: Além disso, o Detran começa a exigir o exame toxicológico para a primeira CNH.
0: Essas e outras informações, outras manchetes, você vai verificar aqui conosco no Jornal da Manhã, pela Jovem Pan, em 100,7.
2: É isso aí, João Mouzinho, Camila Bibiano, meu querido ouvinte, está começando mais um dia de notícias aqui no nosso Jornal da Manhã. Então você fica aqui com a gente, fica sintonizado, que tudo isso e muito mais você confere aqui no Jornal da Manhã.
3: E olha, ouvinte, a sua participação aqui com a gente é muito importante. Você pode enviar sua mensagem aqui para o WhatsApp do Jornal da Manhã. Mande para a nossa produção a sua sugestão, o seu reclame, as suas dúvidas pelo número 829-9932-7591.
0: Repete aí, por favor, Camila Bibiana.
3: É o 999-32-7591.
0: Tá aí, né? Esse é o contato do nosso WhatsApp aqui do Jornal da Manhã. Então você que tá ligadinho na Jovem Pan 100,7, manda uma mensagem de texto, manda uma mensagem de voz, faz um vídeo de como anda a sua comunidade, a sua localidade. É sempre importante essa troca, esse feedback de você que tá aí do outro lado, sempre nos auxiliando. Natália Barros, Camila Bibiano, Maílson Franklin, vamos de informação importante, né? O Senado Federal da República suspendeu uma resolução, né, que protegia crianças vítimas de estupro. Traz mais detalhes para a gente, Natália Barros.
2: Pois é, João, o Senado aprovou nesta semana um projeto da Câmara que suspende uma resolução do CONANDA, o Conselho Nacional dos Direitos da Criança e do Adolescente, que estabelecia um protocolo específico em caso de gravidez para atendimento de menores de 14 anos que foram vítimas de violência sexual. A decisão do Congresso Nacional fragiliza a proteção de crianças e adolescentes que sofreram estupro. A resolução, aprovada em 2024, determinava acesso rápido e seguro ao serviço de saúde para a realização de interrupção legal da gestação em caso de violência contra crianças e adolescentes. Essa norma definia que o atendimento deveria seguir o princípio da celeridade, a não revitimização e o respeito à autonomia e escuta dessas vítimas. A resolução ainda previa, diretrizes para a prevenção à violência sexual na infância, incluindo o direito à educação sexual. O CONANDA é um conselho eleito pela sociedade civil, com participação de representantes do poder público, com o objetivo de elaborar a Política Nacional de Atendimento ao Direito da Infância. A resolução do CONANDA foi aprovada em 2024 com votação contrária do governo federal à época. Os senadores aprovaram a proposta que suspende a resolução do CONANDA no plenário sem qualquer discussão. Mais cedo, o projeto foi aprovado na Comissão de Direitos Humanos do Senado. E a relatora da proposta, a senadora Damaris Alves, afirmou que a resolução extrapola o papel do Conselho. Em nota, o CONANDA manifestou indignação

0: e repúdio com a suspensão da resolução pelo governo, pelo Senado Federal e para o Conselho. A decisão representa um grave retrocesso na proteção integral de crianças e adolescentes, especialmente daqueles que vivenciam situações de violência sexual. O CONANDA afirma que a resolução segue suas competências e atribuições legais e seu objetivo não foi criar novos direitos ou alterar legislações, mas estabelecer diretrizes nacionais para qualificar a atuação da rede de proteção e efetivação de direitos já reconhecidos pelo ordenamento jurídico brasileiro. O Conselho reforça que a decisão do Congresso afeta especialmente meninas vítimas de violência sexual, que historicamente enfrentam barreiras institucionais, discriminação e julgamentos morais para acessar serviços públicos de saúde, assistência social, educação, proteção e justiça. O CONANDA destaca ainda que nenhuma votação parlamentar é capaz de apagar décadas de conquistas construídas pela sociedade brasileira na proteção da infância e adolescência.
1: Natália Barros, Camila Bibiano, Maílson Franklin, nossa cara audiência, é um tema extremamente polêmico, porque muita gente trata dessa questão da lei do aborto legal como questão religiosa, questão de fé. Então é bom a gente separar muito bem as coisas do que trata a legislação e questões morais, questões religiosas. Ou seja, há pessoas que são a favor do aborto legal, porém são contra o aborto, a legalização do aborto, que são coisas totalmente distintas. O que a lei do aborto legal diz? Por exemplo, você tem uma menor de idade, de 10, 11, 12, 13, 14 anos, enfim, e ela é estuprada. E deste estupro gera-se um feto, ou seja, e a partir de então a lei protege essa criança em relação ao aborto legal. E o que foi discutido no Senado Federal? Aliás, não foi discutido porque foi uma votação em 1 minuto e 34 segundos, o que é um absurdo para o nosso Senado Federal da República, é que questões, aspas, religiosas, morais, estão sendo colocadas acima de questões da legislação, da nossa lei. Ou seja, e muita gente não quer entrar nessa temática neste ano, porque é ano de eleição. Ou seja, pode pegar mal tocar nesse assunto de forma lúcida, de forma clara, de forma objetiva. Lembrando, são coisas totalmente distintas você ser a favor do aborto e você defender a legislação justamente que defende esse aborto legal. Por exemplo, no caso de um feto que é gerado que não tem cérebro, por exemplo, como a gente vê em vários casos no nosso país. Então, a legislação é uma coisa, religião é outra, fé é outra, e parece que foi tudo colocado no mesmo balaio no Senado Federal da República. E essa falta de discussão, essa falta justamente de questões técnicas sendo trazidas pelo Senado Federal da República, é que coloca em xeque o futuro dessas crianças, dessas meninas que são muitas vezes estupradas, violentadas e, na maioria das vezes, diga-se de passagem, nos seus próprios lares. A maioria dos estupros, a maioria da violência contra a mulher, contra as meninas, acontecem nos seus lares, pelos seus companheiros, pelos seus pais, por tios, por irmãos, enfim. Essa é uma realidade que tem que ser posta. É um assunto que tem que ser colocado à baila, sem qualquer tipo de julgamento moral, religioso, porque é disso que a gente precisa. Lucidez nos debates públicos de assuntos que muitas vezes a gente avança e muitas vezes depois meia dúzia de senadores querem discutir o sexo dos anjos para ganhar moral, ter palanque, principalmente em ano eleitoral, o que é lamentável para a nossa classe política brasileira. Mudando de assunto, Natália Barros, Camila Bibiano, Maílson Franklin, vamos falar, né, sobre a questão das novas tarifas que deverão ser impostas, né, pelos Estados Unidos. E essas tarifas, Camila Bibiano, pode somar mais de 35% para o consumidor brasileiro. Traz mais detalhes para a gente.
2: É isso aí, João Mozinho. As duas tarifas que foram anunciadas pelos Estados Unidos contra o Brasil terão um efeito cumulativo, segundo o Palácio do Itamaraty. Ao todo, o Brasil pode ser sobretaxado em 37,5% caso o tarifaço não seja negociado. O percentual leva em consideração o patamar esperado de 12,5%, com base no documento do USTR, o representante comercial dos Estados Unidos, divulgado na noite da terça-feira e que inclui produtos do Brasil e de outras 59 economias que teriam se omitido ao tomar medidas contra o comércio de mercadorias provenientes de trabalho forçado. Além da taxação que já tinha sido proposta na noite da segunda-feira pelo mesmo departamento, mas dessa vez mirando uma investigação comercial feita especificamente sobre o Brasil. O governo trabalha nos próximos passos das negociações e ainda prevê brechas para essas negociações também. O Brasil já esperava ser incluído na lista divulgada pelos americanos na última noite e, reservadamente, fontes da diplomacia veem este último tarifaço como um movimento do governo Donald Trump contra a China. A avaliação é de que se trata de uma maneira dos americanos punirem países que se abrigam que abrigam empresas e companhias chinesas. O governo Lula vê viés político, sobretudo na primeira taxação. A audiência sobre a ação proposta pelo STR está marcada para 6 de julho deste ano, com prazo para aplicação da medida corretiva no dia 15 de julho, ou seja, daqui a mais ou menos um mês e meio, essa taxação estaria já em vigor. E o Lula está preparando uma ofensiva sobre o Trump para evitar essa nova tarifa. Inclusive, o tarifaço está sendo muito ligado ao Flávio Bolsonaro, dizendo também que ele tem mais a perder do que o Lula na eleição com esse tarifaço. Inclusive porque os Estados Unidos estão usando o mote do PIX, falando que o PIX atrapalha, que o PIX dificulta a situação, que é uma arbitrariedade financeira. E quando a gente vai ver, o slogan da campanha de Flávio Bolsonaro é o PIX. Ele fica atribuindo o PIX como se fosse uma criação exclusivamente do governo Bolsonaro e fica falando que Bolsonaro que criou isso. Então, se é algo tão ruim, por que ele vai se atrelar a esse tarifaço do Trump, que está falando mal de algo que ele criou? Então fica uma narrativa até um pouco desconexa, né, da realidade, né, Natália? Uma situação muito fora de comum do próprio argumento que eles trazem. Então, de fato, esse tarifaço pode atrapalhar muito mais ele, que já está um pouco queimado após toda a situação das relações íntimas com Daniel Porcaro terem vindo a público. E agora também o governo federal vai precisar articular, né, uma ofensiva para tentar barrar essa nova tarifa que já estaria em vigor daqui a um mês e 10 dias. Então, situação complicada, viu?
0: Pois é, Camila. E só lembrando também, né, que a equipe de campanha do Flávio Bolsonaro, aliados e os bolsonaristas de uma maneira geral, né, depois dessa taxação, desse tarifaço do Donald Trump, do governo dos Estados Unidos, vem tentando colar esse problema justamente na imagem do presidente Lula, né? Vem tentando atrelar essa decisão dos Estados Unidos às ações do governo Lula. Lembrando que foi justamente depois de uma reunião, de um diálogo do próprio Flávio Bolsonaro, né, com o Eduardo Bolsonaro lá na Casa Branca, e depois disso é que surgiu aí essa investigação e esse anúncio dos Estados Unidos com relação ao tarifaço. E repercutiu bem mal para o Flávio nas redes sociais, viu? Ao longo da semana a gente pôde acompanhar muitas pessoas criando memes, chamando ele de Tariflávio, Taxanaro e aí por diante. E aí o pessoal, justamente essa repercussão negativa nas redes sociais, demonstram que a imagem do Flávio fica muito mais debilitada diante desse fato do que o que eles talvez tenham imaginado que aconteceria. Eles estavam, muitos bolsonaristas, a gente falou sobre isso na quarta-feira, muitos bolsonaristas estavam celebrando, achando bom, justamente porque seria uma forma, né, de queimar aí, de associar isso ao governo e dar uma queimada mesmo no presidente Lula. E não foi o que aconteceu, pelo menos em termos de repercussão de rede social, não foi muito bacana. E aí a própria equipe do Flávio Bolsonaro já percebe um abalo aí, e algumas sondagens internas já demonstram um abalo na campanha, né, nessa pré-candidatura aí do Flávio Bolsonaro, viu, Camila e João?
1: Tá aí, né? Parece que cada vez a família Bolsonaro, cada vez que se mete com o Donald Trump, do ponto de vista político-eleitoral, parece que o tiro sai sempre pela culatra. Então, parece que esse emaranhado desse tarifaço vai ficar na conta do Flávio, vai ficar na conta do Eduardo, principalmente a partir das últimas aparições junto com o presidente norte-americano. É muito ruim para o nosso país, para os nossos consumidores, para a nossa população de um modo geral, quando a gente fala em taxação, quando a gente fala em tributo. Nós temos a maior carga tributária do mundo e cada vez mais a gente vê esse arroxo em vários aspectos. E agora, para além disso, no consumo dos brasileiros. O que eu repito, é muito, muito, muito ruim. Camila Bibiano, o presidente do Senado Federal da República, o Davi Alcolumbre, ele descartou a votação rápida, né, da PEC que trata da escala 6x1 no Senado Federal da República. O Alcolumbre disse que já tinha, aspas, levado algumas pancadas na Câmara e disse que o Senado Federal era a casa revisora e que o Senado Federal da República não ia apenas chancelar o que a Câmara já tinha feito. Ou seja, ele quer o protagonismo do Senado Federal da República justamente na questão da escala 6x1. Traz mais detalhes pra gente.
2: Pois é, João. Agora todo mundo quer ser o pai da criança, né? O presidente do Senado, Davi Alcolumbre, afirmou nesta semana que a proposta de emenda à Constituição que reduz a jornada de trabalho e extingue a escala 6x1 seguirá a tramitação regular na casa e não será encaminhada diretamente ao plenário. Durante o discurso no Senado, Alcolumbre informou que pretende se reunir na próxima semana com líderes partidários e com o presidente da Comissão de Constituição e Justiça, o senador Otto Alencar, para definir os próximos passos da proposta aprovada pela Câmara dos Deputados. Segundo o presidente do Senado, existem diferentes sugestões para a tramitação da matéria, entre elas a criação de uma comissão especial. No entanto, ele defendeu que o texto seja analisado previamente pelas comissões, argumentando que os senadores têm cobrado da presidência que as proposições passem ao menos por uma etapa de discussão em colegiados antes de serem apreciados pelo plenário. Alcolumbre também descartou, a possibilidade do Senado apenas ratificar o texto aprovado pela Câmara. Para ele, não seria adequado que uma proposta debatida por vários meses pelos deputados fosse submetida ao Senado sem que a Casa pudesse exercer o seu papel de análise e revisão. O senador acrescentou que espera, que os parlamentares tenham tempo suficiente para examinar a proposta, ouvir representantes dos trabalhadores, empregadores e setores produtivos antes da votação. Na avaliação dele, o Senado deve ter a oportunidade de discutir, aperfeiçoar e eventualmente melhorar o texto, respeitando sua função constitucional de casa revisora no sistema bicameral brasileiro. Ou seja, é uma tentativa também de atrasar essa votação, que já estava aí numa previsão de entrar em vigor ainda no começo desse segundo semestre, mas que aparentemente vai levar mais alguns meses de discussão. Não é isso, Natália? O que mais eles têm a falar sobre isso?
0: Não, é porque assim, né? Já tinha sido aprovada, essa PEC já tinha sido aprovada lá na Câmara dos Deputados, né? Vamos relembrar o que, que aconteceu na semana passada, na última quarta-feira. O plenário da Câmara dos Deputados já havia aprovado aí esse parecer, já recebeu o aval da comissão especial, né, essa proposta que reduz a jornada semanal. Só para a gente relembrar aqui, a jornada semanal de trabalho de 44 para 40 horas, sem redução salarial, garante 2 dias de descanso por semana. E a implementação, né, ficou decidido nesse relatório que a implementação iria ocorrer de forma gradual. Primeiro, 60 dias após a promulgação da PEC, né, essa carga horária ela passaria de 44 para 42 horas semanais, isso após a votação no Senado. Então a Câmara aprovou e todo mundo ficou nessa expectativa de que iria já acontecer essa votação no Senado, muito em breve, dentro de pelo menos aí 30 dias. Quando fosse promulgada, teríamos 60 dias, aliás, para começar a entrar em vigor essa redução da jornada, e depois de um ano a carga horária seria reduzida para 40 horas. Então já estava tudo bem esquematizado para que acontecesse dentro desse cronograma. Porém, o que aconteceu foi que o Alcolumbre, ele desacelerou esse processo, mandou o parecer para a comissão, falou que esse processo, que esse parecer iria demorar um pouco mais, porque não iriam furar fila, digamos assim, né? Inclusive, a oposição colocou um novo texto para votação, texto esse que traria aí uma negociação entre patrão, empregador e empregado, né? E, inclusive, era totalmente diferente do texto original, que traria aí essa redução da mudança na escala 6-1. E por conta disso, essa demora também vai ocorrer lá no Senado e a gente não tem uma previsão certa, como você falou. Já existia a expectativa de começar aí no início do próximo semestre, até mesmo antes das eleições, mas parece que o Alcolumbre está testando aí a vontade do povo e a necessidade da população brasileira e está esticando essa corda, viu, João Mouzinho?
1: É verdade. E assim, a gente vê, Natália, Camila, Bibiano, aspas, essa má vontade do Alcolumbre a partir do momento que a gente vê essa disputa política em relação ao presidente do Senado Federal da República com o presidente Lula. Haja vista que as operações Complice Zero têm colocado em xeque a questão do Amapá Previdência lá no estado do Amapá, no qual o Davi Alcolumbre justamente indicou o atual comandante do Amapá Prev, que o seu irmão é conselheiro. Ou seja, fica um recado evidente que o governo federal, aspas, deu uma pausa em relação a esses avanços de operação do Banco Master para não chegar no centrão, não chegar na política, não chegar de fato na família Alcolumbre lá no estado do Amapá. E o que está na mesa, o que está em discussão é a questão da escala 6-1, ou seja, uma matéria extremamente importante para a nossa sociedade, para a nossa classe trabalhadora, ela é colocada como moeda de troca, pelo presidente do Senado Federal, Davi Alcolumbre, que trata isso como um capricho ou como uma proteção ao que possa acontecer junto a ele e a sua família lá no Amapá Prev. Banco Master é esse que a gente vai trazer no próximo bloco. Uma festinha, Camila Bibiano, Mailson Franklin, Natália Barros, lá em Nova York, que custou cerca de 12 milhões de reais com charuto, muito uísque, ucranianas, russos, suítes de hotéis e uma festa com a temática chamada Astronautas, As Astronautas. A gente vai estar trazendo isso no segundo bloco. A gente vai para o nosso intervalo comercial e daqui a pouco a gente volta com mais Jornal da Manhã pela Jovem Pan em 100,7.
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0: Olá, estamos de volta aqui com o Jornal da Manhã pela Jovem Pan 100,7. A gente vai estar batendo um papo no dia de hoje com o corretor de imóveis, o consultor, o empresário Tael Brandão. Bom dia, Tael. Seja muito bem-vindo aqui ao Jornal da Manhã pela Jovem Pan em 100,7.
1: Bom dia, João. Bom dia a todos. Obrigado pelo convite.
0: Tael, a gente que agradece a sua presença aqui no Jornal da Manhã. A gente vai estar batendo um papo sobre o nosso mercado aqui no estado de Alagoas, aqui em Maceió. Tael, o mercado imobiliário, ele está aquecido, não está aquecido? Como está o cenário local atualmente?
1: João, sua pergunta é muito importante, porque nós estamos vivendo dentro de Maceió, dentro do estado de Alagoas, um crescimento muito considerável. A cada ano que passa, o estado, a capital alagoana, ela cresce com muita força. Tá? Então o mercado está altamente aquecido. Tá? Nós temos dados muito importantes que foram tidos no final do ano, no começo do ano, nessas férias, onde mostrou até uma ocupação de 100% em alguns momentos. Então, assim, o mercado está altamente aquecido.
0: Ô, Tael, e muita gente questiona, né, sobre a questão de se é melhor comprar, se é melhor alugar, a partir do momento que você tem a condição de fazer um investimento. Muita gente diz assim: ah, eu tenho dinheiro na poupança, eu tenho um FGTS, é melhor dar a entrada de um apartamento, em uma casa, alugar, ter uma rentabilidade. Como é que você vê esse cenário local e qual a dica para essa população que quer investir, que quer muitas vezes conquistar o seu primeiro imóvel?
1: João, o mercado imobiliário, né, os imóveis, eles são sempre a melhor oportunidade, sempre a melhor opção para se investir, tá? Então, isso não é de hoje, isso é de muitos anos já, de várias décadas. Então, imóveis hoje é a melhor opção, tá? Então, caso alguém queira realmente pensar em um investimento, é interessante sim fazer um investimento no imóvel, onde existe também não só a valorização do imóvel ano após ano, mas também, dependendo do imóvel que o cliente compre, ele vai ter também a valorização de acordo com a rentabilidade dos aluguéis aí, visto que na região está muito forte essa questão do turismo alagoano.
0: Ou seja, Tael, é bom comprar na prática, comprar ainda continua sendo uma opção sólida, um investimento que a gente pode dizer que ele é conservador e vai dar certo?
1: Sim, altamente conservador. Quando a gente vai oferecer, meu trabalho é realmente ser um consultor para aquele cliente que tem dúvidas com relação aos investimentos. O que eu sempre sinalizo, a gente tem que olhar alguns pontos. Localização de onde você vai investir, tá? É, a construtora que está lá, né, que está sendo demonstrado para o cliente. Então, assim, tem pontos importantes que a gente deve levar em consideração para que possa passar para o cliente uma maior segurança. E como você mesmo falou, imóvel hoje é muito seguro, de acordo com estudos e de acordo com o que a gente tem a oferecer para essa segurança.
0: Ô, Tael, comprar na planta, comprar pronto, comprar terreno e construir, como é que você avalia esse cenário? Como é que você vê essa questão atualmente?
1: João, essa é uma pergunta interessante porque depende muito, muito de cada objetivo, tá? É, eu poderia falar aqui muito sobre cada ponto individualmente, mas a gente tem que analisar cada perfil de consumidor, tá? Eu vou falar por mim. Hoje, o que a gente tem percebido bastante são as oportunidades nas rentabilidades dos aluguéis por temporada, tá? Como o crescimento está altíssimo dentro da capital.
0: O famoso Airbnb. Airbnb. Não é isso, Maílson?
1: Então, assim, a gente tem tido grandes como eu posso dizer? Grandes procuras em estúdios, em apartamentos dois quartos, em empreendimentos que possam rentabilizar, tá? Porque, como eu falei, não é só rentabilizar quando ele estiver pronto, mas é valorizar ano a ano aquele imóvel que você comprou lá atrás na planta.
0: Ou seja, o camarada compra, Maílson, um estúdio, vamos dizer assim, há 10 anos, 150, 200 mil reais, e hoje você tem uma valorização de 25%, 30%, 40% desse imóvel, para além, como o Tael muito bem colocou, da rentabilização. Ou seja, você tem um imóvel, você tem um bem, que ele por si só já tem uma valorização, fora os recursos mensais, semanais, que você adquire justamente com essas locações, não é isso?
1: Isso, exatamente. O que é que a gente percebe? Que hoje nós temos um crescimento do teu imóvel em torno de 11% a 12%.
0: Caramba, só questão, substancial.
1: Só questão da valorização do teu imóvel, tá? Tirando aí, logicamente, a rentabilidade que você vai poder fazer.
2: São galerias que estão sendo construídas,
1: sim, sim.
2: Né? Aquele investidor compra, aluga. Isso é viável você investir também em salas comerciais?
1: Sim, muito viável sim. Porque nós temos, mais uma vez, o que é que a gente pode falar aqui? A gente está dentro de uma Maceió, uma excelente capital, mas nós temos bairros que são altamente diferenciados. A parte baixa da cidade, né, parte das praias, a gente percebe que existem cada vez mais empreendimentos, né, edificações verticais, onde tem salas embaixo, tem pontos comerciais na parte de baixo. Então isso aí é um excelente...
2: Está crescendo muito, né? Por exemplo, a moradia em cima, né, é um exemplo. É um edifício, você vê muito isso aqui na Ponta Verde, na Mário de Gusmão. Não são edifícios com apartamentos em cima e embaixo, pontos comerciais.
1: Sim, sim. Né? Normalmente são estúdios, são apartamentos estúdios, dois quartos para fazer essa rentabilidade, né, por temporada. E aí tem sim as salas comerciais, as lojas comerciais.
2: É um mercado que está crescendo também, né?
1: Também, muito, muito, crescendo muito.
2: Uma coisa interessante que a gente falou, e o João falou isso lá na abertura da entrevista, é o FGTS, o Fundo de Garantia. Né? É viável, né, aquele trabalhador, tem um fundo de garantia, meu dinheiro está parado, o que é que eu faço com aquele fundo de garantia? Eu compro um imóvel, dou entrada no imóvel, fico amortizando as parcelas com um fundo de garantia. Gostaria que você explicasse isso para os ouvintes, se é viável ou não.
1: Com certeza é muito viável. A gente, né, tem um fundo de garantia, muita gente tem esse valor lá, mas não utiliza. A rentabilidade dele termina sendo muito baixa quando a gente compara com outros tipos de investimentos, como mesmo os imóveis. Então, eu indico que possa se pensar em algum investimento e aí sim utilizar o valor do fundo de garantia do cidadão para realmente amortizar esse débito e aí com certeza utilizar da melhor forma possível.
2: João.
0: Ô Tael, a gente tem visto também o avanço de empreendimentos na região norte do estado de Alagoas e um cenário que já é muito consolidado já há muitos anos, há décadas inclusive, na região sul do estado de Alagoas. Hoje existe uma predileção para esses investidores na região sul, na região norte? Existe algum ponto mais valorizado, alguma área litorânea de praia, alguma cidade que está super valorizada para quem quer justamente iniciar ou consolidar ainda outros investimentos?
1: Sim, João, sim. Nós temos aí, como você mesmo falou, no litoral sul, né, já consagrado. A gente tem ali no Marechal Deodoro, né, a Praia do Francês. Voltou a crescer, né? E assim, é muito, muito importante. Mas o cenário principal dentro do estado de Alagoas tem sido a Rota dos Milagres, tá? A região cresce muito. Nós atuamos na região muito fortemente. A gente vê investimentos tanto de médio e alto luxo na região. Então a gente tem opções lá de estúdios, tem opções de dois quartos com piscina. Temos casas com 3, 4, 5, 6 suítes. Então, assim, o alto padrão tem chegado na região. João, só queria comentar uma coisa aqui interessante. A gente, dentro da Rota dos Milagres, a gente percebe que o número de investidores é sempre maior, é muito maior das pessoas que não estão aqui dentro do estado de Alagoas. São pessoas de fora do estado. Pessoas de fora. Só que a gente percebe que algumas pessoas aqui do estado ainda investem. Porque imagine vocês, eu estou aqui, eu tenho minha casa, tenho minha vida social, tenho minha condição aqui com minha família, e eu invisto, por exemplo, num apartamento de dois quartos, para mim e para minha família, em algum desses empreendimentos. Eu estou próximo desse paraíso, tá? E naquele momento que eu não estou nesse paraíso, eu posso rentabilizar. Então, não é só investir dentro de Maceió, é importante sim investir em Maceió, mas na Rota dos Milagres hoje a gente tem excelentes oportunidades e vale a pena demais, porque às vezes não é só a gente investir, mas a gente pode pensar também em investir e também aproveitar aquele momento.
2: E esses investidores, são investidores que vêm de férias aqui para São Miguel dos Milagres, se encantam, vê a movimentação, vê o movimento, tem dinheiro, eu digo, vou investir aqui. A maioria é isso, Thaís?
1: Exatamente. De fora, exatamente, né? A maioria de fora. Exatamente. Eles fazem exatamente isso. Eles vêm e acham um lugar fantástico, e o lugar realmente é fantástico. Né? A gente consegue ter opções de praias, lugares paradisíacos realmente, né? Com pouca movimentação, e atrai realmente o turismo. E o que vale a pena falar é o seguinte, que um puxa o outro. Um amigo que está lá puxa o outro. Né? E só outro detalhe. O que é que a gente fala muito também do que está acontecendo? Eles vêm visitar, se apaixonam pelo lugar e às vezes vêm casar. Vêm casar, já querem comprar sua casa aqui, então realmente tem esse...
2: Eu vejo muito isso, os paulistas. Um exemplo, a gente sabe que São Paulo é uma das cidades mais caras em relação a imóvel, né? Aí eu estava na praia aqui recentemente, né? Tava tomando banho, conheci um turista, você é daqui, tá? Esse cara... Eu tô encantado aqui com a cidade de Maceió.
0: Custo de vida baixo, né?
2: Custo de vida baixo. Eu tô aqui a um quarteirão da praia, encontro apartamento de 700, 500, 800, 1 milhão. Lá eu tenho um apartamento em São Paulo, que é um quarto.
0: Quarto sala, geralmente.
2: Que é um quarto. 2 milhões de reais, 5 milhões, 3 milhões de reais. Ou seja, o cara tá aqui na beira da praia.
0: No filé, né, Maílson?
2: No filé. Com um apartamento aí de 3, 4 quartos, suíte, duas garagens, pagando 2 milhões, pagando 3 milhões. Uma cobertura, um exemplo. Você vai para um colega meu, recentemente conhecido meu, comprou uma cobertura ali na Jatiúca por 1 milhão e 200 mil. Uma cobertura. Você, em São Paulo, você não chega a comprar uma cobertura num valor desse. Ou seja, o custo-benefício em Maceió é baixo e para o investidor é bom, porque você atrai clientes, né, Thayon?
1: Exatamente, atrai bastante. Isso que você falou é totalmente verdade, né? O que acontece realmente. E ele consegue ver que na região ele consegue comprar algo diferenciado estando a poucos metros da praia. E isso, poxa, isso aí para uma pessoa que está no Sudeste, no Centro-Oeste, isso aí, né? Em outras regiões do país também, tá? Logicamente.
0: E quando o Theo, se reportando o que o Theo disse em relação à região norte aqui do estado de Alagoas, trata-se, né, Maílson, de um planejamento estratégico, familiar, sobretudo. O camarada tem a sua casa de lazer, mas também nessa mesma casa ele pode oportunizar a questão de ganhar o seu dinheiro, ter a sua rentabilidade, ou seja, você pode unir o útil ao agradável.
2: E tem outro detalhe agora que com certeza deve aumentar essa procura de investidores e de empreendimentos, porque por causa da duplicação, né? O governo iniciou a duplicação até
0: Barra de Santo Antônio, já está fechado.
2: Ou seja, as margens da rodovia ali, com certeza, vai ter empreendimentos. O aeroporto de Maragogi também está finalizado, então isso vai atrair mais investidores. Com certeza, as construtoras vão investir e vão realizar empreendimentos. Então, cada vez mais, esse mercado imobiliário está crescendo aqui no estado, né?
1: Sim. O Litoral Norte ele tem tido boas expectativas aí, exatamente por causa também, não só da duplicação, mas também por causa do aeroporto, né? A gente percebe, nós temos dados de outras regiões do país, né? Com a mesma característica, mesmo perfil aí da Rota dos Milagres, que depois da implantação de um aeroporto, ele cresceu consideravelmente. Então, assim, o momento certo, eu acho que é agora. O momento certo da gente investir, tanto em Maceió como no Litoral Norte, é agora.
0: Ô, Theo, fala pra gente também de investimentos em parceria, Maílson. Algo que tem crescido muito aqui na nossa cidade, no nosso estado. Por exemplo, tem uma sala comercial que está na planta, está lançando um investimento, um empreendimento. Muitas vezes o camarada diz assim, eu não tenho o valor todo de uma entrada, eu não tenho o valor todo da parcela mensal. E aí você junta duas, três pessoas. Existe essa modalidade também dessa parceria, tá? Dessa compra conjunta coletiva?
1: Sim, existe sim, João, existe. Isso aí a gente pode, hoje em dia a gente pode comprar com quantas pessoas você quiser, né? Você pode juntar aquele grupo lá de amigos e fazer aquisições do que vocês desejam, do que vocês mais pensam em investimento. Eu tenho um amigo, eu tenho um cliente amigo, se tornou um amigo meu, que ele já compra empreendimento com o sócio dele, compra depois com outro sócio dele e assim vai comprando e vai fazendo com que cada vez mais eles se entrelassem no bem comum, né?
2: Outra coisa, Thael, incorporar é viável, vale a pena? Um exemplo, eu tenho um terreno, a construtora quer construir ali naquele meu espaço, um exemplo, na minha casa, eu moro na minha casa, a construtora chega e diz, olha, vamos incorporar, eu quero esse espaço, vou construir aqui o empreendimento. Geralmente a negociação é o quê? Um apartamento, dois, isso é viável? Eu gostaria que você explicasse se é interessante incorporar.
1: Quando a gente fala em incorporação, a gente tem que analisar com muito cuidado, com muita paciência e realmente analisar. Ter ideia de quanto vale o seu terreno, sua casa, né, naquele bairro que você está localizado, e saber quanto ele valeria na incorporação. A incorporação ela pode ser tida de várias formas. Você pode ter uma incorporação e onde você só vai receber esses apartamentos no final da obra. Então, certo. Isso tudo tem que ser muito bem analisado, muito bem pensado, para que não seja uma decisão desconfortável no futuro. Mas acredito sim, mas realmente a incorporação tem seus lados positivos.
2: Geralmente a incorporação é assim, né? A construtora oferece um, dependendo do imóvel lá, do terreno onde vai ser construído esse empreendimento, esse edifício, geralmente as construtoras oferecem de um a dois, até mesmo a três apartamentos, dependendo do local, né?
1: Sim, até mais também, tá? Dependendo, até mais, exatamente. Mas assim, isso vai muito de estudo da região, estudo, vai muito do estudo do que vai ser feito naquele terreno. Então, é realmente, como eu falei, tem que ter muito cuidado, muita paciência, muita tranquilidade para resolver
2: exemplo,
1: isso.
2: Por exemplo, aqui na Orla da Pajuçara, Ponta Verde, né? Tem uma mansão ali, uma casa, ou seja, chegou uma construtora ali, a área mais nobre. A gente sabe que o metro quadrado mais caro aqui de Maceió é a Pajuçara, ou seja, uma incorporação chega ali, realmente você tem que pensar com calma, tem que avaliar a proposta, inclusive, da construtora, para saber se vale a pena, para saber se é viável, né?
1: Isso, a construtora que ali, nesse caso, foi entrar, ela vai ter que fazer um estudo de mercado, né? Saber que tipo de empreendimento ele vai colocar naquele local, tá? Por ser uma região, de, como você mesmo falou, de luxo, de, né, um dos metros quadrados mais caros de Maceió. Então, o que acontece? Então, ele vai ter que ver um produto perfeito, ver o prédio perfeito, o edifício perfeito para colocar naquela região, para aí sim ver se existe a possibilidade de fazer um investimento ou não. E aí, logicamente, vai depender também de como vai ser esse acordo com a pessoa dona do terreno.
0: Tael Brandão, consultor imobiliário, corretor, empresário, a gente agradece demais a sua presença aqui no Jornal da Manhã. Foi uma verdadeira aula, né, Maílson?
2: Verdadeira aula.
0: E assim, tem muito papo, tem muito questionamento. Vamos marcar a vinda novamente aqui do Tael do Jornal da Manhã, justamente para estar dando essas dicas super valiosas aqui no nosso mercado imobiliário do estado de Alagoas. Tael, a gente faz o convite público para você retomar aqui a sua vinda ao Jornal da Manhã, ao passo que a gente deixa um espaço para suas considerações finais.
1: Eu que agradeço a vocês, João, Maílson. É sempre uma oportunidade, sempre muito bom a gente falar do que a gente gosta, né? Então a gente está dentro de uma região, de um mercado que vale a pena, tá? Vale a pena investir, vale a pena pensar. Procure seu consultor, tá? Agora, um consultor, que seja uma pessoa que pense no que você deve fazer de melhor. E assim, aproveite o mercado. Eu que agradeço aí a oportunidade de a gente estar falando dessas coisas interessantes, coisas boas aqui de Maceió.
0: Mais uma vez, obrigado ao Tael Brandão, ele que é corretor, consultor, empresário. E vamos seguir aqui com o Jornal da Manhã pela Jovem Pan em 100,7.
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0: Maílson Franklin, nós temos agora reportagem especial do dia de hoje.
2: Você gosta de milho?
0: Eu adoro milho, mas...
2: Você gosta, Natália?
4: Eu adoro tudo de milho. Agora
2: você
4: Tem gente aqui que não gosta de milho. Eu não gosto de milho, não.
2: Pois é. Que não gosta de milho.
4: Eu amo São João, mas eu não gosto da comida de São João.
2: É tradição você comer o milho cozinhado, milho assado.
0: Ô, Maílson, e para além do São João, eu conheço pessoas que dizem assim, eu espero não São João e o São Pedro, eu espero as comidas típicas.
4: É, o pessoal prefere.
0: Eu espero as comidas típicas.
2: E por incrível que pareça, você encontra milho o ano inteiro na cidade, né?
0: É verdade.
2: O ano inteiro.
4: Não só o milho, mas toda a comida, na canjica, tudo mais.
2: Sinceramente, eu não costumo comer milho durante... Sem ser fora do mês de junho. Parece que já é uma coisa, vira tradição, vamos comer milho o mês inteiro. Mas já tem milho na cidade, já tem milho na praça.
0: Ô, Maílson, você perguntou, tem muita gente que não sabe o que é uma mão de milho, o que é, meia mão de milho, né? Tem muita gente que não sabe o que é.
4: Eu até hoje eu não entendo. Quantas espigas é uma mão? Não
5: eu já como
4: ideia.
5: Ele pronto, né?
0: São os quantitativos, né? Que é muito questionado pela nossa população. É.
2: Eu estive na praça da faculdade, conversei com o seu Antônio, que é agricultor há 35 anos e há 35 anos vende milho. E ele já tá com o milho lá, viu, gente? Vende no cartão de crédito, Pix, só não vende fiado. E ele falou um pouco sobre essa chegada do milho, início do mês. A movimentação é pouca, ele trouxe grande quantidade, João, porque a procura é mais depois do dia 10. Né? Se ele for botar uma grande quantidade agora, o milho vai ficar velho. Vamos ouvir aí o seu Antônio. Seu Antônio, bom dia. O milho chegou cedo esse ano, né, seu Antônio?
6: Bom dia. Chegou mais cedo, né? Só que ainda está pouco, vai chegar mais lá para o dia 10, aí a gente vai ter milho suficiente.
2: Vai ter milho suficiente. O senhor trouxe pouquinho, né, essa semana aqui, porque para o milho não ficar velho, né? Porque a procura mais é lá para o dia 10.
6: É, porque se a gente colocar muito na praça, a saída está pouca, aí o milho fica velho. O milho tem que ser do mesmo dia. Só que aí eu trouxe um caminhãozinho, mas dividi com a família. Cada um ficou com um pouco.
2: O senhor trabalha com a família toda aqui, né, seu Antônio?
6: É isso, trabalha com 5 filhos.
2: Olha, há quanto? Há 35 anos, né, seu Antônio?
6: É, eu comecei há 35 anos, os meninos começaram por outro, mas já está com 20 anos que todos trabalham.
2: Olha aí que coisa boa. Agora, seu Antônio, quanto é que está a mão de milho?
6: A mão de milho hoje, o milho bom é 70, 60. O bom.
2: Tá caro, né, seu Antônio?
6: Tá. Agora varia os preços, né? Depende do tipo de milho, porque tem o primeiro, o segundo e o terceiro.
2: É, né? Tem um tipo de milho.
6: É, tem um tipo. O bom mesmo, ele tá de 70. O outro, mais ou menos, 60. Tem milho de 40. Varia os preços.
2: Esse ano a colheita foi boa?
6: Vai ser boa, vai aparecer, né? Muito milho.
2: Vai, né?
6: Vai.
2: Então a movimentação ela fica, aumenta mais lá depois do dia 10, né? Que é véspera de Santo Antônio, a procura, né? Que é o primeiro santo aí desse mês, que é Santo Antônio, São João e São Pedro. Né? Então lá pro dia 10 a procura começa a ficar grande e muita gente deixa para comprar no dia, né, seu Antônio?
6: É, sempre melhora do dia 10 em diante, né? A gente coloca no começo do mês. É para atender a clientela, mas movimento mesmo dia 10 em dia.
2: E esse ano é um ano atípico porque é mês de Copa. Mês de Copa, ano de Copa, né? São João no meio. O que é que o senhor acredita? São duas perguntas. O senhor acredita na Copa do Brasil, que o Brasil vai ganhar a Copa e que as vendas devem aumentar devido à Copa do Mundo?
6: Olha, a venda pode aumentar. Agora, eu, na minha opinião, o Brasil não passa da primeira fase.
2: É mesmo, seu Antônio? Por que, seu Antônio?
6: Hoje eu não vejo time no Brasil. A turma hoje não quer jogar bola, quer só ganhar dinheiro.
2: Só ganhar dinheiro, tá certo. Experiência aqui do seu Antônio. O senhor tem quantos anos, seu Antônio?
6: 72, vou fazer 73. Sou o homem mais rico do Brasil, mas em dinheiro não, na saúde.
2: Não tem nada?
6: Não sinto nada, graças a Deus.
2: Graças a Deus, tá vendo aí, gente? 72 anos, né? Seu Antônio, experiente, agricultor, então tá aqui. Né? Ele disse que não acredita que o Brasil traga a taça aqui, né? Que ganhe. Mas acredita que a venda do milho aumente sim esse ano, porque a expectativa é grande. Esse milho dá para fazer tudo, né? Canjica, milho cozinhado, milho assado, né, seu Antônio?
6: Olha, o milho dá para tudo, né? Para assar, cozinhar, pamonha, canjica. É, porque a gente, quando chega a turma, eu quero um milho para pamonha, canjica, a gente já sabe colocar o milho melhor.
2: Muito bem, tá aqui o seu Antônio, vem para cá, procura o seu Antônio aqui na Praça da Faculdade. Lembrando que a quantidade de milho aqui tá pouca. É porque a procura é mais depois do dia 10. É para o milho não ficar velho. Por isso que você vê aqui, você passar aqui na Praça da Faculdade, na Siqueira Campos, vai ver uma quantidade de milho pouca, mas tem milho sim. Se você quiser comprar uma mão, compra. Quiser comprar meia mão, compra. Quiser comprar 10 espigas, compra. Quem manda é o cliente, quem manda é o freguês, né, seu Antônio?
6: É isso. Tá pouco milho, mas se aparecer gente que queira muito, a gente vai buscar na roça.
2: Cartão de crédito aceita?
6: Cartão, pique, dinheiro, só não fiado.
2: Só não fiado, tá ok. Tá aí o seu Antônio. É isso, gente. Chegou o mês de junho. Você que já quer garantir o seu milho, venha para cá, para a Praça da Faculdade. Lembrando que no decorrer da semana, né, no decorrer da semana aqui, vai ter muita gente, né, que vai comprar, né, milho, vai procurar, né, porque a cidade vai ficar repleta aqui na parte de baixo, aqui na Praça da Faculdade, na Avenida Siqueira Campos e também lá na, você encontra também na, em diversos pontos da cidade, tá bom? Eu sou Maílson Franklin e falo diretamente das ruas de Maceió para o programa Jornal da Manhã.
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2: Pronto, tá vendo aí? Então, agora o seu Antônio não acreditou muito, não tá acreditando muito na Copa, João. Ele tá acreditando na venda dos milhos.
0: Sim.
2: Mas na Copa ele não acredita.
4: É o faturamento, né? Mas ele quer
2: dinheiro
4: no bolso.
2: Ele não acredita, acha que o Brasil não vai trazer o Hexa. Ele acha que o Brasil, não sei, viu a entrevista dele aí, né?
0: Eu tenho uma máxima que eu quero compartilhar publicamente com o seu Antônio. Eu acredito que todas as vezes, ou na maioria das vezes, que o Brasil chega desacreditado em uma Copa do Mundo,
4: bom, né?
0: O Brasil vence. Por exemplo, em 58 a gente veio do trauma, lá de 50. E aí nós tínhamos 62, que aí sim o Brasil era favoritíssimo na Copa de 62, Copa essa no Chile. Depois nós fomos eliminados na primeira fase em 66 na Inglaterra. E em 70 chegamos desacreditados com aquela troca do técnico, né, do João Saldanha pelo Zagallo, aquela coisa toda. O Pelé aí, aspas, em fim de carreira na seleção brasileira, e chegamos ao tricampeonato. Depois passamos aquele grande ato, né, de 24 anos. Em 94, com um time dito como retranqueiro do Parreira, a gente chegou ao tetracampeonato, lá com aquela dupla maravilhosa de Romário e Bebeto. Então, seu Antônio, toda vez que a gente chega desacreditado, em 2022 também, Maílson, quando o Brasil, né, tava ali desacreditado com o Filipão, a campanha ruim nas eliminatórias, chegamos também ao título, né, Ronaldo voltou de lesão. Então, seu Antônio, vai dar Brasil, vai dar Brasil, vai dar Brasil.
2: Ele tá preocupado em vender o milho dele. Então, vá vender, venda seu milho, seu Antônio. Compre seu milho, né? Porque no dia da estreia do jogo do Brasil, vai ser o dia de Santo Antônio.
4: Estou com certeza que o pessoal vai estar assistindo o jogo e comendo milho.
2: Inteiro. Então, assistindo o jogo comendo milho. Então, isso é que importa.
4: A gente vai esperar que
2: o seu Antônio vender o milho.
4: Que a venda dos milhos melhore, né? Assim, muita gente depende disso.
2: Tava R$70, ele baixou já para 60.
0: Sim.
4: Já nesse comecinho, né?
2: Já nesse comecinho. Tá caro ainda, caro.
4: Mas aí, quando chegar mais perto de São João, vai aumentar. Né? Então, o pessoal precisa comprar
2: antes. Passou São João, aí o milho desce um pouquinho.
0: Na próxima sete a gente vai estar discutindo aqui sobre o santo casamenteiro. E essa turma toda aqui, tá todo mundo casado. Mas a gente vai torcer pro Heraldo Pompeu desencalhar em breve. A gente
2: vai
0: na torcida.
2: Vai.
0: Na próxima sexta-feira.
2: Passa
4: o Santo
2: Antônio para
4: trabalhar.
2: Passa
0: Santo Antônio com a cabeça para baixo.
2: Promessa com o Santo Antônio, viu, que você vai arrumar um casamento.
0: Em 2026, o Heraldo Pompeu
2: não é
0: casa novamente. Estamos na torcida aqui. Estamos na torcida.
2: Não é, Natália?
0: Torcida pública.
2: Muito bem.
0: E a gente vai agora, Maílson Franklin, Natália Barros, Camila Bebiano, para o nosso último intervalo comercial. Daqui a pouco a gente está de volta com mais Jornal da Manhã nesse sextou maravilhoso.
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0: Olá, estamos de volta aqui com o Jornal da Manhã, com aquele momento que todo mundo adora, que todo mundo ama, que é aquele momento do esporte. E aqui a gente vai estar repercutindo, né, o jogo de amanhã entre seleção brasileira de futebol, a seleção do Ancelotti e a seleção do Egito, que faz o seu último amistoso antes da primeira partida do início da Copa do Mundo, ou seja, partida no dia de amanhã. Na sua ótica, Camila Bibiana, você acredita que o Ancelotti ele deve repetir a escalação do último jogo realizado entre Brasil e Panamá, lá na despedida da seleção do Brasil, lá no Maracanã? Você acredita que ele deve repetir o time, fazer novos testes, já entrosamento? Qual a sua ótica justamente para esse Brasil e Egito no dia de amanhã, já nos Estados Unidos?
1: Olha, João, eu acho que no jogo contra o Panamá teve muita gente ali que deu uma chamada de atenção, que buscou aparecer um pouco mais para o Ancelotti, dizendo assim, tô aqui, viu?
0: Tô na área.
1: Então, assim, eu acho bom alguns ditos titulares ficarem de olhos bem abertos, porque, por exemplo, temos aí um Danilo, né, que teoricamente
0: não o zagueiro,
1: por favor. Temos o Danilo que teoricamente seria um reserva, mas que tem mostrado ali um diferencial muito grande. Talvez roube aí a sua vaga do Bruno Guimarães. Talvez o Ancelotti comece esse jogo já com o Danilo para ver como ele se comporta começando o jogo, já que durante todos os testes, né, e amistosos, o Danilo sempre entrava no segundo tempo, né? Ele não entrava no primeiro tempo. Então pode ser que ele comece esse jogo com esse diferencial. Tem alguns outros nomes ainda, né, que estão buscando ter um pouco mais de oportunidade, como o Endrick, como o Rayan. E o Rayan vem mostrando também sua estrela, né? Seu talento, fazendo gols quando ele entra. Inclusive, tem até a musiquinha, né, do Rayan. Hoje tem gol do Rayan, uma coisinha assim, que tá viralizando. E eu acho que vai ser o Richarlison 2.0. O Richarlison Copa Passada era a dança do pombo. Esse ano vai ser a musiquinha do Rayan. Então, a gente espera, fazendo gol e levando a seleção brasileira para mais longe, a gente tá feliz, independente de quem seja. Mas eu acho que pode ter essas pequenas mudanças. Mas conhecendo o estilo de jogo do Ancelotti, a forma também que ele propõe, ele deve ser tradicional e começar da forma que ele já vem montando esse time titular. Então, uma mudança ou outra que deve acontecer, talvez tenha essa oportunidade para o Danilo. E outras pessoas estão querendo também arrancar uma vaguinha nesse time titular do Brasil. E a última chance de errar, né? É contra esse amistoso contra o Egito, que vai ser às 7 horas da noite. Tem muita gente acompanhando. E já vai ser também, né, lá em Nova Jersey, né, que é a cidade que o Brasil está hoje fazendo essa pré-temporada, vamos chamar assim, da estreia da Copa. É a cidade também onde vai ocorrer a final da Copa. Então, assim, né, já vai se ambientando nesse local. O Brasil vai jogar lá na sua estreia, pode jogar aí uma final também por lá, e vai se ambientando já nesse território dos Estados Unidos da América. Inclusive, João, eu estava ouvindo hoje uma reportagem, quando eu estava vindo aqui para os estúdios da Jovem Pan, falando sobre a dificuldade que algumas seleções vão ter, porque como vão ser muitos locais, sedes, não só no próprio Estados Unidos, né, que tem ali costa leste e costa oeste, também temos os outros dois países, né, Canadá e México, vai ter muita variação de clima também. Então o pessoal, verdade, vai enfrentar isso aí. Vai ter jogo que vai jogar num calor extremo, aí vai ter jogo que vai jogar

0: diferenças que vão acontecer dentro da Copa do Mundo.
1: Ô Camila, isso chama atenção, chama muita atenção essa variação climática, porque a maioria dos atletas brasileiros, eles jogam justamente na Europa e não na América do Sul.
0: É verdade.
1: Onde o clima é muito mais quente e a gente vê essa adaptação dos atletas no período de Copa do Mundo. Por exemplo, teve a Copa do Mundo aqui em 14, aqui no Brasil, e a seleção alemã, ela veio praticamente 60 dias antes para o Brasil, veio para a Bahia, veio para o sul da Bahia. Então, assim, a academia dos alemães, enquanto muita gente treinava no ar-condicionado, numa mega estrutura, eles quiseram a academia sem ar-condicionado para adaptação climática.
0: Isso é muito importante.
1: E a gente viu que deu certo essa adaptação climática, porque não é fácil. Mesma coisa quando o Brasil, por exemplo, vai jogar na altura ali da Bolívia, enfim, tem toda uma aclimatação. Então isso é extremamente importante que a seleção brasileira possa ter esse entendimento. Acredito que a CBF tem esse planejamento estratégico, caso vá mudando de país, caso vá mudando de sede durante essa Copa do Mundo, que é realizada, vale frisar, em três países, nos Estados Unidos, no México e no Canadá. E a minha pitadazinha, Camila Bibiano, sobre o Carlo Ancelotti, são duas coisas. Eu acredito que o Ancelotti, ele mantém o time, porém ele vai fazer aquela alteração da zaga, o Gabriel Magalhães e o Marquinhos, eles voltam para o time titular, porque eles estavam justamente disputando a Champions League entre Arsenal e PSG, no qual o PSG sagrou-se campeão, né, bicampeão da Champions League. E acredito que o time será mantido. Porém, como você muito bem colocou, eu acredito também que o Danilo, o meio-campo do Botafogo, o 48º atleta do Botafogo convocado para uma Copa do Mundo, acredito que o Danilo pede passagem. Ele pode jogar justamente naquela função do Bruno Guimarães como segundo homem de meio-campo, ou até um pouco mais à frente, também jogando pelo lado direito aberto. É um verdadeiro coringa.
0: Até porque ele tem essa característica ofensiva, né, João?
1: Ofensiva também. Assim, ele comeu a bola no Palmeiras, depois foi para a Inglaterra, não jogou tão bem, retornou para o Brasil. O filho do Ancelotti foi técnico dele no Botafogo e, segundo informações lá da imprensa carioca, né, ele teria indicado para o próprio pai testar o Danilo pelo seu dia a dia no Botafogo, né, vendo realmente que ele tecnicamente vinha avançando com o seu futebol. E aí, por outro lado, eu observo também a questão do Igor Thiago, o centroavante que joga na Inglaterra, também tem pedido passagem, fisicamente está voando, tem feito muitos gols, foi o vice-artilheiro do campeonato inglês, ficando apenas atrás do Haaland, né, um verdadeiro fenômeno lá na Inglaterra. E a gente observa que o Igor Thiago é outro nome, o Endrick também, todas as vezes que tem entrado bem, tem correspondido com um excelente futebol. Eu acredito aí que quem está balançando nesse time titular aí é o Matheus Cunha, é o próprio Rafinha, enfim, o Henrique ali pelo lado direito também. Enfim, tem muita gente que pode aí sofrer alterações ao decorrer da Copa do Mundo. E acredito que esses três primeiros jogos, eles serão fundamentais justamente para o Ancelotti escolher um time base, principalmente naquela fase mais importante, que é aquela fase não do mata-mata, mas do mata. Perdeu, volta para casa. Lembrando que não terá oitavas de finais de cara. Terá uma outra fase de mata e depois aí oitavas de final, já que é a Copa do Mundo com a maior quantitativa, né, de seleções na história.
0: É muita seleção,
1: é muito futebol.
0: É muito jogo.
1: E a gente vai estar acompanhando tudo de muito perto.
2: Contagem
1: já a partir da próxima semana. Né? Depois do Dia dos Namorados, do dia 12, né? Dia de Santo Antônio, no dia 13 já vai ter Brasil na estreia.
0: Imagina como é que vai estar esse homem, viu, Natália? Na sexta-feira que vem, quando a gente estiver comentando
1: vai
0: sobre essa estreia
1: alegria
0: do Brasil.
1: Eu vou trazer
2: vai
1: Rogério.
2: Que, na verdade, ele vai fazer o programa todinho dedicado à Copa do Mundo.
1: Eu adoro Copa do Mundo,
0: eu só não vai ser pior do que na segunda, quando a gente for repercutir o resultado do jogo. É. Aí ele vai ter muito o que falar. Eu já tenho
1: a minha defesa.
2: E eu espero que seja positivo, pelo amor de Deus.
1: Ô, Camila Bibiano, Natália Barros, Mailson Frank, eu já tenho a minha defesa prévia, porque aquela turma que fica: ah, eu torço pra Argentina, eu torço pra outro país.
2: Aí eu digo bem assim,
1: vocês se lembram da Copa de 78? Vocês se lembram da Copa de 78 que foi ganha pela ditadura argentina, pela máfia argentina? Ou seja, muita gente se esquece: ah, eu torço pra Argentina. Se você torce pra Argentina, você tem que se lembrar da Copa de 78, que foi uma vergonha mundial
2: pra
1: Federação Internacional de Futebol Association.

0: Divergências,
1: Exato.
0: os ranços.
1: É
0: Chega a Copa, é
1: verdade.
0: pintar a carinha de verde e amarelo, botar ali os
1: Eu adoro
0: acessórios, hein, Camila
1: verde e
0: Bibiano?
1: amarelo.
2: Isso é feliz.
0: Isso é feliz e curtir bastante.
1: É isso aí.
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1: Natália Barros, Camila Bibiano. Vamos agora, né, retomar com o Mailson Franklin com mais reportagem especial nesse sexto.
4: Pois é, João Mozinho, durante toda essa semana a política alagoana se movimentou, né? E houve o lançamento da pré-candidatura do deputado estadual Dr. José Vanderlei ao Senado Federal. É o segundo nome do MDB, o primeiro é o senador Renan Calheiros e agora o Dr. Vanderlei passa a ser o segundo nome. Esse lançamento aconteceu na sede do MDB aqui em Maceió. Diversos políticos, né? O governador Paulo Dantas esteve presente, o presidente estadual do partido e senador Renan Calheiros também, e o senador e ex-ministro e pré-candidato ao governo do estado Renan Filho também. E eu conversei com o Renan Filho, ele concedeu entrevista, falou sobre essa missão que o MDB, né, dá ao Dr. José Vanderlei e, claro, vai andar ao lado do Renan Filho como candidato ao governo do estado. Vamos acompanhar.
5: Renan Calheiros e com o Dr. Vanderlei como nomes apresentados para o Senado Federal. Como o Vanderlei falou, o Senado Federal é muito importante para auxiliar a administração local em Alagoas, porque o Paulo sabe, e eu sei também, da importância dos investimentos federais no nosso estado para a promoção do próprio desenvolvimento. E se na Câmara há uma desproporção entre os estados com maior população e os com menores populações, porque, obviamente, o tamanho da bancada federal na Câmara dos Deputados dos estados maiores é muito maior do que o nosso, então eles têm mais força lá. No Senado, a Constituição é sábia e equilibra o número de senadores entre todos os estados para, no bicameralismo, garantir uma posição aos estados brasileiros que permitam esse equilíbrio nacional, dado o caráter federativo do nosso país e da nossa própria Constituição. Então, o MDB, quando oferece dois nomes, como o senador Renan e o doutor Vanderlei, ele coloca a prioridade no Senado Federal e coloca o Senado como ponto de colaboração para a administração local. Então, para mim, como para o Paulo, isso é muito relevante, né? Da outra vez que governei Alagoas, fui obrigado a fazê-lo com Michel Temer e com Jair Bolsonaro no governo. Não é fácil governar com essas figuras, porque acreditam que não precisa investir no Nordeste para desenvolver a região. Acham que investir no Nordeste é perder dinheiro, que deveria só se investir nos lugares mais ricos do país, porque lá tem uma potência econômica maior e esse recurso ele pode ser potencializado. Nós entendemos o contrário, que a gente precisa, num país como o Brasil, diminuir as desigualdades regionais. Porque quando você aprofunda as desigualdades regionais, você obriga a população a migrar. Então, quem é da geração mais antiga, aqui na imprensa, se lembra muito que o sujeito que era jornalista em Alagoas, ele tinha que se mudar para São Paulo. Não tinha como trabalhar aqui ou para Brasília. Mas isso, se existia no jornalismo, você imagina na agricultura. Ou imagina na construção civil. As pessoas eram obrigadas a migrar. Isso de uns tempos para cá, né, doutor Vanderlei, se inverteu. Hoje a turma está voltando para cá. Então a gente faz uma entrevista aqui, vê uma rapaziada jovem, nova, mesmo no jornalismo, empreendendo, criando o seu próprio veículo, usando a sua forma de se comunicar com as pessoas. O mundo mudou. Então a gente precisa de investimento na região, na nossa região, em Alagoas, no Nordeste como um todo. E com o presidente Lula, por isso que isso é importante também, esse olhar se volta para o Nordeste. Foi o Lula que botou o Nordeste para crescer mais do que as outras regiões do Brasil. Foi com o presidente Lula que o Nordeste bateu o recorde na geração de emprego. E certamente, com presença forte no Senado Federal e agora com um governo conectado com a expectativa do presidente da República, do presidente Lula, a gente vai ter como fazer ainda mais. O Vanderlei falou que o IDH de Alagoas avançou nos últimos 15 anos. Não é um saltinho curto. Não é um ano, Vanderlei. É um dado de 15 anos. Quase 20, quase um quinto de um século. Um sexto de um século, aproximadamente. Isso é muito tempo. A gente teve nesses 15 últimos anos o maior avanço, o maior crescimento de IDH da história de Alagoas. Substituímos aquela lógica que nós não só éramos os piores, mas a gente ainda crescia menos do que os outros, ou seja, eles aumentavam a diferença para Alagoas. Isso está mudando muito. Nós fomos ontem ao sertão, né, Paulo? E pudemos observar a pujança de Piranhas, de Mata Grande, o crescimento de Delmiro Gouveia. Isso é acreditar nas potencialidades do estado. Mas é só no sertão? Não. O norte de Alagoas cresce a ritmo chinês. O sul de Alagoas recebe investimentos no turismo como nunca. E com a chegada da Ponte de Penedo, mais ainda. A região metropolitana de Maceió, Paulo, também se destaca. Em crescimento econômico, Marechal Deodoro, Paripueira. A cidade de Marechal Deodoro vai chegar daqui a pouco a 100 mil habitantes. Ou seja, o sul de Alagoas crescendo muito também. Então, a mata alagoana, da mesma maneira, com esses investimentos sendo levados a todas as partes do estado, isso vai fazer todo mundo crescer. É isso que eu entendo também que é o melhor para o Brasil. Investir em todas as partes do país. E com o presidente Lula, a gente tem essa oportunidade. O presidente Lula foi um retirante no passado. Saiu daqui de Caeté, do estado de Pernambuco, para São Paulo. E hoje ele faz o caminho inverso, não como pessoa, mas no investimento na região para que a região possa avançar. Isso é muito importante. Por isso eu acredito, como disse aqui o senador Renan, que essa é uma chapa de peso, que tem projeto e tem proposta para Alagoas, que tem credibilidade porque já fez, que tem experiência, que tem densidade política e não há um ajuntamento de forças políticas aleatórias que tentam se unir em nome de qualquer coisa, mas o alagoano não sabe direito o que é. É a junção de avestruz com cobra d'água. Ninguém sabe o que vai dar. O que a gente sabe é o que nascer daí é não reprodutivo. Da mesma maneira que um cruzamento entre raças, o fruto é não reprodutivo. O que acontece na política em Alagoas hoje é exatamente isso. É um ajuntamento de avestruz com cobra d'água que a gente não sabe direito o que é, nem eles mesmos. Por isso brigam o tempo inteiro, anunciam prazos e não cumprem, se desentendem, porque não tem projeto político para Alagoas. Nunca sentaram para discutir os problemas do estado. Então essa é a nossa principal diferença. Sob a liderança do governador Paulo Dantas, agora, com o doutor Vanderlei, que dispensa apresentações, né? O senador Renan já falou bem, ele falou uma coisa aqui que eu reputo também muito importante. Na política, você consegue operar mais pessoas do que na medicina. Né, Vanderlei? O Vanderlei, ele talvez seja o maior cirurgião cardiovascular da história de Alagoas. Talvez ninguém nesse estado tenha feito mais cirurgias que ele. Ele até falava que, recentemente, colaborou aqui numa cirurgia que precisou o nosso Neres de Brito aqui. Né? Então, assim, ele certamente é o que mais operou na área cardiovascular no estado. Só que, com o Hospital do Coração construído, não o Vanderlei pessoalmente, mas o Hospital do Coração está fazendo muito mais operações do que o próprio Vanderlei fez ele próprio ao longo da vida. Então a política é isso, é levar benefício para as pessoas, é criar as condições para o estado avançar. E eu, como pré-candidato ao governo do estado, ao lado de Paulo, percorrendo aí Alagoas, eu me sinto muito seguro, muito capacitado para, ao lado do senador Renan e do doutor Vanderlei, apresentar um projeto ao estado que eleve Alagoas. No passado, e aí concluo, pessoal, Alagoas era um estado que tinha autoestima debilitada. A gente olhava para os estados vizinhos e a gente queria ser eles. O alagoano perguntava por que Pernambuco avança, por que Sergipe avança e Alagoas não avançava. Hoje ocorre exatamente o contrário. Hoje, Alagoas avança, cresce mais do que os outros estados da região. E é isso que a gente propõe levar adiante. É não descontinuar, não trocar a verdade pela conversa mole. Não trocar o projeto sério e com credibilidade por um ajuntamento de conveniência eleitoral. Somente. Depois da eleição briga, todo mundo corre cada um para um lado e Alagoas fica para onde mesmo? Um pensa de um jeito, o outro pensa do outro. Um é bolsonarista raiz, o outro é de esquerda, radical. E os outros não sabem nem o que são. Então, assim, esse ajuntamento aí certamente não levará Alagoas a nada. Esse aqui é diferente. É o Paulo, é o senador Renan, é o Vanderlei, é o presidente Lula em Brasília. Aqui não tem neutralidade, que eu tenho dito durante a campanha. Neutro é shampoo de bebê. A gente defende o projeto do presidente Lula nacionalmente e vamos oferecer uma proposta a Alagoas que bote o Estado para continuar avançando, melhorando a vida das pessoas, que é isso que as pessoas querem.
2: Senador, o senhor realiza hoje uma sessão especial para discutir a questão Braskem. O senhor recebeu o convite, a informação de que pré-candidatos foram convidados.
5: Olha, eu acho que a gente tem que discutir a Braskem. Aliás, a Braskem tem um monte de problema aí para apresentar a Alagoas. Tem candidato que precisa explicar o que fez com o dinheiro da Braskem, para onde colocou, né? Porque a prefeitura de Maceió está com muita dificuldade financeira, está com dificuldade para coletar lixo, para continuar os serviços públicos. A informação geral de bastidor é que a prefeitura está sem recurso, ou seja, sai-se da prefeitura e deixa a bomba chiando. Além disso, a ocupação dos espaços políticos foi feita da pior forma possível. Eu nunca vi um prefeito na saída garantir a ocupação dos espaços políticos no primeiro escalão da maneira que foi feita. Ou seja, a prefeitura hoje está aparelhada para uma disputa eleitoral somente para isso. Não tem projeto na saúde, na educação, na assistência social. Isso é desastroso do ponto de vista das pessoas. Há muita dúvida sobre o que vai acontecer no futuro. E essa dúvida a gente não quer para Alagoas. Agora, com relação à discussão da pré-campanha e desses fatores todos, eu acho que a seara adequada não é a Assembleia Legislativa. A gente tem que discutir nas ruas. Eu vou reunir a sociedade, as pessoas, conversar com as pessoas, porque a Assembleia é um palco político. Quem tem que discutir lá são os parlamentares, não os candidatos a governador de Alagoas. Candidato a governador de Alagoas tem que discutir com a imprensa, com a sociedade civil organizada, com as pessoas e percorrer o Estado. É isso que eu tenho feito e isso, assim, tem revigorado as minhas energias. Porque nada como sentir o calor humano das pessoas, a esperança das pessoas e a vontade de que o Estado siga avançando.
4: O senhor já escolheu o seu vice?
5: Ainda não. Eu hoje estou escolhendo o meu segundo pré-candidato ao Senado. Já tinha o primeiro, o senador Renan. Hoje, coletivamente, né, Paulo, nós escolhemos o doutor Vanderlei como nosso segundo pré-candidato ao Senado. Agora eu tenho uma característica. Na hora que eu escolher, eu escolho mesmo. Eu não fico mudando toda semana o que eu escolho. Porque comigo tem previsibilidade. As pessoas sabem o que eu penso, para onde eu caminho, quais são as minhas virtudes. Obviamente eu também tenho defeitos, né? Mas o meu defeito não é enganar, não é dizer uma coisa e fazer outra. Meu defeito não é esse.
2: Mas já tem algum nome?
5: Não, por aqui, esse nome? A gente tem.
4: Pode ser mulher, pode ser uma mulher.
5: Da imprensa, né?
4: Pode ser uma mulher.
5: A gente está discutindo com muita gente. Eu acho que a política, ela tem prazo próprio. A indicação de vice, ela precisa respeitar uma oitiva da sociedade, ouvir as pessoas. Ela precisa respeitar o tempo apropriado, porque a gente vai conversando, depurando, e também precisa levar em consideração a lógica eleitoral. Quem é que mais fortalece o projeto para que a gente vença a eleição? É assim que nós vamos levar adiante, vamos conversar com todos, né? O governador Paulo Dantas tem colaborado muito na construção dessas discussões, o senador Renan também, né? Agora o doutor Vanderlei vai se integrar e vai passar a colaborar ainda mais, já o fazia, mas vai fazer mais agora como pré-candidato ao Senado, e eu acredito que nós vamos escolher um nome que nos leve à vitória em outubro, no primeiro domingo de outubro próximo. Esse aqui é o projeto.
4: Muito bem, né, João? Tá essa expectativa agora para o vice de Renan Filho, né? Você viu que eu perguntei a ele, ele disse que ainda não está decidido, o partido está conversando, mas a expectativa de todo mundo. Quem será que vai indicar o vice do Renan Filho? Será que ele vai convidar ou será que o grupo político, né, lideranças, né, assembleia, né, quem será que vai lançar? Será que vai ser uma mulher? Perguntei também, tem alguma possibilidade de ser uma mulher a ser vice do Renan Filho? Então, eu acredito que daqui para frente, lá para julho, né, final de julho, início de agosto, quando iniciam as convenções partidárias, aí vamos ter a surpresa quem será o vice candidato ao governo na chapa do Renan Filho do MDB.
1: Tá aí, né, Maílson Franklin? Essa definição do MDB, a sigla com maior quantitativo de prefeitos, deputados estaduais, deputados federais, senadores aqui no estado de Alagoas, já faz a sua definição política e agora a gente vai ficar de fato aguardando as convenções partidárias, que tem um prazo fatídico até 5 de agosto, para a gente saber como essas chapas ficarão de forma oficial. Natália Barros, a gente está no nosso sextor, mas vamos trazer uma informação não tão boa para o contribuinte, essa pauta econômica que dói no meu bolso, que dói no seu bolso, dói no bolso de todo mundo aqui nos quatro cantos do estado de Alagoas, que é a tarifa de energia cada vez mais cara.
0: Pois é, porque a conta de luz vai continuar com o acréscimo da bandeira amarela agora no mês de junho, né? Isso foi uma informação da Agência Nacional de Energia Elétrica, a ANEEL, que trouxe esse pequeno detalhe, né, para a gente começar o nosso mês de junho. A gente está animado aqui com as festas juninas, com milho, com São João, com Copa do Mundo, mas a nossa conta de energia vai ficar com o acréscimo, aquele acréscimozinho da bandeira amarela mantido nas contas de luz agora nesse mês de junho, para todos os consumidores conectados ao Sistema Interligado Nacional. O custo da bandeira é de R$ 1,88 a cada 100 kW consumidos. E segundo a ANEEL, a decisão foi tomada devido ao período seco no Brasil, o que leva a uma geração hidrelétrica menor e ao acionamento de usinas termoelétricas com custo mais elevado. A agência afirmou que de janeiro a abril deste ano, a bandeira tarifária permaneceu verde, refletindo as condições favoráveis de geração. Já em maio foi acionada a bandeira amarela e essa situação permanece para o mês de junho. Esse sistema de bandeiras, né, João, Camila, Maílson, foi criado em 2015 e ele reflete os custos variáveis da geração de energia elétrica. São divididas em três cores, as bandeiras indicam quando está custando, o quanto está custando para o Sistema Interligado Nacional gerar a energia usada nas residências e em estabelecimentos comerciais e também nas indústrias. A cada mês, as condições de operação do sistema de geração de energia elétrica são reavaliadas pelo Operador Nacional do Sistema Elétrico, o que define a melhor estratégia de geração de energia e traça uma previsão de custos a serem cobertos pelas bandeiras. Portanto, as cores das bandeiras tarifárias são definidas a partir da previsão de variação do custo da energia em cada mês. Quando a conta de luz é calculada pela bandeira verde, não há nenhum acréscimo. Quando são aplicadas as bandeiras vermelha ou amarela, a conta sofre um pequeno acréscimo a cada 100 kWh consumido. Mas o pequeno acréscimo que pesa um pouco no nosso bolso, até porque a gente tem que estar lidando aí com vários pequenos acréscimos em diversas contas fixas, né, Camila?
6: Pois é, como pesa, viu, Natália? Então, qualquer diferençazinha aí faz diferença e o pessoal fica na bronca. Então, infelizmente, é essa notícia, né, de energia mais cara. Vamos continuar acompanhando aí também como vai ficar essa situação.
0: Tomara que em julho volte para verde,
6: pois,
0: né?
6: É, a gente espera. Vamos esperar. Com certeza.
1: Eu sou da época, Natália, Camila, Maílson, que teve aqueles apagões, né? Era um problema danado da energia elétrica, enfim, era o tempo de racionamento, a gente vivia grandes problemas. E hoje, né, com a série de privatizações, a gente vê essa energia cada vez mais cara para o consumidor, para o contribuinte, algo que é muito ruim para a nossa economia, porque com isso a gente perde cada vez mais o poder de compra, por exemplo. Porque recursos e mais recursos das famílias, né, são justamente para pagar a conta de energia, de água, como a gente vivencia isso no dia a dia. Natália Barros, Camila Bibiano, Maílson Franklin, Heraldo Pompeu, Bitoca, Ana Luísa Leão, Geraldo Salgueiro, Júlia Azevedo, quero agradecer a todos vocês por uma semana de muito trabalho, muita luta, essa equipe extremamente competente, deixando aqui a sua melhor entrega no Jornal da Manhã. Quero marcar um compromisso com a nossa audiência para estarmos juntos, se Deus quiser, na próxima segunda-feira, a partir das 7h.
0: Pois é, aproveite, viu, ouvinte? Aproveite o seu fim de semana, se você já está curtindo aí desde ontem, que você siga aí na tranquilidade e a gente se encontra novamente na segunda-feira, começando mais uma semana nesse mês de junho, hein, Camila Bibiano?
6: Tchau, tchau. É isso aí, Natália. A gente espera vocês, né, na segunda-feira, com o nosso encontro marcado, para a gente começar uma segunda-feira de semana de estreia de Copa, de muita coisa acontecendo, e a gente vai te atualizar também de tudo que aconteceu nesse final de semana, lembrando aí que e se você estiver já curtindo o feriado, curta com moderação, curta com sabedoria, para você chegar inteiro até o domingo. Então, até segunda-feira, se Deus quiser. Até mais.
4: Tchau, tchau, gente. Até mais. Bom final de semana e até segunda.
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0: Kim, chegando com você na número 1 do Brasil.
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0: Vamos começar o nosso Manhã da Pan dessa super sexta-feira, dia 5 de junho. Bom dia, 8h37.

0: Tonight, a número 1 do Brasil. Muito bom dia pra você, uma excelente sexta-feira, hein? 5 de junho, vamos nessa e continua aqui.
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0: Alanis Morissette na programação.

Brasil, você curtiu a melhor da semana, o som do BTS, Swim. A melhor da semana volta já, a qualquer momento. Vamos aqui ao intervalo, depois temos uma hora de música, sem intervalo comercial, para você ligado com a número 1, rapaziada.

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0: 26 graus, temperatura muito agradável. Vamos juntos! Bora começar aqui, ó. Agora. É uma atrás da outra. Uma hora de música na Pan. Ao vivo pra você.
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0: A número 1 do Brasil, o somzinho do Coldplay, Viva La Vida, aqui no Uma Atrás da Outra, uma hora de música sem intervalo comercial, ó. 9h19, o governo do estado e o Senai firmaram um convênio para ofertar 2.000 vagas gratuitas em cursos técnicos para estudantes da rede estadual de ensino. A iniciativa integra o programa federal Propag, Juros por Educação, e transforma parte dos recursos destinados ao pagamento da dívida dos estados em investimentos na qualificação de profissionais e, claro, jovens profissionais. Alagoas foi o primeiro estado do país a formalizar a parceria. As aulas estão previstas para começar no dia 29 de julho, com 100 turmas distribuídas entre unidades do Senai Maceió e Arapiraca, envolvendo 17 escolas da rede pública. As vagas serão destinadas a alunos do segundo ano do ensino médio e contemplam áreas como química, petroquímica, desenvolvimento de sistemas, edificações, eletromecânica e segurança do trabalho. Segundo o governo, a iniciativa busca ampliar a formação profissional dos estudantes e ajudar a suprir a demanda do setor industrial alagoano, que atualmente necessita de mais de 6 mil profissionais técnicos. Mais informações a qualquer momento, é uma muito boa opção para vocês, viu, gente? Vamos nessa.
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0: Uma hora de música sem intervalo pra você aqui na Pan Maceió no 100.7. Uma atrás da outra, bombando na sua sexta-feira, hein? Jeff G. Número 1 do Brasil, 9h43, pra você ligado com a Jovem Pan em toda a Alagoas, em toda a Maceió. Olha, o senador Renan Calheiros ingressou na justiça com uma ação popular pedindo bloqueio de até 117 milhões em bens de ex-gestores municipais, dirigentes do IPREV, representantes do Banco Master e outros envolvidos nas aplicações realizadas pelo Instituto Previdenciário de Maceió. A medida busca garantir a recuperação dos recursos destinados ao pagamento de aposentadorias e pensões dos servidores municipais. Na ação, Renan argumenta que a liquidação extrajudicial do Banco Master aumentou os riscos de recuperação dos valores investidos pelo IPREV. O processo pede o bloqueio imediato de bens e a responsabilização dos envolvidos para assegurar eventual ressarcimento dos recursos. Entre os citados estão o ex-prefeito JHC, o ex-presidente do IPREV Rony Reinier, integrantes do Comitê de Investimentos da Autarquia, a Consultoria Crédito e Mercado, o Banco Master e seus sócios. A ação questiona os critérios adotados nas aplicações financeiras e aponta possíveis falhas na análise de risco e na gestão dos recursos previdenciários dos servidores públicos de Maceió. Mais informações a qualquer momento.
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0: Sonzeira, o som do Ed Sheeran, Ed Close. Programação Jovem Pan rolou do Olimpa, Bondini, Jota Quest do seu lado. Também rolou aqui a Ted Swings com Lunch Control. O som do Jess G, B.O.B, Freeze Drag, Hairstyles, Grace Abrams, The Weeknd, Natalia Brilliant. Uma porrada de música boa, só track boa em uma hora de música sem intervalo comercial, hein? Pra você ligado com a Jovem Pan 100.7 nesta super sexta-feira. Depois de um feriado, né, tá meio que imprensado aí, o estado e o município se uniram aí e fizeram o feriado pra galera do estado e do município. Então, por isso que algumas escolas estaduais e municipais não tiveram aula hoje, só as particulares, e o trânsito, ó, tá daquele jeito maravilhoso. Pra você ligado com a Jovem Pan e 100.7, uma atrás da outra, vão estar a qualquer momento na programação. Fica ligado.
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6: Conexão de volta aqui na Pan. Depois de confirmar sua participação na trilha de Toy Story 5, Taylor Swift usou seu Instagram para declarar o seu amor pelo novo álbum de Paul McCartney. Em postagem feita nos stories, a estrela mais brilhante do pop internacional escreveu sobre a capa de The Boys of a Dungeon Lane, que é impossível não inspirar em um artista como Paul McCartney. Foi um baita elogio, hein? E por falar em Instagram, Dua Lipa usou seu perfil nesta semana para uma postagem completamente diferente. A estrela pop britânica divulgou imagens de seu discreto casamento com o ator Cullen Turner, realizado no último domingo em Londres. Na legenda do post, Dua Lipa escreveu simplesmente a data, 31 de maio de 2026. Fique

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1: 1. Alô, Maceió, vamos juntos aqui na sua Jovem Pan, Maceió, na número 1 do Brasil, nos 100.7, nesta super sexta-feira, dia 5 de junho. Hoje é o dia da ecologia. Dia Mundial do Meio Ambiente. Você sabia disso? Então vamos aplaudir, cuidar do nosso meio ambiente, cuidar da nossa cidade, né? Das nossas florestas, né? A Caatinga e tantos meios que com certeza formam o meio ambiente. Importante preservarmos, viu, gente? Para as nossas gerações futuras.
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1: Aaron Goulding na Pan. Joseph Texas, 10 e 9. Bom dia.

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2: Play Antenados está de volta aqui na Pan. Os fãs da Disney já podem comemorar porque Camp Rock 3 ganhou uma nova imagem oficial com os Jonas Brothers, aumentando a expectativa para o retorno da franquia musical que marcou uma geração. O novo filme está em desenvolvimento e promete reunir elementos que fizeram sucesso nas versões anteriores. E tem novidade para os fãs de ação! O mais novo filme do Rambo ganhou data de lançamento e será estrelado por Noah Centineo. Esse filme vai mostrar a juventude de John Rambo antes dos acontecimentos que transformaram o personagem em um dos maiores ícones do cinema de ação. O filme está previsto para junho de 2027. Quer saber mais? Acesse arroba Antenados Canal nas redes sociais.
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0: As mais pedidas na programação Jovem Pan. Você curtiu a sétima posição com Dead Swings, The Door, Hollow Daft Punk, One More Time, também Hundreds, Golden, Olivia, Zin, e abrindo aqui o primeiro bloco, o som dela, Ella Langley, Chosen Texas, na décima posição das mais pedidas. Você continua ligado com a Jovem Pan em 100.7. Daqui a pouquinho voltamos com muito mais pra você na manhã desta super sexta-feira, hein? Fica ligado na Pan.
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0: Vamos nessa então, às 10h29 na capital lagoana, ao som dele, com ele, direto da Carajás Tabuleiro, com o grande Thiago Mena, que traz todas as informações dessa super sexta-feira imbatível na Carajás.
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0: Bom, Tiagão, daqui a pouquinho ele volta com muito mais novidades, grandes ofertas, preço baixo, facilidades para você direto da Carajás Tabuleiro. 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

0: número 1 do Brasil, essa é a sua Jovem Pan e você está curtindo aqui as mais pedidas. Esse é o Flash, hein? The Fever, Billy Swift Symphony na programação Jovem Pan.
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0: primeiríssimo lugar aqui das mais pedidas, Sam Fenda e Olivia Dean, Ray Minian, a programação, fechando uma, melhor, as mais pedidas, encerrando nessa super sexta-feira, voltando segunda, aqui na número 1 do Brasil, pra você ligado com a gente, muito bom dia, muito bom ter a sua companhia na Pan.
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0: Boa, Tiagão, valeu pela sua participação. 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
6: Conexão de volta aqui na Pan, enquanto os fãs do Oasis esperam para curtir no cinema um documentário sobre a volta da banda, um colecionador resolveu apostar alto em um manuscrito do super hit Don't Look Back in Anger, redigido por Noel Gallagher em 1995. Para ficar com o item leiloado pela Sotheby's, o misterioso comprador gastou mais de R$ 200 mil. E segundo a mais recente apuração feita pela Luminate, Olivia Rodrigo já pode comemorar. The Cure, o mais recente single da jovem estrela pop, decolou rumo ao primeiro lugar na lista das melhores músicas alternativas de rock da Billboard. Para chegar lá, a faixa rodou quase 20 milhões de vezes no streaming. Fique ligado, a qualquer momento tem mais Conexão.
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1: Vamos nessa, junto com você aqui na sua Jovem Pan nos 100.7 na manhã dessa super sexta-feira, 5 de junho. Meio que feriado, né? Alguns instituições estaduais e municipais imprensaram, sem aula na rede pública, mas a cidade tá show de bola. Vamos embora! A número 1, 11 e 12.

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0: volta com você aqui na sua Jovem Pan e 100.7. Um excelente dia pra você. E o Manhã da Pan continua.
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0: encerrando o nosso Manhã da Pan dessa super sexta-feira. Voltando segunda-feira, se Deus quiser, viu, gente? Fica na paz, um excelente final de semana e fica na melhor. Vem aí o Pânico, tchau, tchau.
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1: Olá, meus pedintes do amor. Tudo bem com vocês? Estamos de volta aqui, mais um selvático programa Pânico, pelas plácidas plataformas da Jovem Pan. Sejam bem-vindos ao programa mais temido e respeitado que o apito de guardinha da madrugada. Solte a vinheta que chegou o nosso convidado.
2: No programa de hoje teremos Richard Rasmussen.
1: Ó, o Rasmussen, ó. O cara tá bonito,
3: tá,
1: hein?
3: Tá, tá magrinho, hein?
4: Tá sarado, gostoso.
5: Efeito Cariani.
3: Monjarão.
1: As mulheres, esse homem...
4: Deixa louco.
1: Esse homem é um sucesso.
3: O rei da grande.
1: É, qual é o segredo, Richard?
5: É fazer um divórcio bem feito, cara.
1: Não, não, qual o segredo? Porque esse... Quantas ex-mulheres você tem?
5: Seis, porque a sétima e a oitava é a mesma. Fiquei.
1: Entendi.
5: Aí o divórcio, a gente separou...
1: São sete, então.
5: São seis ex-mulheres, seis, é, porque tem uma atual.
4: Seis e contando.
1: E todas...
5: Estamos aqui ainda no game, né? Não, mas é certo, agora
1: e todas... terminou. Amam esse cara.
3: É? Não, mesmo separados.
4: Quem não ama é o padrinho de casamento.
5: Um cara bacana. O segredo é você tratar, você tem que tratar bem na entrada e na saída. É isso. Tá tudo certo.
4: Tá vendo?
5: Nada é eterno.
3: Você também não aprendeu.
1: Ô, Richard.
5: É isso?
1: E os seus projetos?
5: Ah, eu tô querendo... Eu tô indo pra África hoje, né,
1: papai? Eu tô ligado. Você tá indo pra África?
5: Hoje à noite. Tô indo levar um... Nossa, despencou um troço aí.
1: Que é?
3: Cai, difusor.
5: Tá tudo certo, tá tudo certo.
3: Tá certo.
5: Tá tudo certo.
3: Falha nossa.
5: Ai.
3: É pra África.
5: Eu vou pra África, eu levo gente pra passear, né?
1: Entendi.
5: Tô levando 22 pessoas pra conhecer lá o...
4: Safari?
3: Que da hora.
5: Vamos pra Cape Town em Joanesburgo. Aí eu tô fazendo parque, isso, tô fazendo o canal, tá continuando, estamos fazendo uma pontinha lá no Ratinho agora, na TV, lá no, na quarta-feira, estamos fazendo um sketchzinho lá, tá legal também, tá bacana, gosto muito do Ratinho. E aí tô fazendo esse negócio de IRL, que é a nova parada aí, tô doido com isso, cara.
1: Que é IRL?
4: Que é isso?
5: Tá in sabendo. Real fucking life, devia ser IRFL, sim. Devia ser, né?
1: Tá muito moderno, hein?
5: O que é? É ao vivo. É você entrar, tipo, 7 horas da manhã e sair só às 10 horas da noite, ao vivo, o tempo todo.
1: No YouTube?
5: Elon Musk na veia, é.
1: No YouTube?
5: No YouTube.
1: Isso tá bombando o tempo inteiro?
5: O tempo todo, mostrando que... E é muito legal porque você interage, assim... As pessoas te conhecem muito, mas tem muita gente que não gostava, por exemplo, de mim. Não, ali, ou vão te odiar, sim, ou te amar. Cara.
3: É você na real.
5: Não tem conversa.
4: Mas
5: ali,
4: é um,
5: né,
4: inferno, né?
5: Todo mas é um inferno legal, cara. Porque é um inferno, assim, o chat, cara, é fantástico, cara. Porque eles estão interagindo com você o tempo todo, o dia inteiro, cara.
4: Não, mas eu não quero isso jamais.
5: Não, mas é, mas sim.
3: É só não fazer, sabe?
5: O cara tem que gostar do negócio.
4: Não,
5: eu pra mim, tem assim... Pra mim, tanto faz que a vida já é assim.
3: Exposta.
5: Uhum. Deixa botar a câmera em cima e vão
3: deixa
5: viver.
3: O pau torar.
1: Você acha que quem não gosta de você é porque você não romantiza muito essas coisas de pet, de animal? Você é um cara que conhece, tem muito conhecimento.
4: Pô, estudou.
3: Na vida real, né?
1: E as pessoas hoje em dia... Elas têm essa... Sei lá o que é, né? Com o bicho. É uma coisa meio maluca, né?
5: É, meio estranho. É o que eu digo, assim. A gente... As pessoas querem fazer com que o bicho seja a gente. Não é coisa, mas não é gente. Por exemplo, eu tô aqui. Vou te conhecer. Tudo bem?
1: Tudo certo.
5: O que o cachorro faz? Cheira a bunda um do outro. É assim a forma que eles vão se conhecer. Então, assim... É isso. Outra coisa, você tem um cachorro e a fêmea lá com o filhote. O filhote, se já tiver numa época já onde ele já está maduro sexualmente, o que ele faz?
3: Vai
5: ele
3: lá.
5: Monta na mãe.
1: É.
5: E tudo bem. Entende o que eu quero dizer? Não é
1: tem
5: tudo
1: a linguagem
5: bem.
1: Dele.
5: A linguagem dos caras, não tem? Assim. Então, assim, não é. Não é. A gente e enfim, os caras ficam bravos, cara. Ontem eu fiz um... Tava no Vilela ontem à noite falando sobre negócio de transporte de cachorro em cabine de avião.
1: Okay.
5: Tem uma pele rolando que agora você pode transportar um cachorro até 50 quilos. Não vai.
1: Pô, caramba, 50
5: quilos. Até porque as companhias vão falar, então agora ninguém transporta mais cachorro.
1: Você sabe que a japonesa não transporta.
5: Não transporta mais. É. A Jal
1: não transporta mais cachorro.
3: Lá, 50 quilos?
5: 50 quilos, você não imagina, é um Rottweiler. Então você entra no avião o grande problema é que as pessoas não preparam esse cachorro. Aí eles falam que é coisa emocional. Então o que eles fazem? Uhum. Muita gente que forja um documento
3: de laudo.
5: Porque tem alguém que dá um laudo e fala assim, não, realmente você tá com um problema
1: cachorro pra cego, né? Então, esse pode.
6: Não, não só para cego, mas quem tem ansiedade.
5: Mas quem realmente tem um problema.
6: Tem, exatamente. Mas muita gente frauda isso.
5: Os caras, assim, eu gosto do meu cachorro, eu tenho, sou um pouco, eu me acho diferente. É. Vou fazer um laudo, desculpa, tem que falar. E aí as pessoas ficam bravas comigo. Uhum. É por isso que não tem gente que fala. Por quê? Porque eu não canto a música da sereia, cara. Eu não canto a música de sereia. Eu falo a real, o que eu tô vendo hoje em dia. Aliás, diga-se que, né, que a gente tá num momento do amor. Nunca vi um momento do amor. Nunca vi tanto ódio.
6: Exato.
5: Entre os próprios grupos do amor, entre eles
7: estão se matando. É pior ainda.
5: Vamos falar a verdade?
6: Exatamente.
5: É que a verdade dói, né?
1: Assim, então, mas essa PL tá rolando? Tá.
5: Tá rolando, duvido que se passar, obviamente, o que as companhias vão fazer é que nem a Jovem, vão falar, ok, agora vocês carregam no ombro esses cachorros de vocês, porque dentro da cama, porque o avião não entra, porque ele tem que ir no chamado porão. Porão.
4: É que no porão também tem muito risco, né?
1: Não, mas o porão é a mesma coisa.
5: Não, é igual. A pressurização que tem em cima e embaixo, a temperatura que tem em cima e embaixo, é tudo igual.
4: Só o conforto.
5: O nome é ruim, porão. Se a gente chamasse sala especial...
4: Isso. Sala do cãozinho.
5: Sala especial, das antigas.
6: Ninguém recorre.
5: Isso era bom, quem sabe, sabe.
6: Porra! Né? É por causa da lei Joca, né? Por causa do animal que acabou falecendo. Isso é a lei Joca, né? Por causa do animal que acabou falecendo.
1: Mas você viu do Orelha lá também, que não aconteceu nada daquilo. Então, o Orelha também...
5: O Joca era um cachorro que tinha, depois saiu o laudo, vários problemas. E o que aconteceu? O cara pegou uma caixa, nunca habituou o cachorro a entrar numa caixa.
1: Putz.
5: As pessoas acham que a caixa de transporte é um negócio péssimo. Eu tenho um cachorro adestrado. Eu deixo, ele tem a casinha dele, ele tem o canil, ele fica na frente de casa. E eu tenho uma caixa. E ele adora dormir dentro da caixa. A caixa fica aberta. Sim. Ele entra e sai e dorme dentro da caixa. Porque é a toca dele, onde ele se sente seguro. Só que você precisa fazer com que o cachorro se acostume.
7: Condicionar
5: com a caixa. Condicionar, não é assim. Claro. Um dia fala assim, exatamente, agora eu vou transferir o teu cachorro. Enfia ele dentro da caixa e tchau. Especialmente o cachorro que precisa fazer um exame de sangue, de saúde, ver que condição esse cachorro tá.
1: Cachorro zoado.
5: Você manda o cachorro, isso pode acontecer com uma pessoa. Você põe um cara lá no avião, o cara... Então, troço no cara, entendeu? Fizeram errado na Joca? Puta, erraram. O cara tinha que ir para um destino, Cuiabá, sei lá, mandaram para Fortaleza. Depois teve que voltar. Realmente foi. Mas, assim, não foi isso realmente que teve uma série de circunstâncias. E aí, quando você fala isso... Vira um troço, cara, que você parece que você não gosta de bicho.
1: Exato. Você é do mal, você é malvadão.
7: Você quer matar os bichos, né?
5: É que você internet... malvadão, cara, entendeu? E aí já começa esse pessoal... Porque a internet julga, sem antes saber o que está acontecendo, já condena o cara. Só que para descondenar, depois é complicado.
1: Eu tava pensando aqui no cachorro no avião. Porque eu tava pensando na grana.
6: Tá.
1: Né? Deve ser muito perigoso o cachorro no avião.
6: Como assim?
1: Porque a companhia aérea, ela quer lucro.
7: Certo.
1: Quer vender passagem. Ele poderia vender passagem para cachorro.
6: Certo.
5: Perfeito.
1: Por quê? Porque a companhia aérea, você vai na primeira classe, custa 10 vezes mais do que ir na econômica. Ah, você quer levar seu cachorro? Beleza, nós temos aqui uma cabine especial
7: para cachorro.
1: Então deve ser perigoso. Então,
7: um amigo meu, ele foi pro Canadá e ele fez exatamente isso. Ele comprou meio que um lugar pro cachorro e até parece que ou um veterinário ou alguém competente para que cuidasse do cachorro e ficou cerca de 22 a 25 mil reais. Mas beleza, o cachorro foi daqui pro Canadá.
1: Mas dá para pagar.
7: Boa. Então, tem.
1: Mas não existe isso.
7: Não, ele fez isso. Ele conseguiu fazer isso. Se não tem, não sei como. Mas eles fizeram isso, levaram o cachorro.
6: O cara pagou a passagem na visão.
5: Mas ele não foi junto.
7: Não, ele não foi junto. Foi um profissional cuidando do cachorro daqui lá.
1: Ah, sim. Ele pagou para um profissional levar o cachorro. Não, exatamente. Eu digo, se você quiser levar teu Rottweiler. Puta Rottweiler bravo.
6: Vou lá pro Berlândia.
1: A companhia aérea não tá nem aí se você pagar, porque eles querem dinheiro. Não,
5: mas se o Rottweiler morder alguém lá dentro, como aconteceu um acidente com uma criança recentemente aí, que pegou nos testículos da criança.
6: Putz,
5: se teu animal pegar alguém dentro do avião, quem que vai responder por isso?
7: Precisa ter uma área, né?
5: Chapolin Colorado? Não. A companhia aérea.
1: A companhia
5: aérea. Claro, a companhia aérea não quer esse problema.
1: Então, se essa lei rolar, eles param de levar cachorro.
5: Ah, você pode ter certeza. É isso, meu amigo. Os caras acham que o mundo vai... É uma empresa particular, empresa privada.
1: E o nosso congresso aqui é ruim. É capaz de passar essa lei.
5: Sabe por que passa essas coisas? Porque os caras estão preocupados em outras coisas que não... Ele falou, é um negócio de cachorro. Deixa, bem-estar. Por que eu vou criar problema? Porque o animalismo faz barulho. Pra que eu vou criar problema? Ah, eles querem isso aí, vão me dar sossego nas outras coisas que me interessam? Passa essa porra.
7: Ô, Richard, eu só queria que você contextualizasse o que é esse animalismo, esse conceito.
5: O animalismo é o movimento pra acabar com a relação dos homens e dos animais. É isso, o objetivo deles é esse. É claro isso, porque assim, movimento, adote e não compre. Beleza. quando você adota, o cachorro vem castrado, não vem? Então, se eu não posso mais comprar, porque eu só vou comprar de um criador ou de um canil, né? Então, se não pode mais comprar, não vai mais vender. O criador não vai, não pode mais vender. Eu só vou adotar cachorro castrado. Daqui 15 anos vai ter o quê? Zero. Não vai ter mais cachorro, não vai ter mais gato. Então, o objetivo, né, eu não sei se é uma... Porque tem muita gente que vive do problema, né? Vamos falar a verdade? Problemas aqui de cachorro e gato. A gente, eu desculpa, 4, 5 soluções aqui. Me dá, quer, vamos falar sobre o assunto? De verdade? Vamos falar. Então, assim, a gente não quer resolver o problema. Por quê? Porque as pessoas vivem do problema. Tem muita gente que vive disso. Tem muito cara que arromba a porta, quer que é político, que capitaliza em cima disso, nem sabe por onde o cachorro faz, onde é a uretra do cachorro, se é que ele tem, entende o que eu quero dizer? Uhum. Então, assim, aí a gente mais entra e capitaliza em cima dessas coisas, de chutar porta de canil, de fazer aquela onda, sabe? E assim, hoje, se a gente levar a questão de bem-estar animal, tem muita organização, infelizmente, cara, que não tem condições também de cuidar.
1: É político, né?
5: Sim. Mas ninguém chuta a porta de um
7: agora você falou.
1: Isso é político. Você viu que é Amsterdã? Amsterdã não pode mais ter propaganda de carne. Hambúrguer em Amsterdã não pode.
7: Tá proibido.
1: Daqui a pouco vão proibir churrascaria.
7: Pois é.
1: Daí.
7: E aí?
1: Você não pode mais.

0: comecei a achar que tá fazendo. Por exemplo, vai. O cara, né? Esse cara, né? O... Por exemplo, eu tentei achar aranha, eu comi uma aranha e comi um. Era um escorpião, acho. Puts, mas eu, tá
1: isso é lá em Bangkok,
0: você não
1: né?
0: acha mais. É, mas você não acha mais.
1: Por quê?
0: Exatamente.
1: Não, Bangkok não, tem uns caras que fazem lá uns...
0: Porque isso sumiu, é só pro turismo.
2: Ah, né? Tá. Ninguém... Eles não têm mais cultura...
0: Deixa eu falar um negócio da China, uh-huh. que eu fiquei surpreendido. Eu até com, levei esses dias até com Figueiredo, Paulo Figueiredo, ele falou, tivemos um entrevero lá, porque ele não entendeu o que eu quis dizer. O que falei assim...
1: Paulo Figueiredo,
0: brigou chamando ele de burro. Brigou porque eu fiz esse comentário que eu vou repetir aqui.
2: Vamos
0: e eu
2: lá.
0: Afirmo de novo esse comentário. Eu falei, o que é a China? Eu me surpreendi com a China. Porque a gente tem sempre uma impressão da China, essa coisa, porque assim, eu não acho que em lugar nenhum do mundo o comunismo deu certo, beleza?
1: Sim.
0: Ok, ok. Aí você vê um sistema lá que não é mais um comunismo público, porque o sistema comercial deles é capitalista.
2: É lógico, certo. Muito.
0: Mas o que aconteceu com a China que é curioso? Eu vi uma classe baixa ser erguida para a classe média.
1: Mas o capitalismo isso.
0: Sim, mas
1: isso
0: peraí.
1: É o capitalismo.
0: Nós, então, mas observa o Brasil. O que está acontecendo? Eu fiz uma comparação com o Brasil. Nós vemos uma destruição da classe média, porque a classe média
2: certo.
0: Não convém. Não convém. A equalização é para baixo. Enquanto a China equalizou para cima, nós estamos equalizando para baixo.
3: Tá certo. Bom, Richard, mas sim. tem um porém. Você está falando do ponto de vista econômico. Tem sim. um ponto de vista de liberdades individuais.
0: Ah, que liberdade individual você tem aqui? Você pode falar mal do governo aqui? Fala, duvido você falar mal
3: do
0: governo.
3: Acho o Brasil, eu não acho o Brasil exemplo de liberdade individual.
0: Perfeito.
3: Mas não é porque eu não acho o Brasil que eu vou achar a China também exemplo.
0: Mas eu fiz um exemplo com o Brasil.
2: É um exemplo,
0: eu,
2: é.
0: Eu comparei o Brasil, não estou comparando com outro país, não. Não é com a Suécia,
2: é
0: não.
2: É um paralelo.
0: Tá? Eu estou comparando o Brasil com
1: o Brasil até o Paraguai é melhor, pô, que
0: estou
1: o Brasil.
0: Estou comparando o Brasil com os Estados Unidos. Não, com, desculpa, o Brasil com a China. Na China, pegaram, equalizaram para cima, aqui a gente equaliza para baixo.
2: E a liberdade,
0: e a liberdade aqui a gente não existe, porque ai de você falar alguma Exato. Coisa que amanhã batem na
4: liberdade relativa.
0: É uma liberdade relativa. É. Eu só fiz essa comparação sim, sim. só pra gente
2: mas
0: pensar.
2: É
0: uma provocação,
2: é claro.
0: Cara. Uma provocação. Eu não tô dizendo que eu quero morar na China.
2: Exato.
0: Eu só tô não sei se eu quero morar no Brasil
1: então,
0: também.
1: Mas você sabe,
4: da economia.
1: Você sabe quem falou isso aqui nesse programa? O Paulo Guedes. E ele não falou só do Brasil, ele falou do Ocidente.
2: Sim.
1: Ele falou, enquanto o chinês descobriu o capitalismo, porque o chinês também morava em caverna. Né?
2: Sim.
1: O chinês era muito pobre.
4: Rural.
1: Região
3: era
1: é pobre.
3: Era uma desgraça.
0: Tem 1 bilhão de pessoas.
1: O chinês descobriu o capitalismo, foi para as fábricas, foi trabalhar, descobriu essa coisa que o capitalismo antes era aqui. E agora a gente está querendo férias. A gente não quer mais 6x1, quer 5x2, 4x3. A gente
0: não quer mais trabalhar.
1: A gente não quer mais trabalhar e o chinês está trabalhando.
3: É o contrário.
1: Então, inverteu o negócio. A gente virou um país socialista, onde todo mundo quer só ficar no bem bom.
2: No bem bom.
1: Porque ficou rico. Né? Estados Unidos é muito rico. Estados Unidos tem muito dinheiro.
2: Sim.
1: A Europa tinha muito dinheiro. O Japão tem muito dinheiro, mas está envelhecendo. Ninguém quer mais ter filho, ninguém quer mais trabalhar. Quer se aposentar com 7 anos. Que é o que a gente quer, é ser senador.
2: É.
1: Tem 2 mandatos, se aposenta.
2: E ganhando bem.
1: De saúde. É isso que a gente quer, e ganhando bem. Então ele falou que isso, a desgraça do Ocidente, não é Brasil não, é o Ocidente, é justamente essa. E o chinês descobriu isso. Todo o Oriente. Você vai pro Oriente, você vê crescer aquelas Tailândia. Porra, é Vietnã.
4: Demais.
1: Porra. Vietnã.
3: Não,
1: Vietnã,
3: a
1: porra, tava na guerra. Coreia.
3: Foi destruída porra. Na Primeira Guerra Mundial, nem existia.
4: Cara, o que é essa
0: educação lá? Em Beijing, você
3: é
0: pode deixar um celular em cima, 3 horas da manhã, em cima de um banco, ninguém leva. Aí eu queria dizer, primeiro, Paulo Figueiredo, te amo, respeito você e gosto do teu conteúdo, tá? Mas a gente teve esse. Então, a gente vai fazer um podcast junto aí, esclarecer as coisas, mas.
3: Boa.
0: Porque a gente tem que ficar unido no mesmo pensamento. O nosso inimigo está do outro lado, irmão. Entendeu? Mas, enfim, eu fiz esse comentário só porque eu fiquei surpreso com o que se transformou. Cara, qualquer canto lá que você entra, você vê a questão educacional, TikTok educacional. Então, assim, eles estão pensando...
4: Tecnologia, né, o avanço.
0: Tá encolhendo. A nossa educação tá uma bosta, cara.
1: É. Exato.
4: Mas você vê alguém comendo cachorro ou não? Lá
0: não, não existe.
4: Não tem? Isso não, aí não é...
3: É mentira? É mentira!
0: Não, não come.
1: E lá, se
3: um dia comer, o vinheteiro falou...
4: Testículo eles gostam.
1: E você sabe que lá não pode ter afeminados em televisão.
4: Em televisão?
1: É. É proibido.
0: Agora
1: é proibido o K-pop. Os K-pop são coreanos.
2: Certo. Sim, sim.
1: Tem aquele jeito. O chinês falou.
2: Aqui não.
1: Aqui não.
2: Meu. Não sou não.
1: Não sou não.
2: Vai dançar na tua terra.
1: Então, meu amigo, na China, você não pode usar esse rabinho de
4: mas
1: cavalo.
4: Mas ele soltou o rabinho.
1: Tinha cara, soltou barba. Barba.
3: E essa pulseira?
1: É, essa pulseirinha.
3: Você tem que tirar urgente essas pulseiras.
4: Você não conta.
3: Urgente.
4: Ele tava de kimono.
1: Soltou o rabinho. E as suas palestras?
0: Ah, isso é um negócio que tá fazendo rolando bastante.

0: Demais, cara.
1: É? Você assistiu?
0: Sim, tava na Canatec junto com ele, eu fiz o show e à tarde assisti ele e o professor Molion também, teve lá.
1: Molion, grande Molion. Um
0: abraço pro Michel da Canatec, a gente esteve junto lá. Muito bacana.
2: Fenômeno.
1: E é lá no seu canal que as pessoas contratam?
3: Muito
1: boa
3: a palestra. Não, é lá no... Aí no... É o contato, arroba Richard. Você tá lá na bio, na bio. Do Instagram.
1: Então você vai pra direto pra Cape Town?
3: Eu vou não,
1: bonita,
3: vou primeiro
1: para
3: Joanesburgo.
1: Tem vinho bom lá, né?
3: Nossa,
2: opa.
1: Tem vinho bom em Cape Town.
3: Só que eu não tô podendo beber agora.
1: Sério?
2: Mas
1: eu também
2: pode,
1: não tô.
2: Traz um,
3: eu tô agora na toxina.
1: Não, eu bebo. O que é? Como toxina?
3: Tô tomando uns venenos agora.
4: É mesmo? É, o Cariane lá.
3: Fazendo reposição hormonal. Me sinto como um...
4: Sério? Cara, testosterona.
3: Esse cara só reclama. Tomando.
2: Você não viu?
1: Ele tá barbitura.
0: Ele tá
1: loucão.
0: Tá drogado.
1: Não. O cara fica louco.
4: Pega ele na porrada. Joga uma cobra nele.
1: Para de falar. O cara
3: só reclamou até.
1: É, ele toma uns barbitúricos e vem trabalhar. Te falar, viu? Só aqui no pânico.
4: Leva ele pra África. Pra ele lamber um sapo.
0: É que a gente tá tentando. A gente tá tentando na cara dele. A internação compulsiva do Sami.
2: Leva o Emílio pra URL. Na granja.
1: Eu vou. Deixa eu agradecer aqui a presença. Sempre o papo é muito bom. Então tá, eu vou passar o Instagram. Lá tem todo o caminho aí pra você, que é o do Richard. Richard Selvagem, que é o Richard Rasmussen. 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
2: Muito nervoso.
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5: Ele já roubou, é todo dia.
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1: Cada mitocôndria... 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
1: Né?
4: E quando a gente envelhece,
1: vai indo
4: as primeiras
1: saco.
4: A ser atingidas são as nossas mitocôndrias.
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4: O maestro, isso.
1: 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E faltou magnésio,
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4: O que que acontece? Você vai perdendo a elasticidade dos músculos com o passar do tempo. 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Ele devolve essa elasticidade. 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Então é muito importante. 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Eu estou sentindo isso. 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
5: Impressionante.
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1: Aí vem a dor, né? Aí vem a dor.
5: Dor, sono, humor, está demorando.
4: Humor.
5: Tudo, e coração tudo. Também, que ajuda muito.
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5: A circulação.
1: É, a circulação.
5: O sangue bombeia.
1: É lógico.
2: Eu não posso tomar porque me dá...
1: Claro.
2: Nariz sangrando, claro, bate.
1: É. Claro. Por que não? É ou não é? Opa!
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1: 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Valdir?
4: Valdir.
1: Eu não lembro. É o Valdir? Não lembro o nome dele. É um mineiro lá, com a camisa do Atlético. Isso. Foi lá.
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1: 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É, mineiro, um abraço pra você, meu querido. 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
4: Caixa,
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1: Por que,
4: você pega de
5: dizer pra nós também.
4: Ele ganhou uma caixa.
5: É verdade.
1: Sério?
2: Eu quero também.
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2: E sabe o que ele faz? O pessoal depois.
5: Os caras deram uma caixa. Eu agradeço demais.
6: 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Pô,
5: obrigado. Muito obrigado mesmo.
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5: no
4: mais.
5: Caso é o meu pai. Entendeu?
4: Seu pai é um puta no
5: vidão também. Vamos nessa?
1: Vamos?
5: É o break? Não sei agora.
4: Quem não, agora é mais Uba.
1: Eu vou fazer o break.
7: Nós vai aí!

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0: 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O Pânico voltou!
1: E volta!
2: Volta a vinheta, por favor! No
3: programa de hoje,
4: Luísa
2: Mel! Ó, a Luísa Mel aqui, ó. Ela vem aqui por uma causa. É um trampo.
5: Mais 10 de passeador.
2: Não é? É um trampo pra você adotar, não é, Luísa?
6: Calma, que eles estão colocando muita pergunta no meio.
7: Calma, que ele tá falando que comprou o cachorro.
2: Sim, comprou. Desculpa, eu sei. Olha. São 5 pessoas querendo. Cada um quer fazer um programa, que é um inferno esse programa aqui. É um inferno, mas tudo bem. Faça sua pergunta, Zuckerman, por favor.
8: Eu não tenho nada a ver, os caras que estão me empilhando.
2: Eu sei, mas faz um...
8: Ah, minha pergunta é a seguinte, já que a gente está nessa polêmica realmente de adoção, muita gente fala que é melhor adotar do que comprar um pet, como eu comprei um Samoyeda, que é caríssimo. E me julgam muito em relação a isso.
9: E deu.
8: Porém, também tem cachorros aí que são cachorros com pedigree, e eles também, se você não comprar eles, também vão, não vão existir. Você é contra os animais que não são adotados? Interrogação.
7: Coitado dos animais, eu não sou contra nenhum animal. Eu sou contra um comércio que explora os animais. Eu sou contra o desenvolvimento de muitas raças que o animal nasce para sofrer, porque a gente tem um conceito estético que acha aquilo bonito. Então, a gente tem raças que nem conseguem mais se reproduzir sozinhos, tamanho absurdo, e fazem inseminação artificial. Você sabia que muitas
2: raças... Você tá bonita, hein, Luísa? Puta merda, hein?
8: Hã? Elegante, tá elegante.
2: Nossa, como tá linda, hein?
7: Estonteante.
2: Nossa, como você tá bonita.
7: Hã? Obrigada.
2: Não, não tá querendo, não. Não vem com essa conversinha de mendigo, não. Não tá vem, querendo. Como você tá bonita. Hã?
7: Obrigada,
2: por que que você tá bonita assim?
7: Nossa, hã? Obrigada.
2: Não tem que falar obrigada. Ué, é a realidade.
8: Você... Agradecer.
2: Então, essa aqui é 1 metro de mim.
7: É maquiadora aqui, bonita, é boa, né? Aqui. Tem maquiagem agora aqui.
2: Não, você tá linda. Parabéns, tá linda. É difícil ficar bonito, né? Porque a vida, a gente
8: passa,
2: vai ficando velho. Eu conheço você há 20 anos, né? Nossa. E você tá linda, tá? Parabéns mesmo.
7: Muito obrigada.
2: Não é?
8: Ela tá.
2: Eu tô acabado, pô.
9: Não.
2: Tô
9: não
2: tá. Fudido. Eu tô fudido.
8: Olha a boca.
2: Fudido.
8: Tá bem.
2: Tá fudido, para usar um português bem galera.
9: Meu Deus.
2: Mas você tá mal.
9: Tá solteira.
2: Não é?
9: Casada.
7: Eu namoro.
2: Ah, você separou. Esse talvez seja o segredo.
8: Quem tá separa aí, fica mais bonito. Não.
2: Talvez esse seja o detalhe.
7: Eu acho que... Assim, você tá bem, você tá em paz, você tá feliz.
9: Melhor coisa.
7: Faz muita diferença. É. Eu acho que quando eu tava... Teve uma fase aí que eu tava muito mal e dava pra ver na minha cara. Então, sem dúvida nenhuma, sua paz de espírito faz diferença no seu visual. E o veganismo também, claro.
2: Mas você não come...
7: Eu odeio esse assunto.
2: É, você não come carne de jeito nenhum?
7: Não, já faz.
2: Mas acho que não tem problema isso aí, como é um bifinho.
7: Pro boi tem, né? Ele quer o bife?
2: Não, mas o boi nasceu pra isso.
7: Ah, isso aí você quer.
2: Se o boi não servisse pra comer, ele ia pro saco rápido. Não ia ter boi.
7: Então, mas aí a gente teria as florestas com os animais silvestres que, na verdade, estão desaparecendo por conta da pecuária, que a gente destrói as florestas para fazer pasto. Ou para plantar soja.
2: Você viu o negócio do jumentinho?
7: Para alimentar ele.
8: Acabaram com o jumentinho.
2: Acabou o jumento.
8: Tem mais.
7: Não, na verdade, você sabe que os chineses têm um negócio que eles vão exterminando os jumentos em todo o mundo.
2: Você viu
7: que
2: o Lula falou dos cachorros, né? E você votou nele, né?
8: Você viu?
4: Fez o L, fez o L.
2: Você viu que ele falou dos cachorros, né? Agora tem que chorar
8: esse
2: na internet.
8: Esse jumento ninguém extermina.
2: Você viu?
7: Eu na verdade, não...
2: Agora você não viu,
9: pega
2: né?
9: Um vídeo aqui.
2: Você viu o que ele falou? Ele falou, na China tem esse problema.
9: Eu entrei no seu perfil pra ver se tinha
2: falado. Piadinha.
7: Olha, vocês ficam falando que eu sou petista, eu não sou. Eu sou uma pessoa que... Eu acho isso muito chato, essa coisa, essa polarização, deixou todo mundo mais burro. E eu sou assim. Se eu acho uma coisa errada no Lula, eu falo, eu brigo. É que esse, daí não foi uma coisa que me pegou tanto como foi, tipo, o petróleo da Foz do Amazonas, que eu fiz protesto, que eu tento brigar. E aí, se ele faz uma coisa boa, eu falo parabéns. Se for o outro presidente de direita e eu achar uma coisa boa, eu vou elogiar. Mesmo que as pessoas me xingam dos dois lados, né? Mas eu acho que a gente tem que ter, assim... Quando a pessoa faz, ainda mais na minha causa, que é animais e ambiental, eu parabenizo e critico, pode ser quem for, assim, entendeu? Eu acho que
2: não, eu
7: essa
2: acho
7: é a minha consciência
2: faz...
7: da causa animal.
2: Esse negócio, eu acho legal aí, de adoção, dos cachorros, eu acho que isso é bacana o que você faz.
8: Sim. Né? E Luísa, como que você entrou nessa parte da causa animal? Como você virou essa ativista? O que aconteceu pra você resolver? Falar assim, pô, isso aí vai ser a minha pauta.
7: Olha, eu era apresentadora de televisão, Eu fui já fazer um programa, o Lat Show, que era um projeto do meu pai, meu, que a gente já tinha adotado um cachorro, a gente percebeu que tinha muito preconceito e muita... 20, 25 anos, eu nem sei. E aí, tava tendo uma mudança, né? O animal, ele foi para dentro de casa e a gente percebeu isso e fez o programa. Mas logo no começo, eu fui fazer uma reportagem no Centro de Controle de Zoonoses, que na época a Carrocinha, quem tem um pouco mais de idade aqui, lembra.
2: Fazia sabão.
7: Então, aí quando eu cheguei lá, vi aqueles cachorros que iam ser sacrificados naquele dia só por terem nascido e não terem donos.
2: Eles implorando. Faziam sabão mesmo do cachorro?
7: Eu acho que antigamente sim. Acho que quando eu comecei,
2: na minha época, eu ficava fazia. Tão. Eu passava carrocinha na rua, eles pegavam os cachorros que estavam soltos. E aí falavam, puta, vai fazer sabão os cachorros. Eu ficava pensando, mas como é que faz sabão?
7: É por causa da gordura, né?
2: Até hoje. Até
3: gordura,
2: hoje
3: gordura. Eu era criança, eu queria
7: gordura animal, né? Hoje em dia a maior parte dos sabonetes são veganos, mas antigamente sempre tinha a gordura animal. E teve uma época que era câmara de gás ainda.
2: É uma maldade.
7: É, tipo, era um negócio muito bizarro. Quando eu fui, já era injeção letal. Mas mesmo assim, e aí ali eu falei, nossa, eu não salvei nenhum aquele dia, mas eu jurei. Eu falei, nossa, entendi, sabe? Putz, meu caminho é ser ativista, é mudar. Eu não sabia essa palavra, ativista. Eu fui me dando essa denominação depois. Mas eu... Aí o programa, você deve lembrar, que aí começou a ser toda uma coisa ativista. Comecei, sim, a fazer os resgates, comecei a protestar contra casaco de pele. E cada vez...
2: Teve lá dos Beagles, lembra dos Beagles?
3: Os Beagles.
7: Os contra-testes em animais. Isso. Então, assim, eu fui...
2: Hoje em dia não tem mais esse teste?
7: Então, na verdade, no Brasil foi proibido agora, o ano passado, proibido de vez testes para cosméticos, né? É o que a gente conseguiu avançar, mas ainda para medicamentos ainda é permitido. Mas foi um avanço para, né? Então você vai avançando conforme a sociedade vai se conscientizando, mas se não tem os ativistas, se não tem as pessoas que lutam, não muda. Eu acho que mesmo os testes de animais, se eles queriam mudar, eles foram tipo fora do país, né? Que eu sempre pego referências fora do país. Fizeram reunião, nananá, e a empresa falava, ah, tchau. Aí eles se vestiram de coelho, colocaram no jornal os coelhos, né, com os olhos sangrando, aí, opa, vamos investir. Então é quando a sociedade se indigna, porque a maior parte das pessoas nem sabe tudo que os animais são submetidos, e aí quando as pessoas despertam, aí a gente consegue uma mudança. A gente teve agora um caso do cão-orelha, você deve ter acompanhado.
8: Sim, loucura, né, meu?
7: Que foi, assim, espancaram um cachorro. Revoltante. E até agora não aconteceu nada, né? A gente teve uma... Eu acho esse caso muito emblemático. Teve uma comoção nacional que acho que poucas vezes a gente viu com alguma coisa. E mesmo assim...
2: Mas isso é rede social, né? No fim, ninguém está muito preocupado. É que a rede social é tão simples o cara fazer lá. O importante é você ir lá no dia 11... E adotar um cachorrinho.
7: Boa. E adotar.
2: É isso
7: e
2: que
7: não
2: é.
7: Maltratar, né?
8: Sem dúvida. Você sabe que no teu trabalho tem uma parte bem corajosa e insana também, que você vai nas casas que são abandonadas. Teve um caso emblemático e polêmico, que é lá em Genópolis, que é a casa da mulher abandonada. Você lembra dessa história? Virou até documentário, se não me engano, na Amazon Prime.
7: Sim, o documentário.
8: Né? Que é essa história? Que realmente aconteceu? Você me apareceu lá no Cidade Tal da Atena, aparece a Luísa Mel pegando um cachorro.
7: Essa história, eu juro, eu tava no Canadá, quando foi a primeira vez, eu nem tava sabendo do podcast, e aí foram lá na casa dela e tinha um cachorro com câncer enorme, e aí foi, acho que o Bruno que fez o resgate, chamou o instituto, porque a gente que fica com os animais, eu nem tava nesse primeiro resgate. Quando eu cheguei no Brasil, me mostraram esse podcast, na época a mulher era procurada pela FBI, por escravidão.
8: Uma história muito louca.
7: Mas quando você assistiu o documentário?
8: Assisti.
7: Eu acho que todo mundo que ficou me criticando devia assistir o documentário, porque foi a única punição que aquela mulher teve. Isso. Por todos os horrores que ela fez, foi aquele dia que a gente tava ali na casa dela, porque ela não foi punida por nada, e era uma coisa assim terrível o que ela fez com aquela
8: uma funcionária
7: durante anos e anos nos Estados Unidos, sem ela poder pedir socorro.
2: Essa história é maluca, né?
7: Essa história é muito bizarra, né? E aí, é sempre assim, pô, a mulher escravizou a outra, ela foragida, não sei o quê, ai, sou eu que sou o problema, porque, né, tipo, virou sobre mim a história.
2: E o Rasmussen? E a treta?
8: Treta?
7: Eu vi.
2: Rasmussen? Não, não.
7: Ele fez uma tatuagem.
2: Eu vi.
7: E mandou pra mim no meu celular. O meu filho ficou assim uma hora. Ele perguntava com o meu celular. Ele, mãe, como assim ele fez uma tatuagem pra você? Mas
8: O Rasmussen?
2: O Rasmussen.
8: É. Qual que é a treta? Não tô sabendo.
4: É muita ayahuasca na cabeça.
7: A gente
2: eles tiveram,
7: tudo.
2: Eu vi vocês num podcast.
7: Conversando com
2: seu marido, seu marido.
7: Ah, não, na verdade.
2: O que era aquilo lá? Qual era aquela
7: briga? Na verdade, a gente discorda, principalmente, assim, sobre um olhar sobre os animais. Ele acha que pássaro é feliz na gaiola. Eu acho que não.
5: Que mede a felicidade do pássaro?
7: Olha, ele fala que teve um teste com cortisol, mas assim, na natureza, por exemplo, se você ficar sentado, fechado num negócio, você pode não ter o estresse de ter que trabalhar, não sei o quê, mas isso quer dizer que você está feliz ali numa cadeia, numa solitária? Não. Então, assim, na natureza, os próprios animais, eles têm, obviamente, esse estresse, né, de na hora que vai caçar, da vida, mas não quer dizer que é melhor você ficar lá sem nenhuma... Então, entendeu?
2: Por exemplo, precisa perguntar, se eu sou um leão...
5: Se você é um leão.
2: Eu sou um leão. Eu sou um leão, aí fala, leão, o que que você prefere? Ficar na savana africana ou no zoológico em San Diego, na Califórnia.
4: Ar-condicionado.
7: Mas é muito fácil, sabe? Porque
2: Kobe Beef. Aquele filé. Puta, aquele filé. Você já viu o filé?
4: Marmorizado.
2: Você já viu filé?
7: O bicho gosta
2: San Diego,
7: de
2: eu não quero aqui o Sorocaba.
7: Ele é carnívoro.
2: Não quero o Sorocaba.
4: Não quero o Sorocaba.
2: Eu quero o zoológico de San Diego.
7: Então, ele é carnívoro, ele quer caçar, é o que eu tô falando.
2: Não, eu quero... Pergunta, o que você quer?
7: Você quer? Então vai lá você e fica lá na gaiola pro resto
5: da vida.
4: Na granja.
2: Final de semana é onde ele vai. Claro, eu fico na minha casa, no quarto. Eu ponho menos 16 no ar e fico lá.
7: Se você
2: abrir a jaula, que eu quero ficar na savana?
7: Ele vai tentar ficar lá ou ele vai fugir?
5: Ah, não sei.
7: Pronto, tá respondido. Ele vai fugir.
5: Luiz, o pessoal aqui tá perguntando se a sua bota é de couro. Eu nem tô vendo.
7: Claro que não, né, gente? Ah, tá bom, esse assunto o pessoal gosta das minhas botas. Não, é um couro fake.
4: Ecológico.
7: Né? Na verdade, o ecológico tem alguns que são de animal, mas a produção, esse não, esse é da Stella McCartney, você sabe?
2: E ela o Paul McCartney é.
7: Ele é daquele PETA, Stella, né?
2: É o PETA, né?
7: PETA. Então ela faz um trabalho maravilhoso. E assim, as coisas dela são mais caras. Eu passei por um período que eu vi um negócio de minimalismo e eu aprendi que é muito melhor você comprar menos coisas e mais, que durem mais, do que você ficar comprando um monte de coisa de fast fashion toda semana pra ficar na moda, você vai criando muito mais lixo. Então, eu tenho essa consciência. Lógico, né? Todo mundo, você pode comprar 100, mas eu tenho essa bota, sei lá, já há 10 anos. Então, as minhas coisas duram e eu acho que isso é muito melhor. Eu não fico toda hora comprando.
2: Eu tenho as calças Carlos do Fininho.
4: Da Osmose. Saudoso.
2: É hoje, claro.
4: É. Levanta bumbum. É a calça levanta bumbum.
2: Calça levanta bumbum.
4: Ela usa conga.
2: Ela tem o bolso do celular. Você é aquele celular pequeno.
4: Você coloca o celular
2: baby. Os novos não cabem mais. É um minimalista.
4: A gente tá vendo aí um monte de gente enchendo o saco aí e tal, dando opinião e até outras coisas que nem precisava estar falando. E eu imagino que, assim, ser ativista é difícil, só o trabalho em si de resgatar animais e qualquer outras coisas, mas um trabalho também que deve te encher o saco é responder hater. Como que você lida com isso?
7: Olha, eu normalmente não fico respondendo a todo mundo.
4: Nem liga.
7: Assim, algumas coisas são de opinião. Se você tem uma opinião contrária, faz parte. Até porque eu venho para mudar as coisas, né? Desde o começo da minha carreira, eu quero mudar a carrocinha, eu quero mudar os testes. Então, eu sou uma pessoa combativa. Mas quando começam a inventar mentira, e essa foi uma das coisas que o Richard até me pediu desculpas, que ele até aqui falou que eu ganhei 23 milhões. Você lembra?
2: Sério?
7: E eu, nossa, cadê esse dinheiro?
4: Isso eu não vi, não lembro.
7: Ou insinuar que eu roubo, entendeu? Pô, eu faço um trabalho super difícil. É super difícil manter a ONG. Quando a pessoa começa a espalhar fake news assim, sem nenhuma prova, eu já mostrei 1000 vezes. Vai no meu trabalho, vai lá pra ver o quanto é difícil. Aí eu fico muito brava, aí eu tenho que processar, aí não sei o quê. Mas se é uma opinião, faz parte. A internet, infelizmente, virou isso, né? Então, faz parte do show, eu acho.
5: Mas tem um ponto seu que eu vi aqui na internet, mas não sei se é a sua opinião atual ou não, que é sobre clínicas particulares. Tem um monte de gente que tem clínicas veterinárias particulares e às vezes vocês fazem pressão para eles atuarem de graça. Mas aí o empresário fala assim, poxa, como é que eu vou atuar de graça? se, né, aquilo custa, assim. Como que é a sua visão sobre atendimento gratuito?
7: Não é verdade. Eu nunca pedi de graça. Essa história foi uma vez que eu tinha resgatado 7 cachorros. Eu estava indo para casa, achei mais um na chuva. Aí fui, eu ainda não tinha instituto, fui no hospital, que eu não lembro o nome, veterinário. Aí me cobraram só por aquela noite 3 mil. Isso faz o quê? 15, 18 anos. Quanto que é 3 mil? Há 20 anos, né? Mais ou menos. Sei lá.
5: Caríssimo. Mais que o dobro.
7: Então, mais que o dobro. E aí eu, tipo assim, coloquei no meu post, gente, por favor. Aí eu fui lá pedir desconto. Falei, gente, cachorro resgatado. Ah, não. Aí eu coloquei no meu post, gente, eu não consegui nem desconto, por favor, ajuda, não sei o quê. E inventaram isso. Tudo bem que antigamente, antes do meu trabalho, pelo próprio CRMV, não podia atender gratuitamente. Se nem se o cachorro chegasse morrendo lá e você quisesse, o CRMV não podia. Realmente, eu lutei e isso mudou. Mas, obviamente, veterinário é uma profissão. Eu tenho veterinários contratados no Instituto, que tem o salário todo mês. Eu tenho, obviamente, eu tenho uma parceria com o Edson da Paiol, que é um super veterinário que faz mais barato para protetores. Porque, assim, eu interno lá, sei lá, uns 30, 40 cachorros por mês. Então, é muito difícil. Então, o veterinário que, né, faz essa parceria, ele dá um desconto, mas, obviamente, que a gente paga, porque é impossível. Ninguém, a única que trabalha de graça sou eu.
6: Não, e é caríssimo, né? Saúde pública, não sei se esse é um assunto também que você deveria, né, até abordar, porque tem muitos cachorros que são abandonados nessas clínicas caras, que a pessoa não tem condição, obviamente, de pagar. E aí uma das alternativas que eu acho quase...
2: O cara abandona na clínica?
6: Pra caramba, cara.
4: Porque não tem grana pra pagar o tratamento.
6: Você vai operar um cachorro, Emílio, pode sair 30 pau, né, dependendo, vira o estômago do cachorro. Tem gente que deixa o cachorro lá, o cara fala, ó, esse é o... Você tem que pagar, senão ele morre. Aí o cara abandona e muitas vezes vai a óbito esse cachorro. Qual que seria uma solução pra isso? Tem pessoas que falam de plano de saúde para cachorro, se isso funciona ou não, qual alternativa você daria?
7: Bom, a gente tem um hospital público, né? Uma coisa que antigamente era um sonho e a gente conseguiu o primeiro, o segundo, o terceiro e agora quase todas as cidades, ou elas já têm ou estão em construção. Assim, é uma coisa que mudou muito nesses 25 anos, que eu fico realmente emocionada. Então, acho que essa, ter hospital público é uma coisa boa. E você também negociar, tudo bem. E outro dia, quando aconteceu comigo, eu tive que internar uns filhotes que estavam com sinomose e aí nessa clínica que eu tenho um pouco mais barato não dava. E aí eu internei em outro lugar, eu fiquei com uma dívida de 60 mil. 60. Aí, eu tô pagando ainda por mês. Eu falei, não, não tenho como pagar de uma vez, sabe? E aí eu parcelei. Mas é isso, você tem que... É um acordo comercial, né? Então é bom você conversar antes.
6: Mas seguro de saúde pra cachorro,
7: sabe? Ah, seguro, sim. Hoje em dia tem muitos, né? Funciona. O meu namorado mesmo, ele falou pra mim, ah, eu fui internar o cachorro dele, que tava mal, e ele falou, ah, ia ser 750 por dia, foi 250. Então, é uma diferença. Então, vale a pena e a mensalidade não, mas acho que deve ter cada plano. Não,
6: tá bom.
7: Então acho que
2: plano,
7: vale a pena sim.
2: Plano pra cachorro.
7: Pra cachorro. A gente
2: nem pagar o nosso, o Bradesco.
7: Eu ia falar, o nosso já dá medo.
10: Eu gemo pra pagar o Bradesco.
7: Eu também.
10: Eu gemo pra pagar o Bradesco, agora vai ter que fazer.
4: Plano de saúde plano pra cachorro.
7: Prevente Dog. Ah, mas é bem mais barato.
4: Prevente Dog.
7: Ainda mais a gente que é velho, fica caro o plano de saúde. Nem me fale.
4: Golden Dog.
10: Caro, caro. A Luísa Mel cuida dos animais, está convidando todo mundo para a feira de adoção, por isso que ela está aqui.
7: Isso aí. Isso. Não importa em quem você votou, importa você adotar.
10: Isso aí.
7: Importa o amor pelos animais, né? Isso que é o mais importante do meu trabalho, é conscientizar as pessoas que eles sentem, que eles sofrem e que tem muitos animais abandonados no país precisando de um lar.
10: Obrigado, viu, Luiz, você ter vindo.
7: Viu?
10: Boa sorte para você. Obrigado. Obrigado mesmo. Ó quem chegou aqui, ó.
6: Nossa,
10: chegou esse homem aqui, ó. Sempre ele vem. 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
8: 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Porque a turma não sabe, às vezes, qual é o magnésio que serve para cada coisa. Não é,
11: é
8: isso?
11: Normalmente, às vezes, a pessoa está com uma enxaqueca, ela toma o magnésio para dor nas pernas,
8: perfeito,
11: 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Para as articulações.
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11: 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Então ele vai evitar ansiedade, estresse, cansaço, fadiga. 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
8: olha isso,
11: pressão arterial elevada, diabetes. É um monte de
8: problema. A importância do sono.
11: A importância do sono. 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
8: 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Tem ressaca de remédio, toma um remédio para o outro. 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
11: 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O corpo não libera serotonina, por
10: 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Ferra geral.
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12: Uou!
10: Dito isso, eu vou fazer um break.
12: Vai?
10: Exatamente.
12: Então passa.
10: Passa-me o break, por gentileza, meu querido Reginaldinho.
13: Não.

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2: Pode soltar a vinheta porque o nosso convidado chegou!
3: Programa de hoje, muitos aplausos para
2: Guilherme Arantes! Isso aí, Guilherme Arantes, aqui uma salva de palmas para o Guilherme.
4: Ó, maravilhoso, vai tá honra.
2: 50 anos luz.
5: Cara, eu sou a audiência do programa.
2: Obrigado.
5: Aliás, toda a família, a gente assiste com assiduidade, inclusive lá na Espanha, estando lá, a gente sempre estava...
2: Você fica lá metade do ano, como é que você está se dividindo?
5: Pois é, eu estou com um estúdio, a nossa casa, em Castilho e León, em Ávila. É uma zona bem católica, assim, bem família, perto de Madrid. E aí eu montei meu estúdio, eu levei meus instrumentos, todos históricos, né? Os instrumentos antigos, dos anos 70, e os novos teclados, tudo. Eu levei tudo pra lá, porque lá é seco, é frio, é seguro, não tem maresia, não tem...
2: Maravilhoso.
5: Cupim.
6: Comida maravilhosa.
2: Entendi.
6: Ótimo. Essa melhor parte.
2: Mas você tava morando na Bahia.
5: A gente mora perto do aeroporto, né? Eu falo aqui ou ali?
2: Onde você quiser.
5: Moramos perto do aeroporto de Salvador ali, então a gente faz essa dualidade dos trópicos, da Bahia e essa Madrid. Linha do avião para Madrid, que é mais curta a viagem. É legal porque a gente toda hora está indo para lá. É um povo bem parecido, assim, né? Você é também descendente
2: de espanhol? Sim, de espanhol. Tem uns espanhóis aí.
5: Eu descobri que meu pai falava que a gente era descendente de nobres de Braga. Eu descobri que é mentira. Éramos labregos, pobres, da beira do Minho, éramos espanhóis. E depois, com a guerra com a Espanha e Portugal, recebemos títulos em Braga para sermos espingardeiros de Portugal contra a Espanha. Então, é uma família que se vendeu.
2: Que loucura!
5: E aí ganhamos títulos. De nobreza, mas eu sou galego pobre, da beira do Rio Minho. Eu gosto de marcenaria, de eletrônica, conserto órgão Hammond, troco o óleo do órgão. Eu sou o cara que faz manutenção das coisas, a laca do piano, adoro isso aí.
2: Tá? Raiz. É isso aí.
5: Eu sou raiz.
2: Ô Guilherme, 50 anos...
5: É uma turnê... Com a Music On, o William é uma grande figura e é uma
2: amizade
5: nova.
2: Nosso querido William.
5: E aí a gente montou um espetáculo lindo de som, de luz. Tá? Eu tenho um piano da Yamaha, que é uma nova parceria de um piano novo que eles estão lançando, um flagship total. Então, é um momento bacana que vem todas essas músicas, essas décadas. Eu estou lançando um disco muito sentimental, um disco muito interdimensional. É um papo meio Raul Seixas sobre o espaço.
2: Caramba!
5: E sobre a questão do amor. O amor é uma coisa vaga, que é o pano de fundo do universo. É o princípio criador de tudo, sei lá. Seria uma coisa assim, que a gente chama vagamente de Deus e tal. Agora, será que uma tecnologia que estivesse a 10 bilhões, não é milhões, se fosse 10 mil anos já eram 5 eras cristãs.
2: Exato.
5: 10 milhões já são e 10 bilhões na nossa frente. Será que esses caras já não dominam esse princípio criador de tudo e que nos faria nos transportarmos no tempo e espaço livremente, assim, pela física quântica e tal? Os caras... Então eu fico imaginando... Uma dimensão, até eu conversei com o Sérgio Sacani, que é meu amigo.
2: Maravilhoso, que legal.
5: Do Space Today, sobre essas dimensões, o que a ciência está descobrindo. Até eu fiz um vídeo, né, que está...
6: Está aí, ó.
2: Que está, a gente está... Está aqui, ó.
6: Com aquele óculos, né?

0: Legal, hein?
1: Moderno.
0: Na contramão, hein? Na contramão, hein?
2: É isso aí.
0: Na contramão.
2: É uma epifania louca lá na Espanha, porque lá tem uma dimensão espiritual lá da Santa Teresa. Ela é meio uma parceira minha. Eu descobri essa parceria com Javé, sabe? Ele é meu, eu sou parça. Eu não sou para ajoelhar e ter crença. Isso aí é fácil. Sim, sim. Qualquer medíocre tem a crença e ajoelha. Eles não querem isso. O Javé sorri pro Guilherme. Aí eu converso com ela. Pergunta pro Jesus aí se ele não gosta do Guilherme Arantes.
0: Sim, claro.
2: Maravilhoso. Legal, hein?
0: O contato, sim, direto.
2: Aí eu sei linha. Que o Jesus fazendo assim pra santa, isso mesmo, ele é bacana. Tá, então, eu sou parceiro do lado de cá. Isso é uma moderna descoberta, porque daqui a pouco a gente não tá mais aqui. Eu falo,
0: a finitude,
2: daqui a pouco,
0: né?
2: Eu vou tá aí com vocês. Aí eu preciso da sua ajuda, Tereza, Santa Teresa de Ávila. Me ajuda aqui, bicho, começam uns milagres acontecendo. O cara não queria vender o estúdio lá, o cara de Barcelona, não queria vender o estúdio. É um convento onde viveu Isabel de Castilha, antigo, cara, lá dentro da muralha de Ávila.
0: Sim.
2: Se tiver a guerra mundial, eu vou resistir porque eu estou dentro de uma muralha.
1: É um bunker.
2: Bom, aí eu pedindo para a Tereza, pede para, pô, me ajuda aí. O cara sonhou que tinha que vender para mim.
1: Que maravilhoso.
0: Claro, pô.
2: Há anos o vizinho queria comprar e não conseguiu. Chegou o Guilherme lá. Aí eu descobri que eu tenho uma ligação, assim, com esse plano divinatório aí.
1: Incrível.
2: Que é um negócio estranho. Meu pai falava, eu não duvido mais nada, meu filho. Inclusive chuva, por exemplo, nós vamos fazer o show hoje, por exemplo, eu posso pedir para não chover aqui em São Paulo, moderação, eu vou tocar,
0: aí,
2: deixa chover aqui.
0: Toca aí, ó, vamos, deixa chover.
2: Certo?

0: Muito bem.
1: Eu tenho uma emoção, sabe? A gente fica um tempo fora.
0: Sim.
1: E aí você percebe. O Brasil, na verdade, é uma grande utopia. Utopia dá trabalho, né? De você juntar as partes e você dialogar com tudo. Então, eu sou um cara que eu enxergo grande, assim, eu tenho uma saudade emotiva do Brasil. Uhum. E a gente vai para a estrada com muita alegria, né? Não vai para dividir público.
0: Sim.
1: Sabe? Eu acho que esse marketing do lado do povo, quer dizer que tem o outro lado.
0: Exatamente.
1: É errado,
0: exatamente,
1: cara. Vai parar com essa linguagem.
2: Esse papinho,
0: do lado do povo.
1: Isso,
0: né?
1: Aí, meu. Por exemplo, eu vou falar uma coisa aqui que é o samba do Silas de Oliveira. Ai, que maravilha de cenário.
0: Sim.
1: Ele começa, estava no Ceará, terra de Iracema. Aí ele estava lá na cabana do Timbó, aí passa pelo Maracatu, Bahia, beleza. Aí chega no Rio do Candomblé, do samba e tal. Aí vai para Minas, aí Brasília.
0: Seu destaque,
1: né?
0: É bonito
1: destaque.
0: Isso
1: aí. Aí, por fim, São Paulo, a terra da garoa. E ali, do leste até o centro-oeste.

0: cara, que eu enxergo a saída para a gente para resolver esse problema sociológico de uma sociologia pernambucana e paraibana, ali da Casa Grande Senzala, da cultura do... Eu prometi não falar de assuntos, mas eu estou falando de história e de sociologia, exato, não é de escolha.
1: Exatamente.
0: E eu acho que a gente tem que refundar o Brasil. Tem que refundar. O Brasil tem que ser refundado. Porque, por exemplo, eu sou da italianada do interior de São Paulo, né? Meu avô, Martuchelli, eu tenho passaporte europeu.
2: Sim. Ó.
0: E a gente não se sente muito incluído. É engraçado isso. Eu fui me incluir mais quando eu fui para o Rio de Janeiro e me tornei carioca cantando, né?
2: Mas você fez, né?

0: bonito, né?
1: Isso é demais, cara.
0: Como é bonito,
1: posso falar,
0: né?
1: Emociona, né,
0: como
1: meu?
0: É bonito.
1: Você toca com a alma, né, o Guilherme? É outra coisa aqui. Sabe que você toca?
2: É um maestro,
1: não,
2: né?
1: Não, o cara é maestro. O cara toca, ele é canta bonito. Assim. É, você vê que você faz com o coração, a tua presença, assim, que está de todo lado.
3: Isso
1: aqui.
3: Foi um período que a Rita ali falava que eu tinha cariocado, né?
2: Você, mas você morou lá,
3: você,
2: né?
3: Você cariocou, cara. Você deu. Eu morei,
2: você morou lá.
3: Morei, eu fiz o cheio de chá.

0: Nossa,
1: puta senhora. Merda, isso é muito bom.
2: Maravilhoso.
1: Ô, Guilherme, tá, você acha... Arrepiado. Porque você é um cara de anos 70 e você é o cara... Você não é anos 80.
3: É, me colocam no PLOC 80, sim, mas nós somos anteriores. Eu sou da geração do Alceu, do Djavan, do Fábio Júnior, do Giliardi, do Biafra, do Ivan Lins.
1: Belchior.
3: O cara era meu amigo pessoal. É. A gente andava muito junto, eu visitava a casa dele.
2: Então, na época que a galera cantava, que tinha um nome em inglês, né? Você não pegou...
3: Pois
2: você
3: é.
2: Você já colocou o seu nome, você não usou um nome americano cantando em inglês... Como era,
3: tinha os baileiros, né? Que eram... No Rio era o Michael Sullivan, essa turma lá, o Miguel Plopp. Mas aqui em São Paulo tinha o Memphis, o Ameba, o Confa, o VAT 69 e os meninos também do Lee Jackson. Essa geração, eu era para pertencer a ela.
2: Sim.
3: Mas eu já compunha as músicas já de uma forma monossilábica, assim como era os anos 70, por exemplo... As músicas são Time. É monossilábico. Por isso que o Guilherme Arantes. Só.

0: Então, eu sou um compositor do pop internacional, só que adaptado ao Brasil.
1: Brasil, boa.
0: Do Cat Stevens, do Simon Garfunkel, do Gilbert O'Sullivan e o Elton John. O Elton John é um mestre e contemporâneo, né? Eu não é uma influência assim que eu queria ser igual, deu ir na cola. Mas a gravadora, que era o Paladino, os caras da Som Livre, olharam e falaram, esse cara é o Elton John brasileiro. Aí me lançaram, né? E deu certo.
1: Que é Meu Mundo e Nada Mais.
0: Então.
1: Que é linda, né?
2: Tá uma puta música.
3: Vou chorar.
1: Demais, né?

0: demais, né?
1: Que maravilhoso. Lindo, você tinha 16 anos quando você fez.
2: Nessa época eu morava aqui na Alameda Campinas. Eu sou vizinho da PAN. Eu sou também parte da história aqui da fundação. A Paulista fizeram o metrô. Tem até um vídeo meu no meu YouTube sobre os anos 70, quando eu fiz essa notinha aqui. Eu estudava na FAU, morava na Alameda Campinas.
0: Você é arquiteto, né?
2: Não, eu não me formei. Eu abandonei para desespero do meu pai. Mas eu devia ter me formado, sabe? Porque eu adorava a faculdade, né? Mas aí teve essa oportunidade, gravei aqui na Gazeta, no estúdio aqui vizinho, né? Sim. Eu gravei Meu Mundo e Nada Mais aqui. E aí a música deu certo, né? No ano seguinte, me pediram uma vinheta
0: para
2: Jovem Pan. Claro. Eu queria ouvir essa vinheta.
0: Solta a vinheta. É um clássico essa vinheta. Solta lá, Reginaldo.

0: Isso aí é 76.
1: Caramba, que maravilha. Que
2: maravilha, não?
0: Muito legal.
2: E esse instrumento, esse é o Mini Moog, que tá lá no meu estúdio, tá lá funcionando. Sim. Até hoje. É, de, o meu Mini Moog é de 74. O Sammy também gosta de teclados.
3: Sammy gosta. Eu fiz faculdade de música depois de velho, obviamente, sou profissional. Mas eu ia te perguntar, assim, porque a gente não tem muitos pianistas no Brasil, né? Principalmente música popular, assim. Como que você escolheu o piano, assim, quando sua paixão por teclados em geral, né?
2: É por causa do Ray Charles, que quando era criança, eu imitava o Ray Charles, usava óculos escuros. A minha avó teve que me dar um óculos escuro das Óticas Lupo, lá de Aracaju. Óticas Lupo,
3: maravilhoso. Ele usou muito óculos.
2: Minha avó era amiga do senhor Rai, Silvano Rai, era fundador de uma farmácia, meu. Então, é uma família antiga do interior de São Paulo, né? E aí eu era, a minha influência era o Ray Charles. Depois veio... E eu usava de noite o óculos escuro, que, imitando o cego. Tanto que eu fazia as músicas de olho fechado. Quando eu fui ferido.
1: Você tá brincando? Era por causa do Ray Charles.
3: Não, ele tocava de olho.
2: E depois o Stevie Wonder, que era cego também.
1: Sim.
2: Então tem essa ligação interessante do não enxergar, de estar num espaço...
3: Num espírito
2: espiritual, assim. Então o piano brasileiro, ele é o Jobim.
3: Sim.
2: O Jobim é caro.
3: Eu adoro o Donato.
2: Nossa, João Donato, Johnny Alf, Dick Farney. O próprio Ari Barroso era pianista também. Então o Brasil tem uma escola de piano, vem da Chiquinha Gonzaga.
3: Mas cada um tem seu jeito.
2: Ernesto Nazaré. Né? Então eu sou fascinado pela história do piano brasileiro. O Brasil tem uma matriz musical importante, que é uma mistura de França com África, que se dá na casa brasileira, onde tem os saraus, sempre tem um piano na sala. E assim, a nossa a família musical brasileira, ela é muito... Por exemplo, os Melim. O Melim é uma família de jovens músicos. Sim. Tem a família do Nando Reis, tem a família do
0: é familiar, né?
2: É uma coisa que é no seio da família. É. E a nossa família é a família Lima Verde, é do Crato. Tem um conservador, um conservatório do Telêmaco Lima Verde, que é meu trisavô. E é o conservatório, dali veio o Solano Ribeiro, foi diretor...
0: Solano Ribeiro, dos festivais. Deixa eu só fazer um break para a rede de rádio, audiência muito bacana. Vai lá, Reginaldo.

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1: Ô Guilherme, você é um cara que também, você é um compositor, né? Porque você fez música, pô, você fez a Maria Bethânia renascer. A Bethânia tava morta.
2: Certo.
3: Quem me chamou?
1: Sim, ele tava morta.
4: Uma época, houve um período que se montou o FM e aí essa transição para muitos ficou...
5: Teve um buraco.
4: Ficaram, é como a chegada do digital, a chegada dessas novas tecnologias, né? Agora com as redes e tudo. A gente tem que, para sobreviver, não é fácil. E aí o Brincar de Viver...
1: Você fez o Brincar de Viver, que trouxe ela de volta. Isso. E na mesma época você lançou Pedacinhos também, que tocou... Foi. Que é muito legal, né?
4: Eu tinha feito pedacinhos, aquela... Pra que ficar juntando os pedacinhos? Era pra Vanusa, do amor que se acabou.

0: linda.
1: É linda,
0: cara.
1: É muito legal.
2: Eu tenho orgulho das músicas.
1: Muito,
2: né?
1: Legal.
3: Escreveu pra muita gente.
2: É. Mas a Bethânia gravou pro Plunkett Plakett Zoom, que era o especial da infantil. Né?
1: E você fez o Lindo Balão Azul.
2: Lindo Balão
1: que
2: Azul.
1: É, puta, espetáculo. Que é do da.
2: Era o centenário do Monteiro Lobato. Você imagina, o próximo centenário é daqui a 100 anos.
3: Sim, sim.
2: Eu peguei esses cavalos que passam assim, selados, você não pode perder. Exatamente. Uma oportunidade como... Tem uma aqui, a Elis, que é, que é uma música. Eu fiz o Aprendendo a Jogar para Elis.
4: Vivendo e aprendendo a jogar.
2: São momentos assim que a gente, como compositor, a gente poder atender, né? Aí eu fiz músicas para o Roberto Carlos, que é muito linda, chama Toda Van Filosofia. Eu fui lá conversar com ele, o que ele queria, fiz Sob Alfaiataria, uma música para ele. É um prazer enorme ser compositor, é uma profissão maravilhosa. Meu pai queria que eu fosse diletante da música, ele não queria que eu fosse profissional. Porque para a geração dele, o pessoal que vivia de música era muito precário e tal, não tinha garantia nenhuma. Hoje todo mundo quer ter um filho, uma filha cantor e cantor. Mas... eu, depois de velho, eu virei diletante mesmo. Eu faço a música mais para deixar um legado, como um hobby, né? Como se ter, colecionar flâmulas, colecionar cachimbos. Eu coleciono canções e lágrimas das pessoas. Então, essa é uma coleção inquestionável. Porque o engraçado... O hobby, ninguém vai criticar. Pô, Emílio, você não precisa mais cozinhar. É. Você já cozinhou.
3: Sim,
2: é.
3: Sim.
2: Pô, como assim? Eu gosto de cozinhar.
3: Exato, exato.
2: Sim. Uhum. E eu levo a música como esse diletantismo, que é lúdico.
4: Sim, que é um
2: isso aí é inquestionável. Ninguém vai...
4: Sim.
2: Falo muito pra mim, Guilherme, você não precisa mais provar mais nada pra ninguém, bicho, para de... É. Eu tô incomodando?
3: É isso. Vai parar por quê?
2: É o meu hobby, porra, é fazer música. Então, de menino, eu já era assim. E meu pai tinha razão. Porque agora, depois de velho, eu sou viável financeiramente, eu ganho meus direitos autorais. Lá é meio fraco, mas nessa era do Spotify, das coisas, paga pouco.
1: É.
2: Mas tem vantagens. Não, nem tudo é ruim no moderno. Por exemplo, meu disco chegou para... Eu tenho um amigo médico, o Benini, é o meu colega médico. Ele me ligou 2 dias depois que saiu meu disco. Puta, eu vi o seu disco inteiro. Naquela época, não era assim.
3: Demorava.
2: Levava 60 dias. Demorava. Se chegar os discos, né? Se
1: então,
2: chegar...
1: esse é duplo que você lançou, né?
2: É um álbum duplo, é.
1: E tá na Spotify,
2: nas plataformas. Isso é uma maravilha. Sim. E muitas coisas da modernidade, por exemplo, as pessoas fazem operação de catarata, voltam a enxergar. Antigamente a pessoa ficava
4: exatamente
2: cega.
4: Acabou. É.
2: Eu fiz a bacia, eu fiz 2 operações. Eu sou double titanium. Eu sou duplo David Guetta.
3: Apita no aeroporto.
2: Apita. Aí você renasce, você ganha nova... né, a oncologia. O pessoal fala mal da IA. Para procurar células, até a última miserável célula cancerosa, a IA vai lá e vai achar. O médico não ia achar, entendeu?
3: Então,
2: tem coisas que são milagres.
1: Mas não tem a centelha de Deus.
3: Não tem essa alma na música que
1: você
3: tem.
1: Ô, Guilherme, você é um cara que, na minha humilde opinião, eu acho que você é top 1, junto com o top 1 dos compositores brasileiros. Mas você não tem... Você não tá lá. Você não tá nesse degrau. Você acha que porque você fez muito sucesso, você vendeu muito disco, a tua música chegou, né, chegou no povão. Você acha que isso tem um preconceito da música turma popular brasileira?
2: Acho que sempre teve preconceito.
1: Mas por
2: mesmo
1: que existe esse preconceito?
2: Não, existiu uma geração... pré-68, que houve uma interrupção, né, no Brasil da cultura, no período da censura, né, o pessoal, os compositores foram embora, teve todo um... O Brasil teve um break ali, né, geral. E quem trabalhou antes construiu um patrimônio meio paleozoico, assim, gigante. Então, eles têm uma nobreza de uma era, mas... Eles também enfrentaram preconceitos. Também houve preconceito. Eu acho que aí é uma construção lenta, Eu hoje eu sou muito considerado, cara. Eu, um dos lugares que eu vou, o pessoal fica babando, assim. Eu me sinto até novidade para mim hoje, assim, o reconhecimento e a. Não é uma unanimidade. Unanimidade não é boa,
1: sim,
2: né?
1: Sim, não é.
2: Mas. Eu sinto que é uma construção. O Brasil também é muito cruel, não tem lugar para todo mundo. Não é nos Estados Unidos, na cultura anglófona, é muito mais fácil você ter uma diversidade de nomes e que eles não ficam outdated, assim, não ficam para trás. Eles se constroem. Você tem, por exemplo, os cassinos para você tocar.
1: Sim.
2: É muito importante. Por exemplo, eu fui e viajei, tinha o Kool & The Gang tocando no cassino lá.
1: Sim.
2: Do... Tem os, e aqui não tem.
0: Os duelos. Os duelos de piano.
2: Sim. Pois é. Então, existe muito... Existe também uma classe média muito numerosa que mantém nomes como a Cyndi Lauper, sabe?
1: Pô, o Barry Manilow lançou uma música agora, ele está no top 10. É. Vamos do Barry Manilow.
3: Sim.
1: Agora. E aqui não tem isso, né?
3: Esse reconhecimento.
1: Não tem esse reconhecimento. É,
2: tem uma patota. Para o Brasil, a falta. Eu vou falar no aspecto musical, né?
1: Sim.
2: O jogo. Os cassinos do Quitandinha, de Araxá, de sei lá, Termo do Rio Quente, tinha Água de São Pedro, Água de Lindóia, claro. Tudo isso tinha show, tinha música, tinha isso aí. Ah, mas isso aí alimenta um submundo, não sei o quê. Mas o Brasil, com dimensões continentais, não ter esses espaços...
3: Entretenimento, né?
2: Como foi o Copacabana Palace.
1: Sim, perfeito.
2: Tinha o Cassino da Urca, o Quitandinha... lá no Rio, em São Paulo, tinha... Então, isso faz muita falta para a classe artística ter esses espaços que o jogo permite, porque tem um movimento de grana, mas isso aí é uma coisa antiga do Brasil, do tempo do... Parece que foi no tempo do Dutra, do Eurico Gaspar Dutra, que a mulher dele resolveu terminar com o jogo.
1: Com o cassino.
2: Junto com a igreja.
3: E aí saiu o entretenimento, né?
2: E aí, aquela geração, que era a geração do Bando da Lua, do Ari Barroso, aí se desmanchou. O Rio de Janeiro era uma cidade que tinha vários cassinos, foi tudo para o piano bar. Uhum, aí teve um fenômeno, piano bar,
1: sim, muitos aqui
2: que proliferaram na capital da República, e ali, então, por isso que surge a Bossa Nova. Sim. Então, tem vários aspectos, assim, por exemplo, quando o Chico Buarque surgiu no festival, naquele ano o Brasil perdeu a Copa de 66. Eu vou falar uma coisa, curiosidade. O Brasil ter perdido a Copa pro Eusébio lá,
1: sim,
2: com Garrincha,
1: acabaram com o Pelé, quebraram o Pelé.
2: O futebol saiu de cena. E o que era a bola de vez em mesa de boteco? Era o Caetano versus Chico versus...
1: Festival da Reperia.
2: A música popular, então, alça um voo esses ídolos. Por isso que eles têm uma grandeza que a gente não consegue. Não.
1: Mas
2: conseguiu.
1: O seu Paulito, que faz... O Solano, seu tio...
2: Isso, aqui, meu primo.
1: Seu primo. Eles criavam isso aí nos festivais, né? Colocava a turma mais antiga, colocava os caras de smoke, colocava os jovens, eles criavam.
2: Eu tava lá no
1: eles criavam todo
2: no, na plateia. Uhum. Eu sou um dos últimos da música popular que viveu para estar no auditório da Augusta, ainda para ver o Jovem Guarda. Caramba. Sabe? Para ver, olha só que festa de arroz. Eu tava lá.
3: Tava cantando.
1: Mas era
2: o Lobão não estava.
1: Não,
2: mas o Lulu Santos não estava. O Guilherme Arantes é anterior a ele.
3: Mas o sucesso popular, desculpa, só desse assunto, se você pegar as novelas brasileiras da década de 80, 90, você explodiu com as músicas de novela.
2: Eu tenho muita sorte que foi uma geração...
3: O Boni te ajudou muito?
2: Quem dramaturgicamente, o Brasil teve uma bolha, assim, de grandes atores que vinham do Oficina, vinham do Antunes Filho, do Tablado, as escolas de teatro, são grandes dramaturgos, grandes diretores. A gente pegou um elenco estelar com atores como Raul Cortez, era meu amigo Raul Cortez, o José Wilker, José que Wilker. Eu fiz Meu Mundo e Nada Mais.
1: Você mudou uma frase por causa do personagem?
2: É, porque
1: teve isso,
2: era,
1: né?
2: Era pra ser, me atirei no mundo e vi tudo mudar, mas aí ele sofria uma
1: traição, né?
2: Uma traição, E aí eu pus quando eu fui ferido e vi tudo mudar. Então, a gente pegou muitos temas. Deixa Chover foi tema da Beth Faria no Baila Comigo. Caramba, era tema dela. Sim. Amanhã foi tema da Sônia Braga no Dancing Days, cara. Fazer uma homenagem ao Denis Carvalho. Foi diretor. Sim.
1: Grande diretor, né?
2: Diretor do Dancing Days, da novela. Sim. E foi uma exigência do Gilberto Braga. Ele ouviu Amanhã e falou: nossa, isso aí tem que ser o tema principal da novela, que a abertura era as frenéticas, né? Abra suas asas.
1: Sim.
2: Então, os anos 78. 80, você falou. Dos anos 80, o Brasil se descobriu jovem. O Brasil era todo das danceterias, do Asdrúbal, do Circo Voador, da Lira Paulistana, da Vanguarda Paulista. Então surge um Brasil jovem, a gente usava roupas coloridas da Yes Brasil.
1: Era legal, né?
2: Company.
1: Era legal, era
3: Company.
2: Tudo colorido.
3: Pacarolo.
2: Mas eu não sou isso, eu sou sombrio. Eu sou de uma época anterior, né? Do Simon Garfunkel, do Cat Stevens. Eu sou daquela
1: geração. Que é anos 70, 75, anos 70, por ali. Mas ali você. Eu acho a música mais bonita que eu... Bom, Meu Mundo e Nada é Mais. Planeta Água, que é...
2: Planeta Água.
1: Que era pra você ganhar aquele festival, né?
2: Era, mas aí...
1: Ela tomou a maior vaia da história.
2: Não é culpa
1: tomou
2: dela.
1: A maior... Não, mas o público... Não, público você não momento. Sabe. Não, vocês não tinham nascido.
2: A culpa não é da
1: pesada Lucinha. Não, a culpa é dela. A culpa é dela.
3: Coitada, Lucinha.
1: É o seguinte, porque essa música é linda, né?
3: É um hino.
1: É um hino.
2: Uma música sobre a abundância da água, elemento do Brasil, que o Brasil é um país hídrico. Né? Nós temos caixas d'água que cada dia se descobrem novos mananciais que colocam o Brasil, o país mais rico do mundo, desse ativo que é da vida no planeta. Então, a gente tem como marca espiritual a água de Nossa Senhora, de Nazaré, da Nossa Senhora da Aparecida. Então, sempre a Nossa Senhora ligada, não só no Brasil, lá em Fátima tem uma fonte, em Lourdes tem uma fonte. Então, eu fiz a música do elemento vida, o elemento feminino.
1: Maravilhoso.
2: Aliás, eu quero falar uma coisa aqui no Pânico, é o seguinte. Nós estamos numa era do feminicídio e de uma coisa contra as mulheres e tal. Eu acho que aqui é um programa muito masculino, bastante, pega um público muito grande. Quem tem a responsabilidade de liderar essa luta é a nossa ala masculina.
1: Exatamente.
2: Nós temos que defender a mulherada, defender a integridade, defender, combater a piada sobre a mulher, inclusive no trânsito e tal, que é uma coisa antiga isso aí.
1: Sim.
2: E a gente lutar por esse ideal, até porque todo mundo tem a esposa, a namorada, a filha, a mãe. E quem tem obrigação de encabeçar, de liderar, embandeirar essa pauta contra o feminicídio e contra a misoginia, é o masculino.
1: Mas a gente não tem credibilidade, Guilherme.
3: Não confio muito na gente,
2: poder
3: Guilherme.
2: Todo.
3: Outro dia em casa eu fui falar um negócio, minha mãe falou, fica quietinho aí.
1: Posso falar o que a gente quiser.
2: Entendi. É melhor.
3: Esses machos tóxicos.
1: Vocês não adianta falar nada. Vocês pra mim são tóxicos e acabou.
3: Beleza. A gente fica quietinho.
2: Eu não tinha pensado nesse
3: aspecto. Nossa credibilidade.
1: Deixa. Olha lá, vai, ó. Isso é mil. Olha isso. Eu tava assistindo. É a Lucinha Lins, né?
3: Isso.
2: Emílio Vaiola.
1: Não, olha isso. Olha isso.

0: Deus.
1: Olha isso. Que olha isso. Isso foi o maior constrangimento que eu já vi na minha. Imagina o júri.
2: Putz, nossa senhora.
0: Que vergonha.
3: Mas qual foi a pilha?
0: É o Datafolha.
1: Não, porque a música que foi em segundo lugar foi Planeta Água. E todo mundo cantava.
3: E era Planeta Água.
0: Agora, esses segundos lugares são históricos. Por exemplo, Travessia. Sim, quando você for embater, tirou o segundo lugar. Né? É, a música Caminhando, que era do Vandré.
4: Do Vandré Caminhando.
0: Aliás, o Vandré era um poeta estupendo, né? Que tem que ser muito reverenciado.
2: Exatamente.
0: Pela beleza, por exemplo, do Na Boiada Já Fui.
1: Sim, boa, maravilhoso.
0: Opa! Cara, disparada.
1: Né?
0: Então, mas o Brasil é cheio desses detalhes, que curiosidades sobre por que, que não é tão lembrado, por que, que até, é meandroso.
1: Isso aí,
0: mim,
1: isso
0: é meandroso. Adorei, tá?
1: Guilherme, você tem muito fã aqui, sou seu fã.
2: Nós todos.
1: Obrigado por ter vindo. Nós.

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3: Muito bem, meus amores, estamos de volta aqui na programação da Jovem Pan.
4: Sim!
3: Tchau, gente! Segunda, estamos de volta aqui na programação da Jovem Pan.
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1: Seja bem-vindo de volta ao Planeta DJ aqui na Pan, a número 1 do Brasil. E vamos começar assim, ó, com participação de ouvinte.
2: Sextou.
1: Olha ele
2: DJ
1: aí.
2: Planeta DJ de Jovem Pan. Macaba. Hoje vai começar mais cedo o nosso
1: não
2: querido,
1: é?
2: Porque os meninos do Pânico juntaram os seriados aí e não tem. Ótimo, graças a Deus. Vamos curtir nosso Planeta DJ. 59 minutinhos de emoção. Alex,
1: nem
2: manda
1: tanto,
2: aí,
1: hein?
2: Alex.
1: Nem tanto,
2: cheguei,
1: hein?
2: Cheguei, tô vivo.
1: Ai, vamos lá. 11994118221. Esse é o nosso WhatsApp para você participar aqui de mais uma edição do Planeta DJ nesta sexta. Um pouco diferente, né? Ontem foi feriado. Vamos lá, dia 5 de junho de 2026. Olha só, a primeira de hoje é a mais nova colaboração do DJ Alok, desta vez com David Guetta. A música chama-se Run River e conta com a participação do grupo norte-americano de reggae rock Stick Figure. Vamos ouvir.

0: o Guel, Ultra Natê, I'm Moving to the Sun, mixei com Tiesto, Beautiful Places, também mandei a Bibi Rexha, New Religion e outras que eu não tive tempo de anotar aqui. 11994118221, esse é o nosso WhatsApp, tem participação chegando aqui, bora ouvir.
1: Bora, Alex. Aqui quem fala é Márcio Salvador, Bahia. Então, amigo, dá pra botar aí Lonzen Igit, Fischer, tomar mais outra multa aqui do síndico do meu prédio.

0: Dimitri Vegas aqui no Planeta DJ da número 1 do Brasil. Essa foi uma indicação do Wallinson de BH, participou aqui pelo nosso WhatsApp 11994118221, assim como o motoboy de BH, Cristiano. Com esse não tem engano. Ah, gostei do marketing, hein, Cristiano. Boa tarde, Alex. Podemos ouvir Green Velvet, Everton Amâncio de BH também participando por aqui. Olha aí, três ouvintes de BH. Boa tarde, Alex. Toca Rufus do Sol, Neto de Patos de Minas. Aí o seguinte, o Rafa Silva postou aqui num grupo de WhatsApp as sete melhores de maio do Planeta DJ, né? Tava dando uma olhada aqui. Milk, ok, Alok, Jimmy Knox, Calvin Harris, Mutilo, o Gel também. Mas aí tem aqui, ó, Ted Swims, uma música que nunca tocou aqui no Planeta DJ. Não tem como ser as sete melhores de maio, né, meu querido? Abraço aí pra você e toda a galera do Espírito Santo. Boa tarde, Alex Pércio de Ponte Nova. Na escuta, na minha Alexa em Fortaleza, o Vladimir Filho. Duda de Vitória, Espírito Santo, tá pedindo aqui Justin Bieber. Boa tarde, Alex. Você está bem? Sim. Toca Fat Boys Link. É isso. Eduardo de Sorocaba tá participando aqui pelo nosso WhatsApp. O Romilson de Araçatuba falou, esse medley tá três pontinhos. Quem mais tá por aqui? Toca meu som aí, canalha. Olha só que mensagem carinhosa, respeitosa do Thales de Minas Gerais. Tá pedindo aqui Anima Beautiful. Pércio de Ponte Nova pedindo David Guetta e o Celso do Rio de Janeiro também participando aqui na programação do Planeta DJ. Break rapidinho e já voltamos com mais aqui na Pump. Fica aí.
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1: Muito bem, de volta com...
2: Semana pra ti,
1: calma. Muita calma nessa hora. Estamos de volta aqui com o Planeta DJ na número 1 do Brasil. Nosso WhatsApp para você participar é 11 99411 8221. Agora sim, bora.
2: Bom, excelente fim de semana para ti, os ouvintes.
1: Obrigado.
2: Aí na escuta diretamente do Planeta DJ Jovem Pan, a número 1 do Brasil.
1: Próximo.
3: Boa tarde, Alex.
1: Oi.
3: Uma ótima sexta-feira aí para todo mundo.
1: Obrigado.
3: Que é o Michel aqui, aqui de Santa Luzia. Estamos trabalhando aqui na Agro Sevignani. Queria mandar um abraço para vocês aí da Jovem Pan. Um abraço aí pro Joel, pro Hilário, pro Adílio, pro Cauã, toda a família Sevignani.
1: Hilário.
3: E é isso aí, marcha. Forte abraço. Valeu, DJ.
1: Valeu, querido. Obrigado pela sua participação. Próximo ouvinte.
4: Parabéns pelo programa, Alex. Muito
1: obrigado.
4: Top, como sempre, meu brother.
1: Valeu, obrigado.
4: Deus ilumine o final de semana de todo mundo que estiver ouvindo aí. Quem fala é o Jonathan de Cascavel. Eu duvido você tocar um Rap Nation pra nós aí. Valeu, aquele abraço. Jovem Pan, número 1 do Brasil.
1: Vamos ver se vai dar tempo.
5: Hoje você tá inspirado, hein, DJ? Meus parabéns, hein? Felicidade, uma boa sexta-feira pra tu.
1: Obrigado.
5: Depois você manda essa listinha aí pra nós, faz favor. Que aquelas que você me mandou, que eu te pedi, apagou tudo. O celular deu um piripaque, foi tudo pro além.
1: Eita.
5: Um abraço, felicidade. Bom final de semana aí, Planeta DJ.
1: Logo hoje que eu não anotei nada, cara. Anotei só 3 músicas do primeiro set, mas depois a gente desenrola aí. Próximo ouvinte...
6: Fala, meu amigo Alex. Opa. William da Jovem Pan Tubarão, com o nosso também DJ, grande Juliano, aqui da Jovem Pan Tubarão, Santa Catarina. Juliano, vamos de que hoje?
7: Daí, meu querido, bota um Vintage Couture, qualquer uma dele.
6: Pra galera que tá curtindo em toda a região da Murel, da Mesc e da Raek, porque claro, né? A Jovem Pan, a número 1 do...
7: Brasil!

0: Essa é Be The One. Nick Saicon, Spat, teve DJ Short, Calvin Harris e Uguel com Ultra na T nesse set. 11994118221, deixa eu mandar um alô aqui rapidíssimo para Robert e Manuela de Salvador, Bahia. O Carvalho de Sorriso tá na área. Quem mais tá por aqui? O Silvão de Santos, o Aristeu de Santa Quitéria tá na área também. Quem mais? O Túlio de Cuiabá participando, a Paola Talito Darwin de Lages. E tem duas mensagens aqui. A primeira é o seguinte, é essa daqui, ó. Aqui é o Alex, mas me chamam de Lecão. Marília, São Paulo, toca aí pra mim, David Guetta. E também aqui a participação de quem, hein? Pedindo aqui David Guetta, Fabiano Ferreira de São Luís. E tem mais ouvinte querendo ouvir o David Guetta aqui para fechar o programa de hoje. Bora ouvir.
1: Ótima tarde, Alec. Vi toda a galera aí que tá ouvindo o Planeta DJ. Alex, aqui é o Cláudio de BH, motorista de APP. Toca para nós aí o Guetta, Alphaville e Ava Max, Forever Young. Aquela bala que só a Jovem Pan tem aí. Valeu, galera.

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0: Medusa e Good Boys na Pan, Piece of Heart. Antes teve Dua Lipa com Illusion.
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3: 3h28.
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0: Ali no Major Lazer e DJ Snake. Antes teve Coldplay e também Katy Perry. Wait for me.
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3: 3h58.
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0: Quinter com Expresso, fechando mais uma edição das 7 melhores da Pan. Já voltamos, fica aí.
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0: Daft Punk na Pan, I Feel It Coming. Teve Rain Dance, Dave featuring Thames. Também Doja Cat, SZA, Kiss Me More, Benson Boone, Bob Marley e o som da Rosalind.
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12: É sexta-feira! É sexta-feira e tem missão arrepiando a tarde inteira. É sexta-feira, é sexta-feira. O que será que vai acontecer hoje, hein? Hoje promete.
13: Hoje promete, hein? Sexta-feira, pleno feriado, dá pra render o bloco, hein? Se você render o bloco, já sabe, manda pra gente no 11-2870-9750. Aliás, como é feriado, eu acho que tem muita gente rendendo o bloco desde quarta-feira à noite já, né, Alice?
14: Ah, já deu pra adiantar bastante coisa, graças a Deus. Vou me lembrar na segunda? Provavelmente não, mas temos aí histórias para ouvir e algumas coisas para não contar.
13: E às vezes você tá voltando de algum lugar também nesse feriadão aí e você aprontou uma ontem. Já grava um áudio pra gente no WhatsApp? 11-2870-9750. Hoje, Lígia, sexta, 5 de junho, mais perto do que a gente imagina do nosso aniversário. Semana que vem já começa os aniversários, hein? Semana que vem é meu aniversário, então hoje, dia sexta, 5 de junho, dia mundial do meio ambiente, Liginha. Olha
12: Amém.
13: Só.
12: Amém! Um beijo pro Joaquim Leite, meu cunhado, que era ministro do meio ambiente, que me ensina um monte de coisa. E para todo mundo que conserva, para os nossos índios, para os animais, para a natureza, um salve ao meio ambiente. Beijo.
13: Beijo, bora começar. Vamos de música, Rogerinho?

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1: Agora, quer mandar mais áudio pra gente? 11-2870-9750 é o áudio do Mission Impossible.
2: Vou contar minha história, sempre escutei e vou contar a minha.
1: Tá bom.
2: O que que acontece? Tô passando por uma situação que é tipo o quê? A minha ex-mulher, nós ficou juntos 6 anos. Temos um menininho chamado Miguel, tem 2 aninhos ele. E tipo, eu não vou mentir, ainda sinto um pouquinho de sentimento por ela. Ela é gente boa, bacana, só que me magoou bastante, chateou bastante. Hoje em dia ela vê aonde ela errou, ela admite que ela errou, admite que não foi uma mulher, entende? Não sendo machista nem nada assim do tal, mas tipo, gente, tinha vez, ela ficava em casa. Ela ficou de cuidar do nosso filho enquanto eu saía pra trabalhar, então tipo, sempre teve tudo dentro de casa, nunca faltou nada, nada, nada, nada, nada. Nós saía, passeava, brincava, fazia várias coisas diferentes. Mas chegou um ponto dela não querer fazer nada em casa, que eu saio 5 horas da manhã, porque eu trabalho com entrega, saio 5 horas da manhã, chego por volta de umas 6, 5 da tarde, então eu passo o dia na rua. E tipo, ela não fazia nada, colocava a culpa na criança, que era pequena, mas depois a criança foi e cresceu, né? O Miguelzão foi e cresceu. E ela usava isso sempre como desculpa, que o Miguel não deixava ela fazer nada. Hoje em dia ela reconhece que ela mentia, que deixava assim, ela que não queria. Então chegou um ponto de eu chegar, fazer os trem em casa, chegar cansado, ter que lavar roupa para não precisar usar roupa suja. E hoje ela reconhece tudo isso, que ela errou. Mas ela reconhece hoje porque eu tô com uma moça. Claro que, vamos falar assim, não é defeito, mas é um acessório. Ela tem 17 anos, tem um menininho, né? De um antigo relacionamento que nem o pai nem registrou. Então, tipo, e ela é totalmente ao contrário. Tudo de bom, me trata bem, entende quando eu tô cansado, faz tudo. Tipo, uma pessoa perfeita, sabe? Não porque eu quero uma mãezona, sabe? Eu quero uma pessoa parceira. E ela é isso. Só que ainda eu tenho aquele sentimento pela outra, né? E penso, tipo, o seguinte: é tão ruim ser criado sem um pai, sem a mãe do lado. O que que vocês me falam?
1: Uma coisa é uma coisa, outra coisa é outra coisa. A gente tá discutindo sobre crianças que não têm pai e mãe, ou a gente tá falando da sua vida, entendeu? Pra começar, é óbvio que você tem que ficar com a mulher que você gosta. Então volta pra sua mulher antes que não dê tempo. Aí, em vez de você assumir esse BO aí, que a única parte que você achou interessante desse BO são duas: deixar sua ex-mulher com ciúme. Só você ouvir de novo que você vai perceber a entrelinha da história. Deixar sua ex-mulher com ciúme, tanto você falou do 17 anos, do isso, daquilo, e pegar esse rebento aí. É claro que a menina vai fazer tudo que você quer, a menina tem 17 anos, tá com um filho, já! Sem o pai nem ter registrado, você contou aqui a história inteira. E além de que, pô, eu vou fazer 46, eu com 17, meu amor, eu ia a pé daqui até a Nova Zelândia, sabe? Em cima da água. Agora, se me perguntar se eu quero ir pro Rio, pode ser que eu esteja com preguiça. São fases diferentes da vida. Ela não ser colaborativa nem nada, acho péssimo. Só que mesmo que você falou, já passou, já desculpou. Vamos trabalhar o perdão nessa relação e aproveitar a vida, que pode acabar a qualquer momento, que passa muito rápido, pra você ficar com a mulher que você gosta. E já liberava essa menina aí rápido, a de 17 anos. Primeiro pra ela viver a vida dela, depois pra ela ser madura o suficiente, senão você vai estar criando, não é um filho não, são dois, tá? A de 17 que nunca vai virar uma adulta, sendo que sabe fazer filho, não sabe ser adulta. Já vai colar na bota de outro aí, porque não tem ninguém pra resolver as coisas. A gente tem que aguentar nossos B.O. Senão vai ser duas crianças dando trabalho e uma mãe traumatizada criando uma criança traumatizada. Vai assumir. Perdeu uma parte da juventude, perdeu uma parte da infância, vai ter que trabalhar, pagar conta, limpar a fralda. É isso. Cada escolha é uma renúncia. Agora isso é um B.O. dela. Você tá doidão, cara? Você nem gosta da menina. Você ainda gosta da outra, que já deixou bem claro. Agora, você vai ficar com raivinha por causa disso? Duvido que ela errou de sacanagem, de tudo. E todo mundo dá uma mentidinha também no casamento, às vezes. Tipo assim, olha a mentira dela. Ai, falei que meu filho tava não sei o quê, mas eu tava era com preguiça. Sei lá, é muito fácil julgar. Primeiro que essa mentira é boba, vai, isso é real. Mas muito fácil julgar, que eu digo, poderia ser um problema de hormônio, poderia ser uma depressão pós-parto. Tem tanta coisa que a gente não entende. É muito nuance. Ter um filho é muito doido mesmo o que pode ter, mexer com uma mulher. Então, no caso da sua mulher que você gosta, o que eu falaria é, enquanto você gosta dela e ela gosta de você, aproveita e volta. Vai tentar, vai ser feliz, se joga. Pode ter sido que ela tomou ainda um choque de realidade com a outra jovenzinha passeando por aí. E vai deixar a jovenzinha viver a vida dela, de 17 anos, com os B.O. dela, as alegrias dela. É outra coisa. Agora, você tem tanta vontade de criar outro filho assim, vamos adotar. Cheio de gente aí que não tem nem pai nem mãe. O menino já tem a mãe. Nós estamos em 2026. Existem contraceptivos. teve filho, foi fazer, ter relação sem se proteger, é isso que acontece. Ou alguém aqui ainda acredita em cegonha na sua janela, deixar um bebê? Então, gente, maturidade também nisso, sabe? A gente pode votar, pode dirigir, pode fazer um monte de coisa e neném, o que que tem? Alguém enfiou ele lá dentro de você? Tava todo mundo fazendo uma coisa que cada atitude tem uma consequência. E não é julgando, não. Isso é a frieza que a gente tem que ter pra resolver coisas. Tem coisas que tem que ser conversadas, tem coisas que tem que ser resolvidas. Essa eu só você resolvia. Antes que a vida resolva por você, e você fica aí de mão abanando, chupando picolé no sabor que não é o que você gosta. Vai voltar com a sua ex, passa a menina pra frente, seja feliz e... que eu vou beber água, fiquei até com sede.

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1: Ai, que delícia! Mesmo estando 10 graus em São Paulo, tô chupando picolé. Otávio trouxe picolé de maracujá pra gente. Você que tá aí no sol, me conta como tá na sua cidade, pra imaginar que eu tô na praia tomando picolé. 11-2870-9750. Aliás, é um ótimo mestre a fazer, porque a gente fazendo comendo dá pra pessoa no rádio saber e dá vontade mesmo.
2: Verdade, e eu sei que no principalmente no Nordeste, no Ceará, tem muita fábrica própria de picolé.
1: E os melhores, porque tem das frutas locais. Tipo, eu amo cupuaçu. Faria 20 colégios de cupuaçu. Graviola, cajá, cajamanga. Ai, delícia. Mas vamos de áudio. 11-2870-9750.
3: Ô, Lívia, mãe solteira só sai de casa pra aprontar. Ela já sabe o que quer, a vantagem é só essa.
1: Tá vendo como você erra tanto? Você acha que sabe tudo e erra. Quem falou que mulher de casa sai, mulher solteira, que mãe solteira sai só pra aprontar? Você ouve o programa, eu chamo Lígia, você me chamou de Lídia. Entendeu? Você errou até o nome da apresentadora. É claro que você ia errar sobre as mulheres. Beijo.
4: Oi, turminha do Missão. Boa tarde. Eu estou falando de Patos de Minas, Minas Gerais. E agora, em breve, final de maio, início de junho, tem Fenamilho.
1: Aê, um sabugo pra todo mundo, então. E vamos de áudio? 11-2870-9750. Conta a sua história, quero ouvir sua vozinha. Faz voz de nervosinho, voz de sexy, quero ver.
5: Boa tarde, Lígia, tô ouvindo aqui a rádio, um programa muito bom. E essa mensagem aí dessa moça, dessa mulher que descobriu que o marido estava com garota de programa, né, em contato e tendo relacionamento com garotas de programa. Eu também já passei, descobri também com 7 anos de casada, ele pediu perdão, eu aceitei o perdão dele, dei outra oportunidade. E ano passado, depois de vários anos de casada, já tenho quase 30 anos de casada, ano passado descobri novamente, através do celular dele, na conta dele no banco, que ele também já estava de novo tendo um relacionamento com garotas de programa. Isso durante 4 anos, com uma fixa, inclusive. Então, eu realmente, para mim, foi o fim de um relacionamento onde nós temos 2 filhos, tá? E os 2 filhos já são de maior e eles nem sonham que o pai dele teve esse problema, né? Que a gente teve esse problema e, enfim. Eu acredito que isso é uma situação que já acontece com vários casais, até porque a facilidade, né, na internet, contatos, WhatsApp, né, a gente acaba descobrindo assim, né, eu não desconfiava porque os encontros eram justamente no horário de expediente de trabalho, eu estava no trabalho e imaginava que ele estava no trabalho também. Mas ele, no intervalo, ele do trabalho, de um trabalho e outro, ele tinha esses encontros. Então,

0: Para mim foi uma grande decepção mesmo. E eu concordo com tudo que vocês disseram aí.
1: Ô, meu amor, primeiro quero te mandar um beijo, dizer que eu sinto muito que você tenha passado por isso. Mas não posso evitar te falar algo que eu percebi enquanto você contou a história. E que eu acho que muitas vezes os problemas são uma raizinha do problema, tá nisso aí. Aí você deve estar pensando, mas o que será que eu falei? Onde é que está essa história? Primeiro, ó, vamos falar vários pontos. Na hora que fala, eu acho que as coisas estão muito fáceis, o problema está na internet, tá não sei o quê, discordo. Sabe assim, eu tenho alergia a algumas coisas, tem outras que eu sei que eu não posso nem comer, outras que eu sei que eu não posso fazer, e eu não mando fechar todas as lojas de sanduíche porque eu não posso comer, entendeu? Eu passo em frente a elas e simplesmente não faço. Eu tenho homem que acha, a gente pode achar bonito, pode ter gente que paquera a gente, e daí? Não posso. Cada escolha é uma renúncia, eu escolhi casar, então tem um monte de coisas, o combinado no casar é de só ele só pode sair intimamente comigo e eu com ele. Então o cara não é irresponsabilidade, não é o mecanismo, a tecnologia, é que tem, existe, garoto, não, é ele que é o problema. Nós estamos falando de uma pessoa irresponsável, mentirosa, traidora, sem palavra, sujo, cínico, dissimulado. Aí podemos falar até amanhã aí de coisas ruins que ele é, porque quando ele trai, dorme com você, mente, engana, pede desculpa, faz de novo, entendeu? Então ele é um cínico e tal. E outro problema, quando as pessoas não deixam quem tá com, quem tem a responsabilidade sobre o problema, assumir o BO e as coisas serem como elas são. Por isso que muitas vezes as mulheres pagam de louca, pagam de chata, que é, ai, meus dois filhos, eles são maiores de idade e eles não sabem porque que o casamento acabou, que é por isso. Porque não sabe por quê. Eles são dois alecrim dourado? Eles vão achar o quê? Que o pai dele é que é legal, a mãe é que é chata? É isso mesmo que acontece com a vida? Depois ele larga ela, pega uma mais gostosa, mais nova? Não! O cara é um viciado em pornografia, mentiroso, cínico, traidor, que largou lá, que deu preferência a outra coisa, que gastou dinheiro que podia gastar com a mulher, pagando um curso pra um filho, fazendo um extra, e com um garoto de programa, no horário que era pra trabalhando, produzindo, ou seja, obviamente ele deve ser um meia boca, medíocre, no sentido de mediano, na própria profissão. Nós estamos falando do zero à esquerda, que em vez de você falar, ele é um zero à esquerda, meu casamento acabou por isso, falar a verdade pros filhos, pode, não precisa falar um zero à esquerda. Mas as coisas, vai falar o quê? Acabou porque papai e mamãe não se dão bem. Que é isso, gente? Aí vai criar uns idiota também, que não entende as coisas, que não entende o valor de ser homem, não entende que quando erra a gente perde, o que tem que ser legal. Ué, você não vira pra uma pessoa, mostra um negócio rosa-choque, porque a pessoa não quer que fale que é rosa-choque, você fala, ai, que cor que você quer que fale? Sim, então tá, é azul, não é não. Dependendo do outro não querer, as coisas são como elas são. E não na viagem da maionese aqui, total. Então, assim, graças a Deus você se livrou desse traste, mas vamos deixar claro, a culpa não é do mundo, não, é dele. Ele faz escolhas erradas. E acho que você, maravilhosa, deveria dar para os seus filhos o privilégio da verdade, que vai ajudar eles a te valorizarem e a entenderem melhor o que é a vida. Combinado, entendeu? Combinei, cumpro, não combinei, não cumpro. Porque é assim no casamento, é assim nas amizades, é assim no trabalho. Senão, em vez de você criar, você vai, em vez de você ajudar eles, o que você tá achando que você tá protegendo, você vai criar dois bobos, em vez de criar duas pessoas fera das quais você vai se orgulhar. Não mente essas coisas, entendeu? Você tá jogando contra você e contra eles. É o que eu acho. Quer complementar?
2: Não, eu acho que as pessoas, elas tomam escolhas, fazem escolhas, né, muito erradas, porque como que você entra num relacionamento onde tem filho e tudo mais e você cria um vínculo com uma outra pessoa, entendeu?
1: Não, mentiroso, entendeu? Nem é vínculo, não. Nós estamos falando de um cara sem noção. Que vínculo é esse? Vínculo empregatício, que é o mesmo que tem que... Pagou, meu amor. Mas... não tem vínculo, é eu gosto de você porque eu gosto de você. Você gosta de mim, entrou dinheiro no meio, é interesse.
2: Mas várias vezes com a mesma pessoa, então ele já tinha um vínculo, entendeu? Olha que situação ruim, entendeu?
1: Dá até pra pessoa processar. De que não recebe funcionário.
2: É, dá pra meter um trabalhista ali.
1: Exatamente, trabalhou. Enfim, nojento, amiga, mas não mente pros seus filhos. Você vai estar criando... tá tudo errado, faz direito, beijo.

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2: 5:27.
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1: Estamos de volta no Missão aqui na Jovem Pan, Missão Impossível Jovem Pan, com muitos casos, com muita história bacana, e essa começa com uma distância que machuca, Lígia. E é assim, ó. Eu conheci a Helena numa terça-feira. Eu trabalhava numa livraria em São Paulo e ela apareceu usando uma jaqueta jeans enorme, cabelo todo bagunçado e carregando uma câmera pendurada no pescoço. Ela entrou na sessão de poesia, pegou um livro gigante e sentou no chão para ler. Eu observei de longe e pensei, essa garota não vai comprar esse livro não. E eu estava certa. Na semana seguinte, ela voltou. E na outra, também. Até que um dia, encontrei um bilhete dentro de um livro que dizia, você sempre me olha como se eu estivesse cometendo um crime literário. Eu ri sozinha, respondi no verso. Por que você pega livros de 1000 páginas e lê 2?
2: Ai, gente, primeiro que eu amei. Essa é uma conversa tão gostosa. Legal, duas pessoas, né? Lendo e falando, uma paquerinha moda antiga. Esse é o frio na barriga.
1: Quando ela voltou, me procurou imediatamente. A gente começou tomando café. Depois do expediente, é claro. Depois vieram os passeios na Paulista. Os filmes ruins...
2: Passeios, é?
1: Os passeios. Os passeios na Paulista.
2: Passeios!
1: Os filmes ruins assistidos abraçadas no sofá e as conversas intermináveis às 2 da manhã.
2: Ai, que delícia!
1: Uhum. Ela fazia minha vida parecer mais leve. E eu fazia ela se sentir menos perdida. Pelo menos era o que ela dizia, né? Mas tudo começou a mudar quando Helena recebeu uma proposta para viajar pelo Brasil trabalhando como fotógrafa. Era o sonho dela e eu queria apoiar, só que eu tinha medo. Medo dela conhecer pessoas novas, medo dela descobrir que o mundo era grande demais para voltar para mim. No começo tentamos fazer dar certo. Ligações de vídeo, mensagens, promessas, mas a distância ela transforma pequenas inseguranças em monstros enormes. Ela nunca estava presente e não entendia o quanto isso era importante para mim. As discussões ficaram frequentes.
2: Ai, que ruim.
1: Até que numa quinta-feira chuvosa nós terminamos.
2: Nossa,
1: sem gritos.
2: Nossa, que detalhe, já dá pra sentir até frio. Quinta-feira chuvosa, terminamos.
1: E aí continua assim, ó, sem gritos, sem cena, só silêncio.
2: Ai, que tristeza, uhum. Pior ainda, vira o grito.
1: E sinceramente, acho que aquilo doeu muito mais.
2: Claro.
1: Passei semanas fingindo que estava bem. Trabalhando, sorrindo, tentando agir normalmente. Mas qualquer música triste parecia falar dela.
2: Vou chorar, desculpe, mas eu vou chorar.
1: O que eu faço, Lígia? Como seguir em frente com o coração partido dessa forma? História bonita, né?
2: Uai, quer virar fotógrafo? Amigo, segue em frente, eu sei que não aguentou. Se não aguenta, para que veio? Já ouviu essa frase quando a gente era adolescente? Você vai falar pro Mick Jagger que não pode fazer a turnê porque vai ficar com ciúme? Entendeu? Vai falar, pensa aí, qualquer uma banda do Brasil, um cara, uma atriz. Vamos pensar aí, Hollywood, o Brad Pitt, ou quem você achar bonita. Fala pra ela que ela não pode fazer o filme, porque ela vai ter que filmar lá e você vai ficar com medo dela conhecer alguém. Isso aí, no fundo, diz sobre você. Isso aí é uma coisa pra você procurar terapia pelo YouTube ou fazer pagando, um negócio pra reforçar essa autoestima. Não é tempo, não é nada. Até então, quando a gente tá falando de saudade, de solidão, de ficar sozinho e de estar sozinho nas datas, sim, isso é um porém. Mas é um negócio que ninguém fez isso de sacanagem, entendeu? Não é que ela tava sentada na casa dela e não foi te encontrar. Tem a ver com a profissão, com o estágio de vida, com a idade e tal. Se você não aguentou, é saber que não aguenta. E às vezes, quando a gente não aguenta... É porque não era pra gente mesmo. Porque de duas, uma. Ou você tá sofrendo porque você viu que não precisava disso tudo que fez, que podia não ter terminado e tá tudo numa ótima. Ou porque você não tá querendo procurar e tá dramatizando. Vai viver sua vida. Deixa a menina lá, porque também ao mesmo tempo se ela aceitou o término ali na hora, porque ela já deve ter ficado um pouco cansada da sua chatura. De pegar no pé pelas coisas de trabalho, entendeu? Porque a menina tá lá, porque do jeito que fala, parece que ela tá no avião da Virgínia, né? Dando a volta ao mundo e tirando foto lá de cima. Devia estar nos perrengues dos infernos, fazendo milhões de coisas, comendo coisinha, dorme não sei o que, nananã, passando aperto. E o outro no ciúme, achando que tem coisa acontecendo. Pode ter desgastado muito também. Eu acho que você aprende a lição de não fazer isso no próximo. Não é distância, não é gente nova. Nada disso faz a gente perder a pessoa. O que faz é ela deixar de gostar da gente mesmo. E às vezes o que mais faz ela deixar de gostar da gente é a gente ficar chato, sabe? A gente ser chato, a gente ser pegajoso, a gente ser inseguro e tal. Então eu acho que você tem que reforçar a sua autoestima. Ver que você tem valor. Na hora que você fala, tô com medo dela, ver que o mundo é grande, sabe assim? E ver que não querer voltar, não ficar com vontade de voltar pra casa.
1: É egoísmo um pouco, né?
2: É legítimo uma insegurança de medo de você pensar, e se for lá, imagina? E de conhecer alguém. Isso é uma coisa real, né? Não dá pra negar.
1: Dá pra
2: Mas
1: negar
2: é a hora que você se controla e vir falar, gente, isso aí pode acontecer o tempo inteiro.
1: Comigo.
2: É. Até dependendo, porque dependendo da pessoa, quando tem um trabalho mais normal, ela acha que o fantasia é demais sobre o do outro. Tipo, sei lá, alguém pode achar que, ai, trabalhar, imagina, aqui na Jovem Pan, gente, você quer que a sua pessoa nunca te traia e queira separar com você, manda ela trabalhar aqui na rádio. Entendeu? Nunca ninguém vai trair. Não vai nem olhar pro lado, porque não tem por que olhar. Se você olhar, você vai dizer, ai, que isso, que susto. Ai, meu Deus do céu, pelo amor de Deus, entendeu? Isso aqui, essa é a realidade. Então a nossa imaginação, normalmente, pensa, em, a imaginação sempre é melhor do que a realidade. Então você tá aí fantasiando que ela é, sei lá, o Robson Crusoe. E ela tá lá se lascando, entendeu? Vendendo, comendo uma meia maçã podre de manhã pra poder tirar as fotos. Vida que segue, amigo. Às vezes o que a gente não aguenta não cria lamúria, não. Se diverte no processo aí, na hora que vier a sua, o trem se aquieta. Mas corrija os seus defeitos, senão você não vai ter perdido só essa, vai perder a próxima. Beijo.

0: E bora de história, tem mais causo? 11-28-70-9750, conta a sua história pra gente. Lê aí, vagabundinho.
1: Olha só, conexão real essa daqui, Lijana.
0: É nóis, mano.
1: É o seguinte, começa assim, ó. Eu conheci a Laura no ônibus indo pra faculdade. Ela sentava sempre perto da janela. Usava fones enormes e fingia que não percebia quando eu olhava pra ela. Demorei quase 2 meses pra ter coragem de puxar assunto. Naquele dia, descemos no mesmo ponto e conversamos por quase 1 hora na calçada. Depois disso, tudo virou rotina. A gente tomava café antes da aula, estudava junto e dividia os problemas da vida como se já conhecêssemos há anos. Quando começamos a namorar, parecia fácil amá-la. O difícil veio depois. Eu trabalhava demais e ela queria mais atenção. Eu dizia que estava cansado, ela dizia que eu estava distante. Até que uma noite ela falou chorando. Eu sinto saudade de você mesmo quando você está do meu lado. Sabe quando você estava do meu lado? Aquilo me destruiu, tá? Me destruiu muito, porque eu sabia que ela tinha razão. Passei tanto tempo tentando construir um futuro que esqueci de viver o presente com ela. Então comecei a mudar pequenas coisas. Desligava o celular quando estávamos juntos, chegava mais cedo, escutava de verdade quando ela falava comigo. E Lígia, confesso, de repente tudo mudou. Tudo se encaixou e nos conectamos de verdade. Você acha que eu fiz a coisa certa, Lígia?
0: Uai, claro, ó, que maravilha. Se o resultado tá bom, você cedeu, foi legal, se arrependeu, fez direitinho. Muito triste uma pessoa se sentir solidão tendo alguém. Você corrigiu a rota, o negócio consertou, você fez o certo. Claro, tá tudo maravilhoso, você tá feliz, a mulher tá feliz, não é que você fez certo. Você pôs a cereja no bolo, vai comer a fatia. Tá maravilhoso, é assim que se faz. Corrigiu.

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1: Bora.
2: Bora, partiu.
1: Sextou. É o final de semana, agora é a hora de pôr o vestido, tirar ele do armário, abrir a taça, abrir a garrafa de champanhe, tomar uma tacinha gelada, amoras, frésias, né, um morango. Hoje é dia de divertir, hoje é fazer amor de madrugada. Vocês estão animados pro fim de semana?
3: Tô animadíssima, curti bastante, pra ter bastante história pra contar. Ai, que delícia. Aproveita aí, galera, aproveita com juízo, mas só um pouquinho.
2: Aí manda pra gente que você aprontar no 11-2870-9750. Ó, essa sexta-feira tá boa, hein? Vamos aproveitar aí pra render, gente. Vamos pra cima, hein? Não esquece de mandar a sua história aqui, o que você aprontar final de semana. 11-2870-9750. Alice, qual é o seu Instagram?
3: @AliceJardim. Beijo, galera. Espero vocês lá.
2: Segue a Lígia também, @LígiaMendes. Segue o Missão, @MissãoImpossívelJovemPan. E eu, Andrade.Otávio.S. Vamos sextar, gente. Aquele abraço. Até segunda-feira. Partiu!
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0: 18 horas, muito boa noite, prazer tê-los conosco aqui na Jovem Pan. Nós vamos analisar todos os fatos desta sexta-feira, dia 5 de junho. Vamos então abrir esta edição dos Pingos nos Is. Porque após os Estados Unidos oficializarem a classificação do PCC e Comando Vermelho como terroristas, o governo Lula tenta calcular o impacto e os efeitos da decisão, principalmente sobre a economia. O entendimento do Planalto é que não existe argumento possível que faça a gestão Trump recuar das medidas num curto período de tempo. E com isso, integrantes do Planalto monitoram possíveis sanções financeiras contra bancos e outras instituições que podem, inclusive, ser impedidas de atuarem no mercado americano. Já outra ala do Planalto prega cautela e diz ser preciso esperar os próximos acontecimentos para ver se haverá uma mudança na diplomacia entre os países, principalmente na cooperação policial. Lula, por sua vez, criticou a decisão dos Estados Unidos e retomou o mote de defesa da soberania nacional, afirmando que rejeita qualquer interferência no país. Vamos começar então o giro de análise agora com Luiz Felipe Dávila. Dávila, seja bem-vindo, muito boa noite.
1: Boa noite, Marcelo Matos. Um prazer aqui mais uma vez tê-lo conosco nos Pingos nos Is, aos meus colegas Beraldo, Mota, Musa e toda a nossa audiência.
0: Dávila, como que você avalia isso? Então, uma ala depende ainda do que vai acontecer, outra ala do governo garante que é irreversível. De qualquer forma, o cenário é tão ruim assim?
1: De jeito nenhum. Todo esse cenário é para ajudar o Brasil a combater o crime organizado de maneira mais eficaz. Se nós tivéssemos combatido de maneira eficaz, o crime organizado não teria tomado o tamanho que ele se tornou no Brasil. Por isso, temos de ver isso como uma força de um aliado para o Brasil entrar no caminho certo de combate ao crime organizado. Segundo ponto, Marcelo, qualquer medida adotada pelo governo americano será de maneira gradual, não será do dia para a noite que haverá algum tipo de retaliação. Eu vou dar um exemplo aqui do setor financeiro. Existe um critério das grandes instituições internacionais financeiras para você avaliar os clientes que abrem conta em banco. Isso exige uma barreira importante. Eles querem saber a origem do dinheiro, querem ver a sua declaração de imposto de renda, querem saber se você tem uma atividade profissional, comercial, capaz de assegurar que aquele recurso tem origem lícita. Então, existe todo um trabalho que os bancos fazem antes de aceitar um cliente. No Brasil, essa régua é muito mais baixa. Então, nós já vimos várias vezes organizações criminais abrirem negócios rápido e rapidamente a ter conta em banco. Então, esse tipo de exigência vai começar a ser cobrado das instituições norte-americanas. Ou seja, o Brasil vai ter que ter um padrão de identificação e conhecimento de cliente igual ao dos bancos norte-americanos. Por que isso? Porque isso vai impedir que o crime organizado tenha conta nos grandes bancos e consiga fazer movimentação financeira, principalmente lavagem de dinheiro. Agora, isso não vai acontecer do dia para a noite. Os Estados Unidos, se ver que os bancos no Brasil estão tomando as devidas providências para levantar o standard, o tipo de governança importante para avaliar clientes, isso é dado como um bom sinal. Não é que ao mesmo tempo vai proibir um banco brasileiro de fazer negócio nos Estados Unidos, isso não existe. Então, é preciso ter cautela e é preciso entender esta classificação do PCC e do Comando Vermelho como organizações terroristas nos Estados Unidos como uma arma de um país aliado para ajudar o Brasil a fazer as coisas andarem, tanto no campo jurídico como no campo financeiro, e isso vai só contribuir para desmantelar a movimentação financeira do crime organizado.
0: Muito bem, vamos receber agora o Roberto Mota. Mota, na teoria, então, tudo passa a valer a partir de hoje. A gente pode esperar uma grande mudança? Seja bem-vindo, muito boa noite.
2: Boa noite, Marcelo. Seja bem-vindo também. Boa noite, meus colegas de bancada. Boa noite à nossa audiência. O cálculo que o governo está fazendo é de outro tipo. É um cálculo eleitoral. Essa é a preocupação do governo federal do PT. Tirar o máximo possível de benefício dessa história. Quanto à questão dos bancos, da economia, ela é muito simples. Se o seu banco lava dinheiro do narcotráfico, a partir de hoje você vai ter um problema sério. Mas se você está dentro da lei, não há nada com que se preocupar. Agora, quando a gente vê o tamanho do desespero de algumas pessoas, a gente fica desconfiado que muita gente andou fazendo coisas erradas.
0: Muito bem, vamos receber agora o Cristiano Beraldo. Me informaram que 5 de junho é aniversário do Beraldo. Beraldo, seja bem-vindo, parabéns!
3: Muito obrigado, Marcelo. Pois é, né? A gente não tem como fugir, então estou aqui completando mais um ano hoje. Obrigado pela lembrança. Boa noite a você, ao Dávila, ao Mota. Boa noite à audiência que prestigia diariamente os Pingos nos Is.
0: Percussão, né? Nesse tema domina aqui o noticiário nosso e nos Estados Unidos.
3: Olha, esse é um tema que não tem nos Estados Unidos o mesmo destaque, naturalmente, tem no Brasil, porque os Estados Unidos já vêm num esforço grande em relação a diversos países combatendo de forma mais efetiva essas organizações criminosas por aquilo que elas são, não é? A gente não tem como hoje distinguir a atividade de grupos terroristas no Oriente Médio, por exemplo, desses grupos que operam com base no terror, de fato, em países como México, própria Colômbia, Brasil e por aí vai. Portanto, essa para os Estados Unidos é tudo mais ou menos normal. O que é anormal, por exemplo, é o Brasil não ter instrumentos e medidas que já foram adotados pelos mercados financeiros de quase todos os países avançados, mas que não alcançavam o Brasil, né? Ontem o Dávila citou essa questão da obrigação dos bancos de conhecerem os seus clientes, quer dizer, a abertura de contas deixa de ser um processo automático, um processo burocrático e passa a ser uma avaliação, uma análise feita pelo banco em relação ao histórico de cada um desses clientes, cada uma dessas empresas. Então isso tudo tem que ser incorporado ao cotidiano brasileiro. E quando o governo Lula dá foco nesses aspectos de impacto à economia, a gente tem que se perguntar, mas por que a preocupação? É ter mais informações, ter uma melhor qualidade de clientes nas instituições financeiras é benéfico para o país inteiro. Por que esse foco nessa preocupação? Eu destaco aqui vários dos, aliás, são poucos, né, mas grandes bancos brasileiros. Eles operam nos Estados Unidos, o próprio Banco do Brasil tem uma operação nos Estados Unidos. Portanto, Marcelo, o Banco do Brasil sabe exatamente o que tem que fazer para não ter problema, porque quando vai abrir uma conta numa agência do Banco do Brasil na Flórida, por exemplo, ele tem que fazer o procedimento exato que o governo americano exige. Portanto, o governo está tirando o foco daquilo que é efetivamente importante, que é compreendermos, né, como governo, como a gente contar com informação, inteligência dos Estados Unidos para que os bandidos brasileiros sejam efetivamente combatidos pelas forças de segurança brasileiras. Quem tem que prender ou eliminar os traficantes, os bandidos, os terroristas brasileiros, somos nós como país. Os Estados Unidos não vai ao Brasil resolver esse problema. Mas o Brasil pode contar com esta cooperação, com essa disposição ampliada dos Estados Unidos em nos municiar de informações extremamente valiosas que podem permitir que o Brasil elimine essas gigantescas organizações criminosas. Mas aí fica a pergunta, né, Marcelo? Não parece que é isso que o governo Lula quer.
0: Essa linha, né, Dávila, exatamente os grandes bancos, a gente imagina as grandes empresas, instituições financeiras, elas sabem exatamente nessa altura do campeonato como agir, evidentemente, né? Não é isso, Dávila?
1: Exatamente. Mas as regras de compliance nos bancos brasileiros e americanos são muito diferentes. O Beraldo sabe muito bem o mecanismo utilizado nos bancos americanos é esse KYC. Conheça o seu cliente, know your client. Você precisa saber o histórico do seu cliente. Não é possível que você abra qualquer empresa de fundo de quintal para lavar dinheiro ou para alguma operação complicada e consegue abrir uma conta o dia seguinte no banco. Ninguém faz muita pergunta. E isso vai ter que acabar. Vai ter que acabar. E esse tipo de, esse padrão de análise de cliente vai ter que ser utilizado. Então, agora, se não for utilizado, evidentemente, num tempo razoável, esse banco pode sofrer retaliações nos Estados Unidos. E eu entendo que começar o combate ao crime organizado pela lavagem de dinheiro é o alvo certíssimo. É aí que tem que começar a desmantelar as redes do crime organizado. E isso vai exigir uma cooperação muito maior dos bancos, das instituições brasileiras, com os Estados Unidos. É assim que se combate o crime organizado, estrangulando financeiramente essas organizações.
0: Mota, a gente sabe, né? A gente falou mais de 30% do território hoje, infelizmente, esse território, mais de 30% são ocupados aí por facções que dominam quem entra, quem não entra. Já tivemos episódios de pessoas que erraram o caminho, foram mortas, evidentemente. E parecia que era uma notícia boa, mas foi transformada numa notícia ruim. Então, toda essa questão, foco nas facções criminosas aqui do país.
2: Não há notícia boa que a máquina de propaganda da esquerda não tente transformar no oposto do que é. E as consequências disso, Marcelo, a gente vê no Brasil de hoje, quando uma mãe envolvida no assassinato do próprio filho recebe um perdão da justiça, porque, segundo a magistrada, ela já tinha sido atacada nas redes sociais. Essas são as consequências. O narcotráfico gera fortunas. Esse dinheiro precisa ser lavado e injetado no mercado formal. Alguém, de alguma forma, está fazendo isso. Sem esse serviço, o narcotráfico não iria longe. Portanto, eu acho que é hora de lembrar o que o próprio governo já disse várias vezes. Salvo engano, o ministro, o ex-ministro da Economia, da Fazenda, repetiu isso várias vezes, que era hora de atacar o andar de cima do crime organizado. Pois é justamente isso que começa a acontecer agora. E é curioso como eles choram quando aquilo que eles mesmos disseram que era necessário começa a acontecer.
0: Geraldo, para a gente poder entender, a gente imagina, claro, o mercado norte-americano acaba recebendo, né? O Brasil não produz cocaína, mas é uma das principais rotas para a Europa, para os Estados Unidos, aí, evidentemente, para a América do Norte. E como é que vai funcionar, então, essa questão? E o Brasil precisa se preparar, evidentemente, juntamente com a Polícia Federal, Ministério da Justiça, para poder, evidentemente, evitar esse fluxo aí, Brasil-Estados Unidos?
3: Marcelo, as forças policiais brasileiras merecem todo o respeito e toda a glória. Eles sabem exatamente o que têm que fazer. Eles sabem onde está o problema. Eles sabem como atacar o problema. Eles sabem os recursos que são necessários, o tipo de armamento que é necessário. Mas eles não têm respaldo nem dos governos e nem hoje da legislação. A própria legislação impõe aos nossos policiais uma condição de fragilidade em relação aos bandidos. Então, como é que você vai realmente resolver?

0: essa cocaína para os mercados, os principais mercados consumidores. Então, isso é uma loucura, porque isso só acontece porque é escancarado, é claro, é óbvio, está aí para todo mundo ver que isso só acontece por causa de corrupção. Nós não estamos falando de uma malinha com sei lá quantos quilos de cocaína. Não, nós estamos falando de toneladas. Esses produtos, essas toneladas, são movimentadas por água, por terra e pelo ar. Chegam aos portos brasileiros, são colocados ou em navios ou despachados com esses submarinos que o PCC tem construído, submarinos feitos em casa para atravessar o Atlântico, levando centenas de quilos de droga. Então, isso coloca o Brasil numa posição de não ser respeitado, porque a gente não pode ficar com esse troféu e achar que está tudo bem. A gente não pode ser o principal polo exportador de cocaína para o mundo e ver as nossas forças policiais sendo humilhadas pelos governos. Porque quando um policial que entra em combate com bandido elimina o criminoso e ele tem que pagar pela sua defesa quando é processado, quando vai ao júri, ao tribunal, isso não existe. Quando um policial bate um carro numa perseguição e ele tem que pagar do próprio bolso para consertar esses carros, essas viaturas, isso não existe. Quando um policial vai para cima da bandidagem, como aconteceu na Operação Escudo, no litoral de São Paulo, na época de Guilherme de Ritt na Secretaria de Segurança. Guilherme de Ritt mandou sentar o dedo, foi todo mundo para cima. E aí acontece uma pequena coisa, vem lá os grandes canais de mídia, que estão sempre do lado da bandidagem, e vem atacar a polícia. Aí a polícia sente que não tem respaldo. Vem a ordem de cima, que não foi do de Ritt, para mandar aliviar, que tinha que segurar. Como assim? Como assim? Porque se a mídia, se tem canal, se tem veículo de imprensa que está apontando o dedo para a polícia e protegendo a liberdade de bandido, quem está errado é o veículo de imprensa. Cabe ao chefe do executivo apontar isso e não simplesmente mandar a tropa recuar. Então, Marcelo, tudo o que precisa fazer está aí. É só falar com as pessoas que estão na linha de frente. Agora, o Congresso precisa atuar para entregar os instrumentos e as proteções legais necessárias, e os governos, tanto federal quanto estaduais, têm que atuar de forma a, de fato, querer resolver esse problema. Porque se continuarem, como a gente vê no Nordeste, por exemplo, lá no Ceará, governador mandando a polícia escoltar o morador que está sendo expulso pela facção criminosa da sua própria casa. A polícia não vai combater, vai escoltar o morador para ele ir embora da própria casa que ele comprou. Então, enquanto a gente tiver esse tipo de pessoas que se associam ao objetivo do crime organizado, oferecendo os locais de poder que ocupam para dar apoio às atividades criminosas dessas facções, porque é isso que a gente está dizendo, então você não vai solucionar. Falta coragem e homens públicos com vergonha na cara no Brasil.
1: Ô, David, a gente colocou aqui, né, uma ala do Planalto, prega cautela, diz que é preciso esperar o que vai acontecer e se novamente aí haverá, portanto, uma negociação diplomática entre os países.
2: O Mota tem razão. A preocupação do governo é como isso respinga na eleição. E, evidentemente, esta ala que prega cautela é a ala mais técnica do governo, que acha que tem que ser tratada essa questão como relação de Estado. Afinal de contas, os Estados Unidos tomam uma decisão e o Brasil agora pode interpretar essa decisão como algo para ajudá-lo a combater o crime organizado e acelerar medidas na sua política nacional. Mas a turma que vai disputar a eleição, essa só quer saber qual é o efeito que essa medida vai ter nas eleições. se isso vai deixar o governo mais vulnerável

0: e principalmente criar constrangimento para o governo no tendão de Aquiles dos governos de esquerda, a segurança pública, o crime organizado. Não tem um governo de esquerda no Brasil que possa mostrar credenciais sólidas de combate ao crime organizado e à redução da violência. O Beraldo acabou de citar alguns exemplos lamentáveis, por isso, o governo entende esta medida dos Estados Unidos como algo que vai criar constrangimento no tema mais delicado para a esquerda, a segurança pública.
1: E Roberto Mota, a gente observou também, né, que o presidente Lula criticou essa decisão, fez questão de fazer isso aí e retoma, né, aquele mote da defesa da soberania nacional.
2: Marcelo, há várias formas da gente interpretar essa postura do governo. Algumas interpretações são mais caridosas do que outras, mais generosas. Eu não vou escolher a pior interpretação. Eu vou ficar com uma interpretação relativamente inócua, que diz o seguinte: o governo entende muito bem a segurança, a sensação, a situação de segurança pública do Brasil. As pessoas que estão no governo não são burras. Eles conhecem os números, eles conhecem a realidade, eles conhecem a realidade das nossas ruas. O que eles não contavam é que acontecesse uma espécie de despertar no país nos últimos meses em relação a essa questão. Eles estão acostumados a desprezar a segurança pública. Eles estão acostumados a fazer leis ideológicas que protegem bandidos e ainda assim continuar a ser eleitos. O Brasil tem muitos políticos que estão há décadas no poder protegendo bandidos, aprovando leis que dão benefícios para bandidos. E pela primeira vez eles viram uma ameaça real agora, a possibilidade da direita, do candidato da direita, dois candidatos da direita, abraçarem essa pauta. E aí vem essa decisão do governo americano que se junta nesse cenário de revolta contra o crime organizado. Então o governo entrou em pânico em relação a isso. Não é possível que a gente entregue as eleições assim, de bandeja para a direita. Chama aí o marqueteiro, paga mais, alguns milhões para ele, porque nós precisamos aí de uma ideia genial para virar esse jogo. E a ideia genial é roubar da direita uma bandeira, que é a soberania. Agora, a esquerda, que sempre foi completamente avessa a qualquer coisa que tivesse a ver com soberania, que, como eu falei aqui no programa ontem, né, tem inúmeros gestos, acordos, tem a história das fragatas iranianas aqui no porto do Rio de Janeiro, os mais médicos, convênio com o Partido Comunista Chinês, inúmeras demonstrações de que para eles soberania não vale nada. Eles agora resolveram assumir que a população brasileira é idiota. Vamos agora provar. Porque nós vamos pegar uma das bandeiras mais importantes da direita, que é a soberania, e vamos dizer que nós somos os defensores da soberania. Como eu disse, essa não é a pior interpretação da política do governo, mas eu acho que é uma interpretação bastante razoável.
1: Porque também, né, Beraldo, vocês falavam do Congresso, né? Há uma dissociação da realidade, né? Quer dizer, o parlamentar, ele tem carro, ele tem segurança, ele não anda na rua, quando ele anda está sempre vigiado. Se ele vai visitar o metrô, escolhe aquele horário fora do pico, o metrô limpinho, ele entra, parece que está tudo bom. E agora chega essa questão que bate a porta nas eleições, que é essa sensação de violência que não antigamente era nas grandes cidades, hoje em qualquer cidade pequena, média, nós estamos observando tudo isso, crime organizado avançando, inclusive em várias regiões, falam-se até em 12 estados. Então há uma dissociação da realidade do brasileiro com a realidade política dos nossos políticos.
3: Zé Marcelo, mas a gente precisa lembrar também que, por exemplo, Guilherme de Ritchie foi responsável por uma legislação que realmente pode estabelecer uma mudança no combate ao crime. Só que aí vem a resistência, vem a necessidade de se negociar, abrir mão de determinadas coisas, senão o projeto não é aprovado, e vai contornando para lá e para cá, aí vai o presidente e veta determinadas partes da proposta. Então, se nós não tornarmos o país um ambiente inadequado, ruim, rechaçado pelo criminoso, não adianta. Hoje, estatisticamente, vale a pena o criminoso praticar o crime. A chance dele ser pego, a chance de alguma coisa dar errado é ínfima, é mínima. Nós somos um país que não solucionamos quase mais 90% dos nossos homicídios. E olha que não é que morrem meia dúzia de pessoas, não. Nós estamos falando de 40 mil homicídios por ano. Matar no Brasil não tem problema nenhum. A vida não vale absolutamente nada. Mata-se impunemente. Então, se você está num ambiente em que o crime mais bárbaro, que é a morte, é praticado sem nenhum tipo de retaliação efetiva, aí como é que nós podemos ter esperança, não é? Agora, os senhores e senhoras parlamentares, eles, sim, ou parte deles, é que parecem trabalhar para formar uma maioria que impeça essas mudanças. Porque não dá para ninguém explicar porque, por exemplo, existe progressão de regime. Por que que existe visita íntima? Auxílio reclusão? Não tem lógica. Pode vir o filósofo lá, o comunista, mais comunista. Ninguém acredita, não cola. Não é razoável. Qualquer pessoa, mesmo que tenha passado pelo ensino fundamental com aprovação automática, compreende que isso não faz sentido. Então, Marcelo, eu vejo que há sim um núcleo que ainda não consegue vencer todos os desafios, mas dentro do Congresso Nacional há sim um núcleo que sabe o rumo que o país precisa seguir. Mas o que impressiona é a resistência da outra parte que se recusa a combater o crime de verdade.
1: Muito bem, vamos dar sequência agora, porque o diretor-geral da Polícia Federal, Andrei Rodrigues, defendeu a abertura de inquérito para apurar o dinheiro utilizado para financiar o filme sobre Jair Bolsonaro, Dark Horse. Segundo ele, após a revelação do possível envio de recursos de Daniel Vorcaro para o longa-metragem, a corporação passou a desconfiar que parte dos recursos bancaram despesas de Eduardo Bolsonaro nos Estados Unidos e de outros aliados do ex-presidente, que realizam uma série de reuniões com a gestão Trump para pedir ações contra abusos e outros crimes. Segundo Andrei, o caso deverá ser investigado em um inquérito paralelo ao Master. A corporação já enviou representação para a PGR se manifestar sobre o tema e também pretende pedir aos Estados Unidos a quebra de sigilo do fundo que recebeu dinheiro de Vorcar. Esse tema, de fato, aí é muito polêmico. E como é que você avalia agora essa decisão da PF, Dávila?
0: Muito mal, Marcelo. Na verdade, é o seguinte, essa história de há uma suspeita, vamos avaliar, isso chama-se pesca probatória. Você está indo querendo abrir uma investigação para conseguir evidências que você não conseguiu. Ou existem evidências sólidas para abrir um inquérito e investigar se houve desvio do dinheiro do patrocínio do filme para outras atividades fins, ou não pode não ter nada, porque você lê os jornais e você acha que tem que começar a fazer abrir uma investigação para ver se aquilo que está nas fofocas tem fundamento. Isso chama-se pesca probatória, isso é errado, isso é ilegal, isso não pode ser feito, porque no fundo isso é uma exploração política de um episódio. Ou a Polícia Federal reúne evidências sólidas para abrir uma investigação e entender o destino do dinheiro que deveria ser para o filme se foi para outro lugar. Agora, se não tem nenhuma evidência, É óbvio que a polícia não pode fazer pesca probatória, isso é ilegal. Então, do jeito que foi noticiado, sem nenhum embasamento, sem nenhum indício sólido, parece pesca probatória em ano eleitoral. E isto é péssimo quando é feito por uma instituição de Estado.
1: Como é que você avalia também essa possibilidade, então, diretor-geral da PF, Andrei Rodrigues, abertura de um inquérito para apurar, então, o dinheiro utilizado no filme de Jair Bolsonaro, Mota?
2: Enquanto os Estados Unidos acham que a situação das facções brasileiras é tão grave que elas precisam ser classificadas como terroristas, parece que o governo brasileiro tem preocupações mais urgentes, como investigar o financiamento do filme de Jair Bolsonaro. Primeiro, vamos lembrar aqui, o certo é o certo e o errado é o errado. Não importa quem faça. Se houve desvio ou crime, a punição tem que ser rigorosa, embora a gente saiba que no Brasil nunca é. Tudo bem. Acontece que o Brasil é o país da Lei Rouanet. O Brasil é o país onde o dinheiro dos impostos é usado para financiar show de artista milionário. Só que no Rio de Janeiro acontece um a cada 2, 3 meses. O dinheiro dos impostos é usado para financiar trio elétrico, CD de funk. Pelo que a gente sabe até agora, não houve nenhum centavo de dinheiro público envolvido nesse filme. Então eu não entendo muito bem por que a necessidade de investigar se uma parte do dinheiro foi para pagar despesas de Eduardo Bolsonaro, que ele já negou. Mas e se foi? Não é dinheiro público. Então, esse é o Brasil. É a pátria dos dois pesos e duas medidas.
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7: Banco. Agora, por que o presidente da República tá dando agora opinião, orientação, se um banqueiro vende ou não vende o banco dele? Nós temos Guido Mantega, ex-ministro do PT, da convivência doméstica do presidente da República, levando Daniel Vorcaro debaixo do braço para fazer reunião fora da agenda. Nós temos Rui Costa e Jacques Wagner da Bahia, que venderam o Credit Sexta para o Daniel Vorcaro transformar o Master no que ele virou, com legislação que ampliava a capacidade de endividamento dos funcionários públicos da Bahia, o que obviamente favorecia o Credit Sexta. Isso tudo está exposto na nossa cara, mas o delegado aí, o diretor-geral da Polícia Federal, acha que não tem problema. O problema é o filme, se o dinheiro foi para Eduardo Bolsonaro, não foi. Então, o Brasil tem muitos problemas, Marcelo, mas os problemas mais graves desse caso que estão lá dentro do Palácio do Planalto, nós não estamos vendo a Polícia Federal fazer absolutamente nada. É isso que me deixa de cabelo em pé.
8: Cristiano Beraldo fazendo essa análise, estamos de volta agora para toda a rede Jovem Pan, essa análise da possível investigação, portanto, da Polícia Federal em relação ao filme. De fato, Dávila, o filme está tomando protagonismo maior e tem muita gente agradecendo porque está fora do foco agora da opinião pública.
9: É isso mesmo. O Beraldo bem tocou. Essas implicações do Banco Master, o roubo do INSS. Aliás, o próprio diretor-geral da polícia foi um dos que foi tomar uísque caro lá com o Vorcaro no clube em Londres. Então, assim, é uma vergonha o que está acontecendo. Agora, um filme que tem dinheiro privado captado, sem nenhum centavo público. Ah, e agora temos que parar para ver se existe algum indício. Porque não é que a Polícia Federal chegou e falou assim, olha, reunimos indícios sólidos de desvio de dinheiro, precisa ser investigado. Não. Então é uma coisa inacreditável como existe exploração política de uma instituição de Estado somente para satisfazer algum tipo de pressão, talvez do governo, para se criar mais um caldeirão de especulação política em torno de um fato secundário, enquanto todo mundo olha para o tal do filme e esquece de olhar para o Banco Master, para o roubo do INSS, para os rombos das estatais e para o pior de tudo, um governo que vai gastar 200 bilhões de reais em ano eleitoral, agravando o impacto da dívida pública de uma tamanha imoralidade. Isso ninguém fala nada, nem Polícia Federal, ninguém, Tribunal de Contas. Aliás, o presidente Dilma sofreu impeachment por coisa muito menor do que isso. Agora, um despejo irresponsável de 200 bilhões de reais sem nenhum critério, que impacta as contas públicas, que viola a lei de responsabilidade fiscal, não, isso também deixa de lado, não é tão importante. É uma vergonha o que está acontecendo no Brasil.
8: Agora, Mota, muito se nas conversas, né, ao questionamento da resposta de Flávio nesse episódio aí, Mota.
5: São coisas diversas. Flávio teve que lidar com uma crise política no meio de uma campanha, o que é completamente diferente de existirem evidências a respeito de cometimento de crimes. O que nós estamos vendo, mais uma vez, é um duplo padrão. Algumas pessoas nesse país podem dizer e fazer absolutamente qualquer coisa. Nós vimos, há poucos dias, uma autoridade sugerindo que Flávio e Eduardo talvez devessem ser enforcados. Ora, imaginem se essa declaração tivesse vindo da boca de Flávio Bolsonaro. Imagine se Flávio tivesse sugerido que alguma personalidade da esquerda devesse ser enforcada. Quantas horas levaria até que um inquérito tivesse sido aberto, as contas bancárias de Flávio bloqueadas, passaporte apreendido, talvez até uma ordem de prisão emitida, direitos políticos revogados, fim da campanha. Mas o que foi exatamente que aconteceu com a pessoa que fez essa sugestão afetuosa? Nada, absolutamente nada.
8: Agora, Beraldo, de qualquer forma, houve, né, toda essa questão, impacto político na pré-campanha. Você acha que esse fator, a gente imagina que outras notícias vão surgir, esse fator pode minar, de fato, aí a candidatura do Flávio?
7: Olha, Marcelo, o problema, no meu entendimento, não é a questão do dinheiro em si. É óbvio que você precisa entender por que que um banqueiro, naquela época, deu 60 milhões para um determinado filme através do pedido de um senador da República. Então, o que se precisa ter um entendimento é se esse dinheiro veio em troca de algum tipo de ação enquanto senador que favorecesse o banco ou o próprio Daniel Vorkaro. Mas, até agora, não surgiu nada nesse sentido. Né? As investigações estão andando e tal, mas não surgiu nada que pudesse nos dar hoje essa certeza de que tratou-se ali de uma troca de favores. Então, vamos. E outra coisa importante: nessa época em que Daniel Vorkaro deu o dinheiro para o Flávio Bolsonaro, ou se comprometeu a dar o dinheiro ao Flávio Bolsonaro, Daniel Vorkaro patrocinava diversos dos maiores veículos de imprensa brasileiros que faziam eventos mundo afora, todos eles curtiam, recebiam Daniel Vorkaro com tapete vermelho, tapinha nas costas, deviam participar das festas com astronautas. Então, essas pessoas, muitos desses aí, que estão hoje apontando o dedo, aí muito horrorizados, tiveram os seus salários pagos a partir de contratos de patrocínio do próprio Banco Master. Então, a hipocrisia também é uma coisa impressionante nesse esse ambiente de debate público brasileiro. Agora, qual que é o problema para a campanha do Flávio Bolsonaro? Flávio Bolsonaro mentiu e foi pego na mentira. O dano causado à candidatura de Flávio Bolsonaro foi ele ter se revelado como uma pessoa que consegue olhar na cara do eleitor e contar uma mentira deslavada. Esse foi o grande dano que ele causou à própria campanha. E não é que ele pediu desculpas, ele se justificou. Então, hoje existe um desgaste. Esse desgaste, o que parece, está razoavelmente bem dimensionado, mas o encanto, se é que havia, com a figura de Flávio Bolsonaro, ser uma pessoa, um homem público acima da média, que representa aqueles ideais muito puros e sinceros que as pessoas acreditam que Jair Bolsonaro defendia, isso aí acabou. Ele é só alguém que pode eventualmente servir para tirar o atual governo da presidência da República. Só isso.
8: Dávila, pode ser um dano irreparável mesmo?
9: Não, olha, é muito difícil. As pesquisas mostram ainda muito solidificada a liderança tanto do presidente da República como do Flávio Bolsonaro, o que mostra essa polarização que perdura no país. Mas também mostra que o índice de rejeição dos dois continua altíssimo e não cai de jeito nenhum. E, evidentemente, esse episódio, não do filme, mas como bem lembrou o Beraldo, da mentira, isto afeta, sim, afeta a dificuldade de converter parte desse voto pêndulo que vai para um lado ou no outro e que será decisivo nessa eleição. Então, nós temos hoje duas candidaturas com uma fotografia preocupante para esses líderes, porque apesar de estar folgadamente hoje liderando as pesquisas, esse gigantesco índice de rejeição, tanto de Flávio quanto de Lula, é sim um enorme problema político. E ontem mesmo saiu a pesquisa da Genial Quest mostrando que esses eleitores de direita que não desejam votar em Flávio Bolsonaro estão também preocupados, porque eles querem um candidato alternativo e essa candidatura ainda não se provou viável. Então, é uma situação que ainda está muito aberta, muitas coisas podem acontecer e mudar esse cenário. Por isso, é preciso cautela. O grande desafio de Flávio Bolsonaro é de diminuir a sua rejeição e conseguir uma fatia deste voto pêndulo que está cada vez mais difícil de ser conquistado, principalmente depois deste episódio, que, como, de novo, lembro, ressaltou o Beraldo, não foi o financiamento privado do filme, foi a mentira, foi ocultar os fatos. Isto revela uma certa quebra de confiança.
8: Bota, a gente percebe, de fato, que há aqueles eleitores, mesmo distante a eleição, convictos de votar na esquerda, votar na direita, né, independente do candidato, na casa quase de 30%, e como falou o Dávila, o pêndulo, né, quer dizer, novamente o centro é que vai decidir aí essa eleição, né, e fatos como esse, de fato, aí podem marcar o processo eleitoral, evidentemente.
5: Qualquer campanha tem isso, Marcelo. Quando nós começamos a comentar essa campanha, eu sempre avisei aqui, eu disse, essa campanha não vai ser um piquenique, ela não vai ser um passeio no parque. Vão surgir muitas coisas, vão acontecer muitos ataques, e eu acho que talvez os principais ataques estejam guardados para quando a campanha efetivamente começar. Crises não são novidades em uma campanha. Todo político enfrenta essas crises. É importante saber lidar com essas crises. Eu tenho uma visão muito particular a respeito dessa campanha. Eu acho que a maioria dos eleitores já tomou a sua decisão e não vai mudar. Eu não acredito que exista alguém que, nesse momento, está em dúvida se vai votar em Flávio ou se vai votar no candidato do PT. Eu acho que a maioria das pessoas entende o que está em jogo. Não é o que está em jogo nessa eleição. É o que está em jogo nesse momento na história do país. e eu acho que há episódios que explicam isso de uma forma absolutamente clara, como o episódio do menino Henri Borel aqui no Rio de Janeiro, o resultado do julgamento dele. Isso é um processo pelo qual o Brasil está passando, um processo dominado, determinado pela ideologia de esquerda que agora se infiltra em todas as instituições. Então, o cidadão que acha que isso é uma coisa saudável, que acha que isso é uma coisa normal, que está satisfeito com o Brasil de hoje, ele já resolveu o seu voto. O cidadão que não está, não vai votar no PT. E aí eu acho que, como hoje só há dois candidatos com chance de ganhar, a decisão está claramente tomada.
8: Você sabe que eu cobri, né, o prefeito, o governador Paulo Maluf, uma época a imprensa estava tocando nessa questão da rejeição, que ele tinha uma rejeição muito alta, né? E ele respondia, uma hora ele falou assim, olha, eu tenho rejeição, mas eu tenho voto. Meu motorista Salvador não tem rejeição, mas não tem voto. Claro que a gente sabe que o político, nessa altura do campeonato, ele vai carregar a rejeição com ele, evidentemente. Vai ser uma briga de maior ou menor rejeição essa eleição?
7: Olha, Marcelo, eu vejo que nós estamos diante de uma eleição em que a rejeição ao outro será predominante. Então, aquelas pessoas que não desejam mais a continuidade do governo Lula vão votar em qualquer outro candidato que tenha chance de vencer Lula no segundo turno. E aí a gente vê as pessoas, né, a gente aqui discutiu isso algumas vezes, essa preocupação, ah, a direita está dividida. Desculpa, isso não tem absolutamente nenhum efeito eleitoral. Quer dizer, o eleitor do Flávio Bolsonaro não vai mudar o voto dele em razão, por exemplo, dessas mentiras contadas sobre Daniel Vorcaro para votar no Lula. Ele vai mudar o voto, eventualmente, para votar no Renan Santos, no Zema ou no Caiado. Quem desses for para o segundo turno terá depois o voto das pessoas que rechaçam a continuidade do governo do PT. E é assim que essa eleição vai ser definida. Da mesma, aí vamos olhar para a esquerda, Marcelo. Aí a realidade é um pouco diferente. Por quê? A esquerda construiu essa ojeriza a Jair Bolsonaro, ao fascista e tal. Só que, se não for Flávio Bolsonaro a ir para o segundo turno, esse discurso também se perde. Ele perde força, porque não terá lá um Bolsonaro, que é isso que o Lula quer. Ele está construindo essa eleição para disputar e ser um Lula versus Bolsonaro de novo. Só que se não for Flávio Bolsonaro aí para o segundo turno, o jogo muda completamente. E aí nós vamos ter que olhar para essa rejeição, e qualquer um dos outros candidatos tem rejeição muito menor do que o atual presidente. Portanto, a disputa desse ano, ela é extremamente importante, mas a sua dinâmica será construída ao longo da campanha.
8: Sequência agora, porque após acusar Flávio Bolsonaro de trair a pátria, um grupo de parlamentares aliados ao governo Lula, eles acabaram entrando em contradição, foram aos Estados Unidos pedir que autoridades investiguem a família Bolsonaro pelas possíveis transações financeiras com Daniel Vorcaro para financiamento do filme Dark Horse. O grupo composto pelos deputados André Janones, Jandira Fegali, Pedro Ukzai e também Pedro Campos buscaram aí parlamentares do Partido Democrata, que faz oposição ao Donald Trump, para solicitar a apuração contra o senador. Em vídeos nas redes sociais, os governistas deixaram a narrativa de traição à pátria de lado e disseram que Flávio seria investigado também pelo FBI. Eu quero conversar com você, começar com você, Beraldo, aí, que está vivendo toda essa situação aí nos Estados Unidos, a repercussão, como é que foi isso aí? É mais para fazer a visita, aproveitar a viagem e também lacrar nas redes sociais?
7: Marcelo, essa viagem desses parlamentares são o motivo pelo qual nós aqui trabalhamos nos feriados, que é para poder garantir o nosso salário, pagar os nossos impostos e financiar esses passeios que não têm propósito absolutamente nenhum e que servem só para alimentar a rede social desses parlamentares. Isso é de uma bobagem sem nenhum tamanho. Primeiro porque o Eduardo Bolsonaro já está num processo de pedir aqui a residência permanente nos Estados Unidos e toda a sua vida está sendo investigada. Ele sabe muito bem, ou deveria saber, o que pode ou não pode fazer, sabe quais são as informações relevantes que ele precisa prestar para o governo americano. Flávio Bolsonaro, por sua vez, ele não tem, até onde se sabe, nenhum papel na produção desse filme, que não de captador de recursos no Brasil. Então, se o dinheiro foi recebido no Brasil, foi remetido para os Estados Unidos, se houver algum indício de alguma irregularidade conforme as leis americanas, não conforme as leis brasileiras, aí isso será investigado com base no fundo que fez a captação. E ponto. E eu não vejo até aqui, pelo menos, nenhum indício de que alguma lei dentro dos Estados Unidos foi quebrada. Aí vem esse trem da alegria da esquerda brasileira até Washington fazer reunião, sei lá com quais deputados democratas, para fazer circo. Até porque eu aposto que, se não todos, grande maioria, sequer fala inglês. Aí talvez a gente esteja pagando o intérprete, né? E eu não estou sabendo. Mas é assim, é de uma bobagem absolutamente irrelevante. Não vai dar em absolutamente nada. É só para ficar ali nutrindo conteúdo para os eleitores desses deputados que vão buscar a reeleição esse ano.
8: Tradição, né, Mota? Porque, evidentemente, eles estavam criticando até outro dia a presença, então, da família Bolsonaro, deputados que vão para lá, e agora tem essa situação?
5: Não há contradição nenhuma, Marcelo. Eles foram fazer compras. Não há nada que um comunista goste mais do que compras em Miami. Agora, é difícil acreditar que esses políticos achem que ganharão votos com isso, né? A esquerda faz uma defesa institucional do crime há décadas. Percebam, não é defender o réu, não é defender uma pessoa que está sendo injustamente acusada de um crime, não. É defender a classe dos criminosos. É dizer que o traficante é vítima do usuário. É dizer que não tem nada de mais roubar o celular para tomar uma cervejinha. Foi essa mentalidade da esquerda que destruiu o sistema de justiça criminal do Brasil. Agora, eles devem ter alguma vantagem com isso, porque eles fizeram isso, eles fazem isso e eles continuam sendo eleitos. Existem pessoas no Brasil que votam em políticos que defendem bandidos. Para mim, é incompreensível como isso pode acontecer. Mas acontece.
8: Muito bem, agora são 18 horas e 57 minutos. Parte da Rede Jovem Pan, então agora vai para a sua programação local. Muito obrigado pela companhia e sintonia. Mas vamos continuar aqui, portanto, na segunda hora dessa edição da sexta-feira, 5 de junho, dos Pingos nos Is.
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14: Perigoso. Quer dizer que agora, se você é mulher, se você é mãe, a pena é diferente, por exemplo, de um homem, de um pai. É o que a juíza fala, que quem a Monique, ela é vítima e não é mais a que foi responsável pelo tudo que aconteceu. Sair dali estarrecido, sair... foram 11 dias que, para mim, foram piores do que 5 anos aguardando justiça. Esqueceram ali do meu filho, esqueceram ali que tinha uma criança que foi brutalmente assassinada. Só se falava em Monique e Jairo. Esse caso já não é mais nem sobre condenação, já não é mais nem sobre Monique e Jairo. Esqueceram há muito tempo ali que tem uma criança de 4 anos que perdeu a sua vida. É o que estou falando, né? Uma criança de 4 anos apenas de idade. E agora, com uma decisão judicial como essa, abre-se um precedente no nosso país para que outras crianças percam a sua vida com base no que foi definido, né? Então, muito perigoso sair com o sentimento de uma injustiça tamanha, desigual. Vimos ali a juíza o tempo todo levando para até aquela decisão. São 5 anos que eu vejo esse caminhar de uma parcialidade em cima da Monique por ela ser mulher, né? E esquecem que tinha uma criança ali que foi morta, brutalmente assassinada, com 23 lesões. Os jurados, vimos isso, quem teve lá nesse júri, vimos a juíza tomando café com os jurados, vimos almoçando, tentando ali chegar numa decisão final. E pior, né? E o pior disso é fundamentar trazer uma pauta ideológica, uma causa ideológica que as mulheres do nosso país tanto defenderam, que tanto lutaram, né, por causas, por seus direitos, e trazer para um processo judicial de homicídio de criança, de crime contra a vida, trazer uma pauta ideológica, uma politicagem. É muito perigoso o que nós vimos ali.
8: Nós estamos conversando, agora voltamos a toda a Rede Jovem Pan com o Henri, o Leniel Borel, que é o pai do Henri Borel, falando a respeito desse julgamento que mobilizou, claro, todas as atenções da opinião pública. O que o senhor espera? Quer dizer, claro que vai haver um recurso na tentativa de alterar essa sentença?
14: Não só. O recurso, além de anulação do júri, que no primeiro momento nós estamos pedindo a anulação do júri da Monique, né? Com relação ao Jair, eu acho que chegou-se ali, né, numa decisão, não teve, né, principalmente nessa parte final, não teve nada ali que mudasse a tipificação, né? Os jurados conseguiram realmente definir, tirar até crimes do Jair, mas com relação a Monique, nós vimos algo que nunca se ouviu falar na história. Se o júri popular é o sistema mais democrático no nosso país, não deveria um juiz estar tendencioso, usando uma pauta ideológica para influenciar jurados. E o que nós vimos é os jurados sendo influenciados. Quando os jurados definiram e a Monique foi condenada no homicídio doloso, assim como o Jair, e na hora que a juíza percebeu que condenou, voltou na quesitação, está lá, está na ata, é só olharem a ata, e inclusive ela fala na ata que ela estava se penitenciando porque ela errou e quesitou de novo, e perguntando, né, vocês entendem que a Monique tem culpa? E aí os jurados, são jurados leigos, né, na culpa eles entraram que sim, né, e essa culpa eles não estavam entendendo que em relação ao dolo, nessa nova quesitação, e aí entrou o culposo. E aí, como não estavam sendo julgados ali, nem ela nem ele, pelo homicídio culposo, sim pelo doloso, abre-se o precedente da juíza dar a pena e a definição. E a juíza foi lá de uma forma... que eu considero como um dos maiores absurdos, né, jurídicos da história. Ontem, né, no dia de Corpus Christi, eu só tinha visto e ouvido falar de Barrabás sendo preterido a Jesus na história, talvez um dos maiores aberrações jurídicas que a gente já viu, o rei, né, o nosso rei dos cristãos, sendo mais penalizado do que um ladrão. Então, e ontem nós vimos no mesmo Corpus Christi vendo a Monique sair pela porta da frente após um perdão judicial daquela que no mínimo foi omissa. Mostramos lá, a Monique, né, respondia por 3 torturas, dia 2, dia 12 e final de fevereiro. Depois foi mostrado dia 17 de janeiro que o Henri fala para mim de abraço forte, a alusão do Henri à agressão era abraço forte. A mãe confessou, o Jairo fala desse dia. Estou falando de 4 já, depois falamos do 5º ali, no dia, na quarta-feira, antes do Henri falecer, ele liga, né, a gente fala com ele, eu ligo para ele, e estava do lado a avó e estava a babá, e elas confessam ali que o Henri fala de que o tio machucou, o Henri inclusive fala para a psicóloga naquele dia, a Monique estava lá, então já estou falando ali aqui de 6 cenários, né, 5 cenários, fora do final de janeiro, que a Monique fala, o Jairo falam que davam que foi dado banda e boca no Henri, torturando o Henri na sala. Estou falando de 6 cenários de agressões que foram falados nesse júri. Fora do final, lá final de novembro, que ela fala que o Jairo pulou na casa dela e a agrediu na presença do Henri. Estou falando de vários cenários de agressões, vários cenários que foram falados, demonstrados, esse júri tinha toda a materialidade, fora mais de 200 mil páginas, que demonstram, além do que das torturas que eles responderam, mostramos, foram demonstrados, promotor, Ministério Público, assistência de acusação, demonstra que Monique e Jair estavam acordados na cena do crime. Ali os peritos demonstram, né, mostraram, tanto o perito oficial como outros peritos, mostraram que o Henri faleceu entre 11h30 da noite a 3h da manhã. E Monique, né, foi mostrado que nesse intervalo ela deu 150 passos nesse apartamento. O Jairo deu 300 passos nesse intervalo de tempo. Estavam acordados. O Jairo liga para ela 2 vezes nesse intervalo, ali mais ou menos 2h da manhã. Quer dizer, que uma mãe que deveria proteger, amar, respeitar, não estamos aqui discutindo que a Monique deveria ser a melhor mãe. Pelo contrário. Mas o que a gente espera de uma mãe é, pelo menos, que ela proteja seu filho. E ela não protegeu, foi demonstrado por várias ocasiões, e é por isso que ela está no crime, no homicídio doloso e no preterdolo, né, que foram vários danes, desculpa o termo, que ela deu até esse dia fatídico. E ainda assim, nesse dia fatídico, quando ela foi perguntada O Nick teve várias ocasiões para falar, né, do que aconteceu na sede policial, depois nas audiências de instrução, falou que só Deus, Jair e Henri poderiam falar que ela estava dormindo. E somente agora, no último dia, no dia que ela poderia falar, ela fala que acha que era o Jair e que acha que ele tinha dado um remédio para ela para dormir. Ela não fala o que, que aconteceu. E o Jair sempre, desde o primeiro dia até o último dia, negando materialidade. Se ambos estavam naquele apartamento juntos, assim como o caso da Isabela Nardoni, lá, ambos também nunca falaram. O pai foi condenado, assim como a madrasta, no caso da Isabela Nardoni. No caso do Bernardo Boldrini, o pai também foi condenado, assim como a madrasta, na mesma proporção. E agora a Monique, mãe, que estava no mesmo apartamento, que sabia das agressões, receber perdão judicial e a juíza trazer uma pauta de gênero, falando que como mulher ela foi penalizada. E quer dizer que se tivessem duas mulheres nesse caso, se Jari fosse mulher, ele teria sido absolvido também para essa juíza. Isso é um absurdo, isso é uma aberração jurídica que se abre no nosso país, que agora homem tem condenação maior do que mulher. Foi isso que ela falou. Então, neste sentido, a gente como sociedade, o Brasil chora com uma decisão como essa. Nós vamos recorrer, o Ministério Público já recorreu, nós como assistência da Constituição estamos recorrendo e estamos pedindo a suspeição da juíza, que foi tendenciosa, que usou uma parte ideológica de feminismo, que é legítimo para as mulheres do Brasil não se sentem representadas com decisão como essa.
8: Conversamos com o Leniel Borel, pai de Henri Borel, falando a respeito do resultado. Muitas vezes por isso que há o questionamento na nossa justiça. Infelizmente, vamos continuar acompanhando esse caso e, evidentemente, a gente respeita toda a dor do senhor. Ao longo desse processo, com várias gincanas que foram colocadas lá, gincanas que foram colocadas aí no processo também, e agora, infelizmente, essa decisão, como o senhor coloca aí, que evidentemente choca o país. Muito obrigado pela participação do senhor aqui. Uma boa noite.
14: Obrigado a todos da Jovem Pan. Continuamos aqui lutando por justiça pelo meu Henri e por essas milhares, se não milhões de crianças que são vítimas todo dia. Não podemos esperar decisões, continuar decisões como essa, porque novos Henri nós vamos perder, novos Isabela Nardoni, novos Bernardo Boldrini, novos meninos mais, por causa de decisões do judiciário brasileiro.
8: Sem dúvida. Muito obrigado. Boa noite ao senhor.
14: Obrigado.
8: Vamos dar sequência aqui então aos pingos nos is, agora falando que investigadores da Polícia Federal e também da Procuradoria-Geral da República afirmam que a nova proposta de delação premiada de Daniel Vorcaro só será aceita se ele entregar todos os políticos e autoridades envolvidas no caso Master. Além de fornecer mais informações, as instituições esperam também que o banqueiro apresente detalhes inéditos, provas e documentos que corroborem justamente os relatos e que também contribuam para o avanço das investigações. Caso considerem que há elementos suficientes para avançar nas negociações, os investigadores poderão convocar Vorcaro para uma série de depoimentos. E havendo então uma concordância sobre os termos da colaboração, o acordo será formalizado e também encaminhado ao ministro André Mendonça, que é o responsável pelo caso. Enquanto a delação não sai, a Polícia Federal e também a PGR intensificam as apurações a partir da análise de 8 celulares que foram apreendidos com o banqueiro, além do cruzamento desses dados com os relatórios produzidos pelo Banco Central e também Receita Federal. Muito bem, vamos a mais um giro de análise aqui. Eu quero começar com o Roberto Mota agora. Mota, como é que você avalia toda essa situação? Nós já tivemos aí possibilidades que não aconteceram. E o que vai acontecer, Mota, para que então ele possa falar e seja aceita? A gente fica imaginando aí que poderia até ter um presídio especial para tanta gente nessa história do Master, né, Mota?
5: Marcelo, continua muito difícil para mim entender esse jogo. Pelo que eu consegui entender, querem que o banqueiro delate algumas autoridades. Mas, pelo que eu consegui entender, não serve qualquer autoridade. Tem que ser algumas autoridades bem específicas e que, pelo que eu consegui entender, são políticos. só políticos. Agora, e se o banqueiro quiser delatar outras autoridades, do tipo autoridades jurídicas, será que essa delação será feita? Essa é a pergunta de 120 milhões de reais.
8: É uma pergunta, olha, um bilhão, até mais, né? Não é isso, Dávila?
9: O Mota errou o número, é 129 milhões de reais. Essa é a pergunta. Mas este é um episódio complicado, Marcelo Matos, porque é o seguinte, se Daniel Vorcaro dizer tudo o que sabe, essa república do rabo preso que domina a política brasileira vai ruir. Agora, quem disse que o relator vai aceitar o depoimento ou a delação de um banqueiro fraudulento que vai derrubar a república inteira? Não me parece muito convincente. Por isso, infelizmente, o que eu acho que estão tentando costurar é uma delação de alfaiate feita sob medida para entregar essas e essas personagens da política. Se fizer isso, capaz que a delação saia do papel. Caso contrário, não vejo como provável uma delação, é a tal da delação do fim do mundo, para entregar todo mundo que Vorcaro acabou agraciando com suas festas, dinheiros, jatinhos e favores.
8: Geraldo, e alfaiate italiano, aquele tecido nobre, né? Quer dizer, é por aí, né?
7: Pois é, é o que a gente está vendo, né? A falência institucional do Brasil, em que casos tão importantes, né, de tão grande repercussão, são conduzidos, né, tem as suas investigações conduzidas para atacar inimigos do governo e proteger membros do governo, inclusive, nesse caso específico do Banco Master, o próprio presidente da República. Porque eu reforço aqui,

0: conhecimento profundo da situação. E segundo, você está dando uma orientação. Aquilo que o presidente fala deve ser seguido, que o presidente é a pessoa que sabe das coisas. Então, depois, na sequência dessa manifestação do presidente da República, nós temos o andamento de uma negociação de bilhões de reais entre o Banco Master e o Banco de Brasília. Quer dizer, esses bilhões que o Vorkaro receberia do Banco de Brasília, eles seriam distribuídos? Ia ter gente que ia receber comissão? Quem são essas pessoas? O que combinaram com Daniel Vorkaro para que ele, então, abrisse mão da proposta feita pelo André Esteves do BTG e fosse negócio? Porque eu reforço também. Dizem, só tinha, era tudo uma grande fraude. André Esteves é o sabichão. Ele não estava comprando fraude, ele sabia muito bem que ele estava comprando e, na visão dele, havia ativos suficientes para cobrir o passivo, senão ele não ia querer fazer esse negócio. Então é importante esclarecer tudo isso para que o Brasil tenha não só o conhecimento dos fatos, mas reconquiste a confiança nas instituições brasileiras delas serem capazes de fazer investigação, doa quem doer. Porque o que nós estamos assistindo em relação a esse caso é o direcionamento da artilharia para aqueles que são opositores ao governo. E isso é inaceitável. Estamos no ano eleitoral e o governo quer ganhar no WO. Isso que está acontecendo no Brasil é uma vergonha, é inaceitável. E havendo no futuro uma troca de governos, é preciso que se investigue a fundo tudo o que está acontecendo dentro dessas instituições, como Polícia Federal, Receita Federal e outras que deixaram de ser instituições de Estado e se tornaram instituições de governo para perseguir opositores e proteger os amigos do rei.
1: Mota, nós somos o país do Mensolão, Petrolão, nós acompanhamos lá também que aquelas delações não valeram nada, as pessoas foram lá, declararam ao juiz, assumiram culpa, se comprometeram a pagar a multa, e o sistema sempre encontra seu jeito. Então, tornaram o Sérgio Moro, então, ele passou a ser parcial e tudo que ele fez ruiu, né? Então, acabou a Lava Jato. Então, o sistema deve estar, evidentemente, agora procurando a saída possível para um escândalo como esse.
2: Com certeza, Marcelo. Eu não tenho absolutamente nenhuma segurança de que esse inquérito, de que essas investigações vão dar em qualquer coisa ou vão gerar qualquer tipo de punição. Por quê? Baseado nas informações que já foram trazidas ao público por grandes veículos de mídia, há envolvidos nesse escândalo que fazem parte da instituição a qual a investigação está subordinada. E esses indivíduos continuam nessa instituição, continuam exercendo seus cargos com todos os poderes. Então é um desafio lógico compreender como é que essa investigação seria conduzida e chegaria ao seu final de forma imparcial, responsabilizando todo mundo que deveria ser responsabilizado.
1: Quer dizer, né, Dávila, o Vorkaro, evidentemente, aí não tem como se escapar nesse momento, mas tudo indica aí que nós teremos aí uma tentativa de saída para não contaminar, porque tem muita gente graúda, né, Dávila?
3: É esse o problema. E como o Mota bem explicou, essa República do Rabo Preso tem tantas amarras. Por isso que existe o fenômeno Vorkaro. O fenômeno Vorkaro só pode existir num ambiente tóxico de República de Rabo Preso. Porque você sabe exatamente quantos backups você tem em cada ato de favorecimento, de corrupção, de espalhar bondades para os amigos, fazer negócio. Veja só, este foi um banco que nasceu com o DNA da fraude. Porque a República do Rabo Preso é aquela

0: pública que protege esse tipo de coisa. Começou com aquela Credicesta na Bahia. Depois começou pegando dinheiro dos fundos de pensão de estados e alguns grandes municípios. Já começou tudo errado, já começou feito com esse DNA da ligação política, da picaretagem, que vai ajudar um outro, vai ter um rebate. Dinheiro da justiça, dos tribunais estão lá, dinheiro da previdência. É uma vergonha. Mas uma operação só é montada desse jeito se você tiver uma república do rabo preso, e esta república do rabo preso pode ser sempre azeitada por esses relacionamentos, favores, dinheiro, jatinho. Ô Marcelo Matos, a gente nunca pode esquecer que este banqueiro fraudulento está prometendo à justiça, em caso de delação, que vai devolver 60 bilhões de reais. 60 bilhões de reais. Isto é arrecadação anual de impostos do estado de Santa Catarina. Então, se uma pessoa diz que vai devolver 60, aliás, já devolveu antes 40, depois dobrou, foi para 60. Imagina quanto que deve ter ainda. Então, nós não podemos mais tolerar isso. Agora, o meu ceticismo nesse momento é igual ao do Mota. Um sistema onde toda essa república do rabo preso está envolvida nesse esquema do Vorkaro, como é que vai ter uma grande delação, uma investigação a sério para desmantelar isso? Porque isso implicaria o fim da carreira política e não só e pública de muitas pessoas dos três poderes.
1: Geraldo, e com tudo isso que está acontecendo, aí a gente fica preocupado com a soberania e com as instituições financeiras do país aí, porque os Estados Unidos classificaram as facções como organizações criminosas, terroristas.
2: Pois é. Agora, essas instituições financeiras brasileiras participaram dessa farra do Banco Master e ganharam seus bilhões de reais em comissões. Estão aí fazendo cara de indignados. Mas enquanto estavam recebendo dinheiro, estavam empurrando esses títulos podres nos seus próprios clientes. Então, é importante a gente lembrar que um departamento de compliance sério, de um banco sério, não faz compliance apenas em cima dos clientes, mas também faz compliance em cima dos seus representantes que negociam esses produtos, porque não se pode abdicar da responsabilidade de garantir a qualidade dos ativos financeiros, dos investimentos financeiros que são oferecidos aos clientes dessas instituições. Portanto, se fosse uma investigação séria, se nós não tivéssemos diante de uma Polícia Federal que está aí de protagonista, mas que tem o seu diretor-geral sentando à mesa em Londres para degustar uísques muito especiais com o Daniel Vorkaro, se fosse uma investigação séria, essas instituições financeiras brasileiras também entrariam na roda, teriam que devolver dinheiro, prestar esclarecimentos e fazer o reconhecimento de responsabilidade junto aos seus clientes, especialmente aqueles que perderam dinheiro com os investimentos que fizeram. Portanto, não podemos imaginar que esse escândalo do Banco Master é meramente um escândalo político. Ele revela também essa fragilidade, essa falta de caráter do mercado financeiro brasileiro.
1: E Mota, nós tivemos o escândalo do INSS com os aposentados lá, passando a mão no dinheiro dos aposentados brasileiros, né? Que já vivem com uma situação extremamente difícil e também agora tem fundos de pensão que estão vinculados ao Master. Como é que vai ficar?
3: Vai continuar do mesmo jeito, Marcelo, porque esses escândalos não são acidentes. Eles são uma das ocupações principais do Estado brasileiro. Eu tenho 64 anos, desde que eu me entendo por gente, eu escuto falar em escândalos. Eu me lembro ainda do escândalo dos anões do orçamento. Eu me lembro daquele deputado que foi gravado dizendo que tinha pedido ao presidente da República uma diretoria da Petrobras, aquela que fura poço. é uma lista tão grande de escândalos, e a gente poderia ficar aqui horas falando sobre eles. Eu só tenho certeza de uma coisa: em breve nós estaremos aqui falando sobre outro escândalo. Apesar do Brasil ter tantas áreas de fiscalização, tantos tribunais de contas, tantas polícias, tantas investigações, tantas CPIs, nada muda. Nada muda, porque esses escândalos são uma das razões pelas quais a maioria dos políticos entrou para a política.
1: Agora, Dávila, vai te espantar se ao final desse processo dito o seguinte: olha, não houve acordo porque ele não entregou de fato as pessoas que ele entregar, e vai caber apenas então as investigações com a Polícia Federal, Procuradoria-Geral da República. Vai te espantar se isso acontecer?
0: Não. Aliás, vamos olhar um outro escândalo recente que já varremos para debaixo do tapete: o escândalo do roubo do INSS. Não só varremos para debaixo do tapete, como voltaram a ter o acordo da Contag com o INSS para ter desconto. É uma vergonha. É um negócio inacreditável. Foram roubados 90 bilhões de reais de descontos indevidos de consignado de aposentados e ainda mais 8 bilhões de descontos indevidos de aposentadoria. E isso foi varrido para debaixo do tapete. Não. Onde é que está a manchete desse caso? Como é que ficaram as coisas? Como é que volta o contrato com a Contag, por exemplo, onde tem ali um outro parente do presidente da República, e está tudo certo? Então, o caso Master vai ser igual. E como bem lembrou o Mota, daqui a pouco teremos um outro escândalo. Agora, se um dia um político tiver coragem de abrir o buraco cavado debaixo desse tapete e trazer essas coisas à tona para mostrar o poder da lei, da seriedade com o dinheiro público, quem sabe nós possamos começar a ter um novo país.
1: Muito bem, são 7h28 agora, nós vamos a um rápido intervalo e já já voltamos aqui com os Pingos nos Is.
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2: Atualizada do país, e com isso a situação nessas eleições ela vai ser muito desafiadora. Portanto, a estratégia que parece estar sendo usada pelo governo é eliminar no tapetão, utilizando essas instituições que tem à mão para ir atrás dos seus oponentes através do judiciário. Se não for assim, eu acredito que não haverá delação nesse momento e que Daniel Vorkaro vai ficar preso aí pelo menos uns 2-3 anos, até que lá na frente, num outro momento do país, ele consiga fazer algum tipo de negociação para que possa restituir valores que ele eventualmente ainda detenha e poder entregar mais detalhes além daquilo que já foi levantado a partir dos seus celulares. Então, não me parece que Daniel Vorkaro hoje está numa posição muito favorável para se livrar desse rolo que ele se envolveu aí com a quebra do seu banco.
3: Muito bem, vamos dar sequência aqui aos pingos nos is, porque o número de pessoas em situação de rua quase que dobrou em apenas 6 anos aqui no Brasil. Dados do CadÚnico, o banco de dados do governo federal, registrou que atualmente existem cerca de 389 mil pessoas brasileiras que vivem aí sob situação em maio, né? Enquanto em 2020 esse número era de 194 mil. Os estados que mais registraram crescimento nesse período foram São Paulo, Rio de Janeiro e Minas Gerais, pois, segundo os pesquisadores responsáveis pela análise do estudo, muitos deles vão para a região sudeste em busca de oportunidades de trabalho que também são associadas à região. Luiz Felipe Dávila, infelizmente aí um triste cenário e a gente que caminha aqui por São Paulo, inclusive observa, claro, nitidamente toda essa situação. As pequenas cidades também, cidades médias, não é uma questão apenas das grandes cidades. Claro, como disse a pesquisa, né, quando você busca oportunidades nas grandes cidades, que tem mais emprego, mas de qualquer forma aí o discurso parece também não tem uma sintonia com o atual governo.
4: É um dado muito triste, mas como você disse, qual é a sintonia com esse governo que faz esse céu róseo do Brasil? Não, temos pleno emprego, investimento crescendo. Bom, como é que pode ter isso se nós temos tantas pessoas em estado lamentável, como essas pessoas em situação de rua? Como é que nós temos mais de 82 milhões de pessoas inadimplentes? Como é que nós temos o maior número de empresas pedindo recuperação judicial na história do país? Então, os números não batem, porque o governo fabrica números e estatísticas. A realidade, infelizmente, é triste, como mostra esse número, esse aumento expressivo de pessoas em situação de rua.
3: Agora, Mota, nós temos aí o discurso de que o Brasil saiu do mapa da fome, que no governo Temer e Bolsonaro, o Brasil voltou, então, a entrar no mapa da fome da ONU e agora nós estamos fora.
5: Olha, eu duvido que exista algum petista com fome no Brasil, principalmente os que estão no governo. Mas a gente precisa dar um passo para trás em relação a esse assunto, porque hoje há mais pessoas preocupadas em batizar esse fenômeno do que em refletir sobre ele, né? E foi dessa forma que o Brasil abraçou essa expressão, na minha opinião, absurda: pessoas em situação de rua. Ora, para que existam pessoas em situação de rua, é preciso que existam pessoas em situação de casa, não é? Agora, quando você olha a realidade, O que existe é um grupo diverso de pessoas que estão nas ruas por contextos diferentes. Alguns têm problemas com drogas, outros têm dependência de álcool, outras pessoas têm problemas psiquiátricos. Alguns deles são pedintes profissionais. Aqui no Rio de Janeiro, uma pessoa que fica na rua pedindo esmola fatura centenas de reais por dia. Façam as contas, quanto dá no final do mês, dinheiro livre de impostos. Algumas dessas pessoas perderam sua casa ou não conseguem voltar para sua cidade de origem. E outros são criminosos, esperando o momento de agir. Cada uma dessas circunstâncias pede uma resposta diferente. Isso é uma situação desafiadora, porque até conseguir dados confiáveis é muito difícil. Acho interessante quando a gente vê esses números dos censos, né? Essas pessoas não ficam paradas no mesmo lugar. Essas pessoas muitas vezes, ou na maioria das vezes, não têm nenhum tipo de identificação. Então essas contagens aí não servem para muita coisa. São, a perspectiva, são estimativas. E essas pessoas têm situações diferentes. Para cada uma dessas situações existe uma resposta apropriada.
3: Beraldo, como bem disse o Mota, é uma questão extremamente complexa, né? Quer dizer, não dá para a gente banalizar, são vários motivos, infelizmente também essa questão social. Mas agora a gente começa a ouvir, daqui a pouco vem a propaganda eleitoral, que parece que a gente quer morar nessa propaganda eleitoral, nesse país que aparece lá na propaganda eleitoral.
2: Pois é, a gente vê o governo retratar um Brasil que parece a Alemanha, parece a Finlândia, parece um lugar civilizado, onde a população é respeitada e nada mais distante da realidade brasileira do que isso. Nós estamos falando de um país com 80 milhões de inadimplentes, onde a taxa de juros é de 15%, a taxa de juros oficial. Mas a taxa de juros ao consumidor, que se financia principalmente através do cartão de crédito e do cheque especial, é de 400% ao ano. É impossível a pessoa conseguir pagar as suas dívidas nesse volume de juros que são cobrados. E, pior do que isso, a pessoa perde o seu tempo, a sua vida, a sua saúde, trabalhando, feito um condenado, simplesmente para pegar o dinheiro e entregar para o banco que está lá vendendo CDB do Vorcaro só para tomar uma comissão mais gorda, também toma o dinheiro do trabalhador cobrando 400% de juros. Então é uma dinâmica de um país que não funciona, não tem como o Brasil crescer assim. A dignidade do brasileiro foi perdida já há muito tempo e hoje o governo faz que não vê. Não podemos comparar número de pessoas vivendo na rua de 2020, que foi o pico da pandemia, com 2025, 2026. Não pode ter crescido esse número, porque se cresceu, é a evidência mais clara da gigantesca incompetência do atual governo, das consequências de uma política econômica desastrosa. E mostra qual é a verdadeira realidade do Brasil. A pessoa que mora na rua, ela já perdeu absolutamente tudo, porque ela não tem mais dignidade. Ela está ali jogada às traças, sem conseguir enxergar uma perspectiva. E isso só acontece num país que não consegue oferecer emprego. É PL da misoginia, é PEC da escala de trabalho 6x1, tudo isso é para frustrar a criação de emprego. E aí vai alimentando essa dinâmica que joga as pessoas na rua. O Brasil, eu já falei isso aqui várias vezes, o Brasil não pode mais ser considerado um país civilizado. População de rua crescendo vertiginosamente, criminalidade em todos os pontos do Brasil, essa inadimplência que atinge dezenas e dezenas de milhões de brasileiros. Isso é um país que deu errado. É isso que nós estamos vendo.
3: Vamos dar sequência porque a União, por meio do Tesouro Nacional, enviou ao Tribunal Superior Eleitoral 5 bilhões de reais do dinheiro dos contribuintes para os partidos utilizarem agora durante as campanhas eleitorais deste ano. Ao todo, 30 siglas terão acesso a essa verba e o PL receberá maior fatia, tendo quase 882 milhões de reais disponíveis para financiar os políticos. O PL é seguido pelo PT, que terá 615 milhões, União Brasil com 526 milhões de reais. Essa divisão ela considera a representatividade dos partidos no Congresso e o desempenho nas últimas eleições. Esse depósito cumpre uma exigência legal e é relativo ao fundo de financiamento, o chamado fundão eleitoral, mais ainda as verbas que os partidos recebem ao longo do tempo. De fato, aí a gente está falando de pobreza, toda essa situação, Dávila, é um número que chama atenção, né? A democracia, ela custa caro, mas será que é tão caro assim, Dávila?
4: É um absurdo usar dinheiro do pagador de imposto de todos nós para financiar campanha política, para dar esse montante gigantesco de dinheiro na mão de um cacique partidário, que é o presidente do partido, que decide ao seu bel prazer como ele vai alocar esse recurso dentro do partido. É uma vergonha. Você está dando, por exemplo, 600 milhões de reais na mão do presidente do partido, do Edinho Silva, que vai fazer o que ele bem entender. Ele vai gastar do jeito que ele quiser. Ele não tem que prestar contas para ninguém. Então, é uma vergonha isso. A política tem que ser financiada pelo eleitor, pelo povo que acredita. Se você acredita no seu partido político, ué, doa dinheiro para o candidato. Se você acredita num candidato, doa dinheiro, você, a empresa. Agora, essa história de financiamento público, com o dinheiro do pagador de imposto, a gente gastando 5 bilhões de reais, para eles fazem a lista fechada, eles decidem quem vai se eleger, não é você. Porque depende conforme esse dinheiro vai ser alocado. Então, gente, tem que acabar com essa história de usar dinheiro público para financiar as eleições. As eleições têm que ser financiadas pela população, pelo eleitor, pelas empresas, por todo mundo que se interessa por política. Se não tiver financiador, significa que você vai ter que os partidos vão ter que se reinventar para conquistar novamente a confiança dos eleitores.
3: Agora, Mota, a gente lembra que o Supremo decidiu que não é proibido, né, você receber recurso que era privado. A gente tinha aquele outro modelo que nós tínhamos aí, que também ficou consagrado aí com muitos escândalos, evidentemente. Há proibição, então agora nós temos esse dinheiro público que muito se questiona, de fato, esse valor que é dado.
5: Pois é, pessoas não eleitas que tiveram zero voto decidiram como vai ser o financiamento de campanha. E aí agora a gente fica espantado que tem muito dinheiro público sendo gasto. Quem disse que democracia era de graça? As eleições custam muito dinheiro, sim. A razão de viver dos políticos é ser eleitos e reeleitos. É assim que funciona o sistema democrático. É esse o sistema que a gente aplaude. Não era difícil prever que os políticos iam fazer qualquer coisa para conseguir ser eleitos, né? Porque senão eles não existem. Não dá para você criar incentivo para se gastar muito dinheiro em campanha e depois reclamar que os candidatos gastam muito. Ora, as eleições são ou não são importantes para a democracia? O Brasil tem que decidir o que quer. O Brasil ou as pessoas que mandam no Brasil, né? Ou libera o financiamento privado de campanhas, como faz os Estados Unidos, que permite, inclusive, doação de empresa. Doa quem quiser. Se você acredita num político, se acredita num partido, doe o seu dinheiro. O Estado não tem nada que se meter com isso. Ou, se a gente decide que é o Estado que vai dar dinheiro para os partidos, para com a reclamação. Ora, não dá para ser contra o financiamento privado e também ser contra o uso de recursos públicos, que Que loucura é essa? Esse sistema não existe em lugar nenhum do mundo. O custo das eleições é um dos custos do sistema democrático. Quem dera o custo da democracia brasileira fosse só esse.
3: Liberaldo, o que chama a atenção é o seguinte, há uma repetição, né? Nós tivemos as eleições municipais, 5 bilhões também nós tivemos, e chamava atenção porque o candidato não sai da cidade, os vereadores também não saem. Neste momento aqui, você até imagina que os candidatos à presidência vão viajar pelo Brasil inteiro, um país continental, evidentemente, mas o que mais chama atenção é que no, na eleição municipal também foi o mesmo valor, agora a repetição, felizmente não aumentou, mas de qualquer forma é muito dinheiro, né, Beraldo?
2: Pois é, Marcelo, mas esse é um tema que demanda horas de debate, porque o que, que acontece? Imagina só a eleição municipal em que você tem mais de 5.500 prefeitos fazendo campanha. Você tem milhares e milhares de candidatos a vereador que estão fazendo campanha. Então, se você olhar, na hora que você divide esses valores para financiar todas as campanhas, aí você vê que Não é que sobra muito dinheiro para aquele que está ali fazendo a campanha individual. Só que temos um problema grave. O dinheiro não vai igualmente para todos os candidatos. Não é porque você é candidato a prefeito que você recebe um valor específico. O Dávila trouxe aqui, é verdade, o dono do partido é que estabelece quanto de dinheiro vai para cada candidato. E muitos, a maioria dos candidatos, não recebem nada. A própria legislação traz uma limitação de gasto máximo para deputado federal esse ano, que, salvo engano, está na casa de 4 milhões de reais. Portanto, os deputados que vão buscar a reeleição já negociaram com seus partidos terem esses 4 milhões para fazer a campanha. E isso, para mim, é a primeira coisa que está errada. No meu entendimento, o partido tinha que apresentar uma lista de candidatos e o TSE transferir de forma igual os valores direto para a campanha de cada um dos candidatos. Porque assim o partido não ia pegar o que eles chamam de rabo de chapa, várias pessoas que não vão ganhar a eleição, mas ficam ali só para fazer o bolo ali para dar mais voto, né, no todo para o partido, para que o partido tenha condição de fazer mais cadeiras naquele estado. Tem que acabar com isso. E outra coisa, e aí a gente precisa se inspirar em exemplos dos Estados Unidos, que também é um país enorme, mas lá nos Estados Unidos, o deputado, ele representa um distrito. O distrito que ele representa é uma área pequena, ou seja, ele só faz campanha ali. A gente pega o estado de São Paulo, são 70 deputados federais, divide-se o estado em 70 distritos e, por exemplo, a cidade de São Paulo provavelmente vai ter ali 5, 6, 7, 10, não sei quantos distritos. E aí você faz campanha só naquele distrito. É muito mais barato, porque você vai encontrar, olhar olho no olho os seus eleitores, explicar quais são as suas propostas. E o eleitor, quando você é eleito, ele sabe onde você mora. Ele encontra com você no mercado. Ele sabe a hora que você vai à missa. Você está acessível. E com isso, você pode ser muito mais facilmente cobrado. Agora, o que não funciona é alguém, Presidente Prudente, votar numa pessoa que nunca pisou em Presidente Prudente, mas que apareceu num reality show, aí ganha um voto. Por quê? Quer dizer, o que que um reality show capacita alguém para receber um voto? O voto não deve ser sobre fama. O voto precisa ser dado conforme propostas, conforme condições de se cobrar, conforme uma entrega efetiva para a população, alguém com espírito público. E aí a gente vê esse Congresso formado por um número enorme de pessoas que não fazem a menor ideia do que estão fazendo lá. E aí a gente se pergunta por que que a legislação, as legislações necessárias para que o Brasil seja destravado e avance em tantas áreas, não andam. É por causa disso. Essas pessoas vão para lá, não entendem nada, veem lá algum benefício que elas podem receber e dão de ombros. Então, Marcelo, tem muita coisa que precisa mudar. Não é só a questão financeira. Tem várias outras coisas que o Brasil ganharia muito se fossem ajustadas e aproximassem o eleito do eleitor.
3: 7h51, mais um rápido intervalo. Aguardo vocês aqui nos Pingos nos Is.
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0: 75%. O tradicional churrasco que normalmente acompanha as partidas da seleção brasileira também estará mais caro neste ano, com as carnes bovinas aí tendo registrado uma alta de 8,24% na inflação acumulada em 12 meses até abril. É o Data Mota, né, Mota?
1: É, olha, fiquei assustado. Você falou aí do aumento do milho de pipoca. Eu como pipoca todo dia, eu adoro pipoca. Agora, Marcelo, inflação é o aumento da quantidade de dinheiro em circulação. E essa quantidade sempre aumenta o tempo inteiro, porque o governo está sempre imprimindo mais dinheiro para pagar suas dívidas. Quanto mais dinheiro circulando, menos valor o dinheiro tem. E os preços sobem. Por isso, os preços sobem o tempo inteiro. E esses números aí de inflação que o governo divulga, em todos os lugares, isso é uma ficção. Para a maioria de nós, os preços sobem muito mais do que isso. E só existe uma forma de combater a inflação, com um governo que respeite o dinheiro do povo.
0: Dávila, há uma grande expectativa no comércio, justamente, fala-se até em um novo Natal aí no meio do ano por causa da Copa.
2: É, o problema é, como é que você vai comprar alguma coisa se está todo mundo inadimplente, não é, Marcelo? O problema é o seguinte, o Mota explicou muito bem aqui isso, inflação é aumento de dinheiro em circulação. E este aumento vem porque o governo está distribuindo aí mais de 200 bilhões de reais em benefícios. Já distribuiu lá na largada do governo 170 bilhões. Quando entra muito dinheiro na economia, a economia não cresce e a produtividade não cresce, o que você tem é inflação. E no caso do Brasil, inflação somada à dívida. Esta é uma bomba explosiva que estraga qualquer evento, até mesmo a deliciosa Copa do Mundo.
0: Sem dúvida, e a expectativa, né, Beraldo? O que a gente vai fazer lá aí nos Estados Unidos, no Canadá, no México, na Copa? Será que o time vai ajudar?
3: Tá difícil, porque essa até a escalação, né, da seleção brasileira foi envolta aí em torcidas, em, né, politicaram essa indicação do Neymar, se vai ou se não vai, aí a direita quer uma coisa, a esquerda quer outra, isso tudo vai diminuindo o papel que a seleção historicamente tem na vida dos brasileiros. A Copa do Mundo em si, ela sendo realizada nos Estados Unidos, Canadá e México, já se transformou num evento bastante mais corporativo do que um evento para os fãs. O preço dos ingressos está totalmente exorbitante e basicamente as empresas, né, que compraram esses ingressos para oferecer para clientes, para funcionários e por aí vai. Então há um, no geral, no meu modo de ver, um certo desencantamento com a Copa do Mundo e com a seleção brasileira.
0: Esmeraldo.
3: Obrigado.
0: Beraldo, aniversariante do dia. Valeu, Dávila.
2: Parabéns pro Beraldo aí, ó.
0: Valeu, Mota. Boa noite.
1: Boa noite. Parabéns, Beraldo. Muitas felicidades.
0: Muito bem. Muito obrigado pela sua companhia e sintonia aqui na Jovem Pan. Na segunda-feira tem mais Pingos nos Is, mas agora tem Jornal Jovem Pan. Faço convite para que você permaneça conosco. Um ótimo final de semana. Muito obrigado pela companhia. Até mais.
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6: Olá, boa noite.
7: Boa noite para você que nos acompanha em todo o país.
6: Sexta-feira, 5 de junho de 2026.
7: Vamos ao destaque do dia. Bom condutor ganha incentivo na hora de renovar a carteira.
6: Agora é lei. Motoristas que não cometeram infrações terão a CNH renovada de forma automática. Gabriela Noronha.
8: Cerca de 2 milhões de motoristas já foram beneficiados desde a publicação das novas regras, em dezembro do ano passado.
7: Você vai ouvir também Mac Idiomas.
6: Já está no ar plataforma digital para ajudar o cidadão a aprender inglês e espanhol de graça.
7: Presidente Lula destaca que saber outro idioma amplia oportunidades e abre novas portas na vida das pessoas.
9: O governo está fazendo, utilizando a tecnologia para criar oportunidade de vocês poderem aprender coisas que a gente não conseguia há muito tempo atrás.
6: E ainda, bloqueio voluntário e simultâneo de todas as casas de apostas autorizadas do Brasil.
7: Mais de 574 mil pessoas já usaram a plataforma que permite a autoexclusão de bets. Márcia Fernandes.
10: Cerca de 40% apontaram a perda de controle sobre jogos e afirmaram que os impactos na saúde mental foram o principal motivo para a autoexclusão.
6: Hoje, na apresentação da Voz do Brasil, eu, Luciana Vasconcelos e Luciano Seixas.
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6: Bons condutores vão ter renovação automática da Carteira Nacional de Habilitação.
7: É o que prevê lei sancionada hoje pelo presidente Lula.
6: A medida integra o programa CNH do Brasil, que facilita e deixa mais em conta o acesso à primeira carteira de motorista.
8: A lei sancionada nesta sexta-feira institui o programa CNH do Brasil e permite a renovação automática da Carteira Nacional de Habilitação para os motoristas que estejam cadastrados no Registro Nacional Positivo de Condutores e que não tenham infrações de trânsito nos últimos 12 meses. A nova legislação é resultado de uma medida provisória encaminhada pelo governo do Brasil ao Congresso Nacional em dezembro do ano passado. Segundo o Ministério dos Transportes, cerca de 2 milhões de motoristas já foram beneficiados desde a publicação das novas regras. Entre os beneficiados está Andrei Abreu, morador de Santa Catarina, que conta que em 20 minutos teve o documento renovado.
11: Então eu só precisei fazer a consulta e lá só atestar mesmo a efetivação. E foi tranquilo, foi bem rápido, questão de 20 minutos mesmo, que se a gente anda corretamente... não tem multas e o sistema, ele busca uma forma de desburocratizar, viabilizar a rapidez na renovação, fica bem mais tranquilo e mais pessoas podem, de fato, se animar para poder tirar uma CNH.
8: Além da renovação, o programa CNH do Brasil também facilita o acesso à primeira habilitação nas categorias A, destinada a motocicletas, e B, voltada a veículos de passeio. Com a nova lei, os candidatos podem escolher como preferem se preparar para tirar a CNH, se por meio do conteúdo teórico gratuito disponível na plataforma digital, se em uma autoescola tradicional ou combinando as duas opções. Com as mudanças, o Brasil bateu recorde de novos condutores habilitados no país este ano. De acordo com o Ministério dos Transportes, mais de 1 milhão e 141 mil CNHs foram expedidas entre janeiro e maio. O presidente Lula também destacou o impacto direto das medidas no orçamento das famílias brasileiras.
9: Uma carta custava R$ 3 mil, R$ 3.500, tem gente que pagava até R$ 4 mil. Agora não, agora o cara gasta R$ 670, R$ 500, já está com a sua carta pronta. Uma coisa importante, nós temos 60 milhões de pessoas usando o aplicativo. 60 milhões de pessoas. É uma população, sabe, o dobro da população argentina utilizando o aplicativo. Bom, isso tudo, para mim dizer ao pessoal que está tirando carta, tire sua carta, porque tirar carta é ter um instrumento de trabalho na mão para que você seja seguro. Portanto, utilize o novo modelo, um novo sistema de tirar carta e seja um motorista legalizado, tanto de moto quanto de carro, se tiver.
12: Os números mostram ainda um crescimento expressivo na procura pelo documento. O total de requerimentos para a emissão da CNH ultrapassou 7 milhões, volume 7 vezes maior que o observado antes da edição da medida provisória. Desse total, mais de 6 milhões de solicitações foram realizadas por meio da plataforma CNH do Brasil. Reportagem Gabriela Noronha.
7: Uma situação que começa como uma simples diversão na internet e o sonho do dinheiro fácil.
13: E aos poucos se torna um ciclo vicioso de endividamento e problemas de saúde mental.
7: Esta é a realidade de quem sofre com os perigos dos jogos da aposta online.
13: De acordo com o Ministério da Fazenda, mais de 25 milhões de brasileiros entraram nas chamadas bets no ano passado.
7: Mas uma nova ferramenta pode ajudar quem precisa enfrentar o vício.
14: Uma busca por dinheiro que resultou em mais dívidas. Essa é a realidade de muitas famílias brasileiras. Nossa equipe conversou com uma mulher que prefere não se identificar. Ela conta que durante uma depressão e precisando de mais recursos, começou a jogar em cassinos online. O hábito virou vício e ela passou a gastar todo o salário e o dinheiro de outras pessoas nas apostas.
15: O jogo meio que foi assim, uma válvula de escape. Aí foi evoluindo até chegar num ponto de eu gastar dinheiro que não era meu. Meu salário entrava, eu gastava tudo. E aqui em casa começou a ficar muito complicado. E foi assim, até ter que tomar medidas drásticas.
14: Para evitar que mais pessoas se viciem e se endividem por causa dos jogos de apostas online, o governo federal lançou uma plataforma de auto-exclusão das bets. Com a ferramenta, o usuário indica seu CPF e, com isso, bloqueia de forma voluntária e simultânea o acesso a todas as casas de apostas autorizadas no Brasil, com uma única solicitação. É o que explica Daniele Cardoso, secretária de Prêmios e Apostas do Ministério da Fazenda.
16: Quando esse cidadão procurar uma determinada casa de aposta, ele vai estar bloqueado. Essa casa de aposta busca aqui para saber se esse CPF pode ou não apostar, e aí a gente dá informação dizendo não, porque ele se auto-excluiu. Quando a gente pensou nessa plataforma, a gente pensou não só nesse mecanismo de auto-exclusão centralizada, mas também ali ser um concentrador de informações em relação ao jogo responsável.
14: Dados do Ministério da Fazenda apontam que só no ano passado, mais de 25 milhões de brasileiros fizeram apostas em jogos online. Diante desse cenário, a plataforma de auto-exclusão é uma das estratégias do governo para evitar o vício e o endividamento das famílias. Além do bloqueio, a auto-exclusão impede novos cadastros e suspende o envio de publicidade sobre o assunto. Desde que a plataforma foi lançada, no final do ano passado, mais de 574 mil pessoas já solicitaram a exclusão dos CPFs para o uso de bets. Do total de cadastrados, cerca de 40% apontaram a perda de controle sobre jogos e afirmaram que os impactos na saúde mental foram o principal motivo para a autoexclusão. Para a mulher que conversamos no início dessa reportagem, é importante existir uma plataforma que possibilite a exclusão do CPF nas casas de aposta.
15: A gente já viu várias coisas, né, muito graves acontecendo com essas pessoas, então eu acho que é importante sim para ajudar muita gente para não entrar nisso, porque é difícil.
14: Além de bloquear o CPF da pessoa para o uso de bets, a plataforma de autoexclusão também reúne orientações e links com informações de onde encontrar atendimento especializado no Sistema Único de Saúde. Pessoas que identificarem prejuízos relacionados às apostas podem buscar apoio nas unidades básicas de saúde e nos centros de atenção psicossocial, presentes em todas as regiões do país. Para quem sofreu com as apostas, a ajuda psicológica é fundamental.
15: É um vício muito perigoso. Então, quando eu decidi, eu vou parar, eu começava a pensar em tudo que eu passei. Aí eu fui atrás para procurar psicólogo especializado no assunto. E a partir desse momento, a perspectiva foi voltando.
14: Para acessar a plataforma e fazer a autoexclusão, basta procurar no seu buscador a frase autoexclusão Ministério da Fazenda e clicar no link. O endereço vai te direcionar para a plataforma dentro do site gov.br. Reportagem Márcia Fernandes.
13: Inglês e espanhol na palma da mão e sem custo.
7: Você já pode se inscrever no aplicativo Mac Idiomas, que oferece aulas dos dois idiomas, do nível básico ao avançado.
13: A ferramenta também conta com recursos de inteligência artificial para apoio aos estudos.
17: A plataforma MEC Idiomas, iniciativa gratuita do governo do Brasil para o ensino de inglês e espanhol, começou a funcionar no início deste mês de junho. O aplicativo oferece cursos do nível básico ao avançado, estruturados em 4 a 6 módulos, cada um com 10 a 15 aulas, permitindo que estudantes e demais interessados aprendam novos idiomas sem sair de casa. O presidente Luiz Inácio Lula da Silva destaca que aprender e falar outros idiomas amplia oportunidades e abre novas portas na vida das pessoas.
18: O governo está fazendo, utilizando a tecnologia para criar oportunidade de vocês poderem aprender coisas que a gente não conseguia há muito tempo atrás. É muito importante. Você não vai pagar nada. É o governo que vai arcar com os custos desse programa. O que o Ministério da Educação está fazendo é abrir, não uma janela, escancarar uma porta muito grande para que você tenha acesso às coisas que você precisa ter.
17: Entre as funcionalidades disponíveis no aplicativo estão a integração com a conta gov.br, teste de proficiência, trilhas de aprendizagem com aulas e atividades de reforço, avaliações ao final de cada módulo, sistema de conquistas e ferramentas de prática oral. A plataforma também conta com agentes de inteligência artificial para apoio aos estudos, esclarecimento de dúvidas e conversação nos idiomas. O acesso pode ser feito pelo portal macidiomas.mec.gov.br ou pelo aplicativo MEC Idiomas. Reportagem Thaísa Vitória.
19: E a plataforma MEC Livros, uma biblioteca digital, já alcançou a marca de 862 mil usuários.
20: Desde abril, quando a ferramenta foi lançada, já foram acessadas 468 mil obras, uma média de 3.400 livros por dia.
19: Somado todo o tempo de leitura dos usuários na plataforma, chega-se a 269 mil horas, o equivalente a cerca de 30 anos de leitura sem parar.
20: O livro mais lido é A Cabeça do Santo, da jornalista e escritora brasileira Socorro Acioli, e conta a história de um jovem que descobre possuir o dom de ouvir as preces de mulheres para Santo Antônio.
19: Completam as 5 obras mais lidas, Crime e Castigo e Noites Brancas, de Dostoiévski, e também A Vegetariana e Sem Despedidas, de Han Kang.
20: Para ter acesso às obras, basta acessar o site do MEC Livros ou o aplicativo e fazer o login com a conta do gov.br.
19: É por meio da conta gov.br que o cidadão tem acesso a mais de 4.600 serviços públicos.
20: E quem perdia o acesso à conta precisava aguardar até 3 dias até ter o problema resolvido.
19: Para facilitar a vida do cidadão, o governo do Brasil lançou uma ferramenta que recupera o acesso ao gov.br de forma rápida e simples.
21: Meu INSS, meu SUS Digital, Enem Fies, Carteira de Trabalho Digital e Carteira Digital de Trânsito são alguns dos serviços mais demandados na plataforma gov.br. Atualmente são mais de 176 milhões de usuários. Para facilitar a vida de quem precisa recuperar o acesso à conta, em caso de perda ou troca do celular, por exemplo, o governo do Brasil desenvolveu uma ferramenta que simplifica esse processo. É o que explica o diretor do Departamento de Identidade Digital, Hudson Vinícius Mesquita.
22: Então isso traz autonomia para o cidadão, muito mais rápido de fazer, não precisa envolver a central de atendimento. A expectativa é que mais pessoas possam habilitar, se sentir confortáveis a utilizar essa camada de segurança.
21: O primeiro passo é atualizar o aplicativo do GovBR para ter acesso à opção de recuperação com e-mail. Na verificação em 2 etapas, clicar na opção Estou com dificuldade para gerar código e seguir os passos. Será preciso fazer um reconhecimento facial para concluir o processo. Para o secretário de Governo Digital, Rogério Mascarenhas, além de facilitar a vida do cidadão, a ferramenta traz mais segurança.
23: Então a gente sempre está buscando que a segurança esteja em primeiro lugar. A gente está colocando a possibilidade de utilizar um e-mail que a pessoa cadastre para que ela possa fazer essa recuperação da conta sem qualquer procedimento administrativo, ou seja, ela mesma consegue fazer isso. A partir de um reconhecimento facial, ela já consegue fazer recuperação da sua conta.
21: O passo a passo da ferramenta está disponível na internet em acesso.gov.br. Depois é só clicar na aba Ajuda. Reportagem Nazi Brum.
20: Você já ouviu falar em phishing? Uma palavra em inglês que se refere à pescaria?
19: O termo é usado para sites, e-mails ou mensagens falsos usados para recolher dados de quem usa a internet.
20: Esse e outros termos ligados ao mundo digital podem ser compreendidos por qualquer pessoa por meio de vídeos ou até mesmo histórias em quadrinhos.
19: Conhecer cada vez mais sobre o ambiente digital pode evitar golpes. Saiba mais na reportagem de Cleide Lopes.
0: Há 2 anos, a gaúcha Gisele Heligda recebeu uma ligação de um suposto atendente do Banco Digital, onde ela tinha conta. Do outro lado da linha, a informação era de que o cartão dela havia sido clonado. Assustada, ela seguiu as orientações do falso funcionário, forneceu dados pessoais e fez até reconhecimento facial. Ela não sabia, mas estava caindo em um golpe digital.
1: Fiz o reconhecimento facial e quando eu terminei o reconhecimento facial, a minha conta foi zerada. Era o valor que eu tinha para pagar o meu aluguel, a minha água, a minha luz.
0: Mensagens falsas, links suspeitos, roubo de senhas e tentativas de fraude estão entre os principais riscos para quem usa a internet. Por isso, o governo do Brasil aposta em mais uma estratégia: conscientizar a população por meio de vídeos, cartilhas e materiais educativos sobre os perigos e as armadilhas usadas por criminosos virtuais. Entre os lançamentos está a revista em quadrinhos, phishing e golpes cibernéticos. Com linguagem simples e acessível, a publicação mostra como os golpistas agem e orienta sobre formas de proteção. Também foram lançados vídeos voltados especialmente para idosos e conteúdos com dicas de acesso seguro aos serviços do gov.br. Como explica o secretário do Governo Digital do Ministério de Gestão e Inovação em Serviços Públicos, Rogério Mascarenhas.
2: Levar a população de uma forma simples, através de vídeos, né, que estão disponíveis lá na nossa

0: que esses criminosos acabam fazendo na população.
1: O jornalista Felipe Camelo também já caiu em golpes virtuais. Seduzido por promoções imperdíveis na internet, fez compras de produtos que nunca chegaram.
2: Hoje a gente tem que ficar muito atento por promoções muito atraentes. Então você pega aquele produto, pega aquela loja, põe na internet, aí você vai ver o tanto de reclamações, aí você, por ali você já pode tirar um parâmetro, se é golpe, se não é.
1: O especialista em tecnologia da informação, Marlo Prudente, explica que os principais cuidados, desconfiar de mensagens urgentes e procurar sempre os canais oficiais.
3: Se você recebe qualquer mensagem com esse senso de urgência, desconfie. Às vezes você recebe o WhatsApp ou qualquer outro meio não oficial, sai dali, vai no aplicativo do GovBR, vai no aplicativo do banco, porque tudo é digital, então se acontecer qualquer coisa desse tipo, você vai receber uma notificação do próprio aplicativo oficial do governo, do banco, ou qualquer outro que seja.
1: Segundo o governo federal, o Brasil é hoje referência em serviços digitais. São mais de 4.600 oferecidos por cerca de 250 órgãos públicos na plataforma gov.br. Reportagem Cleide Lopes.
4: Só reforçando, o material está disponível no site gov.br/governo-digital, na aba Privacidade e Segurança.
5: E atenção, pescadores! O Ministério da Pesca e Aquicultura alerta sobre tentativas de golpe relacionadas ao Registro Geral da Atividade Pesqueira.
4: Segundo relatos dos próprios usuários do sistema Pesque Brasil, alguns estão recebendo mensagens falsas via aplicativo WhatsApp.
5: Os golpistas fazem o print da tela da consulta pública da licença e adulteram o documento.
4: Assim, quem está com a licença ativa é levado a acreditar que o documento está suspenso ou cancelado. Aí os golpistas solicitam pagamento para que a situação seja normalizada.
5: O Ministério ressalta que não cobra nenhum tipo de taxa para regularização da profissão.
4: Em caso de dúvida, procure informações apenas pelos canais oficiais. Pelo WhatsApp, no número código 61, telefone 3276-5073.
5: Mais informações do Ministério da Pesca no endereço gov.br/mpa.
4: Muitas mulheres, a independência financeira é um dos fatores cruciais para romper com ciclos de violência doméstica.
5: Agora, mulheres empreendedoras do setor do turismo em situação de vulnerabilidade terão acesso a condições especiais de crédito pelo novo Fundo Geral de Turismo.
4: A portaria prevê que beneficiárias solicitem suspensão temporária dos pagamentos por até 6 meses e também estabelece ampliação dos prazos de carência.
5: Durante o Fórum Internacional de Mulheres no Turismo em João Pessoa, o ministro do Turismo, Gustavo Feliciano, ressaltou que a medida busca criar uma rede de segurança para que mulheres vítimas de violência mantenham seus negócios.
6: Alguma mulher que for vítima ou tiver alguma dificuldade no enfrentamento de violência, ela vai ter uma carência maior de 180 dias nos prazos do FUGETUR, podendo dar uma mobilidade e uma tranquilidade maior para passar por esse problema de enfrentamento que ela foi vítima de violência e depois voltar a arcar com as parcelas do financiamento.
4: A solidariedade que salva vidas levou o Brasil a um resultado histórico.
5: No ano passado, foram realizados 31 mil transplantes de órgãos, o maior número já registrado no país.
4: E por trás de cada cirurgia está uma complexa rede de equipes e logística com um único objetivo: salvar vidas.
7: A espera pode durar meses, às vezes anos. Para Elisângela Alves, de Brasília, a segunda chance chegou graças a um gesto de amor da própria família.
8: O rim já estava bastante comprometido e o médico disse que o próximo passo seria começar uma busca na família sobre quem poderia estar doando o órgão, né? E no futuro próximo eu entraria em uma hemodiálise.
7: Elisângela convivia com a insuficiência renal e dependia de tratamento constante, até que veio a compatibilidade e o transplante de um novo rim, doado pela irmã Márcia Alves.
9: Quando ela falou, preciso de um rim, eu falei, eu te dou um. E a gente brincando e tudo, e realmente deu tudo certo, graças a Deus, fizemos os exames, né, tem a compatibilidade, então podemos fazer a cirurgia. Estava super tranquila e segura em relação à minha decisão, correu tudo bem.
7: Hoje, recuperada, a Elisângela segue uma vida normal. Histórias como a dela ajudam a explicar um resultado histórico. O Brasil bateu recorde de transplantes em 2025. Foram 31 mil procedimentos realizados em todo o país, o maior número já registrado.

0: Entre os procedimentos mais realizados estão os transplantes de córnea, rim, medula óssea, fígado e coração. A estrutura envolve hospitais, equipes médicas, centrais de transplante e logística aérea. No ano passado, foram realizados 4.808 voos para o transporte de órgãos e equipes, em parceria com companhias aéreas e a Força Aérea Brasileira. O governo do Brasil investiu R$1,5 bilhão de reais no Sistema Nacional de Transplantes, recursos que ajudam a ampliar equipes, acelerar diagnósticos e reduzir o tempo de espera de quem depende de uma nova chance. Uma estrutura complexa e que faz do Brasil um líder em transplantes na rede pública, destaca Patrícia dos Santos, coordenadora-geral do Sistema Nacional de Transplantes do Ministério da Saúde.
1: Demonstra o compromisso do Ministério da Saúde em fortalecer uma das maiores políticas públicas de transplantes do mundo. Esse financiamento é o que permite ampliar o acesso, reduzir as desigualdades regionais, qualificar os serviços e garantir que mais brasileiros tenham a chance de receber um transplante com segurança gratuitamente pelo SUS.
0: Mas apesar dos avanços, ainda existe um desafio importante. Hoje, cerca de 45% das famílias brasileiras ainda recusam a doação de órgãos, segundo dados do Ministério da Saúde. Pela legislação brasileira, a doação só ocorre com autorização dos parentes. Para quem aguarda na fila, a possibilidade de um transplante depende desse consentimento, explica o nefrologista Dr. Geraldo Freitas.
2: Falar da intenção de ser doador, caso isso aconteça, isso é importante, porque é imprevisível quando a situação de morte cefálica vai acontecer. Se estiver conversado com a família, a probabilidade de a gente efetivar um doador é muito maior do que se isso não tivesse sido comentado em nenhum momento.
0: O Sistema Único de Saúde responde por cerca de 86% dos transplantes realizados no país. O atendimento inclui exames, cirurgia, acompanhamento médico e medicamentos, tudo de forma gratuita. Reportagem Pablo Mundim.
3: E essas foram as notícias do Governo do Brasil.
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4: Fique agora com as notícias do Poder Judiciário e do Congresso Nacional. Uma boa noite e um bom fim de semana.
3: A gente volta na segunda-feira. Boa noite para você.

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2: No Dia Mundial do Meio Ambiente, a STF relembra decisões que fortaleceram a proteção ambiental no Brasil.
3: Supremo começa a julgar recurso apresentado pelo ex-deputado Roberto Jefferson.
2: TSE divulga distribuição do Fundo Especial de Financiamento de Campanha para as eleições 2026.
3: Boa noite, eu sou Marcela Luiza.
2: E eu sou Walter Lima.
3: Hoje, 5 de junho, é o Dia Mundial do Meio Ambiente.
2: E para celebrar a data, o Supremo Tribunal Federal relembra algumas decisões que consolidaram a proteção ambiental como um direito fundamental previsto em nossa Constituição. Marta Ferreira.
4: Neste Dia Mundial do Meio Ambiente, algumas das principais decisões da Corte merecem destaque. Em relação ao Fundo Clima, em 2022, o STF determinou a retomada do funcionamento do Fundo Nacional sobre a Mudança do Clima, mecanismo do governo federal criado para financiar projetos de enfrentamento às mudanças climáticas. Em relação às queimadas e ao desmatamento na Amazônia e no Pantanal, a Corte reconheceu falhas estruturais na execução de políticas de enfrentamento das queimadas e determinou a elaboração e a implementação de planos de combate a incêndios e desmatamento e o fortalecimento de órgãos de fiscalização e a coordenação entre a União e os estados da Amazônia e do Pantanal.
3: O Supremo Tribunal Federal começou a julgar nesta sexta-feira um recurso apresentado pelo ex-deputado Roberto Jefferson contra uma multa de R$ 452 mil ligada à condenação dele em 2024.
2: O julgamento ocorre no plenário virtual e está previsto para terminar em 15 de junho. Pablo Lemos.
5: O ex-deputado Roberto Jefferson foi condenado a pagar a multa em um processo no qual foi sentenciado a 9 anos de prisão por calúnia, homofobia e por incitação à prática dos crimes de abolição do Estado Democrático de Direito e de dano qualificado. A defesa recorreu alegando que ele não tem condições financeiras de arcar com o valor. Mas o relator do caso no Supremo Tribunal Federal, ministro Alexandre de Moraes, rejeitou o pedido. Ele destacou que o valor de mais de R$ 452 mil pode ser parcelado em 18 vezes, como condição para a progressão de regime.
3: O Tribunal Superior Eleitoral divulgou os valores do Fundo Especial de Financiamento de Campanha, destinados aos partidos políticos para as eleições gerais de 2026.
2: Ao todo, R$ 4,9 bilhões vão ser distribuídos entre 30 partidos, de acordo com os critérios estabelecidos na legislação eleitoral, considerando a representatividade das legendas no Congresso Nacional. Fábio Ruas.
6: PL vai receber o maior valor, R$ 881 milhões e 700 mil. Em seguida, o PT, com R$ 615 milhões e 400 mil. E depois o União, com algo em torno de R$ 526 milhões e 200 mil. Juntas, as três legendas concentram quase 40% do montante distribuído pelo Fundo Eleitoral, que é custeado pela União em ano eleitoral. O objetivo do fundo é financiar campanhas de candidatas e candidatos.
3: Justiça Federal paralisa licenciamento de terminal de gás natural liquefeito em Barcarena, Pará.
2: A ação atende a pedido do Ministério Público Federal. Sabrine Menezes.
7: A decisão paralisou o avanço do licenciamento ambiental e a implantação do terminal de gás natural liquefeito de Barcarena, no Pará. A decisão reconheceu argumentos do MPF e o risco de danos irreversíveis aos modos de vida das comunidades tradicionais e ao meio ambiente, caso o projeto avançasse sem os estudos adequados. Na sentença, a Justiça estabelece diversas obrigações ao governo do Pará, à Termogás e ao INCRA, como a proibição de emissão de licenças e a suspensão de atividades ligadas ao empreendimento, sob pena de multa diária de R$ 50 mil em caso de descumprimento.
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3: Uma boa noite.
2: Bom fim de semana e até segunda-feira.
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8: Momento, a Rede Nacional de Rádio e Televisão para o pronunciamento do ministro do Meio Ambiente e Mudança do Clima, João Paulo Capobianco.
9: Boa noite, eu sou João Paulo Ribeiro Capobianco, ministro do Meio Ambiente e Mudança do Clima. Estou aqui hoje para prestar contas à sociedade brasileira dos avanços e dos desafios que temos nesse Dia Mundial do Meio Ambiente. Desde janeiro de 2023, o governo do Brasil voltou a tratar o meio ambiente como indutor do desenvolvimento, não como obstáculo. Assim, estamos mostrando que é possível crescer, gerar emprego e renda sem deixar de proteger nossas florestas, nossas águas e nossa biodiversidade. Nos últimos 3 anos, o desmatamento na Amazônia caiu pela metade. No Cerrado, a redução foi de 32%. E no Pantanal, 65%. Ao proteger nossos biomas, salvamos a biodiversidade e evitamos lançar na atmosfera milhões de toneladas de gases de efeito estufa. Também ampliamos significativamente as áreas protegidas, com a criação de mais de uma dezena de novas reservas ambientais e o reconhecimento de terras indígenas e de territórios quilombolas. Somadas, elas equivalem em torno de 5 milhões de campos de futebol, desses em que veremos nossa seleção jogar durante a Copa do Mundo que se aproxima. Voltamos também a liderar a transição energética, a partir da substituição de combustíveis fósseis por opções mais limpas, como os biocombustíveis e a eletricidade. Teremos estímulos à renovação da frota brasileira, tanto privada quanto do transporte público. Esses resultados são fruto de um amplo trabalho de cooperação entre o governo do Brasil, os estados e municípios e a sociedade civil. Eles só foram possíveis porque voltamos a investir em ciência, em monitoramento e a fortalecer instituições importantíssimas como o IBAMA e o Instituto Chico Mendes de Conservação da Biodiversidade, que foram alvo de tentativa de desmonte em anos anteriores. Outro fator central foi a retomada da cooperação internacional. E depois de 4 anos de exclusão, retomamos o Fundo Amazônia, que agora tem 9 países financiadores. Juntas, essas ações viabilizaram um volume recorde de 204 bilhões de reais em recursos públicos e privados, nacionais e internacionais, para o desenvolvimento sustentável no Brasil. Também voltamos a investir fortemente na recuperação de áreas degradadas e na restauração florestal. Hoje, temos 3,4 milhões de hectares recuperados. Neste ano, diante da previsão de um novo El Niño, reforçamos o monitoramento e colocamos em campo o maior contingente de brigadistas da nossa história. Aumentamos o número de aeronaves e equipamentos de prevenção e combate e apoiamos em mais de R$500 milhão os corpos de bombeiros dos estados onde há mais incêndios florestais. Hoje, no mundo inteiro, são os critérios ambientais que definem acordos comerciais e abrem as portas do investimento. Ir na contramão dessa tendência pode fechar mercados e isolar o país. Proteger as nossas florestas, os nossos rios e a vida de nossas famílias já seria a razão suficiente e é, ao mesmo tempo, uma garantia para o futuro próspero da economia brasileira. Neste Dia Mundial do Meio Ambiente, renovamos o compromisso de deixar para as próximas gerações um país mais preparado e mais sustentável. Porque proteger o meio ambiente é proteger a vida e o futuro de todas as famílias brasileiras. Muito obrigado.
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11: Eu sou Paula Groba.
12: E eu sou Humberto Pinheiro.
11: E estes são os destaques de hoje do Jornal do Senado, que começa agora.
12: Proposta garante proteção total a fundos de previdência afetados pelo Banco Master.
11: Autonomia do Banco Central com orçamento próprio está na pauta da Comissão de Constituição e Justiça.
12: Tarifaço. Senadora pede diálogo com os Estados Unidos para proteger exportações do Brasil.
11: Boa noite.
13: Boa noite.
11: Um projeto apresentado no Senado quer evitar prejuízos a aposentados e pensionistas de estados e municípios que investiram recursos no Banco Master.
13: A proposta amplia a cobertura do Fundo Garantidor de Créditos para assegurar a devolução integral dos valores aplicados. Repórter Marcela Cunha.
14: A proposta foi apresentada pelo senador Renan Calheiros, do MDB de Alagoas. Na prática, o projeto obriga o FGC, uma espécie de seguro dos bancos, a garantir a devolução integral dos recursos que tenham sido aplicados no Banco Master. Hoje, essa garantia tem limite de até R$ 250 mil reais por CPF ou CNPJ, por instituição ou conglomerado financeiro, e é financiada pelos próprios bancos. Segundo Renan, a medida quer evitar que aposentados e pensionistas sejam prejudicados por essas aplicações.
15: O meu projeto, ele parte de um princípio claro. Não é justo que o segurado beneficiário do regime previdenciário arque com prejuízos decorrentes de eventuais irregularidades ou má gestão ou roubalheira mesmo por parte de instituições financeiras.
14: Críticos da proposta afirmam que a cobertura integral pode transferir para o sistema bancário o prejuízo de aplicações de risco feitas por gestores públicos. Na justificativa do projeto, Renan Calheiros defende que a medida não impede a investigação de gestores públicos que tenham agido com dolo ou má-fé e evita que fundos de previdência arquem com o prejuízo.
11: Escola, profissão e menos violência. Essa é a equação defendida por parlamentares que querem expandir a educação profissional e tecnológica no Brasil.
13: A avaliação é que a formação técnica abre portas para o emprego e afasta jovens da criminalidade. Repórter Lana Dias.
16: De acordo com o Anuário Brasileiro de Segurança Pública, em 2024, mais de 72 mil adolescentes foram apreendidos por cometerem atos infracionais, que é o crime ou contravenção penal praticados por menores de 18 anos. O fortalecimento da educação e da profissionalização de jovens se mostra fundamental na prevenção desse índice, que já vem diminuindo em relação aos anos anteriores. Para o senador astronauta Marcos Pontes, do PL de São Paulo, presidente da Frente Parlamentar em Favor da Educação Profissional e Tecnológica, a inserção de adolescentes nessa modalidade de ensino pode melhorar a qualidade de vida e ainda contribuir com a mão de obra qualificada no país.
17: Pois você transforma em cidadãos produtivos para o país, que vão ser felizes, ter suas famílias, em ter sucesso na vida. Então, o ensino profissionalizante, ele é muito mais do que o objetivo só do lado corporativo, do lado executivo, do lado das empresas, mas muito também do lado social.
16: Ele ainda afirmou que a ampliação da educação profissional depende de esforços conjuntos entre os setores público e privado.
17: Não são só os estados e os municípios, tem que ser um conjunto em parceria com as empresas. Um dos problemas que é muito claro em se ver é a participação maior necessária das empresas dentro das escolas e as escolas recepcionarem melhor as empresas. As empresas sabem qual é a necessidade.
16: A Frente Parlamentar, em atividade desde 2025, busca aprimorar a legislação, fiscalizar políticas públicas e ampliar o investimento em educação profissional e tecnológica no Brasil.
11: E a Comissão de Constituição e Justiça pode votar na próxima reunião a proposta de emenda à Constituição que busca assegurar orçamento próprio e autonomia operacional ao Banco Central.
13: A PEC está sendo discutida há 2 anos na CCJ. As informações com o repórter Bruno Lourenço.
18: A proposta que busca assegurar ao Banco Central autonomia técnica, administrativa, orçamentária e financeira foi apresentada em 2023 pelo senador Vanderlan Cardoso, do PSD de Goiás. Passou por uma audiência pública e foi assunto em sabatinas de diretores e presidentes do BC desde então. O relator, senador Plínio Valério, do PSDB do Amazonas, acredita que a proposta já está madura e defende a urgência da matéria para dar condições do banco defender o real, o sistema financeiro e manter o PIX livre de pressões.
19: Do grosso modo, o PIX é do Banco Central. Não pode emprestar, não pode ceder, não pode vender, não pode fazer nada. É do Banco Central. E mais, não pode cobrar taxa de pessoa física. Isso é a garantia que todo brasileiro quer.
18: A proposta retira o Banco Central de vinculação a ministério ou a qualquer órgão ou sistema da administração pública e de tutela ou subordinação hierárquica.
11: somente 10% das ações do Programa de Proteção e Promoção da Saúde Menstrual voltado a mulheres e meninas de baixa renda foram executados até hoje.
12: A política pública é fruto de legislação aprovada pelo Congresso, mas enfrenta obstáculos com a falta de orçamento. Repórter Marcela Diniz.
20: Criado por lei em 2021, o Programa de Proteção e Promoção da Saúde Menstrual tem entre suas ações principais a oferta gratuita de absorventes e outros itens de higiene para pessoas em situação de rua ou extrema vulnerabilidade, privadas de liberdade e estudantes de baixa renda da rede pública. No Senado, a proposta teve como relatora Zenaide Maia, do PSD do Rio Grande do Norte.
21: A Unicef, antes da pandemia, já mostrava que 4 milhões não tinham acesso a itens mínimos de cuidados menstruais. Um assunto que não era muito falado.
20: Mas somente 10% das ações do programa foram executadas até agora. Diagnóstico feito durante a audiência de conciliação entre União, Ministérios e a ONG Crioula, que desde 2022, por meio de ação civil pública, vem cobrando a efetiva implementação da política. Juliana Martins, representante da ONG, espera que o programa seja aprimorado com urgência e que o parlamento fortaleça a fiscalização e o orçamento das ações de saúde menstrual.
22: O parlamento tem um papel fundamental, em especial quando a gente pensa em qual é o orçamento destinado, né, para reduzir as barreiras com relação ao acesso.
20: Entre as falhas detectadas no programa de saúde menstrual estão barreiras digitais que dificultam o acesso de pessoas em situação de vulnerabilidade, falta de transparência no orçamento e de articulação entre os ministérios envolvidos.
11: O senador Hermes Klan, do PL de Santa Catarina, defendeu que os programas sociais sejam uma porta de saída da pobreza, com foco na geração de empregos, no empreendedorismo e na qualificação profissional.
12: Segundo ele, mais de 112 mil famílias catarinenses deixaram o Bolsa Família entre 2023 e 2026 após aumentarem a renda, o que, na sua avaliação, demonstra que desenvolvimento econômico e inclusão social podem avançar juntos.
23: Mais importante do que o número de pessoas que ingressam em programas sociais é o número de pessoas que conseguem sair deles por terem conquistado autonomia econômica. O emprego, a renda e a oportunidade continuam sendo instrumentos mais eficazes de transformação social.
11: E a senadora Tereza Cristina, do PP de Mato Grosso do Sul, alertou para os possíveis impactos da investigação comercial aberta pelos Estados Unidos. Ela destacou que produtos como suco de laranja, café e carnes estão fora das tarifas, mas setores como máquinas, madeira e etanol ainda podem ser afetados.
12: A parlamentar defendeu a continuidade das negociações para evitar prejuízos às exportações brasileiras com o aumento das tarifas.
24: Essa investigação, ela está sob 76 países, não é só o Brasil, para esclarecer. Então, eu acho que agora é continuar negociando para ver se a gente consegue estancar, vamos dizer, essas tarifas de 25%, porque inviabilizam realmente aqueles segmentos, aqueles setores que serão tarifados com 25%.
12: Com edição de Paulo Groba e trabalhos técnicos de Eliseu Caires, o Jornal do Senado fica por aqui. Acompanhe agora as notícias do Tribunal de Contas da União e da Câmara dos Deputados. Boa noite.
11: Boa noite e um bom fim de semana.
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25: O Tribunal de Contas da União fez auditoria para avaliar se as regras do Bolsa Família estão sendo cumpridas e como está o acompanhamento do programa. A fiscalização também verificou programas de transferência de renda implementados por estados e municípios. Em todo o país, foram encontradas quase 230 ações com propostas semelhantes ao Bolsa Família. Um dos maiores problemas está na falta de integração de dados com o CAD único. O ministro relator do processo no TCU, Jorge Oliveira, explicou as consequências desse tipo de falha.
26: Na prática, isso significa que os entes federativos frequentemente não conseguem saber de maneira integrada quem está recebendo benefícios, quanto está recebendo e se há acúmulo indevido ou ausência de proteção social.
25: Somente em 2025, cerca de 890 mil famílias habilitadas aguardavam aprovação para entrar no Bolsa Família. 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
2: Proposta cria estratégia nacional para enfrentar impactos do vício em jogos.
3: Comissão proíbe posse de armas para quem estiver sob medida protetiva.
2: Dependentes de vítimas de violência terão prioridade na matrícula escolar.
3: Projeto de lei aumenta a punição para o crime de ultraje a culto religioso.
2: Boa noite. Proposta aumenta a pena para o crime de ultraje a culto religioso e impede que manifestações de fé em cerimônias sejam enquadradas como crime de preconceito. A repórter Daniele Lessa explica as medidas.
4: A Comissão de Constituição e Justiça da Câmara dos Deputados aprovou o projeto que aumenta a punição para o crime de ultraje a culto religioso e para o impedimento ou perturbação de atos religiosos. O texto aprovado foi a versão elaborada pelo relator, deputado pastor Marco Feliciano, do PL de São Paulo. Hoje, o Código Penal prevê pena de detenção de 1 mês a 1 ano para quem zombar de alguém por motivo de crença, impedir cerimônia religiosa ou vilipendiar ato ou objeto de culto. Com a proposta aprovada na CCJ, a pena passa a ser de reclusão de 2 a 4 anos, além de multa. O texto também estabelece que, se houver emprego de violência, a pena será aumentada em 2/3. Outra mudança altera a lei que trata dos crimes de preconceito. O novo texto deixa claro que não constitui crime a manifestação de crenças, sermões, pregações, culto, ensino ou orientação religiosa realizados em atividades de caráter religioso ou litúrgico, mesmo que transmitidos pela internet ou por outros meios de comunicação, como explica o relator, pastor Marco Feliciano.
5: Por exemplo, se um pastor ou um padre ou uma pessoa que é espiritualista estiver no exercício da sua fé, no exercício da sua função, e ela criticar uma outra religião, isso seria intolerância religiosa? É claro que não, porque a maioria das religiões praticam aquilo que nós chamamos de proselitismo, ou seja, eles tentam converter as pessoas. E no mundo em que nós vivemos hoje, do politicamente correto sendo impregnado na mente das pessoas, muitas pessoas, tanto padres como pastores e outros entes de religiões espiritualistas, estão sendo punidas, processadas por intolerância religiosa, quando na verdade eles estão apenas praticando a sua fé.
4: A proposta que aumenta a pena para o crime de ultraje a culto religioso e impede que manifestações de fé em cerimônias sejam enquadradas como crime de preconceito ainda precisa ser analisada pelo plenário da Câmara. Se aprovada, seguirá para o Senado. Da Rádio Câmara de Brasília, Daniele Lessa.
6: Educação.
3: Câmara aprova projeto que garante prioridade na matrícula escolar para dependentes de mulheres vítimas de violência doméstica. A repórter Sofia Peçanha tem os detalhes.
7: A Câmara dos Deputados aprovou projeto que dá prioridade na matrícula escolar para dependentes de mulheres vítimas de violência doméstica em escolas próximas de sua nova residência. A proposta, apresentada pelo deputado Rômulo Gouveia, altera a Lei Maria da Penha. A medida assegura prioridade à mulher em situação de violência doméstica e familiar para matricular ou transferir seus dependentes para a instituição de ensino mais próxima de seu domicílio, seja pública ou particular. Para ter direito à prioridade, a mulher deverá apresentar documentos que comprovem o registro de ocorrência policial ou processo judicial relacionado à violência doméstica. O texto aprovado também permite que o juiz determine, como medida protetiva de urgência, a matrícula ou transferência do aluno, mesmo que não haja vaga na instituição mais próxima do novo domicílio. Além disso, o juiz determinará a devida comunicação ao conselho tutelar competente para acompanhamento. Segundo a justificativa, a interrupção da trajetória escolar resulta em imenso prejuízo para as famílias, já submetidas a pesado trauma psicológico e social, como explica o parecer da deputada Laura Carneiro, do PSD do Rio de Janeiro, lido na Comissão de Constituição e Justiça, pelo deputado Helder Salomão, do PT do Espírito Santo.
8: Tal medida protege ainda mais a mulher vítima de violência doméstica e seus dependentes, garantindo-lhe o direito fundamental à educação em meio a um contexto tão difícil de afastamento do lar em razão da violência doméstica.
7: O projeto que garante à mulher vítima de violência doméstica prioridade para matricular filhos ou dependentes em escolas próximas de sua nova residência segue para análise do Senado. Da Rádio Câmara de Brasília, Sofia Peçanha.
6: Comissões.
2: Avança na Câmara o projeto que cria uma estratégia nacional para enfrentar os impactos do vício em jogos.
3: A proposta já foi aprovada em todas as comissões temáticas da Câmara e está pronta para ser incluída na pauta de votação do plenário. A reportagem é de Maria Neves.
4: A Comissão de Saúde da Câmara aprovou o projeto do deputado Rui Carneiro, do Podemos da Paraíba, que institui uma estratégia nacional para cuidar de pessoas afetadas pelo vício em jogos e apostas, principalmente por meio da internet. O texto aprovado prevê uma rede de apoio formada por diferentes áreas do governo para enfrentar os impactos sociais e de saúde decorrentes do vício em apostas. De acordo com a relatora, a deputada Jandira Fegali, do PCdoB do Rio de Janeiro, devido à facilidade de acesso por meio do celular, a compulsão por jogos atinge uma parcela cada vez maior da população. Segundo a parlamentar, os mais afetados ainda são os homens, mas o problema já começa a atingir também mulheres e adolescentes.
0: E o que a gente vê é que em torno de entre 2 e 10% da população já começam a ter sintomatologia da dependência. Então é preciso que a gente institua uma política de prevenção, campanhas educativas, ao mesmo tempo de acolhimento, de assistência individualizada e confidencial. O Ministério da Saúde já faz hoje, já instituiu o teleatendimento gratuito, mas nós estamos estendendo todo esse tratamento, não só ao SUS, mas também ao Sistema de Assistência Social e a rede de atenção psicossocial.
4: Dentre as ações previstas na proposta, constam acompanhamento médico e psicossocial para os indivíduos e seus familiares. A medida prevê ainda a criação de grupos de apoio baseados na experiência, a realização de campanhas e a publicação de materiais didáticos, com foco especial na proteção de crianças e adolescentes e a cooperação com operadoras de apostas para detectar comportamentos de risco. Jandira Fegali defende também a limitação das propagandas de sites de apostas e o aumento da taxação das empresas de jogos online, conhecidas como bets. A deputada ressalta que, como a sede da maioria dessas empresas fica no exterior, o dinheiro também sai do país, o que retira recursos, inclusive, das políticas de atenção são a pessoas que desenvolvem compulsão por jogos. A relatora lembrou que recentemente o país aumentou a taxação das bets, que era de 12% e vai chegar a 18%, mas para ela ainda é pouco. Segundo afirma, há países que cobram até 40% de imposto dessas empresas. Da Rádio Câmara de Brasília, Maria Neves.
2: O projeto que institui uma estratégia nacional para cuidar de pessoas afetadas pelo vício em jogos e apostas também já foi aprovado pelas Comissões de Finanças e Tributação e de Constituição e Justiça. O texto segue para análise no plenário da Câmara.
1: Saúde.
3: Comissão aprova projeto que prevê expansão da telemedicina nos municípios. A repórter Júlia Lopes nos conta os passos para a adoção da medida.
6: As teleconsultas têm se tornado uma alternativa para ampliar o acesso aos serviços do Sistema Único de Saúde, o SUS. Elas permitem atender um maior número de pessoas e chegar a regiões mais distantes no país. Nesse cenário, a Comissão de Saúde da Câmara dos Deputados aprovou um projeto de lei que cria a política de expansão da telesaúde no SUS. Atualmente, cerca de 10% dos municípios brasileiros oferecem serviços de medicina online à população, segundo o levantamento da Frente Nacional dos Prefeitos. Com a nova política, o governo federal deverá apoiar estados e municípios na ampliação desse atendimento, com prioridade para regiões mais vulneráveis e de difícil acesso. O texto prevê a criação de programas federais com apoio técnico e financeiro. Entre as medidas estão investimentos em conectividade, aquisição de equipamentos para unidades do SUS, capacitação de equipes e desenvolvimento de novos modelos de atendimento digital. A proposta também cria a Base Nacional de Telemedicina e Telesaúde, que deve integrar os dados de atendimento virtuais em todo o país, facilitando o acesso às informações de saúde. Para a relatora do projeto, a deputada Adriana Ventura, do Novo, de São Paulo, a iniciativa ajuda a enfrentar desigualdades regionais, amplia o acesso à saúde e permite a unificação de dados da população como prontuário eletrônico em um único sistema.
9: O objetivo, basicamente, é que a gente amplie isso com uma base única. Então, a gente precisa trabalhar interoperabilidade, precisa dar mais acesso para as pessoas, principalmente as pessoas que hoje não têm acesso. Então, o objetivo desse é fazer uma integração e fazer com que haja um compromisso dessa integração de estados, municípios e também planos de saúde que também atendem o SUS.
6: Os estados e municípios deverão incorporar a telesaúde em seus planos permanentes de cuidado, definindo metas e indicadores compatíveis com a realidade local. De acordo com o Ministério da Saúde, em 2025, 76% da população brasileira depende diretamente do SUS. O sistema realiza por ano 2,8 bilhões de atendimentos e conta com cerca de 3,5 milhões de profissionais em atuação. O projeto, que busca aumentar a participação da telesaúde no SUS, segue agora para análise na Comissão de Finanças e Tributação. Da Rádio Câmara de Brasília, Júlia Lopes.
1: Agricultura.
2: Comissão de Agricultura aprova a erradicação da leucena, planta invasora no Cerrado. O repórter José Carlos Oliveira explica os problemas causados pela praga.
10: A Comissão de Agricultura da Câmara dos Deputados aprovou a proposta de controle, manejo e erradicação progressiva da leucena, uma leguminosa originária da América Central. A planta exótica invasora se disseminou descontroladamente em vários biomas brasileiros, sobretudo em áreas do Cerrado, no Centro-Oeste. O autor do projeto de lei, deputado Otto Alencar Filho, do PSD da Bahia, lembrou que a leucena foi introduzida no Brasil como forrageira, ou seja, com foco na alimentação de animais de produção, como bois, porcos e cabras. Também foi usada na recuperação de solo. No entanto, a planta se desenvolveu rapidamente e passou a competir com a vegetação nativa, alterando os ecossistemas. O relator, deputado José Medeiros, do PL do Mato Grosso, concordou com a necessidade de controle da leucena.
13: É uma leguminosa muito aceita pelos produtores, porque tem alto índice de proteína para o gado, mas ela também se espalha de forma assim, muito avassaladora, e ele pede justamente a substituição gradativa dessa leguminosa para que não vire uma praga por todo o país. Porque ela produz bastante semente, é levada pelo vento, por passarinhos também, de um bem que se esperava, acaba causando um problema para toda a atividade silvopastoril.
10: Para o controle gradual da planta, o projeto de lei prevê campanhas educativas, linhas de financiamento, assistência técnica e extensão rural voltadas à substituição da leucena por espécies alternativas. Áreas rurais que cultivam a planta terão até 10 anos para erradicá-la. O texto ainda proíbe o plantio de leucena em áreas de preservação permanente, unidades de conservação de proteção integral, florestas públicas, terras indígenas e territórios quilombolas. A proposta de erradicação da leucena ainda vai passar pela análise das comissões de meio ambiente, de finanças e tributação e de Constituição e Justiça. Da Rádio Câmara de Brasília, José Carlos Oliveira.
1: Justiça.
3: Comissão aprova projeto que aumenta a proteção para vítimas de violência, exigindo que juiz escute a mulher antes de decidir pela revogação de medidas protetivas do agressor.
2: O projeto está pronto para entrar na pauta do plenário da Câmara, como informa a repórter Silvia Munhato.
14: A Comissão de Constituição e Justiça da Câmara aprovou o projeto que determina que, antes de decidir sobre a revogação de medidas protetivas de urgência do agressor, o juiz escute a mulher vítima de violência doméstica e familiar e verifique se ela não está em risco. Além disso, a proposta determina a realização da chamada audiência de admoestação para a soltura de agressor em caso de revogação de prisão preventiva. É o que explica a relatora, a deputada Laura Carneiro, do PSD do Rio de Janeiro.
15: E o juiz vai dizer para ele: olha só, o senhor, se descumprir, vai acontecer isso. Se o senhor deixar de cumprir as medidas protetivas, vai acontecer isso. Ou seja, ele de alguma maneira vai fazer com que o agressor repense qualquer possibilidade de reincidência naquela conduta.
14: A audiência deverá se realizar em até 48 horas da decisão de soltar o réu. As medidas serão inseridas na Lei Maria da Penha. Laura Carneiro defendeu que o contato com a vítima deve ser realizado pela equipe técnica da vara especializada, por equipamento da rede de enfrentamento à violência da região, de seu domicílio, ou ainda pelo próprio juízo da vara de violência doméstica e familiar. Entre as medidas protetivas previstas na Lei Maria da Penha estão a suspensão do porte de arma, o afastamento do lar ou a proibição de aproximação da vítima. A proposta que aumenta a proteção para a mulher vítima de violência deverá ser analisada agora pelo plenário da Câmara. Da Rádio Câmara de Brasília, Silvia Minhato.
1: Segurança Pública.
3: Pessoas que estiverem cumprindo medidas protetivas com base na Lei Maria da Penha podem ter suspenso o direito a ter armas de fogo. Proposta nesse sentido está sendo examinada pela Câmara. A reportagem é de Luiz Cláudio Canuto.
16: A Comissão de Segurança Pública da Câmara aprovou projeto que impede que pessoas que estejam em cumprimento de medidas protetivas com base na Lei Maria da Penha tenham ou comprem armas de fogo e munições. O texto aprovado é uma nova versão da proposta feita pelo relator, deputado Aloysio Mendes, do Republicanos do Maranhão. De acordo com a nova redação, a suspensão do direito a armas vira uma medida obrigatória até a revogação da medida protetiva ou o arquivamento do caso. Para garantir o cumprimento da lei, o relator incluiu a exigência de uma certidão negativa de medidas protetivas para quem queira comprar ou portar armas de fogo no Brasil. É uma mudança no Estatuto do Desarmamento. Ao juiz, caberia comunicar a decisão a diversos órgãos, como o Exército, no caso de atiradores esportivos, a Polícia Federal, para quem é caçador, e também às empresas de segurança, caso seja um emprego do acusado de agressão. Entre as mudanças feitas, o relator tirou do texto original a previsão de novas penas para tentativas de compra de armas, porque a legislação penal já prevê punições para uso e porte ilegais. Também ficou de fora a criação de novos canais de atendimento específicos, porque já existe o número 180 para denúncias de violência contra a mulher. O texto original tratava apenas do registro de agressão em inquéritos, mas o relator vinculou a proibição à concessão da medida protetiva. Aloysio Mendes acha que a vinculação dá maior eficácia jurídica e rapidez à segurança da vítima.
17: Nós temos estatísticas recentes que dizem que quase 58% dos crimes cometidos contra as mulheres são praticados com armas de fogo. Aprovamos na Comissão de Segurança Pública e Combate ao Crime Organizado por unanimidade. E esse projeto vai coibir ainda mais a prática desse tipo de crime.
16: O texto já foi aprovado pela Comissão de Defesa dos Direitos da Mulher e agora está na Comissão de Constituição e Justiça, mas pode ser votado pelo plenário porque está em regime de urgência. Da Rádio Câmara de Brasília, Luiz Cláudio Canuto.
1: Votação.
14: Oficiais de justiça e fiscais agropecuários podem ser incluídos entre as categorias autorizadas a portar armas. O repórter Antônio Vital tem as informações.
18: Ganhou o regime de urgência e pode ser votado a qualquer momento no plenário da Câmara, projeto que autoriza o porte de armas de fogo por oficiais de justiça e auditores fiscais federais agropecuários. O projeto altera o Estatuto do Desarmamento para incluir essas duas categorias entre aquelas que têm direito ao porte de arma. Hoje, essa autorização já vale para policiais, militares e outras carreiras ligadas à segurança pública, desde que cumpram os requisitos legais, como comprovação de capacidade técnica e aptidão psicológica. De acordo com a proposta, esses profissionais poderão portar arma de fogo de propriedade própria ou fornecida